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4: 9:02, horário de Brasília.
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4: Programa Com a Mãe Aparecida, 9:02, horário de Brasília. A gente fala 9:21, horário de Brasília. Enfim, eu fico muito na parte da tarde, então a gente sempre fala ali, né? 4:59, eu falo assim: boa tarde pra você. Aí quando chega aqui tem que falar o horário de Brasília e boa noite, vai dando uma enroscadinha na gente, sabe? Mas estamos aqui, firmes e fortes, e juntos. até amanhã, olha só. Vou ficar aqui até amanhã, olha, gente. Até amanhã de manhã, até meia-noite. Aí a gente dá o espaço aqui da segunda edição aí do Com a Mãe Aparecida, com o Eduardo José. Até às 5 da manhã, se Deus quiser, coisa boa. Olha, vamos lá, porque tá na hora de oração do mês de julho. A Nossa Senhora do Carmo, com ele, nosso querido Padre Vanderlei Souza, missionário redentorista. Missionário redentorista e, claro, diretor da Rede Aparecida de Rádio. A partir de agora, abra seu coração, vamos rezar.
5: Olá, meu querido irmão, você que nos acompanha nesse programa Com a Mãe Aparecida, sou o Padre Vanderlei, missionário redentorista. Vamos colocar-nos na presença de Deus, rezar, pedir, agradecer e louvar. Rezemos esta semana pela intercessão de Nossa Senhora do Carmo. Ó Santíssima e Imaculada Virgem Maria, ornamento e glória do Carmelo, vós que velais tão particularmente sobre os que vestem vosso sagrado escapulário, velai também sobre nós e cobri-nos com o manto da vossa maternal proteção. Fortalecei nossa fraqueza com vosso poder e dissipai com a vossa luz as trevas do nosso coração. Aumentai em nós a força da fé, da esperança e a caridade. Ornai nossa alma com todas as virtudes, a fim de que ela se torne sempre mais amada pelo vosso divino Filho. assisti-nos durante a vida, consolai-nos com a vossa amável presença na hora da morte e apresentai-nos à Santíssima Trindade como vossos filhos e servos fiéis, para que nós possamos louvar-vos eternamente no céu. Assim seja. Amém. Nossa Senhora do Carmo, rogai por nós.
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6: Uma saudação fraterna a você, amiga, você, amigo ouvinte, agora desse programa com a Mãe Aparecida. E não por acaso, também ouvindo a minha contribuição com o título No princípio era o Verbo. Digo mal. No princípio era o Verbo, esse foi o programa que o padre Frasson no passado deixou para a história da Rádio Aparecida, e de lá para cá eu me sirvo dele até hoje. Pois bem, a palavra lição de Jesus no evangelho de hoje, ele nos propõe hoje que vivamos, viver o respeito que Deus tem para com cada pessoa, pela liberdade, pelo ritmo pessoal da pessoa no caminho da fé, pelo amadurecimento vagaroso de alguém na prática da religião e da justiça. Então, através da parábola do trigo e do joio, Jesus ensina a nós, a sua igreja, a tolerância com os defeitos dos outros. Ensina a paciência, até mesmo com os que atrapalham, com os que criam dificuldades ao crescimento religioso e moral da sociedade como um todo. Mesmo dentro da comunidade, na nossa igreja, encontramos situações, encontramos fatos e pessoas que parecem atrapalhar, dificultar, emperrar a nossa caminhada. E é bem verdade que aqui e ali outros causam até escândalos, tendo um comportamento nada recomendável na própria vida social. Vem à igreja, mas sem nenhum desejo de conversão, de mudança. Quem sabe até entra na fila da comunhão. Enfim, o cristão, a cristã, cheios de boa vontade, são sempre tentados a impacientar-se com o mal, com a maldade presente por toda parte, e essa maldade boicota aqui e ali o esforço dos bons e dos justos. Aí a palavra de Jesus questiona esse nosso comportamento e confronta-o com o jeito de ser do próprio Deus, inclusive para conosco. O poder de Deus não se manifesta de modo autoritário, de modo policialesco, que é próprio do poder humano quando é exercido. Às vezes, em face de tanta maldade, porém, da impunidade dos maus, Deus nos parece ausente, distante, esquecido. Aí Jesus alerta seus discípulos: Deus tem muita paciência, tem muita tolerância com os maus e também com os homens injustos, inclusive nós, porque sabe que seu reinado de justiça está garantido como uma colheita esperada. É nesse trecho de São Mateus, Evangelho de São Mateus, que recordamos hoje esse ensino de Jesus. Jesus contou outra parábola à multidão. O reino dos céus é como um homem que semeou boa semente em seu campo. Enquanto todos dormiam, veio o seu inimigo, semeou joio no meio do trigo e foi embora. Quando o trigo cresceu e as espigas começaram a se formar, apareceu também o joio. Os empregados foram procurar o dono e lhe disseram: mas senhor, não semeaste boa semente apenas no teu campo? De onde veio então o joio? O dono respondeu: deve ter sido algum inimigo que fez isso. Os empregados lhe perguntaram: queres que vamos arrancar o joio? O dono respondeu: Não. Pode acontecer que arrancando o joio, arranqueis também o trigo. Deixai crescer um e outro até a colheita. E no tempo da colheita, direi aos que cortam o trigo: arrancai primeiro o joio, amarrai-o em feixes para ser queimado. Recolhei, porém, o trigo no meu celeiro. Então esta é uma parte da parábola de hoje que é lida no Evangelho de São Mateus nesse domingo. Ou acontece, as parábolas de Jesus, todo mundo sabe, e você também sem dúvida, são um recurso literário de linguagem simples, linguagem fácil, compreensão fácil. Nas parábolas o Evangelho facilita a compreensão dos aspectos misteriosos do agir de Deus. Deus não imita nossos juízos e esquemas de julgamentos em relação aos outros. A sua é uma justiça bem mais tolerante, paciciosa, contemporizadora do que a nossa, bem mais. Por isso Jesus quer que sua igreja seja tolerante, paciente, até mesmo com as seitas, hoje muito comuns, que talvez ataquem a Igreja Católica de modo especial. Além disso, Jesus, mediante esta parábola do joio semeado no meio do trigo, está nos convidando a nunca desanimar, por maior que a maldade triunfe ao redor de nós. Outro aspecto da parábola é que o joio foi semeado junto ao trigo por um inimigo do semeador do trigo. Evidentemente, se aconteceu isso, é porque ele tinha a intenção de prejudicar o semeador, mas não conseguiu, porque o dono esperou a colheita. Só isso, separou o trigo depois da má semente, queimou o joio. Então está nesse detalhe da parábola, amiga, amigo ouvinte, um aviso do juízo final. É lá que será a hora da verdade. É falta de confiança, então, conclui Jesus, no poder de Deus, falta de confiança no poder de Deus, pensar que a igreja está sendo vencida por seus adversários, por donos de poderosos meios de comunicação na grande mídia, donos de muito dinheiro e poder político. A igreja estaria sendo vencida, superada, desacreditada. Mas também a falta de confiança em Deus quando desanimamos em meio às dificuldades. Parece que não vale a pena a gente ser honesto, ser justo, fazer o bem, praticar a religião, não muda nada. E os desonestos, os injustos, os descrentes, sempre aproveitando mais e mais da situação. A parábola está confrontando nosso modo de pensar e agir com o modo de Deus. Aprendemos que ele, Deus, deixa coexistirem os bons com os maus, os justos com os injustos, os honestos com os desonestos. Nós, enquanto gostamos que os outros tenham tolerância conosco em nossas falhas, sejam pacientes com nossos defeitos, nós somos impacientes com quem erra, com quem falha nas obrigações de nosso interesse. Contemporizar, esperar, ter paciência, ser flexível com as pessoas, principalmente quando erradas, não é do nosso feitio, do nosso jeito de pensar e de ser, não. E se uma autoridade exerce o poder sem pressa de punir, nos parece uma autoridade fraca e sem pulso. Mas basta também citar, lembrando aquela máxima política, onde o princípio comum praticado na área política é: aos amigos tudo, aos adversários o rigor da lei. Por seu lado, Jesus nos ensina que o Senhor do Reino não age com política de poder, embora seja infinitamente poderoso. Age sem pressa em punir, mas ele dá chance ao pecador, dá chance ao faltoso, dá chance ao injusto, e desse modo o reino vai crescendo. A Bíblia, portanto, revela para nós o poder e a grandeza de Deus nos seus gestos de misericórdia, e não de força, de opressão, de afastamento, de condenação. O lugar de construir o reino é o mundo em que vivemos, e esse mundo mistura o bem e o mal. Sejamos então só o trigo, enquanto não formos colhidos. Sejamos só o trigo, a boa semente da paz, da saúde para todos, até os tempos chegarem ao seu final.
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7: Ana Maria de Manhuaçu, música linda, viu?

0: coisa linda, maravilhosa. Eu tinha me esquecido dessa canção, sabia, ô Ana Maria? Nossa, pega a gente desprevenido. Que música linda. Ana Maria mandou mensagem pra mim assim, falou aqui, né? Falou pra mim, vou colocar o áudiozinho dela.
1: Opa, boa noite.
0: Boa noite.
1: A paz do Senhor e amor de Maria, tá? Aqui, roda pra mim.
2: Egoisticamente, não me deixava ouvir o que Deus
1: deixando
2: verdadeiramente para mim. Senhor,
0: linda.
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1: Pode
2: pela
1: ser?
2: Diferença.
0: Pode ser. Aí ela mandou pra mim aqui em cima, né? A música e tal.
1: Aí é só pra mim curtir mesmo. Eu gosto demais. Quando o Eduardo José tá despedindo o programa de madrugada, aí ele põe.
0: Olha, muito legal, né? Aí o Eduardo José, ele tá se despedindo de madrugada aqui. Ele vai e coloca essa música pela manhã. Ela fala do raiar, que o novo sol, o novo dia. Pega a gente desprevenido, né? Uma música tão bonita. Nossa, me emocionou. Eu já tinha escutado essa canção aqui mesmo na Rádio Aparecida, mas eu não tinha prestado atenção na profundidade dessa letra, né? Falando de Maria, do Espírito Santo, do novo dia. Nossa, muito linda, muito linda, muito linda, muito linda mesmo. Obrigado, amiga. Olha, tem canções que, assim como pra vocês também, tem canções que me tocam também, chega até mim, chega no meu coração e me pega aqui desprevenido. De repente a gente é, olha, ela, acho que a palavra de Deus, ela tem aquele poder, né? De transformar a nossa vida, né? Então, a palavra de Deus, ela chega, ela vai abrindo um caminho, é como uma espada de dois gumes, ela vai passando, né? E a gente compreende que é pela palavra de Deus que acontece a conversão no nosso coração, mas a música, ela vem de uma forma tão serena, tão singela, ela entra no nosso coração, a gente é pego desprevenido. De repente a palavra junto com a canção, com a música, entra no nosso coração, nos pega, como que eu posso falar? Sabe quando você está despretensioso, você está despretensioso, você está naquele momento que você fala assim, ah, eu tô aqui, mas tá tudo bem, tá tudo tranquilo, minha vida tá andando, de repente vem uma canção. Já aconteceu com vocês, eu tenho certeza. Eu tenho certeza que é o próprio Deus, é o próprio Espírito Santo que toca a nossa vida nesse momento. Deus fala com a gente, cura o nosso coração, nos dá esperança, cura as nossas feridas. Pablo, você estava triste, você estava alguma coisa? Não estava triste, estava normal. Mas a música, ela chega, o louvor chega assim, onde a gente não compreende, sabia? E eu vou ser mais profundo ainda, às vezes nem a gente entende como que a gente tá no dia, na semana. Vão acontecendo tantas coisas, né? Acho que no decorrer da semana, às vezes a gente é pego desprevenido, fica magoado. Às vezes nem tanto, não tá magoado, tá bem, tá tranquilo, coisa e tal. Mas Deus não precisa de nada, ele só precisa do nosso coração aberto para ele chegar e tocar no nosso coração e falar aqui, ó, eu tô aqui, viu? Olha, eu tô por aqui. Linda, linda, linda. Pablo, olha, boa noite. As músicas estão muito lindas, viu? Toca os nossos corações mesmo. Um abração. É, Nevinha, toca demais, né? Ah, eu. Olha, vou dizer pra você, a Ana Maria aqui me deixou aqui numa situação.
1: Ô Pablo, eu não sei ler, tá, meu velho? Eu não sei ler.
0: Ô, mas olha, minha amiga, o importante é isso aí. É isso que eu falo, olha aí, eu não sabia nem do áudio dela que ela ia dizer aqui, né? Porque a gente não gosta nem de expor aqui. Mas, ô Maria, quando a gente tem Deus no nosso coração, quando Deus quer tocar o coração das outras pessoas através de nós, ele tem o jeito dele, a maneira. Ele usa da simplicidade, ele usa de uma canção que tocou você, o seu coração um dia, e você, eu queria só ouvir a música, e veio e tocou meu coração aqui, né? E que coisa boa, é bom demais, viu? Quando Deus passa por aqui, o Espírito Santo passa, a pombinha dele, e derrama sobre nós aqui o seu Espírito, e aí não tem como, né? A gente abre o coração, é pego desprevenido,

0: marcar a gente.
1: Que coisa linda.
0: Boa noite, peço oração por minha família, Ana Paula, Luna, Maria Clara e Maria Eduarda. Renato Rodrigues, de Patos de Minas. Boa noite pra você também, meu querido. Oi, Elisiá.
2: Boa noite a todos.
0: Boa noite.
2: Mãe, TV Aparecida.
0: Amém.
2: Jesus abençoe todos vocês, o dia dos amigos, né?
0: Amém.
2: E enfim, eu sou os amigos de todos vocês, né? Jesus, Nossa Senhora, proteja. Saúde pra mim, pela minha cirurgia.
0: Amém.
2: Que tava acontecendo quarta-feira.
0: Amém, vamos rezar.
2: Pela Estela, pela Selma, né? Pela... Pelo Pablo, pelo José. Pelo padre, bispo. Pelo Papa e por todos nós. E com Deus.
0: Amém.
2: Feliz dia do amigo.
0: Obrigado, Elisiá.
2: Vocês são os amigos que não... Que nem enxuga lágrima nossa.
0: Eita.
2: Mas vocês não a deixam cair, viu? Essa programação maravilhosa. Lindo, de oração, né? De terça, hein? Os programas musicais. Parabéns pela programação.
0: É nossa, tudo muito lindo. Tudo muito
2: tanto
0: lindo.
2: Tanto pro rádio quanto pro TV também. Com Deus.
0: Com Deus. Elisiária, belezinha. Elisiária Mena. Boa e abençoada noite, Pia. Boa noite, Polaca. Deus abençoe você, querida. Você tá bem? Tudo certinho? É sempre uma alegria poder te ouvir, viu? É sempre uma alegria poder estar com vocês também aqui no programa Com a Mãe Aparecida. É sempre maravilhoso, sempre muito especial pra mim também. Especial no domingo à noite, viu? Que eu gosto muito quando eu tenho oportunidade de estar por aqui, sabe? Deixa eu mandar um beijo grande pra Nevinha. Eu falei, né, Nevinha? Ela mandou aqui a mensagem pra mim, as músicas estão muito lindas, papo, verdade. Eu falei da mensagem, mas que eu não falei o nome da Nevinha. Um beijo grande no seu coração, Nevinha. A Luzia tá aqui comigo, salve Maria, que alegria encontrar você por aqui, que alegria encontrar você por aqui, Luzia. Seja muito bem-vinda. Paulo Roberto com a gente também, pedindo intenções pelas suas filhas, pela viagem das suas filhas, né? Amém. Deus abençoe muito. Quem mais tá aqui comigo? O Arlindo. Boa noite, meu amigo Pablo. Estamos juntos sempre. Com Deus e com a Mãe Aparecida. Até às 5 horas da manhã. É o Arlindo de Taubaté, deixando minhas intenções para o Santo Terço. Amém, meu amigo. Olá, com um abração para você, viu? Pablo, coloca meu filho Juan em intenção no Santo Terço. Amanhã ele estará completando mais um ano de vida. Que Deus abençoe o Juan. Tá bom? Tudo de bom para ele. Vamos colocar ele aqui no colo de Nossa Senhora desde já, porque amanhã seja um dia especial, maravilhoso para ele, tá bom? Obrigado, gente. Ai, ai, coisa boa, viu? Ah, é bom demais. A gente vem para cá para fazer o programa acontecer, sabe? Vou contar um segredo para vocês, bem baixinho. A gente vem para cá, às vezes, despretensioso. E vem com a missão. A gente evangeliza junto, é claro. Eu tenho plena convicção disso. Principalmente porque agora, nesse exato momento, a minha amiga Ana Maria, lá de Manhuaçu, vai me mandar uma música aqui. Linda, maravilhosa. Tocou o coração de muita gente aqui. Mas hoje tocou o meu coração. Olha que gostoso essa troca que a gente tem. Que a gente tem essa oportunidade aqui de chegar no coração do outro através de uma canção. Olha, somente é só com as coisas de Deus que é assim, que a gente tem a oportunidade de ser surpreendido, porque o amor de Deus, ele nos constrange por causa disso. Às vezes a gente não merece, viu, gente? Às vezes, em vários momentos a gente não merece, mas ele quis, o próprio Deus quis dar o seu único filho amado para que a gente pudesse ter vida. E ter vida em plenitude. E ter vida em abundância, plenitude. É muito bom, né? Que bom que a gente tem Deus.
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4: Organização é a palavra-chave quando o assunto é ter uma vida financeira equilibrada, disciplinada. 7 dicas para organizar a sua vida financeira.

dica: procure se informar melhor sobre educação financeira. Infelizmente, nem todos os brasileiros tiveram acesso à educação financeira ao longo da vida. Pessoas que têm essas informações passam a fazer escolhas mais conscientes e descobrem que a conquista dos seus objetivos, se houver planejamento, é muito mais rápida. Segundo, organize as suas contas pessoais. Existem diversas formas de organizar as contas. Até mesmo um controle financeiro pessoal simples é capaz de garantir bons resultados. Ele pode ser feito com um caderno no qual você anota os valores das receitas e das despesas mensais. Terceira dica: aprenda a economizar. Você faz compras por impulso? As promoções parecem sempre únicas e imperdíveis. Por isso é importante tentar deixar as emoções de lado e controlar os seus impulsos na hora de comprar. Olha a quarta dica: defina objetivos. É importante que exista uma meta para o dinheiro. O intuito deve ser claro e funcionar como um motivador adicional para você continuar economizando no futuro. Você economiza e sabe para que está economizando. Quinto, monte uma reserva de emergência. Ter uma reserva de emergência é uma forma de estar preparado para os imprevistos. Ela representa o dinheiro guardado para continuar suprindo seus gastos por um determinado tempo quando aparecer uma fase difícil na sua vida. Sexta dica: quite suas dívidas. O ideal é que você foque em quitar as dívidas antes mesmo de investir. A renegociação das pendências é um dos focos da organização da vida financeira. Normalmente, as empresas e instituições oferecem descontos ou possibilidades de pagamento mais atrativas para quem se compromete a quitar uma dívida. Sétima dica: aprenda a investir. Quem tem as finanças organizadas pode aproveitar os benefícios dos investimentos. Normalmente, o recomendado é que você invista todos os meses uma percentagem de sua receita. Os investimentos devem ser vistos como uma conta que você paga a si mesmo todos os meses. Então, com pequenas mudanças da rotina, você se torna capaz de planejar melhor os seus gastos e viver melhor com o que você ganha.

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5: 9:37.
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5: 9:37, horário de Brasília. Os Santos nos ensinam. Vamos lá, Padre André, trazendo pra você sempre um testemunho de vida dos santos da Igreja Católica. Sempre nos evangelizando, sempre nos ensinando caminhos para alcançarmos a santidade. É muito bom, vamos lá, agora.
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7: Os santos nos ensinam, hoje, dia 19 de julho, é dia de São Símaco. E eu, Padre André, estou com você, amigo e amigo ouvinte, para conhecermos um pouquinho a história deste Papa. Nesse dia celebramos Símaco, um Papa que enfrentou um período da história em que a Igreja sofria com pressões internas e externas, embora as portas do inferno não prevalecessem contra ela. Símaco nasceu na ilha da Sardenha no século V e, depois de pertencer ao clero romano, foi eleito em 498 para sucessor da cátedra de Pedro e assim governou a Igreja por 16 anos, até entrar no céu no ano 514. No tempo de Símaco, muitas famílias tradicionais de Roma, como também o poder político, buscavam de todas as formas influenciar a ação da Igreja, trazendo assim muitos prejuízos. Isto perdurou por um tempo, até levantar-se Símaco. O Santo Papa combateu e venceu esses invasores, recuperando assim a total liberdade da Igreja na sua organização e disciplina. Com a queda do Império Romano e invasão dos vândalos, godos, visigodos e longobardos que começavam a dominar o Ocidente, São Símaco, na ousadia, entrou nas intrigas sociais e políticas para assim tomar partido da paz e harmonia. Na função eficiente de pai comum, suscitou a inveja do imperador do Oriente, que começou a perseguir os cristãos. Em resposta a esta atitude, exortou Símaco: lança um olhar ao imperador. Há tantos príncipes que perseguiram a igreja e vê como todos eles tiveram um triste fim. Ao passo que a igreja perseguida continua com tanto mais glória quanto mais violenta lhe for a perseguição. Que belo testemunho de amor à igreja este Papa nos deixou. Lutou pela integridade da igreja, para que a verdade nela prevalecesse e nenhum poder terreno pudesse influenciá-la. Sigamos seu exemplo, testemunhando hoje nosso amor e fidelidade à Igreja de Cristo, assumindo também o nosso compromisso batismal. São Símaco, rogai por nós.
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5: Com a Mãe Aparecida, 9:41 agora. Acabou de virar o horário de Brasília. Tô aguardando você, viu? Daqui a pouquinho vamos rezar o Santo Terço. Deixe as suas intenções. Reze comigo. Eu tenho comigo aqui. Vamos lá. É, nesse dia 19/7/2026, o Geraldo de Coronel Fabriciano para rezar o primeiro mistério. A Rosa de São Lourenço para rezar o segundo mistério. Terceiro mistério, o Ângelo e a Nilza, lá de Taubaté. E Ângelo, e Nilza! É, o Paulo Brito, lá de São Sebastião do Passé. Como é que é mesmo? Esqueci o nome da cidade, faz tanto tempo que eu não venho aqui. São Sebastião do Passé, não é assim? É isso mesmo. São Sebastião do Passé. É, Miro e Jane também, lá de São Sebastião do Passé. Então, é claro que eu vou ligar pra vocês, tá? Fiquem tranquilos, em paz. Tomara que dê tudo certinho pra eu poder atender a todos. Com muito carinho, tá bom? Prepare o coração e o telefone celular também. Pra gente rezar, uai.

especial. Mais do que especial, porque a gente está aqui na presença da Mãe Aparecida. Você confia? Você acredita? Gente, eu acredito demais. Eu acredito demais, demais, demais. E eu sempre gosto de comentar aqui, principalmente no domingo. A paz que a gente tem nesse estúdio aqui não tem explicação para dizer para vocês, sabe? Mas eu acredito que vocês sentem aí em casa também, sabe? Principalmente quando vai chegando logo por horário da oração do Santo Terço. Sabe, parece que o nosso coração já vai se abrindo. A gente também já tá com aquele sentimento, com aquela necessidade do descanso, né? De encerrar. Até mesmo porque é um descanso no final de semana, encerrar o nosso descanso, preparar a gente para uma semana nova. Não sei dizer, mas Deus prepara o nosso coração. E a gente vai pelas mãos de Nossa Senhora, porque ela é nossa mãe, ela sabe cuidar da gente, viu? Qual mãe que não sabe cuidar de um filho, hein? Me diga aí. Não tem, você é mãe, você sabe. Sabe, ela sabe muito bem. Eu vou de música aqui agora, eu tenho intenções. Eu vou apresentar as intenções aqui. E, claro, já volto com canções, com músicas. Bom domingo, Pablito. Deus abençoe seu trabalho, sua noite. Abraço. Cuidando das minhas dores aqui, viu? Só Jesus na causa. Ele dá risada. Ê, Marcão, esse leva os problemas aí da vida, as dificuldades, numa leveza, rapaz. Todos os dias, sempre quando eu encontro com ele aqui, eu admiro demais. Deus abençoe muito você, viu? Senhor, com o seu poder, a música. Será que eu encontro aqui? Procura algo aí. Toca, Senhor, com o seu poder, é isso, menino? Você encontra aqui. Uai. Toca, Senhor, seu poder, por favor, essa música pra eu pagar. Meu menino, eu não tô achando, não. É esse o nome da música mesmo? Vê aí, Marcos, que eu vou colocar aqui. Claro, com muito carinho. Ainda mais pra você descansar e dormir em paz. Dormir com os anjinhos. Meu pai, todas as vezes que a gente ia dormir, ele falava assim, ó, dorme com Deus. Ê, saudade. Domingão. Dorme com Deus e com os anjinhos. Olha só. E a gente guarda, né, no coração. Esse carinho de pai, paterno, esse carinho da mãe com a gente também. A mãe cantava uma música assim pra mim, ó. Quando a gente tava machucadinho, tava dodói. Põe a mão na mão do meu Senhor.

0: música linda, saudade da minha infância. Boa noite, Pabla. É a Maria Isabel Kischmeier, de Juiz de Fora, Minas Gerais. Peço proteção para os meus filhos, Pedro, Tiago e Júlia. Meu esposo Júlio, pela saúde do meu tio também, que é irmão redentorista, José Maria Kischmeier. Deus abençoe muito, muito, muito, muito. Oi, minha querida.
1: Deve ser aquela música que canta assim, vou cantar só um pedacinho.
0: Oi?
1: O papo deve ser aquela música que canta assim, vou cantar só um pedacinho.

0: essa, não?
1: Adorei, obrigado. Essa é em Padre Antônio Maria. Aqui, ó. Tá vendo? Vocês são uma beleza, hein? Todo mundo antenado. Todo mundo aqui. Vamos lá. Tô preparando aqui, não é? Pra dormir com os anjinhos, a gente prepara. E é gostoso, né? A gente coloca oração às vezes pra gente descansar. Às vezes tá um pouco agitado à noite, não tá conseguindo dormir. A gente coloca uma canção ali, de Jesus principalmente. Eu gosto muito de colocar canto gregoriano, às vezes. Me ajuda a descansar, a dormir, sabia? Aí ele falou que é essa mesmo. Toca, Senhor. Tá vendo? O povo é tudo aqui, é todo mundo. Aqui é, até a gente é uma família aqui. É, eu tenho a música aqui, Mãe Fiel, e a próxima eu já toco essa canção pra você, tá bom, Marcos? Obrigado, Luzia, pelo carinho, por me ajudar a encontrar essa canção aí.

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2: De Jesus se manifesta em cada um de nós, nas pessoas, nas comunidades, que dão testemunho de misericórdia, reconciliação e paz. De maneira especial, lembro nesta oração os aniversariantes de hoje, o Maurício de Sorocaba e o Vanilson de São Paulo. Iniciemos esta oração invocando a Santíssima Trindade. Em nome do Pai, do Filho e do Espírito Santo. Amém. Senhor nosso Deus, nosso Pai, nós cremos em vós, nós esperamos em vós, nós vos amamos, nós vos agradecemos este dia e vos damos graças porque estamos com vida. Oferecemos este dia ao Senhor com todas as nossas alegrias e sofrimentos, com todos os nossos trabalhos e divertimentos. Guardai-nos do pecado e fazei de nós instrumentos de vossa paz e do vosso amor. Ajudai-nos a observar vossos santos mandamentos. Amém. Domingo, dia 19 de julho. O trecho do Evangelho de hoje é escrito por Mateus, capítulo 13, versículos de 24 a 30. Anúncio do Evangelho de Jesus Cristo segundo Mateus. Naquele tempo Jesus contou outra parábola à multidão. O reino dos céus é como um homem que semeou boa semente no seu campo. Enquanto todos dormiam, veio o seu inimigo, semeou joio no meio do trigo e foi embora. Quando o trigo cresceu e as espigas começaram a se formar, apareceu também o joio. Os empregados foram procurar o dono e lhe disseram: Senhor, não semeaste boa semente no teu campo? De onde veio este, então, joio? O dono respondeu: Foi algum inimigo que fez isso. Os empregados lhe perguntaram: Queres que vamos arrancar o joio? O dono respondeu: Não, pode acontecer que arrancando o joio, arranqueis também o trigo. Deixai crescer um e outro até a colheita. E no tempo da colheita direi aos que cortam o trigo: arrancai primeiro o joio e amarrai-o em feixes para ser queimado. Recolhei, portanto, o trigo no meu celeiro. A parábola do trigo e do joio recebe uma explicação do próprio Jesus. Essa parábola nos mostra que na sociedade ainda existe o joio, a erva daninha, que destrói os valores do reino de Deus. Ela convida a paciência e combate o espírito de intolerância e de vingança. A sociedade e a comunidade são formadas de pessoas mais ou menos santas e pecadoras. Cada um de nós, eu e você, é um pouco de trigo, é um pouco de joio. A tentação dos discípulos e talvez até a nossa hoje seja extirpar o joio. A separação entre trigo e o joio pertence a Deus. É com pequenos gestos de amor e solidariedade que se constrói o reino de Deus. Uma pequena semente dá uma árvore e uma pitadinha de fermento leveda toda a massa. O importante é não ficar com a semente na mão, mas plantá-la, nem deixar o fermento apodrecer. Peçamos hoje especialmente a bênção de Deus para as famílias. A família é a principal responsável pela formação da consciência humana e cristã de uma pessoa. A família é a célula principal da sociedade e atualmente vemos um grande sofrimento de tantas famílias que passam por dificuldades em seus relacionamentos. Reúna sua família e peçamos juntos a Deus a sua bênção. Oremos. Deus de misericórdia, Criador e Reparador do vosso povo, que fizestes da família humana, constituída pela aliança nupcial, o sacramento de Cristo e da Igreja, derramai a abundância das vossas bênçãos sobre esta família reunida neste momento, para para que aqueles que nela vivem unidos pelo amor sejam fervorosos no espírito, assíduos na oração, solícitos uns pelos outros, atentos às necessidades de todos, e deem testemunho da fé pela palavra e pelo exemplo. Por nosso Senhor Jesus Cristo. Amém. Que Deus Todo-Poderoso vos livre sempre de toda a adversidade e derrame sobre você as suas bênçãos. O Senhor esteja convosco, Ele está no meio de nós. Pela intercessão do apóstolo São Marcos, desça sobre você, sobre a sua família e intenções, a bênção do Deus Todo-Poderoso. Pai, Filho e Espírito Santo. Amém. O abraço de hoje vai para o Daniel de Piracicaba, para o Dorival também de Piracicaba, um abraço para o Fran de Sorocaba e para o Alex e Pérola de São Paulo. Sou o padre Edmilson Moraes, salesiano de Dom Bosco, e moro em Campinas, no estado de São Paulo, no Colégio Liceu Salesiano Nossa Senhora Auxiliadora. Que Deus e Nossa Senhora, sua mãe e nossa, continue caminhando com você hoje. Abraço e até mais.
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7: 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Rede Aparecida de Rádio e a hora certa.
8: 10 horas em ponto, horário de Brasília.
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9: Coisa boa!
7: Agora, na rede Aparecida, reze conosco o Terço Mariano.
9: Oh, maravilha! Que bom que você tá comigo agora, pra gente iniciar, então, com muita alegria, com fé, segurando o Santo Terço, não é verdade? Com a mão do Terço agora, todos nós, a partir das 10 horas aqui na rede Aparecida de Rádio. Reze comigo, apresente as suas intenções aqui. aqui no WhatsApp 12-3104-1043, que eu vou apresentando aqui sempre com muito carinho, tá bom? E claro, você que não consegue mandar mensagem pra mim, vai colocando aí no colo de Nossa Senhora, através do seu coração, apresentando lá no Nossa Senhora, cuide disso, em cada mistério, apresenta suas intenções, tá joia? Fica à vontade, que Deus Nossa Senhora nos abençoe e muito, muito, muito, muito, muito. Vamos começar a rezar? Não vamos perder tempo não, vamos ficar com a Mãe Aparecida. Nesse momento já abriu o nosso coração,

bênção, né? Que alegria poder rezarmos juntos, abrir o nosso coração, coisa boa. Vamos rezar então três Ave Marias em honra a Deus Pai, a Deus Filho e ao Deus Espírito Santo. Ave Maria, cheia de graça, o Senhor é convosco. Bendita sois vós entre as mulheres. Bendito é o fruto do vosso ventre, Jesus. Santa Maria, Mãe de Deus, rogai por nós, pecadores, agora e na hora de nossa morte. Amém. Ave Maria, cheia de graça, o Senhor é convosco. Bendita sois vós entre as mulheres. E bendito é o fruto do vosso ventre, Jesus. Santa Maria, Mãe de Deus, rogai por nós, pecadores, agora e na hora de nossa morte. Amém. Ave Maria, cheia de graça, o Senhor é convosco. Bendita sois vós entre as mulheres, e bendito é o fruto do vosso ventre, Jesus. Santa Maria, Mãe de Deus, rogai por nós, pecadores, agora e na hora de nossa morte. Amém. Glória ao Pai, ao Filho e ao Espírito Santo, como era no princípio, agora e sempre. Amém. Hoje é domingo. Dia de contemplarmos aí os mistérios gloriosos. E o Padre Joãozinho já vai contemplar pra gente o primeiro mistério aqui já. Mas antes, claro, eu quero colocar algumas intenções que já estão aqui para este primeiro mistério. Quero acolher também, além das intenções, você que está me acompanhando aí pela Rádio Nova Porto FM em Porto Feliz, São Paulo, você que está pela Rádio Boa Nova FM em Iguatemi, pela Rádio Monte Roraima FM em Boa Vista, seja muito bem-vindo, seja muito bem-vinda. Você que está acompanhando pela Rádio Santana FM Ponta Grossa, no Paraná, Deus abençoe muito você, seja muito bem-vindo, seja muito bem-vinda, minha querida. Em Abaetetuba, no Pará, Rádio Monte Roraima FM 107.9, obrigado pela sintonia, pela audiência. Os nossos mineiros de São Lourenço, Rádio Estância FM, Rádio Regional Esperança FM em Lins, 95.1. E coisa boa, obrigado, viu, pelo carinho de vocês, obrigado pela sintonia, pela audiência. Vamos rezar, vamos colocar intenções. Aqui comigo eu tenho as intenções, vamos lá aqui do meu amigo. Oh, coisa boa aqui, querido Geraldo de Guaiães, José Geraldo aqui comigo também. E quem mais tá comigo aqui para eu colocar as intenções desse nosso Santo Terço? Vamos lá. Quero colocar também as intenções aqui de João Paulo, pedindo pela família. Aparecida tá com a gente aqui também, pedindo intenções para toda a sua família. Deus abençoe você, viu, querida? Obrigado, viu? A Rita de Guaratinguetá, minha intenção é pelo meu aniversário hoje, pela alma do meu pai Raimundo, da Silva, Lemes, pelo fim da guerra, tá, Pablo? Deus abençoe muito. Obrigado, querida. Deus abençoe você também. Boa noite, Pablo. Rezando e agradecendo, viu? Rezo pela minha saúde, agradecendo pela minha saúde, né? Rezo por todos que estão rezando o Santo Terço ou Santo Terço. Sou a Flor de Potim, salve Maria. Ô, Flor, gente boa. Quanto tempo, Flor? Agora que eu vi que era você, Deus abençoe muito, viu? Peço humildemente a Nossa Senhora Aparecida pela restauração da minha família. Alessandro de Piraí do Sul, lá no Paraná. Um abraço pra você, Alessandro. Deus, que Deus abençoe muito a sua casa e que dê a restauração que você tanto peça, que você tanto pede a ela, tá? Anancy Ramos, boa noite, Pablo, em oração por mim mesma, pela minha família e por todos os que necessitam das nossas orações. Nossa Senhora abençoe a você e a sua família. Obrigado. Feliz, abençoada seja a nossa semana. Será. Amém. Obrigado, querida. Vamos lá. Vamos contemplar o nosso primeiro mistério a partir de agora. E é claro, aqui com você sempre é uma alegria ter você comigo aqui, viu? Obrigado, obrigado, obrigado de coração.

0: abençoe você, querido.
1: Uma boa, boa noite.
0: Seja muito bem-vindo.
1: Obrigado, você também. Seja bem-vindo aqui na minha casa.
0: Obrigado. Vamos rezar?
1: Vamos.
0: Coloca suas intenções, por favor, meu amigo.
1: Agradecendo a Nossa Senhora pela nossa saúde, pela saúde dos meus irmãos e cunhado, pedindo pela saúde da Angélica, rezando pela alma do Vaguinho, a Dalgisa de Barra do Coqueiro, a dona Neném, a dona Creuza, Paulo Brito, a dona Marta aqui de Patinga, o José Garcia, o José Geraldo mais a Maria Alves, o Adão e a Clair, o senhor Geraldo e dona Naí, o Edivaldo Meira, para minha rádio educadora, para a nossa rádio educadora, não é minha, não. Para minha comunidade, Nossa Senhora de Guadalupe, e a nossa paróquia São Francisco Xavier, todos os padres, rezando para minha esposa Raimunda e para todos vocês aí, para você, para o Evandro, que está de férias.
0: Sim.
1: O José.
0: O Eduardo.
1: O Gordinho da madrugada?
0: O Zé Eduardo. Geraldo, segura. E dono de rádio ainda, esse Geraldo, viu? Vou falar pra você. Lá de Coronel Fabriciano e dono de rádio. Minha rádio. Falou, olha, dono de rádio.
1: Pode ser, pode ser mais, hein, rapaz? Eu tô audacioso, não tô.
0: Demais.
1: Uma rádio educadora é uma benção na nossa vida. Mesmo. Há mais de 40 anos ela com.
0: É uma história,
1: com essa,
0: né?
1: Com essa ligação com a Rádio Aparecida. É orações todo dia. Não, é muito boa da gente ouvir, uma programação muito boa. E. Eu agradeço todo dia a Deus todo dia por ter a Rádio Educadora aqui em Coronel Fabriciano.
0: Amém. Geraldo, vamos rezar então esse primeiro mistério glorioso. Contemplamos aqui, né? Com o Padre Joãozinho, a ressurreição de Jesus. E é claro, eu gostaria que você. Eu pode começar e eu vou. Você reza e eu vou respondendo aqui, tá bom?
1: Tá. Pai nosso que estás no céu, santificado seja o vosso nome. Venha a nós o vosso reino. Seja feita a vossa vontade, assim na terra como no céu.
0: Pão nosso de cada dia nos dai hoje, perdoai as nossas ofensas, assim como nós perdoamos a quem nos tem ofendido. Não nos deixeis cair em tentação, mas livrai-nos do mal. Amém.
1: Ave Maria, cheia de graça, o Senhor é convosco. Bendita sois vós entre as mulheres, bendito é o fruto do vosso ventre, Jesus.
0: Santa Maria, Mãe de Deus, rogai por nós, pecadores, agora e na hora de nossa morte. Amém.
1: Ave Maria, cheia de graça, o Senhor é convosco. Bendita sois vós entre as mulheres, bendito é o fruto do vosso ventre, Jesus.
0: Santa Maria, Mãe de Deus, rogai por nós, pecadores, agora e na hora de nossa morte. Amém.
1: Ave Maria, cheia de graça, o Senhor é convosco. Bendita sois vós entre as mulheres. Bendito é o fruto do vosso ventre, Jesus.
0: Santa Maria, Mãe de Deus, rogai por nós, pecadores, agora e na hora de nossa morte. Amém.
1: Ave Maria, cheia de graça, o Senhor é convosco. Bendita sois vós entre as mulheres. Bendito é o fruto do vosso ventre, Jesus.
0: Santa Maria, Mãe de Deus, rogai por nós, pecadores, agora e na hora de nossa morte. Amém.
1: Ave Maria, cheia de graça, o Senhor é convosco. Bendita sois vós entre as mulheres. Bendito é o fruto do vosso ventre, Jesus.
0: Santa Maria, Mãe de Deus, rogai por nós, pecadores, agora e na hora de nossa morte. Amém.
1: Ave Maria, cheia de graça, o Senhor é convosco. Bendita sois vós entre as mulheres. Bendito é o fruto do vosso ventre, Jesus.
0: Santa Maria, Mãe de Deus, rogai por nós, pecadores, agora e na hora de nossa morte. Amém.
1: Ave Maria, cheia de graça, o Senhor é convosco. Bendita sois vós entre as mulheres. Bendito é o fruto do vosso ventre, Jesus.
0: Santa Maria, Mãe de Deus, rogai por nós, pecadores, agora e na hora de nossa morte. Amém.
1: Ave Maria, cheia de graça, o Senhor é convosco. Bendita sois vós entre as mulheres. Bendito é o fruto do vosso ventre, Jesus.
0: Santa Maria, Mãe de Deus, rogai por nós, pecadores, agora e na hora de nossa morte. Amém.
1: Ave Maria, cheia de graça, o Senhor é convosco. Bendito sois vós entre as mulheres. Bendito é o fruto do vosso ventre, Jesus.
0: Santa Maria, Mãe de Deus, rogai por nós, pecadores, agora e na hora de nossa morte. Amém.
1: Glória ao Pai, ao Filho e ao Espírito Santo.
0: Como era no princípio, agora e sempre. Amém.
1: Ó meu Jesus, perdoai-nos
0: e livrai-nos do fogo do inferno. Levai as almas todas para o céu. E socorrei principalmente as que mais precisarem
1: da vossa infinita misericórdia.
0: Amém.
1: Ó Maria concebida sem pecado,
0: rogai por nós que recorremos a vós.
1: São Vicente de Paulo,
0: rogai por nós.
1: Nossa Senhora de Guadalupe,
0: rogai por nós.
1: Nossa Senhora Aparecida, padroeira do Brasil,
0: rogai por nós que recorremos a vós.
1: A minha diocese vai esse final de semana.
0: Oi?
1: Tá vindo embora agora de noite. A nossa diocese tá aí esse final de semana.
0: Estavam pra cá? Que benção.
1: É, de Itabira, Coronel Fabriciano.
0: Benção. Estão chegando já em casa, graças a Deus.
1: Tá saindo de casa, saindo aí agora à noite.
0: Tá saindo aqui agora à noite. Que bom.
1: Chega amanhã cedo, se Deus quiser.
0: Deus abençoe, amém. Amém. Que bom, viu? Bom demais. Olha, deixa eu mandar um abraço pra sua esposa aí. Como é que é o nome dela? Fala comigo, menina. Qual que é o nome dela?
2: Raimunda.
0: Raimunda, Deus abençoe. Obrigado por rezar junto com a gente.
2: Nada, meu filho, obrigado a você.
0: Eu nem recebi você direito. Amém. Obrigado, seja muito bem-vinda, tá?
2: Obrigado.
0: Tchau pra vocês. Fiquem com Deus. Rezem sempre por mim aí, viu?
1: Com certeza, a gente coloca você nas nossas orações.
0: Obrigado pela alegria. A gente já começou o terço dando muita risada boa. Fiquem com Deus. Tchau, tchau. Amém. Tchau, tchau.

0: intenções, claro, e eu vou aqui apresentar com muito carinho as intenções neste momento. Boa noite, Pablo. Boa noite. É ele, meu amigo. Tio Claudinho, Pablo, as minhas intenções é pela minha família, minha esposa Luciana, Eduardo Domingos Antônio, nossos filhos, minha querida irmã Maria Aparecida, todos da minha família, tá? Família Freitas Souza Silva, Deus abençoe muito você. O Leleu de Pedregulho tá com a gente também, boa noite, Pablo. Aqui do interior de São Paulo, sou eu, Leleu, peço oração pra minha família. Oração por todos os irmãos, estamos juntos. Obrigado, meu amigo. Grande abraço para você. Bom te encontrar por aqui, viu, Leleu? Jonas Eliseu Gomes. Ô, Jonas, bem-vindo. Boa noite, Pablo. Rezando, louvando e agradecendo a Mãe Aparecida por todas as graças alcançadas, tá? Por todos que rezam o terço neste momento. Por minha família, minha esposa, Eliana, filhos Joyce e Eduardo. Um abraço para você, um beijo grande aí para todos em Patinga, Minas Gerais. Deus abençoe cada um de vocês, tá bom? Oi, querida.
1: Boa noite, Pablo.
0: Oi, Antônia.
1: Aqui é Antônia Maria de Jesus, da comunidade Santo Expedito. Minha intenção hoje é pela nossa comunidade aqui do Itapicuruz, Senhor de Bonfim, Bahia.
0: Ô, bênção.
1: Que Nossa Senhora Aparecida nos proteja, Santo Expedito, nos proteja a nossa comunidade. E também para todos vocês que faz, que rezam o texto aí, tô acompanhando, tô com meu texto na mão também. Boa noite.
0: Boa noite, seja muito bem-vinda, viu? Olha, uma alegria poder ter a senhora aqui com a gente, rezando nessa hora, nesse momento tão especial. Que o céu se abre para receber os nossos pedidos e as nossas intenções. Que bom, né? Bom demais ter você aqui comigo também. Eu tô tentando fazer a ligação aqui pra minha amiga Rosa. A Rosa é de São Lourenço, Minas Gerais, né? Nossa amiga mineira. Eu não tô conseguindo. Eu não tô conseguindo. Mas eu vou tentar ainda aqui. Não desisto fácil, não. Vamos lá, vamos ver se eu consigo aqui mais uma vez. Vamos ver se eu consigo mais uma vez aqui. 3332-4295. Vamos lá, vamos ver se eu consigo encontrar a Rosa aqui. Alô, Rosa, atende esse telefone. Às vezes é daqui pra lá, às vezes dá um probleminha técnico.

0: mesmo. Mas eu tenho aqui, ó. Aqui a próxima ligação, eu já vou chegando em cada um de vocês aí. Gente que pediu aqui também, que falou: Pablo, tô disponível aqui, tá? Eu não esqueço não, tá, gente? Se tiver oportunidade, a gente conversa, a gente reza juntos aqui também. Alô, Ângelo Nilza.
1: Boa noite.
0: Boa noite, Ângelo Nilza, vocês estão bem?
2: Graças a Deus. Você?
0: Eu tô melhor agora falando com vocês.
1: Eu também, melhor agora falando com você ao vivo. Só falo pelo WhatsApp.
0: Então, né? É bom demais, é diferente, né? Quando a gente consegue falar pelo telefone. Fica mais real, mais próximo. Coloque as intenções de vocês, por favor, nessa noite tão especial que a gente tá rezando.
1: Eu queria oferecer pra minha família, pela minha esposa Nilza, por intenção de todos os nossos inimigos, para você e sua família, que Nossa Senhora abençoe a sua família, foi isso, que você tenha uma excelente semana.
0: Amém, obrigado. E você, Nilza?
2: Eu também, com meu maridão Ângelo, que é um maridão muito abençoado de Deus, que apareceu na minha vida, viu?
0: Amém, que bom, que alegria.
2: E para toda a minha família, minhas colegas, meus vizinhos.
0: Uhum.
2: E para você também, toda a sua família.
0: Amém. Obrigado. Coração, fico feliz por poder estar com vocês aqui nesse momento, para a gente poder rezar juntos este nosso segundo mistério glorioso. Olha, vocês começam aí e eu vou respondendo. Vocês conduzem o terço nessa noite.
1: Tá ok. Pai nosso que estais no céu, santificado seja o vosso nome. Venha a nós o vosso reino. Seja feita a vossa vontade, assim na terra como no céu.
0: Pão nosso de cada dia nos dai hoje, perdoai as nossas ofensas, assim como nós perdoamos a quem nos tem ofendido. E não nos deixeis cair em tentação, mas livrai-nos do mal. Amém.

0: rosto. Bendita sois vós entre as mulheres. Bendito é o fruto do vosso ventre, Jesus.
1: Santa Maria, Mãe de Deus, rogai por nós, pecadores, agora e na hora de nossa morte. Amém.
0: Ave Maria, cheia de graça, o Senhor é convosco. Bendita sois vós entre as mulheres. Bendito é o fruto do vosso ventre, Jesus.
1: Santa Maria, Mãe de Deus, rogai por nós, pecadores, agora e na hora de nossa morte. Amém.
0: Ave Maria, cheia de graça, o Senhor é convosco. Bendita sois vós entre as mulheres. Bendito é o fruto do vosso ventre, Jesus.
1: Santa Maria, Mãe de Deus, rogai por nós, pecadores, agora e na hora de nossa morte. Amém.
0: Ave Maria, cheia de graça, o Senhor é convosco. Bendita sois vós entre as mulheres. Bendito é o fruto do vosso ventre, Jesus.
1: Santa Maria, Mãe de Deus, rogai por nós, pecadores, agora e na hora de nossa morte. Amém.
0: Ave Maria, cheia de graça, o Senhor é convosco. Bendita sois vós entre as mulheres. Bendito é o fruto do vosso ventre, Jesus.
1: Santa Maria, Mãe de Deus, rogai por nós, pecadores, agora e na hora de nossa morte. Amém.
0: Ave Maria, cheia de graça, o Senhor é convosco. Bendita sois vós entre as mulheres. Bendito é o fruto do vosso ventre, Jesus.
1: Santa Maria, Mãe de Deus, rogai por nós, pecadores, agora e na hora de nossa morte. Amém.
0: Ave Maria, cheia de graça, o Senhor é convosco. Bendita sois vós entre as mulheres. Bendito é o fruto do vosso ventre, Jesus.
1: Santa Maria, Mãe de Deus, rogai por nós, pecadores, agora e na hora de nossa morte. Amém.
0: Ave Maria, cheia de graça, o Senhor é convosco. Bendita sois vós entre as mulheres. Bendito é o fruto do vosso ventre, Jesus.
1: Santa Maria, Mãe de Deus, rogai por nós, pecadores, agora e na hora de nossa morte. Amém.
0: Glória ao Pai, ao Filho e ao Espírito Santo.
1: Assim como era no princípio, agora e sempre. Amém.
0: Sempre, amém. Ó meu bom Jesus,
1: perdoai-nos, livrai-nos do fogo do inferno, levai as almas todas para o céu e socorrei principalmente as que mais precisarem
0: da vossa infinita misericórdia. Nossa Senhora Aparecida, Rainha e Padroeira do Brasil,
1: rogai por nós que recorremos a vós.
0: Mãe Rainha vencedora, três vezes admirável.
1: Não sei responder essa, gente.
0: Rogai por nós.
1: Ah, é só rogai por nós? É verdade, eu confundi aqui, fiquei, nossa, será que é a outra? Enfim, mas deu, rogai por nós. São José.
0: Rogai por nós.
1: Ah, obrigado, Mãe Ângelo Rainha. E Nilza. Oi?
2: Mãe Rainha.
1: Rogai por nós. Tá certo, rogar por nós?
2: Ai, Pablo, fico até emocionado rezar com você, viu?
1: Eu que fico feliz de poder rezar com vocês, viu? Que Deus abençoe. Obrigado.
2: Amém, nós ficamos muito
1: felizes. Ah, obrigado, fiquei feliz também, a hora que eu vi aqui, falei, nossa, o Ângelo e a Nilza estão aqui comigo também, fiquei muito feliz com todos, né? E alguns de vocês, a gente acaba se encontrando bastante nas tardes aqui, no Conexão Aparecida, né? Todos os dias, né? E eu fico muito feliz de ter.
2: Uma pena que não dá pra rezar o texto todo, né?
1: É verdade, né? Senão a gente rezaria aqui. Gente, Deus abençoe muito. Obrigado pelo carinho, pela participação comigo.
0: Eu que agradeço.
1: Tchau, tchau, Ângelo. Fique com Deus. Tchau, Nilza.
0: Tchau.
1: Boa noite pra vocês. Bom descanso. Amém.
2: Obrigado. Pra você também.
1: Obrigado, queridos. Amém, amém. Oh, que noite maravilhosa. Especial demais. Me deixa aqui. Que eu não posso esquecer de colocar nas intenções aqui os meus queridos. Vamos lá, agora. Eu vou colocar aqui, ó. Vamos contemplar já o terceiro mistério. E, é claro, eu já volto colocando aqui no colo de Nossa Senhora as intenções desses filhos e filhas que estão espalhados pelo Brasil e pelo mundo afora aí, viu? E Nossa Senhora sempre cuidando.

0: sou de Brasília, rezo para que Nossa Senhora Aparecida abençoe minha vida. E para que Nossa Senhora passe na minha frente abençoando meus caminhos. Amém, João. Tô rezando por você aqui, colocando as suas intenções. O Edson Valmor. Boa noite, Pablo. Boa noite, Edson. Um abraço para você, viu? Ele pede por mim, pela minha família, fico muito feliz, agradeço de coração pela paz do mundo, pela cura da minha saúde também, que eu preciso muito, por nossas famílias, pelos idosos, pelos enfermos, pelo fim da guerra também, tá, Pablo? Amém, amém, amém, amém. Boa noite, sou o Dercy Neves de Imbituva, no Paraná. Quero rezar o terço com a mãe Aparecida por minha família, pela minha esposa Rosane Neves, e pelo aniversário de casamento, 49 anos. Eu amo muito ela. Ei, que declaração linda. Que bom, hein? 49 anos, coisa linda. Linda, linda, linda mesmo. Parabéns pra vocês, viu? Um abração, Dercy. Tudo de bom pra vocês. Rezo pela saúde da minha esposa, o Clementino, rezando pela saúde da esposa aqui também. Ô, Clementino, Deus abençoe você, Deus abençoe sua esposa também. De Ponta Grossa, o Gilberto e a Margarida Brunoski, Brunoski, Brunoski, acho que é Brunoski. Reza um terço pela família, pelos deficientes visuais também. É, a Maria das Dores, Azarias, pedindo pela sua família, por todas as famílias de Três Pontas e do mundo inteiro, que Nossa Senhora Aparecida interceda a Deus por nós. Amém. Amém, amém, amém. Boa noite, Pablo. Rezo por você, pela sua família, por mim, pela minha família e por todos que rezam conosco. Salve Maria. Salve Maria Val. Deus abençoe você também. Boa noite, Andira. Deus abençoe você, querida. Boa noite. Peço oração por minhas filhas, Alice Machado França e Eduardo Aparecida Machado França. E para mim, para todas as crianças, tá? Boa noite. Boa noite. Deus abençoe você. João Paulo Garcia de Jaú tá com a gente também. É, rezo pela minha família e por todos os enfermos. Amém, meu querido amigo. Obrigado, viu? Josi, a Josi Filippini, lá de Formigueiro, no Rio Grande do Sul, rezando, louvando pelo aniversário do filho Douglas, pedindo saúde e que ele siga sempre no bom caminho, tá? Que a Mãe Aparecida e Nossa Senhora Medianeira abençoe seus passos. Gratidão. Eu que agradeço por você colocar seu menino aqui nas intenções. Esse é o melhor caminho sempre, pedindo a Mãe Aparecida. Renato Medeiros de Divinópolis, pedindo a Senhora Aparecida um domingo de muitas bênçãos e graças alcançadas. Amém, meu amigo. Um grande abraço para você. Viva Nossa Senhora. Pablo, com a certeza das bênçãos de Nossa Senhora Aparecida, rezaremos o terço nessa noite, viu? Pedindo pela paz do mundo, pela união das famílias. Renato Medeiros, Ana Flávia e Pedro Henrique de Divinópolis. Eita, coisa boa. Tirou foto do altarzinho dele aí. Belezinha. Deus abençoe muito. A Ceiça tá participando com a gente aqui também, pedindo oração pela alma do seu pai Ulisses. Dia 21 de julho, completa 13 anos de falecido. E pra alma da minha irmã Maria José, 1 ano e 8 meses de falecida. Dia 21 de julho também. Um abraço pra você, ela lá de. A Ceiça é lá de Santa Rosa de Lima, no Sergipe. Que coisa boa. Deus abençoe muito você, querida. Que bom, gente, ter vocês aqui comigo sempre, viu? Bom demais mesmo. Uma alegria. Vamos lá, vamos lá ligar pro nosso próximo devoto da Mãe Aparecida, que vai rezar com a gente aqui. Vamos lá. Agora, agorinha. Aqui, ó, já até encontrei, vai dar tudo certinho, graças a Deus. Chamando Paulo Brito, lá de São Sebastião do Passé, na Bahia, vai rezar com a gente aqui esse nosso terceiro mistério. Você atende a gente aqui? Enquanto isso, vou colocando mais intenções. A Margarida Freitas de Campo Largo, rezando por todos que estão rezando para família Freitas, né? E pela tua família também. Amém. Deus abençoe, Margarida. Divaldo, boa noite, Pablo. Aqui de Moita Bonita, no Sergipe. Peço oração do Santo Terço. A Mãe Aparecida pela minha saúde. A saúde da minha família, pela família dos devotos, pelos ouvintes, por todos os moradores de rua, pela Igreja Católica, pelos padres e bispos do mundo inteiro. Paulo Brito, boa noite, seja muito bem-vindo. Vamos rezar, meu amigo.
1: Não acredito que eu tô falando com o Pablo.
0: Sou eu.
1: Eu não acredito.
0: Quanto tempo, né?
1: Quanto tempo? Já está no ar, já?
0: Já estamos no ar.
1: Rapaz, você não deixou.
0: Eu deixei, eu fui muito mal.
1: Você não foi muito mal, hein? É porque assim, eu acho que a mãe sabe onde coloca os filhos, né?
0: Muito bom, verdade, viu, Paulo?
1: Pois é.
0: Verdade.
1: A mãe sabe onde coloca os filhos.
0: Exatamente.
1: E ela deu uma outra missão pra você.
0: Exatamente.
1: Você, tem que seguir, né?
0: Tem que seguir, com certeza.
1: Pois é.
0: Bom te encontrar por aqui, viu?
1: É bom, bom, digo eu, e digo você uma coisa. Também ver o Zé Antônio, que bem ser esse menino de
0: gente
1: ouro,
0: boa, né?
1: Gente boa da melhor
0: menino
1: qualidade.
0: Bom.
1: Nossa,
0: é verdade.
1: Menino bom. Menino bom, esse menino, não sei. Esse menino, quando ele tá pequeno, quando ele crescer.
0: É verdade.
1: Vai ser grande. Vai ser grande.
0: É verdade.
1: Porque apesar de que você, o Eduardo José, o Evandro Brum, que Deus abençoe o Evandro. Pela série dele, né?
0: Uhum.
1: Pois é, então vamos colocar as intenções pra não tomar muito tempo depois, senão.
0: Vamos sim. Deixa as tuas intenções, por favor. Pode ficar à vontade, Paulo.
1: Então, meu querido, eu queria agradecer a Deus por tudo, pelo dom da minha vida, pelo dom da sua vida, da sua família.
0: Amém.
1: E rezar também pelo Zé Antônio, pelo Eduardo José, que é o nosso anjo da madrugada, né? E o Evandro Brum, que tá de férias, e Deus abençoe, Evandro Bruno, se você estiver nos ouvindo, a paz, amor de Maria, Evandro, que seja sua luz e seu guia.
0: Amém.
1: Pois é. E quero rezar também pela minha família, todos meus irmãos em Cristo, todos os deficientes visual, a dona Creuza em Bom Jesus da Lapa, que ela, eu acho que você já rezou com ela, mas ela não tá podendo rezar, que ela perdeu a visão dela bastante.
0: Entendi.
1: E tá bastante debilitada. Então, olha, reze por ela e coloca sempre nas suas orações, ou ao vivo, se for possível, o nome dela nas suas orações, né?
0: Joia. Pode deixar.
1: Rezar pra dona Raimunda, pela alma do seu Domingo, pela a Luzia Cândido Brumadinho, seu Adivaldo Meire, que é um. São Divaldo Meira, que é um grande amigão, Marcela Janice, Dona Neném Bom Jesus da Lapa, a Jane e o Mírio, que vai rezar daqui a pouco também, a Marcela Janice, a Inês de Campina, todos, né? O Geraldo Madeira, a Neia, a Lu e o Valdir, a Dailta de Leuza, a dona Marita, que é a nossa vovó do texto, e vamos rezar.
0: Pai nosso que estais nos céus, santificado seja o vosso nome, venha a nós o vosso reino, seja feita a vossa vontade, assim na terra como no céu.
1: O pão nosso de cada dia nos dê hoje, perdoai nosso devedor, não deixe eu cair em tentação, mas livrai o Senhor do mal, amém.
0: Ave Maria, cheia de graça, o Senhor é convosco, bendita sois vós entre as mulheres, e bendito é o fruto do vosso ventre, Jesus.
1: Santa Maria, Mãe de Deus, rogai por nós, pecadores, agora na hora de nossa morte. Amém.
0: Ave Maria, cheia de graça, o Senhor é convosco, bendita sois vós entre as mulheres, e bendito é o fruto do vosso ventre, Jesus.
1: Santa Maria, Mãe de Deus, rogai por nós, pecadores, agora na hora de nossa morte. Amém.
0: Ave Maria, cheia de graça, o Senhor é convosco, bendita sois vós entre as mulheres, bendito é o fruto do vosso ventre, Jesus.
1: Quero rezar pelo seu Carlos Ferreira e a saúde de Dona Zélia, aqui em Terra Nova, na Bahia. Santa Maria, Mãe de Deus, rogai por nós, pecadores, agora na hora de nossa morte. Amém.
0: Ave Maria, cheia de graça, o Senhor é convosco. Bendita sois vós entre as mulheres, e bendito é o fruto do vosso ventre, Jesus.
1: Quero rezar por todos os caminhoneiros, todos os motoristas de ônibus rodoviários, que a Mãe Aparecida abençoa toda, porque se não fosse os caminhoneiros, nada seria em nossas mãos, que os caminhoneiros que levam todo o progresso do Brasil.
0: Amém.
1: Ao qual um eu fiz parte deles também. Santa Maria, Mãe de Deus, rogai por nós, pecadores, agora na hora de nossa morte. Amém.
0: Ave Maria, cheia de graça, o Senhor é convosco. Bendita sois vós entre as mulheres. Bendito é o fruto do vosso ventre, Jesus.
1: Santa Maria, Mãe de Deus, rogai por nós, pecadores, agora na hora de nossa morte. Amém.
0: Ave Maria, cheia de graça, o Senhor é convosco. Bendita sois vós entre as mulheres. E bendito é o fruto do vosso ventre, Jesus.
1: Essa Santa Maria, quero rezar na intenção do nosso Papa Leão XIV, pelo Padre Márcio aqui de nossa cidade, Padre José Nilson e todos os padres e bispos do Brasil inteiro. Santa Maria, Mãe de Deus, rogai por nós, pecadores, agora na hora de nossa morte. Amém.
0: Ave Maria, cheia de graça, o Senhor é convosco. Bendita sois vós entre as mulheres. E bendito é o fruto do vosso ventre, Jesus.
1: Santa Maria, Mãe de Deus, rogai por nós, pecadores, agora na hora de nossa morte. Amém.
0: Ave Maria, cheia de graça, o Senhor é convosco. Bendita sois vós entre as mulheres. Bendito é o fruto do vosso ventre, Jesus.
1: Ela é da Peãozinho do Onde, lá em Dom Viçoso e a Maria do Carmo. Santa Maria, Mãe de Deus, rogai por nós, pecadores, agora na hora de nossa morte. Amém.
0: Ave Maria, cheia de graça, o Senhor é convosco, bendita sois vós entre as mulheres, bendito é o fruto do vosso ventre, Jesus.
1: Essa Santa Maria, quero rezar por todos os locutores da Rádio Aparecida do Brasil inteiro.
0: Amém.
1: Santa Maria, Mãe de Deus, rogai por nós, pecadores, agora na hora de nossa morte. Amém.
0: Ave Maria, cheia de graça, o Senhor é convosco, bendito sois vós entre as mulheres, bendito é o fruto do vosso ventre, Jesus.
1: Essa Santa Maria, quero rezar pelo Eduardo, né? José Eduardo Castro, né? Uhum. Ele foi o menino daí, pela Amanda, né?
0: Sim.
1: Pela Amanda.
0: Amanda,
1: e
0: verdade,
1: pela
0: da 12.
1: É.
0: Zé Eduardo, Amanda, a Gabi.
1: E a Gabi, né? Que e também quer rezar também, sabe o quê? Pelo nosso Bruno Anaya.
0: Uhum.
1: E toda a equipe dele da madrugada.
0: Amém.
1: E pelo nosso irmão e o nosso produtor, o
0: Marcos Thiago.
1: Marcos Thiago e toda a produção deles, né?
0: Amém.
1: Santa
0: amém.
1: E pelo Paulo Araújo, lá em Sabinópolis. Santa Maria, Mãe de Deus, rogai por nós, pecadores, agora na hora de nossa morte. Amém.
0: Ave Maria, cheia de graça, o Senhor é convosco, bendito sois vós entre as mulheres. Bendito é o fruto do vosso ventre, Jesus.
1: Santa Maria, Mãe de Deus, rogai por nós, pecadores, agora na hora de nossa morte. Amém.
0: Glória ao Pai, ao Filho e ao Espírito Santo.
1: Como era no princípio, agora e sempre. Amém.
0: Ó meu bom e amado Jesus,
1: perdoai, livrai do fogo do inferno, levai as almas todas para o céu e socorrei principalmente a quem mais precisar da vossa divina misericórdia.
0: São José,
1: rogai por nós.
0: Nossa Senhora Aparecida,
1: rainha e padroeira do Brasil, que agradeço pela minha viagem, que eu tava desde o dia 8, cheguei hoje aqui, fui para Palma do Monte Alto e agradeço, pedi a ela e ela me deu uma boa viagem. Hoje eu estou na minha residência e agradeço a Deus por tudo.
0: Rogai por nós, que
1: rogai por nós, recorremos a vós. Santa Luzia,
0: rogai por nós.
1: Nossa Senhora das Candeias, Santa Dulce dos Pobres,
0: rogai por nós.
1: São Blas, que é protetor das gargantas, todos os locutores,
0: amém,
1: rogai por nós.
0: Paulo Brito, muito obrigado, viu? Que Deus abençoe muito você.
1: Muito obrigado, meu irmão, que Deus abençoe. Saudade de você, né?
0: Também, fiquei feliz de poder rezar com você aqui hoje.
1: Amém, meu irmão, Deus te abençoe, viu?
0: Amém, obrigado, viu?
1: Tá bom, obrigado, isso nós. Amém, tchau, tchau.
0: Amém, tchau, tchau. Obrigado pelo carinho hoje e sempre.
1: Amém.
0: Vamos contemplar o nosso quarto.

0: apresentar as ligações aqui dos meus queridos, das minhas queridas, que todos os dias estão aqui na Rádio Aparecida, rezando, pedindo a Deus pela intercessão de Nossa Senhora. Boa noite, sou Sabrina, de São Lourenço. Queria pedir oração pela minha família, pela minha mãe, Maria de Lourdes Gonçalves. Estamos rezando por vocês aí, por toda a sua família, tá bom? Apresentando as suas intenções aqui. A Vilma comigo também, pedindo a mãe Aparecida a proteção pelo seu netinho, Tomás, pelo casamento da minha filha Tamires e Alain. Mãezinha, cuida da minha família. Amém. Maria Aparecida Francisco de Campinas. Deus abençoe você. Boa noite, querido amigo Pablo. Rezo pelo meu irmão Adilson, que está na UTI, tá? Peço a proteção da Virgem Maria, mãe Aparecida, que interceda por ele, pela minha família. Rezo por você também. Obrigado. Que a mãe Aparecida te guarde na volta para casa também. Amém. Nossa, verdade. É muito bom. Sempre agradeço de coração por vocês rezarem por mim. Qualquer coisa, Pablo, só me chamar, tá bom? Ô Denilson, um abraço pra você, Deus abençoe, obrigado, querido. Rezo o terço pela minha família, estou no meu trabalho, na portaria de um condomínio da cidade de Palmeira, no Paraná. Ô João, um abração pra você, bom trabalho aí, tá bom? Que Deus te dê uma noite abençoada de trabalho aí. Vai passar a madrugada lá, mas com a proteção de Deus e de Nossa Senhora. Coisa boa. Lícia Regina louvando e agradecendo a Deus pela minha saúde, pela minha família, pedindo as minhas intenções também. Boa noite, rezo esse terço louvando, agradecendo a mãe Aparecida pelas bênçãos recebidas no dia de hoje. Peço pela saúde e paz da minha família, pelos doentes, as crianças e os idosos. Nancy Eliane Coleman participando com a gente. Boa noite, Miro, bem-vindo. Miro e a Jane.
1: Boa noite, Pablo.
0: Tudo bem com vocês?
1: Graças a Deus, em paz.
0: Que bom, sejam muito bem-vindos, viu?
1: Nós que agradecemos, é um prazer poder rezar o texto com você, né? Primeira vez.
0: Verdade, primeira vez.
1: Primeira vez.
0: Uma alegria, viu, ter vocês com a gente também, muito prazer.
1: Verdade, né? Como o seu Paulo Guedes falou ali, né? Que você tava afastado, né, da mesa. Mas a mãe sabe onde coloca os filhos, né? Ela só coloca exatamente. Em bom lugar.
0: É verdade. Viu? Coloca as suas intenções, você também, Jane. Fica à vontade.
2: Tá certo.
1: Tá bom, meu amigo. Quero agradecer a Deus pelo dom da minha vida, pela vida de minha esposa, por nosso sacramento do matrimônio, que esse ano nós vamos completar, em nome de Jesus, 25 anos de matrimônio. Pela vida de meus dois filhos, Josué e Michel, que o Senhor abençoe ele abundantemente. Pela vida de São Paulo Brito, meu vizinho aqui do lado, né, de comunidade.
0: É vizinho mesmo? Que bênção.
1: É vizinho, moramos no meu bairro, aqui pertinho da minha casa pra dele, e dá uns 100 metros.
0: Que bom, que legal.
1: Agora ele só não me leva quando ele viaja direto, tá? Ele nunca me convida, né?
0: Olha aí.
1: Mas ele já faz a ponte, já pra eu rezar corrida é bom. Isso aí já tá valendo também.
0: Verdade.
1: Também rezar aí pelos deficientes visuais, pelos enfermos, pelo desempregado, pela paz no mundo, pelo clero, pelos bispos, pela vida do nosso pastor, né? O Papa Bento,
0: Leão
1: 14. Leão 14. Enfim, né? Por minha comunidade, Santa Rita de Cássia, Nossa Senhora dos Candeias, por minha paróquia, São Sebastião do Papé, pelo pároco Padre Márcio e o vigário José Nilson, pelo meu grupo de oração, que é um grupo de evangelização, que nós já temos 39 anos, graças a Deus, né? Avançando, né? Pelo mundo inteiro, como o Senhor Jesus Cristo mandou, né? Não vamos, digamos, no mundo inteiro, mas vamos nos lugares onde nós podemos ver. E enfim, por todos os devotos da mãe Aparecida e pelos amigos.
0: Amém, amém. Vamos rezar.
1: Vamos sim.
0: Podem puxar a oração e eu vou seguindo com vocês.
1: Se você quiser, se permitir, eu e ela podemos rezar a primeira parte, segunda, e no final você resume.
0: Pode ser.
1: Pronto, então. Pai nosso que está no céu, santificado seja o vosso nome, venha a nós o vosso reino, seja feita a vossa vontade, assim na terra como no céu.
2: O pão nosso de cada dia nos dai hoje, perdoai-nos as nossas ofensas, assim como nós perdoamos a quem nos tem ofendido. E não deixeis cair em tentação, mas livrai-nos do mal. Amém.
3: Ave Maria, cheia de graça, o Senhor é convosco, bendita sois vós entre as mulheres, bendito é o fruto do vosso ventre, Jesus.
4: Santa Maria, Mãe de Deus, rogai por nós, pecadores, agora e na hora de nossa morte. Amém.
3: Ave Maria, cheia de graça, o Senhor é convosco, bendita sois vós entre as mulheres, bendito é o fruto do vosso ventre, Jesus.
4: Santa Maria, Mãe de Deus, rogai por nós, pecadores, agora e na hora de nossa morte. Amém.
3: Essa Ave Maria, também quero colocar a vida da filha de São Paulo Brito, Gismária, que é a coordenadora aqui da comunidade. Ave Maria, cheia de graça, o Senhor é convosco, bendita sois vós entre as mulheres, bendito é o fruto do vosso ventre, Jesus.
4: Santa Maria, Mãe de Deus, rogai por nós, pecadores, agora e na hora de nossa morte.
3: Ave Maria, cheia de graça, o Senhor é convosco, bendita sois vós entre as mulheres, bendito é o fruto do vosso ventre, Jesus.
4: Santa Maria, Mãe de Deus, rogai por vós, pecadores, agora e na hora de nossa morte. Amém.
3: Ave Maria, cheia de graça, o Senhor é convosco, bendita sois vós entre as mulheres, bendito é o fruto do vosso ventre, Jesus.
4: Santa Maria, Mãe de Deus, rogai por vós, pecadores, agora e na hora de nossa morte. Amém.
3: Nessa Ave Maria, também colocar a vida de quantos locutores, né, da Rádio Aparecida e do Brasil inteiro, de Evandro Bruno e sua família, seu netinho, e também pelo coral do Senhor, né, que minha esposa é coordenadora, que faz 7 anos da existência do coral. Ave Maria, cheia de graça, o Senhor é convosco, bendita sois vós entre as mulheres, bendita é o fruto do vosso ventre, Jesus.
4: Santa Maria,
3: Mãe
4: de Deus, rogai por nós, pecadores, agora e na hora de
3: nossa morte. Ave Maria, cheia de graça, o Senhor é convosco, bendita sois vós entre as mulheres, bendito é o fruto do vosso ventre, Jesus.
4: Santa Maria, Mãe de Deus, rogai por nós, pecadores, agora e na hora de nossa morte.
3: Ave Maria, cheia de graça, o Senhor é convosco, bendita sois vós entre as mulheres, bendito é o fruto do vosso ventre, Jesus.
4: Santa Maria, Mãe de Deus, rogai por nós, pecadores, agora e na hora de nossa morte. Amém.
3: Ave Maria, cheia de graça, o Senhor é convosco, bendita sois vós entre as mulheres, bendito é o fruto do vosso ventre, Jesus.
4: Santa Maria, Mãe de Deus, rogai por nós, pecadores, agora e na hora de nossa morte. Amém.
3: Ave Maria, cheia de graça, o Senhor é convosco, bendita sois vós entre as mulheres, bendito é o fruto do vosso ventre, Jesus.
4: Santa Maria, Mãe de Deus, rogai por nós, pecadores, agora e na hora de nossa morte. Amém.
3: Glória ao Pai, ao Filho, ao Espírito Santo,
4: como era no princípio, agora e sempre, amém.
3: Homem Jesus, perdoai-nos, livrai-nos de todo o inferno, levai as almas todas para o céu. Estou com esse momento em que mais precisar da vossa misericórdia. Abençoai Santo Padre, o Papa Leão XIV, e aumentai as nossas fés, esperança e caridade. Ó Maria, concebida sem pecado,
4: rogai por nós que recorremos a vós.
3: Rogai por nós, Santa Mãe de Deus,
4: para que sejamos dignos das promessas de Cristo. Amém.
3: São Sebastião,
4: rogai por nós.
3: Santa Dulce dos Pobres,
4: rogai por nós.
3: Nossa Senhora das Famílias,
4: rogai por nós.
3: Santa Rita de Cássia,
4: rogai por nós.
3: Sagrada Família,
4: rogai por nós.
3: Salve Maria.
0: Salve Maria. Obrigado, viu? Miro e Jane rezando com a gente de São Sebastião do Passé. Deus abençoe vocês. Uma noite abençoada, uma semana cheia da graça de Deus também, viu?
5: Amém.
0: Pra amém. Pra vocês também.
1: Que essa bênção se derrame também sobre todos os devotos da Mãe Aparecida.
0: Amém. Tchau pra vocês. Fiquem com Deus. Obrigado pelo carinho. Obrigado por rezar com a gente. Tchau, tchau. Boa noite.
3: Tchau, tchau, amor.
0: Vamos contemplar o nosso quinto e último mistério de nosso terço. Você sempre rezando comigo aqui, né? Que bom, obrigado, viu? Pelo carinho de vocês. Vamos contemplar o Padre Joãozinho.

0: rezando aqui, tô rezando, não tô ligando pro Luiz Ricardo e pra Daniele de Ponta Grossa. Atendam esse celular aí, tá bom? Que eu quero rezar com vocês também. Maior prazer. Olha, deixa eu colocar intenções aqui. Dá tempo, ainda dá. A gente tem um tempinho, dá tempo. Acho que dá tempo, viu? O Joaquim Gomes está comigo também, de Vila Velha. O Jonas de Votuporanga, sempre rezando o terço com vocês. A Val pedindo também. Você é nosso eterno menino de ouro, Pablo. Que o Espírito Santo te ilumine sempre. Amém, querida. Obrigado pelo carinho. Aqui o Rogério de Jales com a gente também. Boa noite. Pedindo pela cura e restauração do casamento, por toda a família. Infelizmente não consegui aqui a oração, fazer rezar com eles. Eles falaram pra mim: Pablo, se faltar alguém, você me chama, por favor. Aí eu falei: eu vou chamar. A gente tentou aqui, mas não deu certo, não consegui. Quem pediu pra mim aqui também? Aqui, ó, achei a Lu, o Valdir também. Acho que dá tempo da gente rezar aqui. Agora são 10:57. Acho que vai dar certinho. Vamos ver se a gente consegue contato com ela. Vou apresentando aqui as intenções. São muitas, né? Graças a Deus. Muitas mesmo, viu? Que bom ter você aqui comigo nesse momento. Muita gente rezando, parando nessa hora, nesse momento, para rezar o terço conosco. Paulo Roberto, boa noite, meu amigo. Quem mais tá comigo aqui? Socorro, socorro! Iracema, que Deus abençoe, ela pedindo as bênçãos de Nossa Senhora. Quem mais aqui comigo? Quem mais? Muita gente, graças a Deus. João Paulo, Anansi Ramos, São Manuel, São Paulo. Vamos lá, porque a gente precisa rezar aqui agora, que tá dando horário já, e a Lu tá comigo aqui. Lu e o Valdir, boa noite para vocês, sejam muito bem-vindos.
1: Boa noite.
0: Tudo certo, tudo tranquilo?
1: Graças a Deus, você.
0: Tô bem também. Coloque suas intenções, você e o Valdir também. Boa noite para você, Valdir.
2: Boa noite, tudo bom?
0: Tudo bom, melhor agora falando com vocês.
2: Beleza.
0: Amém.
1: Quero rezar por todos que estão rezando terça neste momento e pelo seu Paulo Brito que rezou por nós, pela nossa Amém. Família e pela sua família.
0: Amém. Obrigado, viu? Pai nosso que estais no céu, santificado seja o vosso nome, venha a nós o vosso reino, seja feita a vossa vontade, assim na terra como no céu.
1: O pão nosso de cada dia nos dai hoje, perdoai as nossas ofensas, assim como nós perdoamos a quem nos tem ofendido, e não nos deixeis cair em tentação, mas livrai-nos do mal.
0: Ave Maria, cheia de graça, o Senhor é convosco, bendita sois vós entre as mulheres, e bendito é o fruto do vosso ventre, Jesus.
1: Santa Maria, Mãe de Deus, rogai por nós, pecadores, agora e na hora de nossa morte. Amém.
0: Ave Maria, cheia de graça, o Senhor é convosco, bendita sois vós entre as mulheres, e bendito é o fruto do vosso ventre, Jesus.
1: Santa Maria, Mãe de Deus, rogai por nós, pecadores, agora e na hora de nossa morte. Amém.
0: Ave Maria, cheia de graça, o Senhor é convosco, bendita sois vós entre as mulheres, e bendito é o fruto do vosso ventre, Jesus.
1: Santa Maria, Mãe de Deus, rogai por nós, pecadores, agora e na hora de nossa morte. Amém.
0: Ave Maria, cheia de graça, o Senhor é convosco, bendita sois vós entre as mulheres, e bendito é o fruto do vosso ventre, Jesus.
1: Santa Maria, Mãe de Deus, rogai por nós, pecadores, agora e na hora de nossa morte. Amém.
0: Ave Maria, cheia de graça, o Senhor é convosco, bendita sois vós entre as mulheres, e bendito é o fruto do vosso ventre, Jesus.
1: Santa Maria, Mãe de Deus, rogai por nós, pecadores, agora e na hora de nossa morte. Amém.
0: Ave Maria, cheia de graça, o Senhor é convosco, bendita sois vós entre as mulheres, e bendito é o fruto do vosso ventre, Jesus.
1: Santa Maria, Mãe de Deus, rogai por nós, pecadores, agora e na hora de nossa morte. Amém.
0: Ave Maria, cheia de graça, o Senhor é convosco, bendita sois vós entre as mulheres, bendito é o fruto do vosso ventre, Jesus.
1: Santa Maria, Mãe de Deus, rogai por nós, pecadores, agora e na hora de nossa morte. Amém.
0: Ave Maria, cheia de graça, o Senhor é convosco, bendita sois vós entre as mulheres, Bendito é o fruto do vosso ventre, Jesus.
1: Santa Maria, Mãe de Deus, rogai por nós, pecadores, agora e na hora de nossa morte. Amém.
0: Ave Maria, cheia de graça, o Senhor é convosco. Bendita sois vós entre as mulheres. Bendito é o fruto do vosso ventre, Jesus.
1: Santa Maria, Mãe de Deus, rogai por nós, pecadores, agora e na hora de nossa morte. Amém.
0: Ave Maria, cheia de graça, o Senhor é convosco. Bendita sois vós entre as mulheres. E bendito é o fruto do vosso ventre, Jesus.
1: Santa Maria, Mãe de Deus, rogai por nós, pecadores, agora e na hora de nossa morte. Amém.
0: Ave Maria, cheia de graça, o Senhor é convosco. Bendita sois vós entre as mulheres. E bendito é o fruto do vosso ventre, Jesus.
1: Santa Maria, Mãe de Deus, rogai por nós, pecadores, agora e na hora de nossa morte. Amém.
0: Glória ao Pai, ao Filho e ao Espírito Santo.
1: Como era no princípio, agora e sempre. Amém.
0: Ó meu bom Jesus,
1: perdoai-nos, livrai-nos do fogo do inferno, levai as almas todas para o céu e socorrei principalmente as que mais precisarem da vossa infinita misericórdia.
0: Amém. Que bom ter vocês com a gente aqui, viu? Nossa Senhora Aparecida,
1: rogai por nós que recorremos a vós.
0: São José,
1: valei-nos, São José.
0: Obrigado, Lu. Obrigado, Valdir. É muito bom ter vocês aqui comigo rezando nessa hora, como irmãos, todos nós rezando juntos aqui, né? Eu quero convidar vocês para ficar comigo que a gente vai rezar juntos o Salve Maria. Vamos rezar juntos aqui. Salve Rainha, Mãe de Misericórdia, vida, doçura e esperança, nossa salve.
1: A vós bradamos, degredados filhos de Eva. A vós suspirando, gemendo e chorando nesse vale de lágrimas, e após a advogada nossa, esses vossos olhos misericordiosa nos volvei, e depois desse desejo, mostrai-nos Jesus. Bendito é o fruto do vosso ventre, ó cremente, ó piedosa, ó doce sempre Virgem Maria. Rogai por nós, Santa Mãe de Deus, para que sejamos dignos das promessas de Cristo. Amém.
0: Amém. Obrigado, Lu. Obrigado, Valdir. Manu, uma semana abençoada para vocês, um fim de noite, um bom descanso para vocês, tá bom?
1: Obrigado, nós que agradecemos.
0: Eu que agradeço. Fica com vocês. Deus. Fiquem com Deus também. Tchau, tchau, obrigado.
2: Tchau,
0: tchau, tchau, tchau, tchau. Obrigado.

são 11:04. Tô um pouquinho atrasado, mas olha, foi bom demais, né? A gente precisava desse momento de oração nessa noite. E é bom ter você comigo aqui sempre. Eu quero, a partir de agora, rezar com você, consagrando sua vida, a sua família, a sua história, a Nossa Senhora. Vamos para a oração, a consagração.

Santos de nosso Senhor Jesus Cristo, em vossa querida imagem de Aparecida, espalhais inúmeros benefícios sobre todo o Brasil. Eu, embora indigno de pertencer ao número de vossos filhos e filhas, mas cheio dos desejos de participar dos benefícios de vossa misericórdia, prostrado a vossos pés, consagro-vos o meu entendimento, para que sempre pense no amor que mereceis. Consagro-vos a minha língua, para que sempre vos louve e propague a vossa devoção. Consagro-vos o meu coração, para que depois de Deus, vos ame sobre todas as coisas. Recebei-me, ó Rainha incomparável, vós que o Cristo crucificado deu-nos por mãe, no ditoso número de vossos filhos e filhas, e acolhei-me debaixo de vossa proteção. Socorrei-me em todas as minhas necessidades, espirituais e temporais, sobretudo na hora de minha morte. Abençoai-me, ó celestial cooperadora, e com a vossa poderosa intercessão, fortalecei-me em minha fraqueza, a fim de que, servindo-vos fielmente nesta vida, possa louvar-vos, amar-vos e dar-vos graças no céu por toda a eternidade. Assim seja.

0: Aparecida, pela Rede Aparecida de Rádio. 11:07. Eu vou indo para um breve intervalo, né? A gente volta no próximo bloco. Quero agradecer todos vocês que deixaram seus pedidos de intenção, chegaram até o coração de Nossa Senhora Aparecida. Claro, não consegui apresentar todas as intenções aqui na hora do programa, mas a Simone e o Júlio comigo aqui também. A Lucimara de Ponta Grossa, que rezou com a gente, deixou também aqui suas intenções. O Joaquim de Vila Velha. Paulo Caneda de Santa Maria, no Rio Grande do Sul. Quem mais aqui comigo? Cristiane de Ribeirópolis, no Sergipe. Deus abençoe você, querida. Obrigado. Quem mais? Manuel Batista de Blumenau. A Márcia Maria Costa de Aporá. Deus abençoe você, querida. Obrigado, viu, Lucimeiri? Deus abençoe você muito também, tá bom? Gente, vamos lá. Já eu tô de volta. Eu continuo com vocês aqui até a meia-noite. Depois o Eduardo José faz essa segunda edição aí do programa Com a Mãe Aparecida. Obrigado, viu? Por você que rezou comigo essa noite. Que Deus abençoe a sua família, a sua vida.
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0: 11:11. Boa noite.
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10: Hoje nós vamos conhecer a história de Epáfras, coordenador da Igreja de Colossas. Isso vocês aprenderam de Epáfras, nosso querido companheiro de serviço. Você vai conferir essa história no livro Colossenses, capítulo 1, versículo 7. Epáfras aparece em duas cartas de Paulo, na carta aos Colossenses e na carta a Filemon. Na carta aos Colossenses, Paulo, ao falar dos frutos do evangelho na vida, tece o seguinte elogio a Epáfras. Abre aspas. Isso vocês aprenderam de Epáfras, nosso querido companheiro de serviço que nos substituiu fielmente como ministro de Cristo. Foi ele quem nos contou sobre o amor com quem o Espírito anima vocês. Muito provavelmente Epáfras é o fundador das igrejas de Colossas e da Laodiceia. Paulo recorda Epáfras como nosso querido companheiro de serviço e que nos substituiu fielmente como ministro de Cristo. Epáfras deve ter sido canal de comunicação entre essas comunidades e a equipe missionária de Paulo, já que Paulo conclui: foi ele quem nos contou sobre o amor com que o Espírito anima vocês. Já no final da carta, o próprio Epáfras está mandando saudações para a comunidade de Colossas. E o próprio Paulo dá um testemunho muito bonito a respeito de Epáfras. Ele diz o seguinte: Epáfras, do grupo de vocês e servo de Jesus Cristo, manda saudações. Com suas orações, ele não cessa de lutar em favor de vocês, para que se mantenham perfeitos, observando plenamente a vontade de Deus. Eu sou testemunha de que ele se empenha muito por vocês e por aqueles que estão em Laodiceia e Hierápolis. Tudo isso aconteceu na cidade de Éfeso, onde Paulo estava preso e de onde mandou a carta para a comunidade de Colossas. O nome de Epáfras aparece também na carta de Paulo a Filemon, a igreja que se reúne na casa do casal Filemon e Ápia, também é da cidade de Colossas. Eles recebem uma carta na qual Paulo trata do caso de Onésimo. Nesta carta, Epáfras aparece como companheiro de prisão em Jesus Cristo. Isso significa que Epáfras foi para Éfeso levando notícias das comunidades e acabou ficando preso junto com Paulo na mesma prisão. Provavelmente foi Epáfras que falou para Paulo a respeito do escravo Onésimo, que tinha fugido da casa de Filemon em Colossas, para a cidade de Éfeso, uma vez que Paulo nunca tinha trabalhado na região de Colossas e Laodiceia. O nome Epáfras significa o

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1: Nossa Senhora da Consolata. Santo Eusébio passou anos exilado em terras do Oriente e da Palestina. Estando na Palestina, ele encontrou um belo quadro de Nossa Senhora da Consolata. Voltando do exílio, ele levou o quadro e deu de presente ao bispo de Turim, Itália. O bispo era outro santo, São Máximo. Este, reconhecendo a beleza e a importância da devoção à Nossa Senhora da Consolata, fez um altar dedicado a ela na igreja de Santo André e chamou o povo para venerar Nossa Senhora sob esse novo título. Muitos milagres começaram a acontecer pela intercessão de Nossa Senhora sob a invocação da Consolata. Por mais de 400 anos, o quadro ficou ali exposto para a veneração e oração dos fiéis. Nossa Senhora da Consolação, na visão dos santos, traz a todas as pessoas a verdadeira e única consolação para o coração humano: seu Filho Jesus Cristo. Em 820, os hereges iconoclastas, isso é, destruidores de imagens, invadiram a cidade de Turim e destruíram tudo que encontravam que fizesse referência à fé cristã. Os religiosos, então, esconderam tudo quanto conseguiram esconder, inclusive o quadro de Nossa Senhora da Consolata. Por isso, o quadro ficou esquecido nas catacumbas da igreja de Turim. Ele permaneceu lá por mais de 100 anos. Chegaram a pensar que ele tinha sido destruído. No ano de 1014, um marquês italiano chamado Arduino estava muito doente. Em seu leito de dor e oração, teve uma visão de Nossa Senhora. Na visão, Maria lhe pedia para construir uma igreja nas ruínas da antiga igreja de Turim. Depois dessas visões, Arduino ficou curado. Por isso, e como forma de agradecimento, ele começou a construção da igreja nova, como Nossa Senhora tinha pedido. Nas escavações das ruínas da antiga igreja, redescobriram milagrosamente o quadro de Nossa Senhora da Consolata. A imagem era como Nossa Senhora tinha aparecido para Arduino. Foi uma grande consolação para a igreja local. Mais de 100 anos depois, uma nova guerra assolou a cidade de Turim e a igreja onde estava a imagem de Nossa Senhora da Consolata. E mais uma vez, o quadro ficou escondido entre os entulhos por muitos anos. Novamente, todos pensaram que o quadro tinha sido destruído, e isso foi causa de grande tristeza para o povo. Maria Santíssima, na forma de Nossa Senhora da Consolata, apareceu a um cego que vivia bem longe de Turim. Seu nome era John Ravais, e ele vivia na França. No sonho, ele pedia que ele fosse a Turim escavar os escombros da igreja para encontrar a imagem. Maria pedia também para ele construir novamente a igreja e prometeu que ele seria curado. John Ravais obedeceu prontamente. Quando chegou a Turim, procurou o bispo e este, depois de ouvir sua história, lhe deu todo o apoio necessário nas buscas da imagem. Contrataram pedreiros e começaram as escavações. E tal como John Ravais tinha visto em seus sonhos, encontraram um quadro de

0: Senhora da Consolata em Turim. Peregrinações do mundo todo vão até lá para ver o quadro e rezar para Nossa Senhora da Consolação. Nossa Senhora da Consolata, rogai por nós. Acompanhe agora Seguindo o Redentor. 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
1: Saudações a você que nos acompanha. Sou o irmão Joaquim, trabalho na coordenação das obras sociais redentoristas aqui da província Nossa Senhora Aparecida. Continuamos a partilhar com você sobre as atividades que são realizadas em nosso CAS, onde o público com maior participação são os jovens, os adolescentes. Um desafio constante para trilhar novos caminhos. Tomando assim o documento de Aparecida da 5ª Conferência Geral do Episcopado Latino-Americano e do Caribe, em seu número 443 vai nos dizer: os jovens e adolescentes representam enorme potencial para o presente e o futuro. São sensíveis a descobrir sua vocação a serem amigos e discípulos de Cristo. São chamados a ser sentinelas da manhã, comprometendo-se na renovação do mundo à luz do plano de Deus. Por sua generosidade, são chamados a servir a seus irmãos, especialmente aos mais necessitados, com todo o seu tempo e vida. Tem a capacidade para se opor às falsas ilusões de felicidade e aos paraísos enganosos e às formas de violência. Em sua procura pelo sentido da vida, são capazes e sensíveis para descobrir o chamado particular com o Senhor Jesus que lhes faz. Assim, como discípulos missionários, as novas gerações são chamadas a transmitir a seus jovens, sem distinção alguma, a corrente de vida que procede de Cristo e a compartilhá-la em comunidade, construindo não só a igreja, mas também a sociedade. Vamos então conhecer sobre esse trabalho com os jovens e as outras atividades com a família em seu todo, através das palavras da coordenadora Luciana Carla, que trabalha no Centro de Assistência Social Padre Vitor Coelho, localizado na cidade de Mauá, em São Paulo, e que no dia 11 de julho completou aniversário de um ano de atuação naquela comunidade.
2: Olá, é uma alegria falar desse trabalho que vem sendo desenvolvido aqui no CAS Padre Vitor Coelho. Há um ano chegamos ao território e desde então estamos construindo esse caminho de mão dupla, que é conhecer o nosso público e se fazer conhecido por ele também. Enquanto espaço de convívio social, o CAS prioriza atividades que promovam relações saudáveis entre as mesmas e as diversas faixas etárias, e também que fortaleçam os vínculos afetivos familiares e comunitários. Através das oficinas de artesanato, beleza e inclusão digital, tem sido possível proporcionar um conhecimento a mais e novas aprendizagens, despertar talentos, trabalhar as potencialidades, habilidades e nutrir sonhos. Nós já conseguimos, né, hoje, colher fruto das atividades e ações que o serviço desenvolve. Em junho, 3 adolescentes deixaram de frequentar o CAS devido ao primeiro emprego e novos interesses. Num dos casos, a mãe até ressaltou a evolução do filho a partir da participação aqui, onde a comunicação melhorou muito dentro de casa. Temos 2 jovens interessados e focados nas atividades de programação e jogos que o educador de inclusão digital preparou para incentivá-los em seus projetos. Na oficina de beleza, também conseguimos enxergar aquelas beneficiárias com futuro promissor na área da beleza estética. Sem contar a oficina de artesanato. Ela é a mais frequentada, que vem estimulando a geração de renda por meio das técnicas de crochê, ponto cruz e peças de miçangas. Não só a vulnerabilidade financeira, mas o anseio pela independência e protagonismo tem levado beneficiários acima dos 50 anos a enfrentarem os estereótipos e buscarem um emprego e uma nova

0: história. E diante dos muitos desafios que a gente enfrenta, a desigualdade social, direitos violados, participarem de um serviço que acolhe e escuta suas fragilidades, buscando minimizar o impacto das vulnerabilidades e risco social, tem sido sim significativo e transformador para cada um que chega, mas também gratificante para toda a equipe.
1: Vimos então que todo o trabalho desenvolvido busca sempre o bem comum, o desenvolvimento da pessoa. Com isso, o bem comum pode ser entendido como a dimensão social e comunitária do bem moral. A comunhão de todos no bem viver. O bem de todos, sem discriminações, conjunto das condições concretas que permitam a todos atingir níveis de vida compatíveis com a dignidade. E para encerrar, meu irmão, minha irmã, convido você a acompanhar, a nos seguir no nosso Instagram. Toma nota aí do endereço: @casobrassocialredentoristas. E ainda acesse o nosso site. É muito fácil: a12.com/obrassociais. Conheça um pouco mais das atividades desenvolvidas pelos Centros de Assistência Social, o CAS. Até a próxima
2: semana. 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
2: E a televisão. Vimos que a utilidade e o prazer têm de ceder lugar ao dever. Numa família regida pelo Evangelho de Cristo, só poderemos ceder à TV o tempo que sobrar aos deveres. 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É pena que a TV tenha estado mais a serviço do pernicioso. Só o critério e energia do amor de Deus poderão evitar as desordens e maus influxos da TV. É muito difícil atinar com o critério que torne inofensiva a quase necessária TV. Remédio radical. Será um dia a TV católica?
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6: 11 horas e 40 minutos. Boa noite.
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6: Programa com a Mãe Aparecida. Alô, Joaquim Gomes. Tudo bem com você? Tudo bem, Joaquim? Hoje não acontece a transmissão ao vivo, viu? Aos domingos, não. Não, fica tranquilo, meu amigo. Sempre bom ter você aqui com a gente, viu? Deus abençoe. Joaquim Gomes tá com a gente lá de Vila Velha. Já veio perguntando pra mim, Pablo, hoje não tem transmissão ao vivo, né? Hoje não. Domingo, em especial, domingo não tem, tá bom? Deus abençoe você. Obrigado, viu, pela participação, por rezar com a gente sempre. O Marcos Aurélio tá aqui comigo também ainda, que bom. Simone, Júlio, Antônia, coisa boa ter vocês aqui. Obrigado pelo carinho, obrigado pela audiência também. Já tá chegando o nosso quadro, o tema do dia, mas é claro, antes, 75 anos de Rádio Aparecida, né? O tempo abençoado, quantas histórias. Eu sempre digo aqui, é muito amor envolvido, viu? Rádio Aparecida.
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0: Padre Sebastião Reis.
1: O tema de hoje: viver a verdade do Evangelho. A começar pela instituição Igreja, todos os segmentos sociais devem construir e fazer acontecer a fraternidade, a sinceridade e o relacionamento humano comprometidos com a vida e o bem-estar dos irmãos e irmãs. A hipocrisia, perseguição, a arrogância que tomam conta das pessoas não deixam a verdade florescer e desabrochar como caminho natural de justiça. Quando isso não ocorre, essa hipocrisia torna-se geradora de um clima de mentira, falsidade, fofoca, vitimando grupos, a Igreja e a própria sociedade na vivência da cidadania e o bem comum. Dentro desta situação social que estamos praticando, o clima é de maldade e de julgamento do seu próximo, como se aquele que julga tivesse o direito de ser juiz em causa própria, sem os critérios das leis e de uma avaliação humana coletiva e imparcial. Enquanto não houver bom senso, sensibilidade ao próximo, compromisso com a verdade, principalmente daqueles que têm o poder de legislar e condenar, vamos ter que conviver com episódios negativos e lastimáveis, envolvendo todos os segmentos sociais. É necessário que haja a mobilização de tudo e de todos na busca de novos caminhos da verdade e da justiça, para que a nova realidade humana possa vislumbrar além do horizonte, cheia de vida e cheia de esperança. É preciso alimentar no coração a esperança.
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0: Grande Aparecida de Rádio, Música, Fé e Missão, Banda Magnífica, Jesus é o Amor. Tá na hora de nosso, do nosso quadro do irmão Cláudio, trazendo Você Também é Chamado. É agora. Vamos lá, vamos acompanhar juntos.
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2: Ouvintes da Rádio Aparecida, mais uma vez somos convidados a refletir sobre a vocação, sobre o chamado de Deus em nossa vida. E hoje refletindo o tema vocação e missão de cada um de nós. O ser missionário revela o amor e a disponibilidade dos apóstolos que vão pelo mundo anunciar o evangelho a todas as criaturas, como o próprio Jesus fez e pediu que fizessem a mesma coisa. Podemos dizer que a missão é o ato de ir, anunciar, experimentar o amor de Deus pela humanidade. É uma experiência de partilha e de encontro, ou seja, o missionário anuncia o amor que experimentou de Deus e ao mesmo tempo é convidado a fazer um encontro com os demais. Isto faz com que sua própria experiência de fé enriqueça. Jesus é quem dá autoridade a seus discípulos de ir e pregar o evangelho a todas as criaturas. O conteúdo da missão não está no missionário em si, mas no mistério da Trindade Santa. Deus é o missionário por excelência, ele quem anuncia seu amor e nos oferece a salvação a cada um de nós. Os agentes da missão são pessoas que experimentaram o amor de Deus, estão disponíveis e apaixonadas pela proposta de Deus a ponto de dedicar-se à missão para que mais pessoas façam essa experiência salvífica. O documento de Aparecida nos recorda que a missão nos chama à conversão, um novo estilo que nos aproxima cada vez mais com o jeito de ser de Jesus. A missão é o tempo favorável de reconhecimento da ação salvífica de Jesus que nos convida a participar da sua vida e ressurreição. Somos criados à imagem e semelhança de Deus e isto faz com que nosso horizonte de sentidos se assemelhe cada vez mais com o sonho de Deus para nossa humanidade, ser santo como Deus é santo. Precisamos de uma igreja que assuma sua identidade vocacional de ser missionária, de ser promotora de novas e santas vocações, pelo testemunho de cada um de nós batizados. Então, todo batizado é missionário, mas não um missionário de braços cruzados e fora da realidade da igreja ou da sociedade. É preciso despertar nossa consciência vocacional de que somos todos missionários comprometidos com a vida e com a fé, assim como foram os primeiros cristãos. Anunciar o evangelho com o testemunho de vida e com o coração cheio de esperança da presença de Deus. Querido ouvinte da Rádio Aparecida, Rede Aparecida de Comunicação, e desse programa você também é chamado. Vamos rezar mais uma vez a oração do Papa Paulo VI, a oração vocacional. Jesus, Mestre Divino, que chamasse os apóstolos para vos seguirem. Continuai a passar pelos nossos caminhos, pelas nossas famílias, pelas nossas escolas, e continuai a repetir o convite a muitos de nossos jovens. Dai coragem às pessoas convidadas, dai forças para que vos sejam fiéis como apóstolos leigos, como diáconos, como padres e bispos, como religiosos e religiosas, como missionários e missionárias para o bem do povo de Deus e de toda a humanidade. Amém.
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0: 11:53, horário de Brasília, tá na hora dos 5 minutos de Jesus e eu já tô praticamente indo embora, viu? Só tem uma música pra você, daqui a pouquinho a gente tem a nossa segunda edição do programa Com a Mãe Aparecida, vamos lá.
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2: Jesus nos proíbe o juízo temerário, que consiste em julgar mal o próximo sem o fundamento devido, porque sabe muito bem que somos naturalmente propensos a julgar os outros e a julgá-los com excessiva severidade. Julgando severamente nosso próximo, nos fechamos ao caminho da misericórdia de Deus. Nunca temos direito de julgar mal os outros, porque não conhecemos sua intimidade, sua forma de pensar e de sentir, suas motivações, nem seu grau de responsabilidade em cada uma de suas ações. Por outro lado, é ridículo lançar no rosto dos outros suas falas, quando nós a temos talvez até maiores. Pode ser que vejas que outros cometem falhas que tu não cometes, mas nem por isso podes ficar orgulhoso, nem te deves sentir autorizado a criticá-los e julgá-los, visto que se não fosse pela graça de Deus, tu cometerias faltas piores. O julgamento das intenções humanas está reservado a Deus. O homem não pode roubar de Deus o que é exclusivo da divindade. Por isso, Jesus é tão taxativo: não julgueis e não sereis julgados.

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1: Minha gente, obrigado pelo carinho, obrigado pela audiência. Tô ficando por aqui, tá bom? É a primeira edição do programa Com a Mãe Aparecida. Obrigado por rezar o terço comigo nessa noite maravilhosa. Agora você fica com o Eduardo José. Até a

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3: Olá, bom dia. Com a Mãe Aparecida, Rede Aparecida de Rádio, meia-noite, um minuto. Um novo dia começando, uma nova semana para você, meu irmão, para você, minha irmã. Obrigado a você que a partir de agora nos faz companhia em mais uma madrugada com a Mãe Aparecida. Eu sou Eduardo José e estou chegando para ficar com vocês até às 5 da manhã. Isso mesmo, nessa caminhada de fé, de amor, paz, esperança, força e coragem. Obrigado a você que nos acolhe pelas nossas rádios parceiras, rádios que integram a Rede Aparecida de Rádio. A você, meu irmão, minha irmã, você que já está no seu trabalho, já cumprindo a sua missão, louvando e agradecendo ao bom Deus por tudo isso na sua vida. Obrigado a você, meu irmão, irmãos e irmãs que estão pelas estradas do Brasil, louvando e agradecendo por mais uma jornada de trabalho. Aos que estão ancorados, um bom descanso a você. A você, meu irmão, que ainda está rodando, que Deus abençoe a sua jornada, que a Mãe Aparecida proteja e guarde todos vocês, rezando conosco. E a você, meu irmão querido, que está na sua casa, também já rezando conosco, desde as 7 horas da noite com o Pablo, rezando conosco, louvando e agradecendo a Deus por tudo na sua vida, pela semana que passou, por esta semana que estamos iniciando, com a graça e a bondade de nosso Pai misericordioso. Obrigado a você, meu irmão, que reza conosco pelo 3104-1043, é o nosso WhatsApp. Você participa conosco enviando a sua mensagem de fé, de amor, paz e esperança e também as suas intenções para rezarmos juntos o Santo Terço logo mais às 4 da manhã. A você, meu irmão, que está por uma das nossas emissoras que integram a Rede Aparecida de Rádio, rezando conosco. Aos irmãos pelo aplicativo Aparecida e também pelo a12.com/rádio Aparecida. Como é bom poder estar juntinho de vocês, porque é bom, é muito bom estar onde a mãe está. Agora, 3 minutinhos, 3, quem está chegando para participar conosco de mais uma madrugada é o padre Vanderlei Souza, trazendo para gente esse momento de evangelização, de reflexão. Com os ponteiros apontam para o infinito.
4: graça, o Senhor é convosco. Bendita sois vós entre as mulheres, e bendito é o fruto do vosso ventre, Jesus. Santa Maria, Mãe de Deus, rogai por nós, pecadores, agora e na hora da nossa morte. Amém. Rogai por nós, Santa Mãe de Deus, para que sejamos dignos das promessas de Cristo. Oremos e fundi, Senhor, vos rogamos, a vossa graça em nossos corações, para que nós que conhecemos pela anunciação do anjo a encarnação de Jesus Cristo, vosso Filho, cheguemos por sua paixão e morte de cruz a glória da ressurreição. Pelo mesmo Cristo nosso Senhor. Amém.
3: Meu querido irmão, querida irmã, estamos no tempo comum na liturgia da igreja, nesse momento especial que vai da Páscoa até a festa de Cristo Rei. Um tempo longo na liturgia, na qual nós somos convidados a incorporar em nosso dia a dia a palavra de Jesus, a mensagem da comunidade de fé e a experiência daqueles que vieram antes de nós. Então a liturgia vai nos oferecer a oportunidade de fazer uma grande reflexão, um grande retiro na nossa vida, trazendo para o hoje a riqueza que a palavra nos traz. Continuando a carta de Santa Inácio de Antioquia aos Magnésios, uma só oração, uma esperança da caridade na Santa Igreja. Ele nos convida a refletir sobre a unidade cristã, o viver juntos numa comunhão verdadeira, não apenas de ideias, mas de compromisso, de jeito de ser. Diz o santo: contemplando na fé e amando nas pessoas acima mencionadas, toda a comunidade, eu vos exorto a empregardes todo o empenho em fazer tudo na concórdia de Deus, sob a presidência do bispo em lugar de Deus e dos presbíteros em lugar do senado apostólico, bem como dos diáconos, meus caríssimos. A eles, com efeito, foi confiado o ministério de Jesus Cristo, que antes dos séculos era com o Pai e apareceu no fim dos tempos. Todos, então, recebida a mesma vida divina, respeitai-vos mutuamente, e ninguém considere o próximo segundo a carne, mas amai-vos sempre uns aos outros em Jesus Cristo. Nada haja em vós que vos possa separar. Uni-vos ao bispo e aos que presidem como uma figura e demonstração da imortalidade. Da mesma forma que sem o Pai unido a ele, o Senhor nada fez por si, nem pelos apóstolos, assim também vós, sem o bispo e os presbíteros, nada executeis. Também não tenteis fazer passar por coisa boa o que se fizerem separado. Reunindo-vos, porém, seja um só oração, uma só súplica, um só coração, um só modo de pensar, uma só esperança na caridade, na santa alegria, pois um só é Jesus Cristo, mas excelente em tudo. Não vos deixeis seduzir por doutrinas estranhas e velhas e inúteis fábulas. Se ainda vivemos de acordo com a lei judaica, confessamos não ter ainda recebido a graça, pois os santos profetas já viveram em conformidade com Jesus Cristo. Por este motivo, inspirados por sua graça, sofreram perseguição, a fim de incutir certeza nos incrédulos de que há um só Deus, que se manifestou por Jesus, seu Filho, verbo brotado do silêncio, que em tudo agradou aquele que o enviara. A quem negue a ressurreição de Cristo? Como isto é possível, se por ela recebemos o mistério da fé e por sua causa nos constituímos discípulos de Cristo, nosso único doutor? Se, pois, os que viveram sob a antiga economia chegaram à nova esperança e assim não mais respeitam o sábado, porém o domingo, no qual nossa vida ressurgiu por Cristo e sua morte, como poderemos viver sem ele, a quem os profetas esperaram como mestre e de quem já eram discípulos pelo Espírito? Por essa razão, ao ouvir aquele a quem esperavam com justiça, foram ressuscitados dos mortos. Com a Mãe Aparecida, Rede Aparecida de Rádio, rezando com você, por você, pela sua família. Obrigado a você que nos acolhe no seu cantinho de oração. rezando conosco. O Com a Mãe Aparecida tem a produção de Marcos Tiago, a coordenação de Paula Castro, a direção do padre Vanderlei Souza, missionário redentorista. Hoje nós estamos vivendo já o dia 20 de julho, isso mesmo, o dia 20 de julho, segunda-feira da graça de Deus. Obrigado a você que nos acolhe, você que reza conosco. Hoje a Santa Mãe Igreja celebra, faz memória a Santo Apolinário, a quem nós pedimos a intercessão. Meia-noite, 10 minutos.
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Magnus Day, vinho novo. Meia-noite, 13 minutos e um novo dia. Com as bênçãos do nosso Pai misericordioso, com a intercessão de nossa mãezinha querida, a Senhora Aparecida. E o nosso momento é de oração. Você rezando conosco. Senhor Deus, fonte de toda bondade, nós te agradecemos por este novo dia e pela oportunidade de recomeçar sob a tua graça. Derrama sobre nós o teu Espírito Santo, para que nossos pensamentos, palavras e ações sejam sempre inspirados pelo Evangelho. Dá-nos um coração humilde, disposto a amar, servir e perdoar, seguindo os passos de Jesus. Fortalece nossa fé nas dificuldades, renova nossa esperança diante dos desafios e faze-nos instrumentos da tua paz em nossa família, no trabalho e em nossa comunidade. Abençoa os enfermos, consola os que sofrem, ampara os desanimados e concede sabedoria aos que tomam decisões em favor do bem comum. Pela intercessão de Nossa Senhora Aparecida, acompanha-nos neste dia e ajuda-nos a permanecer fiéis ao teu amor, para que em tudo o que fizermos possamos glorificar o teu santo nome.

7h18, um ótimo e abençoado dia a você com a Mãe Aparecida, louvando, rezando e agradecendo por tudo que temos, por tudo que somos. Derrama o teu amor aqui, Celina Borges.

0: Adriana Arides e Padre Fábio de Melo, meia-noite 28, Milagres.
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2: 12:31.
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2: Onde quer que você, meu irmão, onde quer que você esteja rezando conosco, louvando e agradecendo a Deus por tudo na sua vida, na vida da sua família. 3104-1043 é o nosso WhatsApp para você enviar a nós as suas intenções para rezarmos o Santo Terço logo mais às 4 da manhã, viu? Louvando e agradecendo ao bom Deus.

0: Deus por mais um dia que temos, por mais um dia que o Senhor nos concede. Obrigado a você que nos acompanha por uma das nossas rádios parceiras, rádios que integram a rede Aparecida de Rádio. A você que está aí no seu trabalho, na sua casa, louvando e agradecendo ao bom Deus por tudo. E o nosso momento é com o Salmo.
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2: Salmo 49. 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
2: Os que guardam a aliança de Deus serão abençoados abundantemente. Nesta oração busquemos mais uma vez a face do Senhor e a força para viver em sintonia com seus planos a nosso respeito. Iniciemos esta oração invocando a Santíssima Trindade. Em nome do Pai, do Filho e do Espírito Santo. Amém. Senhor nosso Deus, nosso Pai, nós cremos em vós, nós esperamos em vós, nós vos amamos, nós vos agradecemos este dia e vos damos graças porque estamos com vida. Oferecemos este dia ao Senhor com todas as nossas alegrias e sofrimentos, com todos os nossos trabalhos e divertimentos. Guardai-nos do pecado e fazei de nós instrumentos de vossa paz e do vosso amor. Ajudai-nos a observar vossos santos mandamentos. Amém. Segunda-feira, dia 20 de julho. O trecho do Evangelho de hoje é escrito por Mateus, capítulo 12, versículos de 38 a 42. Anúncio do Evangelho de Jesus Cristo segundo Mateus. Naquele tempo, alguns mestres da lei e fariseus disseram a Jesus: Mestre, queremos ver um sinal realizado por ti. Jesus respondeu-lhes: Uma geração má e adúltera busca um sinal, mas nenhum sinal lhe será dado a não ser o sinal do profeta Jonas. Com efeito, assim como Jonas esteve 3 dias e 3 noites no ventre da baleia, assim também o Filho do Homem estará 3 dias e 3 noites no seio da terra. No dia do juízo, os habitantes de Nínive se levantarão contra esta geração e a condenarão, porque se converteram diante da pregação de Jonas. E aqui está quem é maior do que Jonas. No dia do juízo, a rainha do sul se levantará contra esta geração e a condenará, porque veio dos confins da terra para ouvir a sabedoria de Salomão. E aqui está quem é maior do que Salomão. Palavra da salvação. Mesmo Jesus tendo realizado vários sinais, as autoridades religiosas e políticas, os doutores da lei, os fariseus, são incapazes de aceitá-lo e reconhecê-lo como Messias. Na verdade, não o reconheciam nem mesmo como Rabi, senão teriam seguido sua palavra. O fato de usarem a expressão mestre como vocativo denota mais ironia do que discipulado. Queriam pôr Jesus à prova, mas ele responde com grande sabedoria, maior do que a do famoso rei Salomão. Jesus quer mostrar aos seus interlocutores que a fé não nasce da visão, não é consequência dos sinais, mas, ao contrário, deve preceder os milagres. É um pré-requisito para os sinais acontecerem. Todos os milagres narrados até agora por Mateus têm a fé como ponto de partida. Iniciando a semana, nos colocamos nas mãos de Deus. Colocamos também nossas alegrias, dificuldades e conquistas. Agradecemos juntos a Deus as oportunidades que Ele nos concede para praticarmos o bem e a justiça no nosso cotidiano. Invoquemos neste dia a bênção sobre o ambiente de trabalho. Ó Deus, nosso Pai, eis-nos aqui para iniciar uma nova semana de trabalho e exercer nossa profissão com dignidade, respeito, profissionalismo e amor. Oferecemos nosso suor, lutas, alegrias e dores. Agradecemos pelo emprego e pelo pão de cada dia. Pedimos em especial pelas pessoas também desempregadas. Faze com que superem com fé e esperança essa dificuldade momentânea. Senhor Deus, inspira-nos a sermos bons profissionais e justos com todos. Dá-nos saúde para trabalhar todos os dias e proteja-nos dos acidentes. Concede-nos e aos nossos colegas de trabalho uma jornada feliz e abençoada. Enquanto nós trabalhamos, guarda também a nossa família e a nossa casa na tua paz. Tu que és o mestre de todas as profissões, derrama tua bênção sobre todos nós, trabalhadores, e pedimos a poderosa intercessão e proteção de sua mãe, Maria Santíssima, e de seu pai adotivo, São José. Que Deus Todo-Poderoso, fonte e origem de toda bênção, conceda a graça que você mais necessita no dia de hoje. Derrame sobre você suas bênçãos e o guarde são e salvo em todos os dias desta semana que se inicia. O Senhor esteja convosco, Ele está no meio de nós. Pela intercessão de São José Operário, desça sobre você, sobre seu trabalho, a bênção do Deus Todo-Poderoso. Pai, Filho e Espírito Santo. Amém. O abraço de hoje vai para o Felipe de Piracicaba, para o Márcio de Piracicaba, para a Joelma de Sorocaba e para a Marlene, também de Sorocaba. Sou o padre Edmilson Moraes, salesiano de Dom Bosco, e moro atualmente em Campinas, no estado de São Paulo, no Colégio Liceu Salesiano Nossa Senhora Auxiliadora. Que Deus continue abençoando você e sua família. Abraço e até mais.
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0: 7h52, Adriana Arides, preciso te amar. Música, fé e missão, com a Mãe Aparecida, Rede Aparecida de rádio, até às 5 da manhã, às 4, o Santo Terço, e você, meu irmão, minha irmã, rezando conosco.
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0: Padre Rubens Gomes de Carvalho, missionário redentorista, chegando.
2: Ouvintes queridos, nos últimos encontros, começamos a refletir sobre a Santa Missa. Vimos a ordem de Jesus, o seu mandato à Igreja, que se fizesse o que fizera naquela última ceia, na quinta-feira santa, fazer memorial, isto é, a memória do que Jesus fizera, tomando o pão e o vinho e tornando-os em seu corpo e sangue, o que chamamos de transubstanciação. Isto é, transubstanciação é o seguinte: pela palavra de Jesus, pelo poder de Jesus, pelo querer de Jesus, Jesus se torna o pão, tem aparência de pão, cheiro de pão, gosto de pão, mas se torna, é o corpo vivo de Jesus Cristo. E ele alimenta, fortalece o cristão e a comunidade cristã. O vinho, pela transubstanciação, embora tenha cor de vinho, cheiro de vinho e gosto de vinho, é o sangue vivo de Jesus que alimenta o espírito, fortalece, energiza a pessoa na fé. Assim Jesus concretizava o que ele dissera algumas vezes na sua pregação, narrada por São João no seu Evangelho, no capítulo 6, versículo 25, seguinte. Depois você pode ler, pegar o Evangelho de São João, capítulo 6, versículos 25, seguintes, que Jesus diz: o alimento que dura para sempre, o pão que dá vida ao mundo. Eu sou o pão vivo que dá vida, o pão vivo que desceu do céu. Quem come a minha carne e bebe o meu sangue permanece em mim e eu nele. Tem a vida eterna, é alimentado para testemunhar o amor de Jesus, o jeito de Jesus, e superar as dificuldades e vicissitudes do dia a dia. E eu, diz Jesus, eu o ressuscitarei no último dia, pois a minha carne é verdadeiramente comida e o meu sangue verdadeiramente bebida. Aí está o pedido de Jesus: faça isso em minha memória, é o meu corpo, é meu sangue, tomai, comei, tomai, bebei. Pela transubstanciação, o pão se tornou o corpo do Senhor, o vinho, o sangue do Senhor. E dele nós nos alimentamos e nos fortalecemos para testemunharmos também, dando a nossa vida para os nossos irmãos. Tornar a nossa vida alimento de Deus, alimento do amor para o irmão. Voltaremos a conversar sobre isso no próximo encontro.
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0: 1 hora, horário de Brasília.
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0: Com a Mãe Aparecida, onde quer que você esteja, nessa madrugada de segunda-feira, rezando com a gente, por você, pela sua família, rezando com os nossos irmãos pela Rádio Manhuaçu FM, a 106.9, lá em Manhuaçu. Os nossos irmãos que rezam conosco também pela Rádio Rural FM, a 93.9, em Tefé, no Amazonas. Obrigado a você, meu irmão, minha irmã, que está aí no Amazonas. As cidades ribeirinhas, a qual a Rádio Rural FM abrange, são mais de 10 municípios que a nossa querida Rádio Rural, a 93.9, alcança lá em Tefé e toda a região. Obrigado, viu, cidades ribeirinhas. nosso povo querido rezando conosco, louvando e agradecendo a Deus por tudo e por todos. Obrigado, viu, pelo carinho de vocês. Em Manhuaçu, o nosso povo querido rezando conosco, Maria Márcia, Jandira, todo esse povo que rezam conosco em Manhuaçu pela 106.9, a nossa querida rádio Manhuaçu FM. Agora, 1:02, continue ligando, continue participando conosco pelo 3104-1043. Rezando conosco, Geraldo, lá em Guanhães, Minas Gerais, pela Rádio Vida Nova FM, nossa parceira também. E ele que vai estar aqui no próximo dia 23. Tá pertinho, hein, meu irmão? Se Deus quiser, porque é bom estar onde a mãe está, com toda certeza. Nosso querido Geraldo, lá de Guanhães, o Miguel, a família Félix, lá em São José do Rio Preto, o Miguel, o Ayrton e o Miguel rezando conosco, o Arlindo Lisete em Taubaté também marcando presença, tá lá trabalhando, nosso querido irmão, rezando, louvando e agradecendo a Deus e colocando toda a família na intenção do Santo Terço.
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Lopes, Pão Vivo. 1:08 com a Mãe Aparecida. 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

0: Eliana Ribeiro, Mãe Aparecida.
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0: Gabi Pedroso chegando nesta madrugada de segunda-feira.
2: Amor para purificar o coração. É muito difícil fazer bonita a felicidade. Se a felicidade é apenas a ausência de infelicidade, então é uma coisa muito feia. Jean Cocteau, escritor, pintor e coreógrafo francês. Se a felicidade estiver fora de um coração puro, então ela é apenas uma infelicidade entorpecida. Tem gente que guarda tantas preocupações no coração que nem consegue pensar direito. E para relaxar precisa de algum estimulante externo. Pessoas assim têm dificuldade em apreciar o simples, o belo, a pureza, pois as preocupações agem como espinhos de roseira a impedir essa visão. Precisam de amor para purificar o coração, mas do amor divino que a tudo purifica. Deixar de lado os vícios e começar a perdoar e amar muito. À medida que o coração for se purificando, as visões vão se clareando. É uma busca profunda da inteligência e da vontade. Aí sim saberão o que é felicidade. Felizes os puros no coração, porque verão a Jesus. Mateus capítulo 5, versículo 8. Reflexão feita por José Irineu Nenevê.
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2: Jesus disse que não nos deixaria órfãos. Prometeu-nos que após voltar para o Pai nos enviaria seu Espírito Santo para nos dar condições de viver e anunciar sua mensagem. O Espírito Santo é o sopro da vida de Deus em nós. Precisamos sempre mais dessa graça para vivermos uma vida cheia de luz, paz e esperança. É o Espírito Santo que nos dá força para sermos testemunhas. É Ele quem nos dá sabedoria para bem viver e paz para bem seguir. Te convido hoje a rezar comigo uma oração antiga da Igreja, pedindo a graça da unção divina sobre todos nós. Vinde, Espírito Criador, a nossa alma visitai e enchei os corações com vossos dons celestiais. Vós sois chamado intercessor de Deus excelso, dom sem par, a fonte viva, o fogo, o amor, a unção divina e salutar. Sois o doador dos sete dons e sois poder na mão do Pai. Por Ele prometido a nós, por nós seus feitos proclamai. A nossa mente iluminai, os corações enchei de amor, nossa fraqueza encorajai, qual força eterna e protetor. Nosso inimigo repeli e concedei-nos a vossa paz. Se pela graça nos guiais, o mal deixamos para trás. Ao Pai e ao Filho Salvador, por vós possamos conhecer que procedeis do seu amor. Fazei-nos sempre feliz.

0: 22 minutos, às 4 nós rezamos o Santo Terço Mariano e você, meu irmão, rezando conosco pelo 3104-1043, que é o nosso WhatsApp. Envie para nós a sua mensagem, as suas intenções. Canção a Maria, Agnus Dei.
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4: 1:30. 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
4: Com a Mãe Aparecida, Rede Aparecida de Rádio, juntinho de você, meu irmão, minha irmã. Você que está rezando conosco pelo aplicativo Aparecida, pelo a12.com/rádio Aparecida, rezando conosco por uma das nossas emissoras que integram a Rede Aparecida de Rádio. E a você que está pelo nosso WhatsApp, o 3104-1043, o Cláudio Antônio e Dona Luciana, em São João da Boa Vista, interior de São Paulo, rezando conosco. A Elaine, em São Paulo, capital, também rezando por ela, pela família. A Adriana, lá em Franco da Rocha, rezando conosco. Pertinho ali de Caieiras, Francisco Morato. Obrigado, viu, a todos os nossos irmãos e irmãs que rezam conosco em Franco da Rocha. A Adriana sempre na sintonia, pedindo por ela, agradecendo a Deus por tudo na vida dela e da família e pedindo a proteção e as bênçãos da Mãe Aparecida. 1:32. Continue ligando. 3104-1043.
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0: 1:36 e um novo dia, madrugada de segunda-feira. Anjos de resgate.
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0: No momento com Maria, Elô Silvério chegando, trazendo pra gente esse momento com a mãe.
1: Estamos começando o momento com Maria de hoje e vamos juntos refletir o tema Maria chama para a santidade no cotidiano. Maria, mãe de Deus e nossa mãe, ensina que a santidade nasce na simplicidade do cotidiano. Em sua vida humilde, marcada pela oração, pelo serviço e pela total confiança na vontade divina, ela mostra que cada gesto de amor, paciência e fidelidade pode nos aproximar de Deus. Seu exemplo nos convida a viver o Evangelho em nossa família, no trabalho e em todas as situações do dia a dia. Ao acolhermos seu chamado, aprendemos que a santidade não está reservada a poucos, mas é uma vocação para todos aqueles que desejam seguir Jesus com um coração sincero. Com Maria, descobrimos que o caminho para o céu começa nas pequenas atitudes vividas com amor.

0: 9 minutos, faltando para as 2 da manhã, Ana Paula, Senhora de Aparecida. Com a Mãe Aparecida, Rede Aparecida de Rádio, juntinho de você, na sua casa, no seu trabalho, onde você estiver, os irmãos que estão pelas estradas Brasil afora, rezando com a gente também. Logo mais às 4 da manhã, o Santo Terço Mariano. Reze conosco, 3104-1043.
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3: Irmão, irmã, façamos catequese. Transcender, ir mais longe. Aprendemos a transcender nossa capacidade inicial praticando, indo, melhorando. Chegamos lá. E a religião é uma disciplina prática que nos ensina a descobrir novas capacidades mentais e afetivas. Este é um dos temas centrais da vida. Não adianta analisar os ensinamentos da religião para avaliar sua verdade ou sua mentira antes de adotar um estilo de vida religiosa. Só vamos descobrir a verdade ou mentira dessas doutrinas se as traduzirmos em ação ritual, ética. Como se faz isso? Bom, como qualquer aprendizado, a religião requer perseverança, esforço e disciplina. Algumas pessoas se sairão melhor do que outras. Algumas não conseguirão. Mas quem não se dedicar, não chegará. Na Bíblia, Jesus fala sobre isso. Ir e fazer. Ide e praticai. Eu volto a falar sobre isso.

0: Padre Zezinho, canções que a fé escreveu. 1:47, bom dia.
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0: 6 minutinhos faltando para as 2 horas da manhã, madrugada de segunda, com a mãe, Aparecida, música, fé e missão.
1: Pode se apagar.
0: Uma casa iluminada por Jesus, Antônio Cardoso.
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0: os anjos te adorar, anjos de resgate. 1:54, abraçando os nossos irmãos e irmãs que rezam conosco em mais uma madrugada com a Mãe Aparecida. Mandando um abraço muito fraterno à nossa queridíssima Lúcia Roriz, lá em Muriaé, Minas Gerais, rezando conosco todas as madrugadas, louvando e agradecendo a Deus por tudo. A Lúcia Roriz, que está aí, né, se preparando, se for o caso, para uma cirurgia, né, para retirada de alguns cálculos que está incomodando, né, minha querida Lúcia Roriz? Mas já deu tudo certo, né? A mãe está cuidando de tudo, você também tomando, né, todos os cuidados, já passou pelo médico. Se Deus quiser, nós vamos expelir esses cálculos aí, né? Essas pedras, ou então fazer a cirurgia, né? Que é o melhor caminho, né? Não, minha querida? Tá aí. Louvando e agradecendo. E ela que está recuperando ainda de uma cirurgia nos pés, tá lá com os parafusos ainda, mas com a graça de Deus, firme e forte, sempre louvando e agradecendo. Lucinha, você perguntou pra gente quem canta a voz feminina, né? Do nosso jingle de 75 anos da Rádio Aparecida. É um coral, né? De agência, né? Eu não sei nem o nome da cantora, viu? Mas eu vou procurar saber pra você, tá bom? Não é a primeira pessoa que pergunta, mas a gente vai procurar saber pra ver. Uma voz muito linda, né? Já eu vou tocar de novo pra vocês aqui, tá bom? Agora 1:56, deixa eu abraçar os irmãos e irmãs que estão rezando conosco lá em Juiz de Fora, Minas Gerais, pela Rádio Catedral FM, a nossa 102.3. Louvando e agradecendo a Deus também em São Lourenço, Minas Gerais, aqui pertinho da gente, a nossa querida Rádio São Lourenço FM, louvando e agradecendo. A Rádio Regional Esperança FM em Lins, interior de São Paulo, a 95.1. Em Uberaba, a Rádio Metropolitana Web. Rezando conosco também o povo nosso de Uberlândia, Minas Gerais, pela Rádio América FM.
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0: 2 horas, horário de Brasília.
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0: Com a Mãe Aparecida, Rede Aparecida de Rádio, juntinho de você, na sua casa, aí no seu cantinho de oração, rezando conosco, louvando e agradecendo a Deus por tudo na sua vida, na vida da sua família. Como é bom poder estar junto de você, viu, meu irmão, minha irmã, você que está no seu trabalho, rezando conosco, pedindo sempre a proteção e as bênçãos de nossa mãezinha querida. Agora, 2 horas em ponto, deixa eu abraçar aqui mais algumas rádios lá em Jales, interior de São Paulo, a Rádio Assunção FM, a Rádio Educadora, a MFM em Fernandópolis, São Paulo, Dona Raimunda, beijo no coração, reza conosco logo mais, rezando com a gente também em Machado, Minas Gerais, os nossos irmãos pela Rádio Difusora Live AM FM. Obrigado aos nossos irmãos em São Sebastião do Paraíso, rezando pela Rádio Difusora FM, louvando e agradecendo.
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0: Banda Tipivox e Cecília Militão, Viver Pra Mim é Cristo. Agora 2:06 com a Mãe Aparecida, Rede Aparecida de Rádio. Quem está chegando é o Padre Vanderlei Souza com o nosso momento de oração.
1: Olá, meu querido irmão, querida irmã, você que nos acompanha nesse programa com a Mãe Aparecida, sou o Padre Vanderlei, missionário redentorista. Vamos colocar-nos na presença de Deus, rezar, pedir, agradecer e louvar. Nesta semana, querido irmão, querida irmã, louvemos e agradeçamos a Deus pela vida de todos os avós, celebrando a memória de São Joaquim, Santa Ana, no próximo dia 26. Santa Ana e São Joaquim, chamados por Deus a colaborar na vida familiar, no testemunho da salvação do mundo, seguindo os caminhos da providência divina, formando o lar abençoado de onde nasceu Maria Santíssima, que seria a mãe de Jesus Cristo, nosso Salvador. Esta família tão santa, confiantes nós vos pedimos por nossa família, alcançai-nos a todos as graças de Deus, aos pais que vivam na santidade do matrimônio e formem seus filhos segundo o Evangelho, aos filhos que cresçam em sabedoria, graça e santidade e encontrem a vocação que Deus os chamou. E a todos nós, alcançai-nos, ó divinos avós de Jesus, a alegria de viver fielmente na Igreja de Cristo, guiados pelo seu Espírito Santo, para que um dia, após as alegrias e sofrimentos desta vida, mereçamos também nós chegar à casa do Pai, onde vos possamos encontrar, para juntos sermos eternamente felizes no Cristo pelo Espírito Santo. Amém. Santa Ana e São Joaquim, rogai por nós.
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Banda Dom, eu vou pelo mundo. 2:12, Rádio Aparecida, Rede Aparecida de Rádio, Música, Fé e Missão.

0: Aparecida, Rede Aparecida de Rádio, juntinho de você na sua casa, aí no seu cantinho de oração, rezando conosco. Logo mais às 4 da manhã, o nosso Santo Terço Mariano. E você, rezando com a gente.
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0: Padre José Allen chegando com a sua mensagem de hoje.
2: A paz esteja com você. O tempo vai passando, a gente está viajando por esse mundo e vamos chegar ao nosso destino, cada um conforme Deus deseja. Depois de tudo que nós vivemos nessa vida, a nossa oração, vamos procurar refletir, lembrando sempre que Maria é o exemplo do ser humano criado à sua imagem e semelhança. Deus nos fez parecidos com ele, com todos os dons que Deus deu para nós. Maria preservou de uma maneira íntegra, por isso ela é cheia da graça. E nós, pelo pecado, muitas vezes deturpamos o verdadeiro sentido da vida. E tá aí, vem as consequências. Jesus responde a todos nós, né, que nós devemos cada vez mais crescer na sua graça, no seu amor, nos orienta através dos mandamentos, das bem-aventuranças, de tudo que ele fez na sua vida e nos ensinou para viver. E Maria está sempre nos acompanhando, disposta a nos orientar como seus filhos e filhas. Lembremos muito bem de que Maria sempre está presente a nos ensinar a orar em paz e nos apoia uns aos outros como seus filhos no silêncio, para que a sua presença nos transforme em verdadeiros seguidores de Jesus. Quando nós oramos, quando nós ouvimos a palavra de Deus, quando nós participamos dos sacramentos, sobretudo a Eucaristia, que é a fonte e o ápice da nossa vida cristã, quando nós fazemos devoções a Maria, sobretudo recitando o Santo Rosário, tudo isso sempre são meios para poder aprofundar a comunhão com Deus, com Maria, vivendo a Igreja. Então, rezar a Maria, desde os primeiros séculos da Igreja, nós encontramos autênticos testemunhos da presença do amor de Maria e do amor do povo de Deus a Maria. Que a gente possa, através desse nosso encontro também, ir crescendo na graça de Deus, procurando de modo muito especial reconhecer Maria como nossa mãe, rainha e padroeira. Eu vou agora fazer uma pequena proclamação de um texto de Santa Teresinha do Menino Jesus, que diz: Maria, aurora do mundo novo, mãe dos viventes, confiamos-vos a causa da vida. Olhai, mãe, para o número sem fim de crianças a quem é impedido nascer, de pobres para quem se torna difícil viver, de homens e mulheres vítimas de imuna violência, de idosos e doentes assassinados pela indiferença ou por uma presente compaixão. Fazei com que todos aqueles que creem no vosso filho saibam anunciar com desassombro e amor aos homens do nosso tempo o evangelho da vida. Alcançai-lhes a graça de o acolher como um dom sempre novo, a alegria de o celebrar com gratidão em toda a sua existência e a coragem para o testemunhar com laboriosa tenacidade para construírem, juntamente com todos os seres humanos de boa vontade, a civilização da verdade e do amor, para a louvor e glória de Deus nosso Pai, Senhor da vida. Amém.
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3: Casou 20 vezes em 10 meses? Jesus condenou o divórcio e admoestou que o homem não separe o que Deus uniu. Ao criar o ser humano como homem e mulher, de sorte que, deixando pai e mãe, ele se una à sua esposa para ambos não serem mais dois, mas uma só carne. Para Jesus e para a Bíblia, o divórcio é adultério, e os adúlteros não possuirão o reino de Deus. O divorcista é apóstata da fé católica e não pertence à igreja, mesmo que de boca cheia blasone: sou católico. Mas três casais de divorciados apresentaram-se na TV para provar, pela experiência, que o mestre divino andaria muito enganado, visto sentirem-se eles muito realizados depois da troca de maridos e mulheres. Um deles chegou ao desplante de gabar-se como bem casado, embora não sinta pressa de, por hora, formalizar o acasalamento perante algum cartório. Foi então que compareceu à TV um conhecido pontífice do divórcio, para sentenciar solenemente estarem os três casais na mais alta linha da moral, visto que o amor só basta para tornar digna qualquer união conjugal. Baseado nesse dogma do tal pontífice do divórcio, eis o que aprontou na cidade de Utopia, da Nirlândia, um tal senhor Oldies, grego. A 30 de fevereiro, ele desposava com muito amor a amorosa Ana. Mas já a 15 de março, com mais amor, trocava Ana pela enamorada Susana. Não parou aí o nosso Oldies, mas continuou sempre a transbordar de amor, convolando do aor mês de mulher para mulher, ardentemente correspondido por borboletas amorosíssimas. Ao raiar de janeiro do ano seguinte, tinha realizado os edílios de 20 casamentos e respectivos divórcios, todos eles altamente legitimados pelo dogma: o amor só basta. Dos países onde o divórcio não é mais novidade, mas onde já amadureceram seus frutos, a igreja poderia trazer ao vídeo da TV não três casaizinhos, mas uma multidão lamuriosa de homens, mulheres e crianças a acusar desgraças e maldições resultantes da instituição do divórcio. Se num dos pratos da balança colocássemos as vantagens do divórcio e no outro as desvantagens, ficaria evidenciado que Jesus Cristo e os antidivorcistas não se enganaram.
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5: 14h30. 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
5: 14h30, um ótimo e abençoado dia a você, meu irmão, minha irmã, a você que reza conosco aí na sua casa, no seu cantinho de oração. Abraçando a você, meu irmão, que reza conosco. E olha, quando vier a tristeza, antes de cobrir teu rosto com as mãos para chorar, abre teu coração para pedir e confiar. 14h30, paz e bem. Padre Orlando Gambi, saudoso missionário redentorista, livrinho Paz e Bem, editora Santuário. Quando vier a tristeza, antes de cobrir teu rosto com as mãos para chorar, abre teu coração para pedir e confiar.
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36 minutos, Canal da Graça. E Celina Borges, Muito Mais do Teu Amor. Com a Mãe Aparecida, Rede Aparecida de Rádio, Música, Fé e Missão.

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0: horas 45 minutos, 15 minutinhos faltando para as 3 da madrugada. Fogo abrasador, na voz de Adriana Arides.
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0: José Antônio chegando.
2: Deus disse a Moisés: Eu sou aquele que sou. Êxodo 3:14a. Moisés, depois de ouvir a voz de Deus na sarça ardente, ficou preocupado com a reação futura dos judeus quando soubessem que havia falado com o Senhor. Deus estava acompanhando o sofrimento dos judeus em sua situação de escravos, em trabalhos incansáveis e sendo até castigados sem nenhuma piedade. Deus ouviu os clamores do povo e desceu dos céus para solucionar esses problemas. E promete ao povo uma terra que emana leite e mel. Era tudo que os judeus queriam. Deus continua falando com Moisés: Vem agora e eu lhe enviarei ao faraó para que tires o meu povo, os filhos de Israel do Egito. Moisés responde imediatamente: Quem sou eu para ir ao faraó e tirar o povo do Egito, os filhos de Israel? Moisés se pôs diante de Deus como um homem fraco, sem competência para enfrentar o faraó. Ouvir a voz de Deus dando-lhe uma ordem divina não foi suficiente para obedecê-la. Deus continuou conversando com Moisés para convencê-lo a libertar o povo judeu da escravidão. E Deus falou: Eu serei contigo, e este será o sinal de que eu te enviei. Depois de haveres tirado o povo do Egito, servireis a Deus neste monte. Conversar com Deus é um grande privilégio para uma pessoa, e foram poucas na Bíblia. Ainda hoje Deus fala conosco. O nosso coração não escuta, não entendemos, não acreditamos, somos incrédulos e pouca é a nossa fé. Em Êxodo 3:14, Deus dá para Moisés as orientações de como chegar até o faraó. Quando lhe perguntarem quem é você, responda: Eu sou aquele que sou. Deus continuou falando a Moisés: O Senhor, Deus de Abraão, de Isaque e de Jacó, enviou-me a voz. Senhor, aumenta minha fé e a confiança nas tuas promessas para que eu seja um cristão verdadeiro. Amém.
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0: 51 minutos. Leva-me ao amor. Cantores de Deus. Já já às 4 da manhã, o Santo Terço Mariano. Reze conosco.
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2: Os santos nos ensinam. Hoje é dia 20 de julho e eu, Padre André, estou com você, amigo e amigo ouvinte, para conhecermos a história de Santo Aurélio. A Igreja da África, durante os anos 392 até o ano 429, foi agraciada com o governo do primeiro bispo de Cartago, que santificou-se, tornando também o seu povo santo. Aurélio nasceu no século IV e, desde diácono, se destacava pela caridade, zelo, pureza de vida e culto da liturgia. O grande Aurélio esteve como bispo responsável por toda uma região e todos os chamavam, por respeito, de Santo Papa Aurélio. Não possuía grandes dotes intelectuais, porém, na providência divina, tinha grande amizade com o sábio bispo de Hipona, Santo Agostinho. Unido ao doutor da graça, pôde combater a autossuficiência das heresias que encontraram a condenação no seu tempo. Muito do que sabemos hoje de Santo Aurélio foi o próprio Santo Agostinho quem informou, pois este admirava a prudência, a piedade e a humildade deste pastor e pai, que tudo fazia pela salvação das almas e pureza da doutrina cristã. Santo Aurélio passou da igreja militante para a igreja celeste pouco tempo antes de Santo Agostinho, isso no ano 429. Ó Deus, dai-nos um coração puro, servidor e comprometido com a verdade, assim como o coração de Santo Aurélio. E por sua intercessão, fazei de nós cristãos humildes, piedosos e comprometidos com a salvação de nossos irmãos e irmãs. Amém. Santo Aurélio, rogai por nós.
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6: 3 horas, horário de Brasília.
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6: Com a Mãe Aparecida, Rede Aparecida de Rádio. Agora 3 horas, horário de Brasília. Uma ótima e abençoada madrugada a você, meu irmão, minha irmã. Você que está rezando conosco pelo aplicativo Aparecida, pelo portal a12.com/rádio Aparecida e por uma das nossas emissoras que integram a Rede Aparecida de Rádio. Em Tubarão, Santa Catarina, a Rádio Tubá FM. A você, meu irmão querido, em Sacramento, Minas Gerais, pela Rádio Sacramento FM. Para você que está em Bom Jesus da Lapa, na Bahia, pela Rádio Bom Jesus FM 98.1. A todos, o nosso abraço fraterno. Obrigado, viu, pelo carinho. Em Rio Claro, São Paulo, a Rede Claré de Comunicação, rezando conosco, o povo ali das cidades vizinhas, especialmente Santa Gertrude, está lá o Júlio rezando conosco, todos os nossos irmãos e irmãs que rezam conosco, louvando e agradecendo ao bom Deus pela Rede Claretiana, Rede Claré de Comunicação. Com a Mãe Aparecida, onde quer que você esteja, louvando e agradecendo.
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1: Olá, meu irmão, minha irmã. Graça e paz para você e sua família. No evangelho hoje, Jesus faz duras críticas aos fariseus e escribas que pedem provas que legitime a sua missão e sua origem divina. Invoquemos a luz do Espírito Santo para que abra as nossas mentes e corações ao acolhimento da palavra do Senhor. Espírito Santo, tu que habitas, tu que falas, rezas e ages em mim, abra-me à palavra, que a minha mente e o meu coração sejam o terreno bom onde a semente da palavra possa germinar, crescer e frutificar, para que a minha vida seja transformada. Hoje, 20 de julho, a liturgia nos oferece o Evangelho de Mateus, capítulo 12, versículos 38 a 42. Alguns escribas e fariseus disseram a Jesus: Mestre, queremos ver um sinal feito por ti. Mas ele lhes respondeu: Uma geração malvada e adúltera exige um sinal, mas não lhe será dado outro sinal a não ser o sinal do profeta Jonas. Ora, aqui há alguém maior que Jonas. Durante o julgamento, a rainha do sul se erguerá com esta geração e a condenará, porque veio dos confins da terra para escutar a sabedoria de Salomão. Ora, aqui há alguém maior que Salomão. Fariseus e doutores da lei estão cegos e não reconhecem os sinais messiânicos já anunciados pelos profetas e realizados pelo Messias. Agora pedem um sinal sem acreditar nele. Jesus dá uma resposta muito dura: nenhum sinal lhe será dado a não ser o sinal do profeta Jonas. Jesus dá duas motivações em relação a Jonas. Primeiro, a permanência de Jonas no ventre da baleia e a posterior saída de lá é sinal da morte e da ressurreição de Jesus. Assim, o mistério pascal é o primeiro grande sinal a ser dado. Segundo, por causa da pregação de Jonas, os ninivitas se convertem. Diante deles está alguém que é maior do que o profeta Jonas. O terceiro exemplo diz respeito à rainha de Sabá, que veio de um país distante para escutar a sabedoria de Salomão. E, no entanto, ali está quem é maior do que Salomão. Jesus não é somente um profeta ou um sábio, é o Filho de Deus. Para quem está com o coração fechado, nada pode convencê-lo. Na verdade, eles não querem ver sinais. Uma geração malvada e adúltera exige um sinal, mas não lhe será dado outro sinal a não ser o sinal do profeta Jonas. Ora, aqui há alguém maior que Jonas. O Senhor nos convida a sermos praticantes da palavra. Neste momento, vamos dispor o nosso coração para a vivência de sua palavra.

0: Comep cantando pra gente, papai querido. É, mês de agosto tá chegando aí, mês dos pais, não é verdade? Deus te estende a mão, você ouviu antes, Gilson José e Padre Fábio de Melo, a mão de Deus. 3:19 com a Mãe Aparecida, Rede Aparecida de Rádio Música Fé, emissão.
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2: Hoje, dia 20 de julho, nós vamos conhecer a história de Elias, profeta em Israel. Vivo é o Senhor em cuja presença estou. Você vai conferir isso no primeiro livro dos Reis, capítulo 17, versículo 1. A história do profeta Elias está descrita em 6 capítulos dos livros dos Reis. Cada capítulo traz um assunto determinado. No primeiro livro, no capítulo 17, descreve sua ida para o outro lado do Jordão e para junto da viúva, da qual recebeu a confirmação de sua missão como o homem de Deus, em cuja boca habita a palavra de Deus. No capítulo 18, narra sua atuação no Monte Carmelo, enfrentando o rei Acabe, a rainha Jezabel e os falsos profetas de Baal. No capítulo 19, menciona sua fraqueza, sua crise de fé e a maneira de superá-la. Na brisa leve, ele se reencontra consigo mesmo, com Deus e com a missão. No capítulo 21, descreve como Elias assumiu a defesa de Nabote, um agricultor, e como criticou a manipulação da religião pela rainha Jezabel. No segundo livro dos Reis, capítulo 1, mostra como Elias, sentado no alto do monte, enfrenta os que não reconhecem a Javé como Deus da vida. No capítulo 2, descreve como Elias foi arrebatado pelo Espírito e como deixou a dupla porção do seu Espírito para Eliseu, seu sucessor. Nessas 6 histórias, o povo olhava como um espelho para descobrir sua própria missão profética como povo de Deus. Até hoje, Elias é venerado por cristãos, judeus e muçulmanos. É um santo ecumênico. Outros textos da Bíblia sobre o profeta Elias mostram a variedade da sua ação profética. O Eclesiástico valoriza nele o homem obediente à palavra. Malaquias espera a volta de Elias como homem da aliança. Uma carta do próprio profeta condena a injustiça. E nos evangelhos ele aparece como o homem que deve reorganizar o povo. Jesus fala do retorno de Elias. Na transfiguração, Elias aparece ao lado de Moisés, como uma síntese da profecia que orienta Jesus na sua missão como servo sofredor. Para o apóstolo Paulo, Elias é o homem que denuncia a infidelidade do povo. Tiago fala de Elias como homem da oração. No Apocalipse, Elias aparece como homem do testemunho corajoso até a morte.

0: 27 minutos, Padre Cleidimar Moreira, digno, com a Mãe Aparecida, Rede Aparecida de Rádio, Música, Fé e Missão.
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2: Bem-vindo, bem-vinda à Escola de Maria, a melhor e mais perfeita discípula da palavra. Que bom estarmos em mais um encontro na Escola de Maria, sempre acolhidos por nossa mãe. Continuaremos nossa caminhada para o céu na graça de Deus. Hoje nós somos chamados a meditar sobre a Virgem Maria como modelo para a Igreja. Sabemos que Maria é a mulher da fé, mulher do coração bom e virtuoso, que encontrou a graça diante do Senhor. E por isso foi escolhida entre todas para ser a mãe do Salvador. Nós não exageramos ao dizer sobre as graças de Maria, pois tudo em seu coração exala o perfume da fé em Deus. Maria é a terra fértil, como na parábola do semeador, em que São Lucas refere essas palavras com as quais o Senhor explica o significado da terra boa. São aqueles que, tendo ouvido a palavra com um coração bom e virtuoso, conservaram-na e dão fruto com a perseverança.

E foi na plenitude dos tempos que a palavra de Deus se dirigiu a Maria, e ela acolheu-a com todo o seu ser. Assim também a Igreja é chamada a acolher a palavra de Deus como a semente em terra boa, gerando frutos de caridade e amor pelas coisas de Deus. Também enquanto comunidade Igreja, nos assemelhamos a Maria, que é o trono da sabedoria onde habita Jesus. Há na Igreja a figura de Maria, que acolhe, ensina, forma na fé seus filhos. Para isso, Maria, de semelhante maneira, amou Jesus e se encarregou de cuidar, formar e educar seu filho, que por si demonstrou sua sabedoria e graça diante dos homens. Jesus é a cabeça da Igreja e, como Igreja, somos membros. Que pode um membro se não se liga à cabeça? Parece que Nossa Senhora Aparecida nos evidencia a mesma situação, nos pedindo pelo encontro milagroso de sua imagem que permaneçamos unidos a Cristo. Lembremos-nos que primeiramente os pescadores encontraram o corpo da imagem e a certa distância a cabeça. Maria nos chama a respeitar, enquanto Igreja, a centralidade de seu Filho e Senhor nosso Jesus Cristo, pois sem Ele nós nada podemos e seremos. Chegamos ao final desta nossa partilha. Muito obrigado pela sua companhia tão fiel na Escola de Maria. Desejo as bênçãos do Senhor para você, para sua família. Até o nosso próximo encontro. Fiquem com Deus.

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5: 3:38.
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5: Com a Mãe Aparecida, Rede Aparecida de Rádio, daqui a 22 minutinhos, o nosso Santo Terço Mariano. Reze conosco, 3104-1043.
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0: Imaculada Conceição, vinde Senhor.
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Padre Marcelo, coração agradecido. 3:49, 11 minutinhos faltando para o nosso Santo Terço. Reze conosco, 3104-1043 é o nosso WhatsApp. Música, fé, emissão.

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1: Bom dia, meu amigo, minha amiga. Em uma carpintaria, teve início a reunião das ferramentas. No entanto, logo no início do encontro, os ânimos se exaltaram e a discussão começou. O martelo queria exercer a presidência, mas as outras ferramentas logo foram contra. O motivo? O martelo fazia muito barulho e vivia batendo. O martelo admitiu que era culpado, mas disse que o parafuso também não poderia ser o presidente, pois o parafuso precisava dar muitas voltas para conseguir alguma coisa. O parafuso sentiu o ataque e descarregou sua raiva contra a lixa, dizendo que ela era muito áspera e que sempre teria atrito com os outros. A lixa disse que não presidiria, com a condição de que o metro também não fosse o líder, pois ele sempre ficava medindo os demais com a sua própria medida, como se fosse o único perfeito. Nesse momento, o carpinteiro entrou, colocou seu avental e começou a trabalhar. Ele utilizou o martelo, o parafuso, a lixa e o metro. O que era madeira bruta tornou-se um belíssimo e requintado móvel. Quando o carpinteiro saiu após o trabalho, a reunião das ferramentas recomeçou. O serrote pediu a palavra e disse: "Senhores, ficou claro que temos defeitos, mas o carpinteiro trabalha com as nossas qualidades. Isso é o que nos faz valiosos. Portanto, superemos nossos pontos negativos e concentremos-nos em nossos pontos positivos." Todos chegaram à conclusão que o martelo era forte, que o parafuso unia e dava força, que a lixa era especialista em afinar as asperezas e o metro era preciso e exato. E sentiram-se felizes, pois juntos eles formavam uma equipe capaz de produzir móveis de qualidade. Em qualquer local onde haja o convívio de pessoas, existe um terreno fértil para a discórdia, a intriga e a inveja. Mas também existe a inestimável oportunidade de conhecer melhor o outro, de aprender coisas novas e de descobrir novas qualidades. Todos nós temos nossos pontos fracos, mas também temos nossas fortalezas. Você sabia que pode ter um talento, mas que ele está escondido por falta de prática? Nós precisamos do outro, não só para realizar coisas, mas para que os outros nos deem oportunidades de mostrarmos que somos capazes de coisas que nem nós acreditamos. Já conheci muitas pessoas que só descobriram aptidões após o convívio social, seja no trabalho, seja na comunidade ou até mesmo na família. Quando os desafios são encarados por uma equipe, cada um contribui com os dons e talentos que possui e que podem ser únicos naquele grupo. Quantas vezes, num momento de dificuldade, você foi capaz de realizar coisas que nem tinha ideia? O velho ditado nos ensina que duas cabeças pensam melhor do que uma. Daí a importância do grupo, pois alguns têm dons para refletir e planejar, outros para preparar e usar os meios, e outros ainda para executar. E ainda existem aqueles em que a maior qualidade é saber animar e unir o grupo, sendo um líder. Nós não precisamos saber nem fazer tudo, mas se soubermos nos acolher, apesar das diferenças de cada um, e nos unirmos em prol de um mesmo objetivo, aí então seremos capazes de atingir grandes resultados. Mesmo que esses resultados sejam colocar um astronauta no espaço, construir um móvel de madeira ou melhorar o convívio da família dentro de casa. E você, sabe qual é o seu talento dentro de um grupo? Pense sobre isso, tenha um ótimo dia e até o nosso próximo encontro.
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0: Imaculada Coral Paulus.
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1: 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Estamos de volta com o programa Com a Mãe Aparecida, na rede Aparecida de Rádio. 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
0: 4 horas, horário de Brasília.
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0: Com a Mãe Aparecida, Rede Aparecida de Rádio. Acolhendo a você, meu irmão, minha irmã, a você que está rezando conosco pelo aplicativo Aparecida, pelo a12.com/rádio Aparecida. A você, meu irmão querido, minha irmã querida, a vocês que rezam por uma das nossas emissoras que integram a Rede Aparecida de Rádio. A você que está no seu trabalho, pelas estradas do Brasil. A você que está na sua casa, aí na sua igreja doméstica, no seu cantinho de oração. Momento do nosso Santo Terço. Dia quase amanhecendo. Momento de agradecermos ao nosso bom Deus que nos ama, ama a cada um de nós. Agradecemos por mais este dia que ele nos concede. Agradecemos a intercessão de nossa mãe bendita, nossa mãe santíssima, a Virgem Maria, a Senhora Aparecida. Agradecemos por tudo que temos, por tudo que somos, pela nossa vida, pelo nosso trabalho, pelas nossas alegrias, dificuldades, preocupações. E tenha certeza, meu irmão, minha irmã, por mais difícil que pareça estar, por mais perturbador que esteja a sua vida, Deus está conosco. Ele nunca nos abandona. Ele nos ama incondicionalmente a cada um de nós. Peçamos essa graça no dia de hoje. Graça, a graça de dar confiança, a graça da perseverança, a graça da esperança em tudo aquilo que o Senhor tem reservado a cada um de nós. Peçamos à Virgem Maria, nossa mãe bendita, mãe da divina graça, a Senhora Aparecida, que ela nos ajude a confiar, a ter esperança, a manter a perseverança, sempre confiando no nosso bom Pai.

0: Jesus, nós vos oferecemos este terço que vamos rezar, meditando nos mistérios da vossa redenção. Concedei-nos, por intercessão da Virgem Maria, Mãe de Deus e Nossa Mãe, as virtudes que nos são necessárias para bem rezá-lo e a graça de ganharmos as indulgências desta santa devoção. Oferecemos particularmente em desagravo dos pecados cometidos contra o Santíssimo Coração de Jesus e o Imaculado Coração de Maria. Pela paz do mundo, pela conversão dos pecadores e pelas almas do purgatório. Pelas intenções do Santo Padre o Papa, pelo aumento e santificação do clero, pela santificação das famílias, pelas missões, pelas vocações, pelos doentes e por todo o povo brasileiro. Professemos a nossa fé. Creio em Deus Pai Todo-Poderoso, Criador do céu e da terra, e em Jesus Cristo, seu único Filho, nosso Senhor, que foi concebido pelo poder do Espírito Santo, nasceu da Virgem Maria, padeceu sob Pôncio Pilatos, foi crucificado, morto e sepultado, desceu à mansão dos mortos, ressuscitou ao terceiro dia, subiu aos céus, está sentado à direita de Deus Pai Todo-Poderoso, donde há de vir a julgar os vivos e mortos. Creio no Espírito Santo, na Santa Igreja Católica, na comunhão dos santos, na remissão dos pecados, na ressurreição da carne, na vida eterna. Amém. Com amor e confiança, rezemos juntos a oração que o próprio Senhor Jesus, nosso Salvador e Redentor, nos ensinou. Pai nosso que estais nos céus, santificado seja o vosso nome, venha a nós o vosso reino, seja feita a vossa vontade, assim na terra como no céu.
1: O pão nosso de cada dia nos dai hoje, perdoai as nossas ofensas, assim como nós perdoamos a quem nos tem ofendido, e não nos deixeis cair em tentação, mas livrai-nos do mal. Amém.
0: Ave Maria, cheia de graça, o Senhor é convosco. Bendita sois vós entre as mulheres, e bendito é o fruto do vosso ventre, Jesus.
2: Santa Maria, Mãe de Deus, rogai por nós, pecadores, agora e na hora de nossa morte. Amém.
0: Ave Maria, cheia de graça, o Senhor é convosco. Bendita sois vós entre as mulheres, e bendito é o fruto do vosso ventre, Jesus.
2: Santa Maria, Mãe de Deus, rogai por nós, pecadores, agora e na hora de nossa morte. Amém.
0: Ave Maria, cheia de graça, o Senhor é convosco. Bendita sois vós entre as mulheres, e bendito é o fruto do vosso ventre, Jesus.
2: Santa Maria, Mãe de Deus, rogai por nós, pecadores, agora e na hora de nossa morte. Amém.
0: Glória ao Pai, ao Filho e ao Espírito Santo, como era no princípio, agora e sempre. Amém. Ó meu bom e amado Jesus, perdoai-nos, livrai-nos do fogo do inferno, levai as almas todas para o céu e socorrei principalmente aquelas que mais precisarem da vossa infinita misericórdia. E nós acolhemos a você, nossos irmãos e irmãs que rezam conosco, esteja você onde estiver, rezando, louvando e agradecendo. O Elson de Guanhães rezando por ele e pela família, louvando e agradecendo a Deus por tudo, rezando por ele, pela esposa, pelos filhos que já estão na estrada, noras, netos e pela paz no mundo. A Maria Márcia, em Mãe Uaçu, Minas Gerais, louvado seja nosso Senhor Jesus Cristo, para sempre seja louvado. Maria Márcia rezando por ela, pela família, por todos os nossos irmãos e irmãs em Cristo, que estejam neste momento rezando conosco. O Zico, lá em Jales, interior de São Paulo, rezando por ele e pela família. A Fátima em Cruzeiro, rezando por ela, pela família, pela alma do esposo Edson, pela Ah, pelas almas do purgatório, pelos irmãos e irmãs do Santo Terço, pelas filhas, pelos netos Felipe, Lucas e Beina, pela saúde dela, pelos doentes, por toda a família, louvando e a gratidão, louvando e agradecendo, e só gratidão, né? Minha querida Fátima, isso mesmo, gratidão sempre. O Osmair, rezando conosco em Santa Bárbara do Oeste, a Mônica em Porto Velho, Rondônia, rezando conosco pela Rádio Caiari FM, nossa parceira, rezando por ela, pelo esposo Pedro, pelos filhos, netos e bisnetos, e por todos que estão neste momento rezando o terço de Aparecida, pelas almas do purgatório, pelos doentes e por todos nós. Amém, minha irmã Mônica. O André Tozeto rezando com a gente em Caçapava, São Paulo, aqui, Vale do Paraíba, rezando conosco, bem pertinho, rezando pela aposentadoria do irmão dele, Carlos Alberto, pedindo principalmente pela aposentadoria dele. Louvando e agradecendo conosco em Franca, o nosso irmão Anderson, rezando por ele e pela família, lá em Franca. Seu Joaquim Pereira, também em Franca, rezando conosco, louvando e agradecendo a Deus pela vida e saúde dele. Paulo Sérgio e Márcia, em Franca, também, rezando conosco, pelas filhas, por eles dois, por todos os deficientes visuais. Reza conosco também o Hamilton, pedindo por ele, Hamilton Martins, de Guarapuava, no Paraná, rezando por ele e pela família. E quem reza conosco neste primeiro mistério gozoso, mistérios da alegria, é a Maria de Brotas. Bom dia, Maria.
3: Bom dia, Eduardo. Com as bênçãos de Deus e a proteção da Virgem Maria.
0: Tudo bem, graças a Deus, né?
3: Graças a Deus, Eduardo, tirando o cansaço.
0: Que maravilha.
3: Acabamos de chegar, que eu fui pegar a Neila Vitória no aeroporto, né? Que ela retornou do intercâmbio, né?
0: Tá bom. Vamos agradecer
3: a Deus.
0: Agradecer a Deus e coloque aí as suas intenções.
3: Então, Eduardo, louvando e agradecendo a Deus por mais uma noite vencida, mais esse dia que está começando, pedir perdão pelos nossos pecados e que Deus aumente nossa fé, rezar pela nossa igreja, pelo Papa Leão, também pela paz do mundo, que está muito carente, a gente sabe disso, e mais uma vez, né, agradecendo a Deus por essa mais uma etapa de Neila Vitória. E hoje é dia do amigo, né, Eduardo? Eu quero aqui pedir a Deus que abençoe todos os nossos amigos, de uma forma geral, a amizade, que é um presente de Deus, e na pessoa de Eliezer Geraldo, que é um colega seu de profissão, embora não exercendo, né? Que eu, graças a Deus, são 40 anos de amizade, que começou pelo rádio, né? Assim como você, o Evandro, né? O Zé Maria, Zé Antônio, melhor dizendo. E esses ouvintes todos, o seu Jauri, seu Nunes, todos esses ouvintes, que são muitos, a gente não pode lembrar de todo mundo. Dona Marita,
0: não dá
3: a gente
0: tempo.
3: Pede. Não dá tempo, né? E assim, eu não cito nomes, porque a gente sabe que são muitos, mas está no meu coração. Então, todos sintam-se abraçados, que Deus abençoe a amizade nossa. Quero rezar por Maria Eduarda, minha caçula, rezar pela saúde de todos que estão enfermos também, minha mãe, aos seus 94 anos, rezar por Noel, rezar por Lula Motos, que é um ouvinte seu lá em Santo Antônio de Jesus, nosso amigo também, pela saúde de Sônia, todos que estão enfermos, e pedindo a Deus pela minha aposentadoria, e agradecer a Deus por todos aqueles que de forma direta ou indireta rezaram, contribuíram para esse intercâmbio Neila Vitória, pelos seus estudos que já retornam na próxima semana, e por tudo, Eduardo.
0: E vamos rezar.
3: De uma forma geral, os carreteiros, de uma forma geral, né? Seu Amarildo, que é uma pessoa que eu não conheço pessoalmente, mas já aprendi a gostar muito. E seu Paulo Brito, né? O homem da voz bonita, igual a sua também.
0: E vamos rezar.
3: Vamos rezar.
0: Vamos
3: com fé e confiança.
0: Rezar contemplando o nosso primeiro mistério gozoso.

0: nosso que estais nos céus, santificado seja o vosso nome. Venha a nós o vosso reino, seja feita a vossa vontade, assim na terra como no céu.
1: O pão nosso de cada dia nos dai hoje, perdoai as nossas ofensas, assim como nós perdoamos a quem nos tem ofendidos, e não nos deixeis cair em tentação, mas livrai-nos, Senhor, do mal. Amém.
0: Ave Maria, cheia de graça, o Senhor é convosco. Bendita sois vós entre as mulheres, e bendito é o fruto do vosso ventre, Jesus.
1: Santa Maria, Mãe de Deus, rogai por nós, pecadores, agora e na hora de nossa morte. Amém.
0: Ave Maria, cheia de graça, o Senhor é convosco. Bendita sois vós entre as mulheres, e bendito é o fruto do vosso ventre, Jesus.
1: Santa Maria, Mãe de Deus, rogai por nós, pecadores, agora e na hora de nossa morte. Amém.
0: Ave Maria, cheia de graça, o Senhor é convosco. Bendita sois vós entre as mulheres, e bendito é o fruto do vosso ventre, Jesus.
1: Santa Maria, Mãe de Deus, rogai por nós, pecadores, agora e na hora de nossa morte. Amém.
0: Ave Maria, cheia de graça, o Senhor é convosco. Bendita sois vós entre as mulheres, e bendito é o fruto do vosso ventre, Jesus.
1: Santa Maria, Mãe de Deus, rogai por nós, pecadores, agora e na hora de nossa morte. Amém.
0: Ave Maria, cheia de graça, o Senhor é convosco. Bendita sois vós entre as mulheres, e bendito é o fruto do vosso ventre, Jesus.
1: Santa Maria, Mãe de Deus, rogai por nós, pecadores, agora e na hora de nossa morte. Amém.
0: Ave Maria, cheia de graça, o Senhor é convosco. Bendita sois vós entre as mulheres, e bendito é o fruto do vosso ventre, Jesus.
1: Santa Maria, Mãe de Deus, rogai por nós, pecadores, agora e na hora de nossa morte. Amém.
0: Ave Maria, cheia de graça, o Senhor é convosco. Bendita sois vós entre as mulheres, e bendito é o fruto do vosso ventre, Jesus.
1: Santa Maria, Mãe de Deus, rogai por nós, pecadores, agora e na hora de nossa morte. Amém.
0: Ave Maria, cheia de graça, o Senhor é convosco. Bendita sois vós entre as mulheres, e bendito é o fruto do vosso ventre, Jesus.
1: Santa Maria, Mãe de Deus, rogai por nós, pecadores, agora e na hora de nossa morte. Amém.
0: Ave Maria, cheia de graça, o Senhor é convosco. Bendita sois vós entre as mulheres, e bendito é o fruto do vosso ventre, Jesus.
1: Santa Maria, Mãe de Deus, rogai por nós, pecadores, agora e na hora de nossa morte. Amém.
0: Ave Maria, cheia de graça, o Senhor é convosco. Bendita sois vós entre as mulheres, e bendito é o fruto do vosso ventre, Jesus.
1: Santa Maria, Mãe de Deus, rogai por nós, pecadores, agora e na hora de nossa morte. Amém.
0: Glória ao Pai, ao Filho e ao Espírito Santo.
1: Assim como era no princípio, agora e sempre, por todos os séculos dos séculos. Amém.
0: Ó meu bom e amado Jesus,
1: perdoai-nos, livrai-nos do fogo e do inferno, levai as almas todas para os céus e socorreis principalmente as que mais precisarem da vossa infinita misericórdia.
0: Nossa Senhora do Perpétuo Socorro,
1: rogai por nós.
0: Santa Rita de Cássia,
1: rogai por nós. Nossa Senhora de Fátima, São Miguel, Gabriel e Rafael, Santa Teresinha, todos os santos e santas de Deus,
0: rogai,
1: Santa Dulce,
0: rogai por nós. Minha querida Maria de Brotas, obrigado por ter rezado conosco aí em Castro Alves, na Bahia. Uma semana abençoada para você e para todos da família. Fique com Deus.
1: Amém, Eduardo. Olha, um abraço cheio de Deus na proteção de Nossa Senhora, um abraço baiano.
0: Amém.
1: Bem forte. Para você, hoje também não poderia deixar de rezar pelo descanso eterno do meu sobrinho Francisco Mascarenhas Cardoso, que sofreu um infarto fulminante há 2 meses, né? 2 meses eu estava aqui muito triste. Hoje, aos poucos, a gente agradece a Deus tudo que ele fez. Saudade sim, tristeza não, né? E eu rezo por todas as almas, de uma forma geral. Tá
0: bom? Salve Maria!
1: Salve Maria, Mãe de Jesus e Nossa, que o Divino Espírito Santo e o Santíssimo Sangue de Jesus nos cubra, nos abençoe, nos ilumine e nos guarde.
0: Amém.

0: Obrigado a você, meu irmão, a você, minha irmã, que reza conosco, de Juiz de Fora, pela Rádio Catedral FM, a Maria de Lourdes, rezando conosco, por ela, pela família, por tudo aquilo que ela esteja precisando neste momento, pelas graças que ela precisa alcançar. O Paulo Corretor, em Lagoa Santa, Minas Gerais, rezando por ele, pelo trabalho, pelo filho Talisson, louvando e agradecendo conosco. A Marta, a Marta reza conosco em Valinhos, interior de São Paulo, por ela e por toda a família. Reza conosco também a Josinete de Itabaiana, pedindo por ela e pela família, pelo esposo Antônio. Seu Joaquim Pereira, lá em Franca, rezando conosco, louvando e agradecendo. Reza com a gente também o Cláudio Ney de Poço Fundo, Minas Gerais, pedindo oração por ele, pela filha, pelo filho, pela esposa, dona Jennifer, por todos que rezam o Santo Terço. A Mari Cuidadora, a Mari Lúcia, em Araucária, no Paraná, rezando por ela, pelo filho Leonardo, por todos aqueles que precisam. O Marcial em Pindamonhangaba, rezando por ele, pela mãezinha dele, pelos filhos, filhas, netos e netas e pela aposentadoria dele. Rezando conosco a nossa irmã Margarida Freitas em Campo Largo, rezando por ela e pela família. E também pelos aniversariantes, o Valdevino, faz aniversário hoje, o neto Davi José, o Gabriel José e toda a família Freitas rezando conosco. Tiãozinho do ônibus, em Dom Viçoso, rezando por ele, por todos que estejam em sintonia conosco. A Rosânia, em Afonso Cláudio, no Espírito Santo, rezando por ela e pela família. O Reginaldo Guimarães, nosso irmão querido, em Batatais, trabalhando e rezando conosco, ele e os companheiros, deixando a nossa bela Batatais sempre limpa, né, Reginaldo? Que Deus abençoe o trabalho de vocês, abençoe o trabalho de todos os nossos homens e mulheres que trabalham na limpeza urbana de nossas cidades. O Almir Castro em Jundiaí, rezando conosco por ele e pela família. O Rui Tomé em Quirinópolis, Goiás, rezando por ele e pela família. E o Antônio, que reza conosco, pedindo por ele e pela família, lá na Vila Brasilândia, em São Paulo, capital, rezando por ele e por todos que precisam. E reza conosco lá de Santa Maria, no Rio Grande do Sul, pela nossa querida Rádio Medianeira FM, o Roveda. Bom dia, meu irmão.
1: Bom dia, bom dia. A minha gratidão mais uma vez por estar participando do Terço Mariano aqui do sul do país, no Rio Grande do Sul. Muito bom dia.
0: Bom dia, meu irmão. Santa Maria, muito frio aí, meu irmão.
1: Muito frio, preocupações bastante, muita chuva, essa madrugada mesmo. As previsões hoje são dramáticas, mas tenho certeza que a raiz do povo gaúcho, Medianeira, vai interceder por todos nós. Por isso estamos rezando hoje. Mas hoje, Eduardo, é um dia especial. Muito especial por quê? É dia do amigo, sim, é dia da amizade. Sim. O quanto a amizade constrói, o quanto constrói entre as pessoas. Imagine você no comando do Terço Mariano, quanta amizade você criou ou cria nesse Brasil, nesse mundo afora. Como importante a amizade, ela encurta caminhos, ela encurta, resolve questões. Acima de tudo, eu digo mais, sempre vamos perdoar, sempre nós erramos, quem não erra na vida, perdoe, mas leve em conta hoje, dia do amigo, e minha cidade, Santa Maria, a partir de 2001, prosperou, e hoje a gente, dia 20, sempre comemora essa tão importante que para todos nós.
0: Amém. E as suas intenções, meu irmão?
1: Como sempre, né? Rezo para aquela, o Vinícius, o Marcelo, meus filhos, a minha nora Rose e a Michele, a minhas netas Daphne, a Vince, a Mia que mora em Florianópolis e Curitiba, e a Gabriela do Coração, que mora em Santa Maria. Mas rezo também, mais uma vez, que o povo gaúcho, nesses dias, nesse mês que passou, de julho, muito frio mesmo, e depois deu um calor. 30 graus, 35 graus após um frio de 1 grau. E desde de ontem, Antônio, o estado atravessa um momento preocupante, temporais, muita chuva, desastres, enfim, precisamos de paz e sempre Que Deus olhe para nós, pela paz, pela harmonia, acima de tudo. Rezo também, mais uma vez, pela beatificação do venerável João Luiz Possobon, nosso futuro santo aqui de Santa Maria, Santa Maria Campanha Grande, certeza que muito breve virá. E vamos rezar, Eduardo.
0: Vamos rezar e agradecer a Deus e pedir a misericórdia do Pai, a intercessão da Mãe Aparecida, de Nossa Senhora Medianeira, por todos os nossos irmãos do sul de Santa Catarina, rezando conosco. Pai nosso que estais nos céus, santificado seja o vosso nome, venha a nós o vosso reino, seja feita a vossa vontade, assim na terra como no céu.
1: O pão nosso de cada dia nos dai hoje, perdoai as nossas ofensas, assim como nós perdoamos a quem nos tem ofendido, e não nos deixeis cair em tentação, mas livrai-nos de todo o mal. Amém.
0: Ave Maria, cheia de graça, o Senhor é convosco, bendita sois vós entre as mulheres, e bendito é o fruto do vosso ventre, Jesus.
1: Santa Maria, Mãe de Deus, rogai por nós, pecadores, agora e na hora de nossa morte. Amém.
0: Ave Maria, cheia de graça, o Senhor é convosco, bendita sois vós entre as mulheres, e bendito é o fruto do vosso ventre, Jesus.
1: Santa Maria, Mãe de Deus, rogai por nós, pecadores, agora e na hora de nossa morte. Amém.
0: Ave Maria, cheia de graça, o Senhor é convosco, bendita sois vós entre as mulheres, e bendito é o fruto do vosso ventre, Jesus.
1: Santa Maria, Mãe de Deus, rogai por nós, pecadores, agora e na hora de nossa morte. Amém.
0: Ave Maria, cheia de graça, o Senhor é convosco, bendita sois vós entre as mulheres, e bendito é o fruto do vosso ventre, Jesus.
1: Santa Maria, Mãe de Deus, rogai por nós, pecadores, agora e na hora de nossa morte. Amém.
0: Ave Maria, cheia de graça, o Senhor é convosco, bendita sois vós entre as mulheres, e bendito é o fruto do vosso ventre, Jesus.
1: Santa Maria, Mãe de Deus, rogai por nós, pecadores, agora e na hora de nossa morte. Amém.
0: Ave Maria, cheia de graça, o Senhor é convosco, bendita sois vós entre as mulheres, e bendito é o fruto do vosso ventre, Jesus.
1: Santa Maria, Mãe de Deus, rogai por nós, pecadores, agora e na hora de nossa morte. Amém.
0: Ave Maria, cheia de graça, o Senhor é convosco, bendita sois vós entre as mulheres, e bendito é o fruto do vosso ventre, Jesus.
1: Santa Maria, Mãe de Deus, rogai por nós, pecadores, agora e na hora de nossa morte. Amém.
0: Ave Maria, cheia de graça, o Senhor é convosco, bendita sois vós entre as mulheres, e bendito é o fruto do vosso ventre, Jesus.
1: Santa Maria, Mãe de Deus, rogai por nós, pecadores, agora e na hora de nossa morte. Amém.
0: Ave Maria, cheia de graça, o Senhor é convosco, bendita sois vós entre as mulheres, e bendito é o fruto do vosso ventre, Jesus.
1: Santa Maria, Mãe de Deus, rogai por nós, pecadores, agora e na hora de nossa morte. Amém.
0: Ave Maria, cheia de graça, o Senhor é convosco, bendita sois vós entre as mulheres, e bendito é o fruto do vosso ventre, Jesus.
1: Santa Maria, Mãe de Deus, rogai por nós, pecadores, agora e na hora de nossa morte. Amém.
0: Glória ao Pai, ao Filho e ao Espírito Santo.
1: Como era o princípio, agora e sempre, todos os séculos dos séculos. Amém.
0: Ó meu bom e amado Jesus.
1: Perdoai-nos, livrai-nos do fogo do inferno, levai as almas todos para o céu, principalmente as que mais precisam. Infinita misericórdia.
0: Nossa Senhora do Perpétuo Socorro,
1: rogai por nós.
0: Nossa Senhora das Graças,
1: rogai por nós.
0: São José,
1: rogai por nós. Eduardo, Santa Teresinha de Jesus, rogai pelas crianças.
0: Rogai por nós. Nossa Senhora Aparecida, Rainha e Padroeira do Brasil,
1: defendei o nosso país, paz, harmonia, entendimento. Amém. Unidade acima de tudo.
0: Meu irmão querido Rovella, muito obrigado por ter rezado conosco, os nossos irmãos aí que rezam com a gente pela 102.7 Rádio Medianeira. Fique com Deus, meu irmão, uma ótima semana.
1: Obrigado, muito obrigado.
0: Salve Maria.
1: Salve Maria.

acolhendo a você, meu irmão, a você, minha irmã, que está rezando conosco, no seu trabalho, na sua casa, onde quer que você esteja nessa manhã, louvando e agradecendo ao bom Deus por tudo que temos, por tudo que somos, pedindo sempre a proteção e as bênçãos da Mãe Aparecida, por você, pela sua família, louvando e agradecendo sempre ao nosso bom Deus, por tudo que temos, por tudo que somos. Quem reza conosco, pedindo sempre a proteção e as bênçãos da Mãe Aparecida, os nossos irmãos, o Paulo Brito, lá em São Sebastião do Passé, rezando por ele e pela família. Quem reza conosco também, louvando e agradecendo ao bom Deus, o Paulo Sapateiro, em Nova Russas, no Ceará, a Rosa em Imutaba, Minas Gerais, o Mauri Camargo de Cruzília, Minas Gerais, rezando por ele e por toda a família, o nosso irmão Jauri em Matinhos, no Paraná, rezando por ele e por toda a família, por todos os nossos irmãos e irmãs do Santo Terço. Ele reza pelas santas vocações sacerdotais e religiosas, pelos irmãos desempregados e pelos irmãos em situação de rua. Quem reza conosco também, o Ronaldo de Castro de Matozinhos, rezando por ele e pela família, louvando e agradecendo.

0: Zé João em Palhoça, Santa Catarina, o Leleu em Pedregulho, São Paulo, a Lucimara em Pindamonhangaba, rezando por ela e pela família, a nossa irmã Maria de Lourdes em Itapurã, no Mato Grosso do Sul, rezando conosco também, louvando e agradecendo ao bom Deus, o nosso Dito Delário em Poços de Caldas, o Lula Motos rezando com a gente, pedindo as bênçãos da Mãe Aparecida por ele, pela família, rezando também pela Maria de Brotas, por todos os nossos irmãos e irmãs do Santo Terço, louvando e agradecendo também o Arlindo Canal, em Cachoeiro de Itapemirim, ele, Dona Lucineide, rezando pelos filhos Sabrina e Mateus, o Tiago, a Luísa e o Cadu, que são os netos, o Rafael, que é o genro, e o irmão Aloísio, todos da família, louvando e agradecendo a Deus. João Antônio, meu irmão querido, bom dia. Alô, João Antônio? Uai, João Antônio atendeu. Fala, João, bom dia. É, caiu a ligação do João Antônio, mas nós vamos retornar para que ele possa rezar conosco, louvando e agradecendo ao nosso bom Deus. Pai nosso que estais nos céus, santificado seja o vosso nome, venha a nós o vosso reino, seja feita a vossa vontade, assim na terra como no céu. O pão nosso de cada dia nos dai hoje, perdoai as nossas ofensas, assim como nós perdoamos a quem nos tem ofendido, e não nos deixeis cair em tentação, mas livrai-nos do mal. Amém. Ave Maria, cheia de graça, o Senhor é convosco. Bendita sois vós entre as mulheres, e bendito é o fruto do vosso ventre, Jesus. Santa Maria,
1: Mãe de Deus, rogai por nós, pecadores, agora e na hora de nossa morte. Amém.
0: Meu irmão João Antônio, coloque as suas intenções, meu querido.
1: Desculpa, a hora que você ligou, apertei errado, desliguei.
0: Normal, desculpa, tranquilo, irmão. Tranquilo. Coloque as suas intenções.
1: Eu quero agradecer ao bom Deus, Eduardo, por mais um dia de vida, por mais uma semana de trabalho. Mas o dia de vida também quero colocar pelo exame que eu devo fazer essa semana, peço a todos os amigos que rezem por mim, e também pelo Davizinho, que ele foi mordido por um cachorro, mas graças a Deus ele está bem, também pela minha filha, Ana Júlia M, minha família, o Valdir, eu procurei eles ali, não achei, viu, Eduardo? Fala pra eles, tá bom?
0: Tá bom, meu irmão, tá bom. Pra quem mais que você reza?
1: Pelo Amarito, que sempre pede ao bom pai por mim, pela dona Marita, pelos meus amigos aqui na FAP, o Márcio, que é seu amigo aí em Aparecida, cantando, daqui a pouco nós vamos estar na FAP, se Deus quiser, e vamos rezar.
0: Vamos rezar e agradecer, e a Lu e o Valdir estão te ouvindo, tá bom, meu irmão?
1: Procurei, foi eu da vizinha, andamos até na feira atrás dele.
0: Vamos rezar. Ave Maria, cheia de graça, o Senhor é convosco, bendita sois vós entre as mulheres, e bendito é o fruto do vosso ventre, Jesus.
1: Santa Maria, Mãe de Deus, rogai por nós, pecadores, agora e na hora de nossa morte. Amém.
0: Ave Maria, cheia de graça, o Senhor é convosco, bendita sois vós entre as mulheres, e bendito é o fruto do vosso ventre, Jesus.
1: Também quero colocar pela uma amiga minha aqui de Tremebé, a Elia, a família dela. Santa Maria, Mãe de Deus, rogai por nós, pecadores, agora e na hora de nossa morte. Amém.
0: Ave Maria, cheia de graça, o Senhor é convosco, bendita sois vós entre as mulheres, e bendito é o fruto do vosso ventre, Jesus.
1: Também quero colocar pela Maria Márcia, também, que Deus abençoe a senhora, viu, Maria Márcia? Santa Maria, Mãe de Deus, rogai por nós, pecadores, agora e na hora de nossa morte. Amém.
0: Ave Maria, cheia de graça, o Senhor é convosco, bendita sois vós entre as mulheres, e bendito é o fruto do vosso ventre, Jesus.
1: Santa Maria, Mãe de Deus, rogai por nós, pecadores, agora e na hora de nossa morte. Amém.
0: Ave Maria, cheia de graça, o Senhor é convosco, bendita sois vós entre as mulheres, e bendito é o fruto do vosso ventre, Jesus.
1: Também pelo Santo Padre, o Papa, por todos os padres do Brasil, do mundo inteiro, pelos padres do Santuário Nacional. Santa Maria, Mãe de Deus, rogai por nós, pecadores, agora e na hora de nossa morte. Amém.
0: Ave Maria, cheia de graça, o Senhor é convosco, bendita sois vós entre as mulheres, e bendito é o fruto do vosso ventre,

0: Jesus.
1: Também quero colocar também pela Rosa, né? Só não sei falar a cidade dela, que ela mora, que é meio complicado. E também tem o senhor aí de Santa Maria, que Deus ilumine ele, aquele estado nesse momento. Santa Maria, Mãe de Deus, rogai por nós, pecadores, agora e na hora de nossa morte. Amém.
0: Ave Maria, cheia de graça, o Senhor é convosco. Bendita sois vós entre as mulheres, e bendito é o fruto do vosso ventre, Jesus.
1: Santa Maria, Mãe de Deus, rogai por nós, pecadores, agora e na hora de nossa morte. Amém.
0: Ave Maria, cheia de graça, o Senhor é convosco. Bendita sois vós entre as mulheres, e bendito é o fruto do vosso ventre, Jesus.
1: Santa Maria, Mãe de Deus, rogai por nós, pecadores, agora e na hora de nossa morte. Amém.
0: Ave Maria, cheia de graça, o Senhor é convosco. Bendita sois vós entre as mulheres, e bendito é o fruto do vosso ventre, Jesus.
1: Santa Maria, Mãe de Deus, rogai por nós, pecadores, agora e na hora de nossa morte. Amém.
0: Glória ao Pai, ao Filho e ao Espírito Santo.
1: Como era no princípio, agora é sempre. Amém.
0: Ó meu bom e amado Jesus,
1: perdoai, livrai do fogo do inferno, levai as almas todas para o céu, e socorrei principalmente aquelas que mais precisarem pela vossa finita misericórdia.
0: Santa Rita de Cássia,
1: rogai por nós.
0: Santo Afonso Maria de Ligório,
1: rogai por nós.
0: Santa Dulce dos Pobres,
1: rogai por nós.
0: Senhora Aparecida, Mãe, Rainha e Padroeira do Brasil,
1: rogai por nós que recorremos a vós.
0: Meu querido João Antônio, bom trabalho para você, meu irmão, daqui a pouco, uma semana abençoada, fique com Deus.
1: Obrigado, salve Maria, logo, logo, vou ir tomar um cafezinho com você.
0: Salve Maria.
1: Salve Maria.

0: meu irmão, minha irmã, você que está se preparando para sair para o trabalho agora, você que está saindo do trabalho daqui a pouco, retornando para a sua casa, que Deus abençoe a missão de cada um de vocês, louvando e agradecendo por mais um dia os nossos irmãos e irmãs que já estão na luta, aí nas fazendas, nos sítios, tirando leite, cuidando da criação, cuidando já de tudo aquilo que precisa. Obrigado pelo carinho e pelas orações de todos vocês. A Gisele em Capela no Sergipe, rezando conosco por ela e pela família, por todos aqueles que precisam. O Marcinho Schroeder em Mato Grosso do Sul, rezando por ele e pela família. O Amaury de Bela Cruz, lá no Ceará, rezando conosco, pedindo por ele e pela família, louvando e agradecendo a Deus. A Dora Costa, rezando com a gente em Jacareí, Vale do Paraíba, rezando por ela, pela família, pelos amigos, desempregados, doentes e pelas almas do purgatório e pela paz no mundo. Nosso irmão querido Jonas Eliseu em Ipatinga, Minas Gerais, rezando por ele, pela família, por todos aqueles que precisam. A Almira em Ipatinga também rezando conosco. A Antônia Maria de Jesus, rezando por ela e pela família. Reza conosco a Ângela de Campinas, São Paulo, rezando por ela, pela família, pela viagem que o filho está fazendo, que vai fazer esta semana, para participar de um evento na área de turismo. Que a mãe Aparecida interceda por ele. A Gorete, rezando conosco em Baipendi, por ela e pelo filho Tiago, pelos irmãos queridos e pelos amigos. A Simone Cláudia, ela que está, Simone Cláudia, lá da Serrinha, Dom Viçoso, rezando por todos os irmãos, em especial pelo netinho dela, o Ravi, que vai ter que fazer uma cirurgia na garganta. Que São Brás e todos os santos o proteja. Amém. Força aí, Ravizinho. O Moacir rezando conosco, louvando e agradecendo a Deus em São José dos Campos, por ele e pela família. Louvando e agradecendo a Deus também ao Israel Lopes, ele que está em Caçapava, rezando com a gente aqui no Vale do Paraíba, louvando e agradecendo a Deus. A Heloísa, Heloísa Helena em São Bernardo do Campo, grande ABC paulista, rezando por ela, pela família, e pedindo para que Nossa Senhora a oriente na caminhada dela. Amém, minha irmã. Ela já está contigo, viu? O Anderson Pietrobon em Jales, ele e Dona Érica celebrando bodas de prata, 25 anos de união matrimonial, louvando e agradecendo. E também louvando e agradecendo pelo aniversário do grande amigo Ronaldo. Parabéns, viu, Dona Érica, Anderson, pelos 25 anos e ao amigo Ronaldo também, louvando e agradecendo ao bom Deus por tudo e por todos. E quem reza conosco é Dona Raimunda, que está na ponta da linha. Dona Raimunda, bom dia. Dona Raimunda, bom dia.
1: Bom dia.
0: Tudo bem, graças a Deus?
1: Graças a Deus, que a viva aqui, que nós que eu moro, ela vive cair na linha, então eu tenho que ficar tenso.
0: Tá
1: graças
0: certo.
1: A Deus não caiu não, graças a Deus.
0: Graças a Deus não. E nós vamos rezar na intenção de quem, Dona Raimunda?
1: O meu filho Rodrigo, que nunca, mãe não cansa de rezar por o filho.
0: De jeito nenhum.
1: É, o meu filho Rodrigo, pela minha nora Amanda, minha neta Sofia, pela minha neta Maitê, meu neto José do Santo, pelo Paulo Brito, pela Creuza, que a Creuza está precisando muito de oração, que Nossa Senhora intercede por ela, e que ela não está mandando coisas, que as vistas dela não tá ajudando mais, e quero que o senhor coloque o nome dela e pedindo por ela. Pela Luiz Valdir, Dona Amélia, o Paulo Araújo, o Zé Garcia, a Dona Maria Inês, a Dona Amélia, e pelo aniversário do meu sobrinho, apesar que é sobrinho, domingo mais eu considero ele como sobrinho, Juliano Renovato Renovato da Silva, que é hoje, a minha sobrinha, a Karina Retone, que é amanhã, a minha irmã, a Cícera Francisca de Souza Barreto, que é dia 22, e por você, e por todos que precisam de oração, por todos os deficientes visual, e por todos que, pelo José Geraldo Ferreira, que ele consegue um trabalho, uma oferta de emprego para ele trabalhar, e pela Rosalina, e pelas minhas amigas aqui, e pelas minhas irmãs, Maria Trindade, Eva, Cícera, Maria Aparecida, Maria Socorro, Valdeci, Glorivaldo, e a minha sobrinha Valdirene, em nome dela, a todas as outras sobrinhas e sobrinhas.
0: Amém. Vamos rezar e agradecer a Deus.
1: Mas é muito, não dá para falar todo nome, então.
0: Isso. Pai nosso que estais nos céus, santificado seja o vosso nome, venha a nós o vosso reino, seja feita a vossa vontade, assim na terra como no céu.
1: Ai, pela alma de Domingos, um ano e quatro meses, pela alma de Domingos, e por toda a família dele, pela alma da minha mãe, por toda a família dela e do meu pai.
0: Amém.
1: E por todas as almas do purgatório. Ó pão nosso de cada dia nos dai hoje, perdoai as nossas ofensas, assim como nós perdoamos quem nos tem ofendido, não deixei cair tentação, mas livrai-me, Senhor, de todos os maus. Amém.
0: Ave Maria, cheia de graça, o Senhor é convosco, bendita sois vós entre as mulheres, e bendito é o fruto do vosso ventre, Jesus.
1: Santa Maria, Mãe de Deus, rogai por nós pecadores, agora e na hora de nossa morte. Amém.
0: Ave Maria, cheia de graça, o Senhor é convosco. Bendita sois vós entre as mulheres, e bendito é o fruto do vosso ventre, Jesus.
1: Santa Maria, Mãe de Deus, rogai por nós pecadores, agora e na hora de nossa morte. Amém.
0: Ave Maria, cheia de graça, o Senhor é convosco. Bendita sois vós entre as mulheres, e bendito é o fruto do vosso ventre, Jesus.
1: Santa Maria, Mãe de Deus, rogai por nós pecadores, agora e na hora de nossa morte. Amém.
0: Ave Maria, cheia de graça, o Senhor é convosco. Bendita sois vós entre as mulheres, e bendito é o fruto do vosso ventre, Jesus.
1: Santa Maria, Mãe de Deus, rogai por nós pecadores, agora e na hora de nossa morte. Amém.
0: Ave Maria, cheia de graça, o Senhor é convosco. Bendita sois vós entre as mulheres, e bendito é o fruto do vosso ventre, Jesus.
1: Ave Maria, vou rezar para o meu cunhado Marcos Antônio Corrêa, que ele vai fazer uma cirurgia quarta-feira, que Nossa Senhora passa na frente. Santa Maria, Mãe de Deus, rogai por nós pecadores, agora e na hora de nossa morte. Amém.
0: Ave Maria, cheia de graça, o Senhor é convosco. Bendita sois vós entre as mulheres, e bendito é o fruto do vosso ventre, Jesus.
1: Santa Maria, Mãe de Deus, rogai por nós pecadores, agora e na hora de nossa morte. Amém.
0: Ave Maria, cheia de graça, o Senhor é convosco. Bendita sois vós entre as mulheres, e bendito é o fruto do vosso ventre, Jesus.
1: Santa Maria, Mãe de Deus, rogai por nós pecadores, agora e na hora de nossa morte. Amém.
0: Ave Maria, cheia de graça, o Senhor é convosco. Bendita sois vós entre as mulheres, e bendito é o fruto do vosso ventre, Jesus.
1: Santa Maria, Mãe de Deus, rogai por nós pecadores, agora e na hora de nossa morte. Amém.
0: Ave Maria, cheia de graça, o Senhor é convosco. Bendita sois vós entre as mulheres, e bendito é o fruto do vosso ventre, Jesus.
1: Pela saúde da Dona Maria Inês de Campina. Santa Maria, Mãe de Deus, rogai por nós pecadores, agora e na hora de nossa morte. Amém.
0: Ave Maria, cheia de graça, o Senhor é convosco. Bendita sois vós entre as mulheres, e bendito é o fruto do vosso ventre, Jesus.
1: Santa Maria, Mãe de Deus, rogai por nós pecadores, agora e na hora de nossa morte. Amém.
0: Glória ao Pai, ao Filho e ao Espírito Santo.
1: Assim como era, nunca e sempre, agora e sempre. Amém. Ó meu Jesus, perdoai, livrai do fogo do inferno, levai as almas todas para o céu, socorrei aquelas que mais precisar da vossa misericórdia, do vosso amor, do vosso descanso em paz e a luz perpétua.
0: Santa Luzia.
1: Rogai por nós.
0: São José.
1: Valei-me, São José.
0: Senhora Aparecida, Mãe, Rainha e Padroeira do Brasil.
1: Rogai por nós, recorremos a vós.
0: Dona Raimunda, uma abençoada e santa semana para a senhora, para toda a família. Fique com Deus, minha irmã.
1: Amém, para você também, Zóia. Esqueci para você na oração, e o Evandro, e o Antônio e o Pablo.
0: Salve Maria.
1: Salve Maria. No

0: nossos irmãos e irmãs que rezam conosco. O Francisco Anselmo em Aracaju, no Sergipe, rezando por ele, pela família, pela dona Nete, dona Zinete, mamãezinha dele, por todos os irmãos e irmãs, pelo João Gabriel, José Felipe, pela Maísa e pelo Gabriel. Louvando e agradecendo conosco, Ronilton Rodrigues, rezando com a gente, pedindo as bênçãos da mãe Aparecida, a Nevinha em Jucurutu, no Rio Grande do Norte, a Maria Elza em Ananindeua, no Pará, rezando com a gente, a Márcia em Ubá, pedindo por ela e pela família, a Laura em Aracaju, o Pedro Paulo de Niterói, no Rio de Janeiro, rezando conosco, louvando e agradecendo. O Luiz Cortez em Franca, São Paulo, rezando por ele e pela família. O Evandro Soares Cruz, rezando conosco em Juiz de Fora. Ele e a esposa, rezando pelos filhos, por todos, pela neta Isabela, por todos os nossos irmãos e irmãs. Maria Márcia, bom dia.
1: Bom dia, Eduardo.
0: Tudo bem, graças a Deus.
1: Graças a Deus, Eduardo, graças a Deus, venci aquela página, Jesus me curou daquela virose doida.
0: Amém. E hoje nós rezamos por quem, minha irmã?
1: Oi, Eduardo, hoje em primeiro lugar quero rezar pela minha filha mais velha, a Cleiciane Aparecida, fez 42 anos de vida ontem. Que Deus abençoe a vida da minha filha, que ela continue sempre boa, uma menina maravilhosa, uma mãe muito boa, me deu 2 netos maravilhosos, que Deus abençoe a ela. E vou rezar também pelo um novo ouvinte seu que eu descobri lá de Lajinha, o senhor Neucimar, tá doido para rezar, Eduardo, até mandei o número pro Marcelo Costa, pro Marcelo mandar para ele. E hoje, como é dia do amigo, Eduardo, eu não vou citar a minha lista que eu tenho aqui, mas tá todos no meu coração. Isso. Que Deus abençoe, porque o tempo tá curtinho, que Deus abençoe a eles. E igual a Maria de Brotas falou, que você, tanta amizade que você faz, graças e através Deus. dessas rádios que são companheira, a gente vai descobrindo os amigos, as pessoas que estão tudo em oração. É muito lindo essa, como se diz, essa corrente nossa, né, Eduardo?
0: Isso mesmo.
1: E vamos rezar, meu.
0: Vamos rezar. Rezar e rezar por todos os nossos amigos do Santo Terço, por todos os nossos amigos que não rezam conosco ainda, mas que estão em suas casas com o terço na mão, também rezando com a gente, louvando e agradecendo. Pai nosso que estais nos céus, santificado seja o vosso nome, venha a nós o vosso reino, seja feita a vossa vontade, assim na terra como no céu.
1: O pão nosso de cada dia nos dai hoje, perdoai as nossas ofensas, assim como nós perdoamos a quem nos tem ofendido, não nos deixeis cair em tentação, mas livrai-nos do mal, amém.
0: Ave Maria, cheia de graça, o Senhor é convosco, bendita sois vós entre as mulheres, e bendito é o fruto do vosso ventre, Jesus.
1: Da pessoa de Padre Carlos e Marcelo Costa e Padre Rafael, abraço todos os meus amigos, os meus amados ouvintes daqui da minha querida Rádio Manhuaçu. Santa Maria, Mãe de Deus, rogai por nós, pecadores, agora e na hora de nossa morte. Amém.
0: Ave Maria, cheia de graça, o Senhor é convosco. Bendita sois vós entre as mulheres, e bendito é o fruto do vosso ventre, Jesus.
1: Santa Maria, Mãe de Deus, rogai por nós, pecadores, agora e na hora de nossa morte. Amém.
0: Ave Maria, cheia de graça, o Senhor é convosco. Bendita sois vós entre as mulheres, e bendito é o fruto do vosso ventre, Jesus.
1: Santa Maria, Mãe de Deus, rogai por nós, pecadores, agora e na hora de nossa morte. Amém.
0: Ave Maria, cheia de graça, o Senhor é convosco. Bendita sois vós entre as mulheres, e bendito é o fruto do vosso ventre, Jesus.
1: Essa é para você, Eduardo, meu grande amigo, e muito obrigado pelas oportunidades que você me dá de rezar esse mistério do Santo Terço, que é meu momento forte na minha vida, esse horário. Santa Maria, Mãe de Deus, rogai por nós, pecadores, agora e na hora de nossa morte. Amém.
0: Ave Maria, cheia de graça, o Senhor é convosco. Bendita sois vós entre as mulheres, e bendito é o fruto do vosso ventre, Jesus.
1: Santa Maria, Mãe de Deus, rogai por nós, pecadores, agora e na hora de nossa morte. Amém.
0: Ave Maria, cheia de graça, o Senhor é convosco. Bendita sois vós entre as mulheres, e bendito é o fruto do vosso ventre, Jesus.
1: Peço também, no dia do amigo, pelo meu fisioterapeuta, o doutor Alex, que é Alexandre. tá cuidando tão bem de nós lá, de mim, tô me dando muito bem com as fisioterapias. Santa Maria, Mãe de Deus, rogai por nós pecadores, agora e na hora de nossa morte, amém.
0: Ave Maria, cheia de graça, o Senhor é convosco, bendita sois vós entre as mulheres, e bendito é o fruto do vosso ventre, Jesus.
1: Santa Maria, Mãe de Deus, rogai por nós pecadores, agora e na hora de nossa morte. Amém.
0: Ave Maria, cheia de graça, o Senhor é convosco. Bendita sois vós entre as mulheres, e bendito é o fruto do vosso ventre, Jesus.
1: Meus netos queridos, meus amigos, o Wesley Daniel, o William Fernando e o João Pedro. Santa Maria, Mãe de Deus, rogai por nós pecadores, agora e na hora de nossa morte. Amém.
0: Ave Maria, cheia de graça, o Senhor é convosco. Bendita sois vós entre as mulheres, e bendito é o fruto do vosso ventre, Jesus.
1: Santa Maria, Mãe de Deus, rogai por nós pecadores, agora e na hora de nossa morte. Amém.
0: Ave Maria, cheia de graça, o Senhor é convosco. Bendita sois vós entre as mulheres, e bendito é o fruto do vosso ventre, Jesus.
1: Santa Maria, Mãe de Deus, rogai por nós pecadores, agora e na hora de nossa morte. Amém.
0: Glória ao Pai, ao Filho e ao Espírito Santo.
1: Assim como era no princípio, agora e sempre. Amém.
0: Ó meu bom e amado Jesus,
1: perdoai-nos, livrai-nos do fogo do inferno, levai as almas todas para o céu e socorrei principalmente os que mais necessitarem da vossa infinita misericórdia.
0: Nossa Senhora das Graças,
1: rogai por nós.
0: São José,
1: rogai por nós. Valei-me São José.
0: Senhora Aparecida, Mãe, Rainha e Padroeira do Brasil.
1: Ô, minha mãe querida, rogai por nós, continue intercedendo seu filho Jesus por cada um de nós, por aquele povo que tá passando aquele frio lá, rogue por nós, minha mãe querida.
0: Amém. Maria Márcia, muito obrigado por ter rezado conosco, um dia, uma semana abençoada a você, fique com Deus, minha irmã.
1: Amém, meu irmão, fique com Deus também, que Deus te proteja, tá?
0: Sempre a todos nós, salve Maria.
1: Salve Maria!
0: E nós queremos agradecer a mãe querida, mãe bendita, por tudo que a senhora tem realizado na nossa vida. Infinitas graças vos damos, soberana rainha, pelos benefícios que todos os dias recebemos de vossas mãos maternais. Dignai-vos agora e para sempre tomar-nos debaixo de vosso poderoso amparo, e para mais vos alegrar, vos saudamos com uma salve rainha. Salve rainha, mãe de misericórdia, vida, doçura e esperança, nossa salve. A vós bradamos os degredados filhos de Eva, a vós suspiramos gemendo e chorando neste vale de lágrimas. Eia, pois, advogada nossa, esses vossos olhos misericordiosos a nós volvei, e depois deste desterro mostrai-nos Jesus, bendito fruto do vosso ventre. Ó clemente, ó piedosa, ó doce e sempre virgem Maria, rogai por nós, Santa Mãe de Deus, para que sejamos dignos das promessas de Cristo. Assim seja. Amém. Nos consagremos à Mãe, a Senhora Aparecida. Ó Maria Santíssima, pelos méritos de nosso Senhor Jesus Cristo, em vossa querida imagem de Aparecida, espalhais inúmeros benefícios sobre todo o Brasil. Eu, embora indigno de pertencer ao número de vossos filhos e filhas, mas cheio do desejo de participar dos benefícios de vossa misericórdia, prostrado a vossos pés, consagro-vos o meu entendimento, para que sempre pense no amor que mereceis. Consagro-vos a minha língua, para que sempre vos louve e propague a vossa devoção. Consagro-vos o meu coração, para que depois de Deus vos ame sobre todas as coisas. Recebei-me, ó rainha incomparável, vós que o Cristo crucificado deu-nos por mãe, no ditoso número de vossos filhos e filhas. Acolhei-me debaixo de vossa proteção, socorrei-me em todas as minhas necessidades espirituais e temporais, sobretudo na hora de minha morte. Abençoai-me, ó celestial cooperadora, e com vossa poderosa intercessão, fortalecei-me em minha fraqueza, a fim de que, servindo-vos fielmente nesta vida, possa louvar-vos, amar-vos e dar-vos graças no céu por toda a eternidade. Assim seja. Obrigado a você, meu irmão. Obrigado a você, minha irmã. A vocês, amigos queridos, do com a Mãe Aparecida, do Santo Terço, que rezaram conosco. Nós estivemos e continuaremos unidos, em nome do Pai, do Filho e do Espírito Santo. Amém. Fiquem todos com as bênçãos do Senhor Jesus, a proteção e a intercessão de Nossa Mãe Santíssima, a Senhora Aparecida. Nos encontramos na próxima madrugada, se Deus quiser.

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5: 5 horas, horário de Brasília.
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as bênçãos de Deus e de Nossa Senhora Aparecida para levar até você muita música sertaneja, alegria e diversão nesta segunda-feira, dia 20 de julho de 2026. Agradecendo sempre o seu carinho e a sua companhia. É bom demais saber que você escolheu a Rádio Aparecida e a Rede Aparecida de Rádio para juntos começarmos bem essa semana. E o programa Acorda Brasil tem a direção geral do missionário redentorista Padre Vanderlei Souza. Na coordenação nós temos a Paula Castro e nos trabalhos técnicos comandando a máquina de som da Rádio Aparecida, eles, meus amigos Leonardo Mota, o Leozinho, o Marcos Prado, o Marcão e o Patrick Carvalho, o MC Trick. E aí, vocês estão bom? Firmes e fortes, bom pra arrebentar, animados pra mais essa semana que só tá começando. Então tá bom, um bom trabalho pra gente, que Deus e Nossa Senhora Aparecida abençoe mais esse dia. E quem é que vai começar na máquina de som hoje? É você, meu amigo Leozinho. Então faz o seguinte, já prepara aí pra mim o goiano e paranaense pra cantar Grito de Liberdade. Essa pancada, essa hora da manhã. Moda boa, não é? Boa demais, né? Enquanto você vai ajeitando, já vai preparando ela daí, eu vou mandando daqui aquele abraço carinhoso e especial aos amigos e amigas que nos sintonizam pelas emissoras de rádios que integram a Rede Aparecida de Rádio, entre elas a Rádio Brasil em Campinas, São Paulo, a Rádio Regional Esperança FM em Lins, São Paulo, a Rádio Rural FM em Tefé, no Amazonas, e a Rádio Interativa FM em Espírito Santo do Pinhal, São Paulo. Essas que são algumas das várias emissoras que sempre levam a nossa programação cada dia mais longe. Fica aqui o abração do Bruno Anaia e o nosso agradecimento. Agora sim, meu amigo Leozinho, simbora! Abriu o programa, tá no jeito goiano e paranaense.

0: Aparecida Música, Fé e Missão, Taio, Teodoro e Sampaio, fechando o primeiro bloco ao som do clássico Vestido de Seda. E essa vai pro meu amigo José Ribeiro, o seu Zé, na cidade de Potim, que tá ligado aqui na Rádio Aparecida e vai soltar a voz aqui agora. Tava devendo essa moda pra ele, hoje foi dia de atender. Fala comigo, seu Zé.
1: Bom dia, Bruno. Quero pedir uma música, Teodoro Sampaio, oferecendo a turma de Lagoinha e a turma do Tinho Pires, lá da fazenda, lá que morde bem, eu tô lá com ele lá. E por esse João Dino, falou que me conhecia, não sei o quê, tá bom? Fala pra ele dar uma lua pra nós.
0: Valeu, meu amigo seu Zé, abração pra toda essa turma, gente boa, que o senhor falou aí no áudio, abração do Bruno Anaia e de toda a equipe da Rádio Aparecida, e pediu e ouviu Teodoro e Sampaio, e eles fecharam o primeiro bloco cantando Vestido de Seda. E no próximo bloco, meu amigo e minha amiga, eu vou abrir a votação da música da semana, e essa semana vai ser o seguinte: duas cantoras tradicionalíssimas da música sertaneja, mas elas não vêm sozinhas, não. Cada uma vem com uma participação dessa nova safra da música sertaneja. Uma vai ser com uma dupla e a outra com outra cantora. São duas cantoras solos da música sertaneja mais tradicional. Uma delas vai cantar com uma dupla da nova geração e a outra com uma cantora da nova geração. E ó, só música boa, daquelas que eu tenho certeza absoluta que você conhece. Daqui a pouquinho eu abro a votação da música da semana e falo pra você quem é que vai cantar. Daqui a pouquinho, não

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3: 5:31, horário de Brasília.
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3: Estamos de volta para dar sequência ao Acorda Brasil desta segundona, dia 20 de julho de 2026. Mandando aquele abraço carinhoso e especial aos amigos e amigas que nos sintonizam por mais emissoras que integram a rede Aparecida de Rádio, entre elas a Rádio Cidade FM em Martins Soares, Minas Gerais, terra do nosso amigo Marcos José de Souza, o Marquinhos Blackfone, a Rádio Difusora em Casa Branca, São Paulo. A Rádio Coração FM em Dourados, no Mato Grosso do Sul, e também a Rádio Diocesana FM em Campanha, Minas Gerais. Essas que são mais algumas das diversas emissoras que sempre levam a nossa programação cada dia mais longe. Fica aqui o abração do Bruno Anaia e o nosso agradecimento. E agora eu quero abrir a votação da música da semana. E como eu falei no bloco anterior, são duas cantoras mais tradicionais da música sertaneja, mas que vão trazer cantoras da nova geração para cantar junto com elas. A de número 1 é a Roberta Miranda cantando com a dupla Maiara e Maraísa, Vá com Deus. Sucesso da carreira da Roberta Miranda. Essa é a de número 1. E a de número 2 é a rainha do rodeio Jaime cantando com a boiadeira Ana Castela, o sucesso Mississippi. E aí, hein? Qual que é a sua preferida? Você vai preferir a de número 1, Vá com Deus, com Roberta Miranda e Maiara e Maraísa, ou a de número 2, a Jaine com a Ana Castela cantando Mississippi? Vai mandando o recadão no nosso WhatsApp 12-3104-1043. Código de área ou DDD é o 12 e o número 3104-1043. Tem um trechinho delas aí, Leozinho, aumenta o volume, capricha daí.

0: depois de ouvir um trechinho de cada uma delas, só pra você ter uma pequena amostra, vai mandando um recadão no nosso WhatsApp se você já tem a sua preferida. Manda aqui que eu tô curioso pra saber qual é a sua escolha. 12-3104-1043. E agora tá chegando o momento de trazer aquela mensagem. E hoje eu vou trazer um poema do nosso amigo João Nino, o poeta de Lagoinha. Ele mandou e fala: Bruno, traz essa semana que vem e chegou o momento.
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0: E o poema de autoria do nosso amigo João Nino, o poeta de Lagoinha, é intitulado Poai a Rainha e é mais ou menos assim. Limpando minha roça, carpindo de enxada, é coisa que a

gente gosta e faço dando risada. Limpando o eucalipto e milho que na terra tá plantada. Nos olhos até dá brilho vendo a planta formada. Peguei de manhãzinha carpinando aquele chão. Quando via a poá e a rainha, eu prestava bem atenção. Aquela linda plantinha com cheiro de satisfação, com sua flor branquinha, sente paz no meu coração. Poaia é remédio, cura tosse e rouquidão, cura até seu tédio se tiver na solidão. Poaia rainha, poaia comum, as duas têm distinção. Se for remédio no qualquer uma, deve ser mesmo bom. Então eu carpindo naquela manhã cedinho, e o perfume eu ia sentindo naquela hora ali sozinho. E com o cantar do sabiá e dos outros passarinhos e os cachorros a me rodear, todos ali bem pertinho. O gado lá no pasto, lá todos pastoreando, e lá dentro da mata os bichos rolês estão cantando. E a siriema lá no espigão acha que a chuva tá chamando, e a saracura lá no brejão do mesmo jeito tá pensando. Naquela manhã bonita, o que eu mais me deu alegria foi aquela plantinha bendita, poaia rainha maravilha, e eu

0: Conhecida Música, Fé e Missão, tá aí o meu grande amigo Praianinho cantando Lua Bonita, porque hoje é o Dia Internacional da Lua. Você sabia disso, meu amigo e minha amiga? Pois é, hoje é Dia Internacional da Lua e quem tem muita, mas muita música pra lua é o meu amigo Praianinho, que acabou de cantar pra gente Lua Bonita. Ele tem também a Namorando a Lua, entre outras músicas também, sempre homenageando a lua. Um abração pro meu amigo Praianinho, que fez história aqui na Rádio Aparecida, hein? Quem não se lembra, pra quem acompanha a Rádio Aparecida há muitos e muitos anos, com certeza já deve ter ouvido o Praianinho ou nas manhãs ou nas tardes também, especialmente nas tardes, aos finais de semana, quando ele apresentava o Varandas e Quintais, já teve o Cantinho Sertanejo, inclusive o Acorda Brasil, o Praianinho também apresentou no comecinho, quando ganhou esse nome, né, de Acorda Brasil, e com esse estilo de programação, foi o Praianinho também que começou apresentando aqui na Rádio Aparecida. Um abração pra ele, e como eu tava falando, hoje é Dia Internacional da Lua. E essa data ela foi instituída pela ONU, a Organização das Nações Unidas, em 2021, para comemorar o aniversário do primeiro pouso humano na Lua, que foi pela missão Apolo 11, isso em 1969, para promover a exploração espacial pacífica e sustentável. Então foi a primeira vez que o homem pisou na Lua, isso em 1969, e criaram essa data para homenagear esse aniversário do primeiro pouso humano na Lua pela missão Apolo 11. Ei, coisa boa demais. Então, hoje, Dia Internacional da Lua. Bom demais. Acorda Brasil também trazendo histórias para você, meu amigo e minha amiga. E agora, não tá na hora de história, não, mas tá na hora do Amigo do Campo ficar bem informado com as principais notícias e informações do mundo agropecuário.
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3: Nem sempre é preciso ter uma grande fazenda para fazer um bom negócio. Em diversas regiões do Brasil, pequenos produtores estão investindo em culturas de alto valor agregado, como ervas aromáticas, pimentas especiais, cogumelos e flores comestíveis. Esses produtos ocupam áreas menores, mas podem gerar uma rentabilidade muito interessante quando há planejamento e acesso a mercados especializados. O exemplo mostra que no agronegócio, inovação e criatividade também podem ser tão importantes quanto o tamanho da propriedade.
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11: Bom dia, meu irmão, bom dia, minha irmã. A Rádio Educadora 91.7 entra no ar mais uma vez para nos acompanhar ao longo de todo este dia. Eu sou o Padre José Wilker, missionário redentorista e diretor da Rádio Educadora. Te convido agora para agradecermos a Deus por mais este dia que começa. O evangelho de hoje é de São Mateus. Naquele tempo, alguns mestres da lei e fariseus disseram a Jesus: Mestre, queremos ver um sinal que, realizado por ti, Jesus respondeu-lhes: uma geração má e adúltera busca um sinal, mas nenhum sinal lhe será dado, a não ser o sinal do profeta Jonas. Com efeito, assim como Jonas esteve 3 dias e 3 noites no ventre da baleia, assim também o Filho do Homem estará 3 dias e 3 noites no seio da terra. No dia do juízo, os habitantes de Nínive se levantarão contra essa geração e a condenarão, por ser que se converteram diante da pregação de Jonas. E aqui está quem é maior do que Jonas. No dia do juízo, a rainha do sul se levantará contra esta geração e a condenará, porque veio dos confins da terra para ouvir a sabedoria de Salomão. E aqui está quem é maior do que Salomão. Palavra da salvação, glória a vós, Senhor. Nós, como os fariseus e mestres da lei, também queremos testar o poder de Deus na nossa vida. Por isso, vivemos pedindo a Ele sinais. Ainda não compreendemos que o grande sinal de Deus para nós foi a paixão, morte e ressurreição de Jesus, outrora prefigurada pelo sinal de Jonas. Assim como Jonas esteve 3 dias e 3 noites no ventre da baleia e depois foi libertado, também Jesus, durante o mesmo tempo, esteve sepultado para depois ser ressuscitado e nos garantir uma vida completamente nova, repleta do amor de Deus. O sinal da cruz, portanto, é a maior prova do amor de Deus Pai por nós e a segurança de que também já fomos libertados da escravidão do pecado e, por isso, podemos viver de um modo completamente diferente do que vivíamos antes de conhecer esta verdade. Desse modo, o Senhor nos mostra que o seu amor é a garantia de que necessitamos para usufruir de uma vida harmoniosa conosco mesmo e com as outras pessoas. O amor de Deus age em nós e por meio de nós. Por isso, quando nos deixamos motivar pela presença amorosa de Deus, nós encontramos sentido para a nossa existência e compreendemos qual é a nossa missão aqui na Terra. Este amor é como uma força interior que possuímos, mas que não vemos, de onde vem apenas sentimos que provém de uma fonte inesgotável. Por isso, somos mais agraciados que os habitantes de Nínive, que atendeu ao apelo de Jonas, e a rainha do sul, que buscou Salomão para se desvendar os seus mistérios. O próprio Espírito de Deus é quem nos confidencia os segredos de Deus no nosso coração. Não esperamos por sinais exteriores. Deus sinaliza o seu amor dentro do nosso coração. Vamos então pedir a Deus que essa presença amorosa do Pai dentro de cada um de nós nos sustente ao longo de todo esse dia e por toda a jornada da nossa vida. Oremos. Senhor, mais um dia de minha vida está se abrindo. É como se as cortinas se abrissem novamente para a aventura de tantas horas de minha existência. Tudo passa tão rápido. Sei que tu me conheces e me prescrutas, e serás luminosidade na trajetória deste dia. Obrigado pelo descanso da noite, pela força de tudo recomeçar como se nada tivesse sido feito. Nada do que farei hoje será feito sem o teu olhar. Espero ao longo deste dia ter momentos para me retirar, para estar na tua presença. Que teu olhar acompanhe o meu trabalho, ilumine minhas preocupações, provoque em mim gestos de entrega confiante em tuas mãos. Olha para os pequenos da terra que lutam, que correm e não têm nem mesmo o que comer. Olha pelos doentes em seus leitos de sofrimento. Olha para aqueles que perderam a esperança no dia de amanhã. Que todos aqueles que passarem por mim possam ver em mim a tua esperança. Que hoje à noite eu possa dizer, apesar de minha fragilidade e de meu pecado, que fui servo do reino que teu filho Jesus veio implantar. Nesta hora, te consagro meus lábios, meus olhos, meus ouvidos e toda a minha vida. Amém. Abração, Dom Carvalho, é com você e a todos que estamos juntos. Que Deus abençoe e guarde ao longo deste dia. E fique com Deus.
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0: Bom dia, compadre, bom dia, comadre, bom dia, gente do sertão, bom dia, gente da cidade. Você está na companhia da Rede Educadora de Comunicação. Coordenação artística, Matheus Cabral, coordenação de jornalismo, Janaína Oliveira, coordenação administrativa, Joana Avelino, direção, Padre José Wilker.
1: Quem é você?
0: Eu sou o Dom Carvalho.
1: Quem é você?
0: Eu sou o Dom Carvalho, no oferecimento de Francofer, 50 anos de tradição no mercado de ferro e aço. 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Eu estou por cá com você todas as manhãs, de 6 às 8 horas da manhã. No sábado, de 6 até 7 horas da manhã, do tamanho de um coice de mosquito. É, não adianta você dar risada, porque uma hora é o suficiente pra você escutar música caipira, modão, sem agrotóxico. Você fica comigo, não me abandona. Quando você ligar o rádio, por favor, não põe a mão lá de novo, não.
1: Peço, por favor, não desligue o rádio.
0: É, desliga não. Fica com nós, aqui é o lugar de você escutar a viola, Tini. O sertanejo na prateleira de cima, meu filho. Você acordou de manhã, chegou do trabalho, lá vai pro trabalho, tá na rua, tá em casa, tá na roça, tá no asfalto, aonde você tiver. Alô, amigo caminhoneiro, alô, amigo lavrador, alô, amiga doméstica, alô, aplicativo, quem trabalha nele aí que rodou a noite inteira, dos motoristas de aplicativo, ó, abraço pra você. Se você tá descansando, obrigado. Se você vai trabalhar levantando, obrigado. Aqui é o lugar de você escutar o modão. Lá vem eu, os carreiros e carreirinhos, já chegou, ele vai cantar as três cuiabanas. O Zé Mulato e Cassiano vai cantar A Positivo. Pode cantar, meu filho, baixa a agulha.

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0: 6:20, 12 segundos. Por cá estamos de volta com o nosso Café Sertão e Viola, o programa que todas as manhãs acorda você com a boa música caipira, falando da nossa essência, sempre proseando, sempre tendo a alegria de ter você aqui conosco. Nosso WhatsApp aí à sua disposição, 31997714902. 31997714902. Eu espero você por cá. Você pode pedir seu modão, tá? Fica acanhado, não. Aqui é o lugar de você escutar o modão caipira. Você lembra daquela música que você escutou, que tocou sua memória, mexeu com a sua alma, viveu bons momentos? Ah, saudosismo, Dom Carvalho. Sim, sim, faz parte das nossas lembranças. Deus, nosso Papai do Céu, nos deu esse direito de relembrar o que nós passamos na infância, o que nós vivemos. Então, o modão mexe com você, meu filho, mexe. Você que tá no sertão, você que tá na cidade. Sim, nós cá mesmo gostamos de viver lá no meio do mato, mas estamos morando na cidade, ué. Porque não, nossa alma é caipira. Dia desse estava conversando com um amigo meu, ele falou comigo, queria entender como que cabe tanto bicho no pedacinho de lugar onde eu moro. Falei, lá nós vai dividindo, meu filho, nós vai compartilhando os pedaços de espaço que tem com os bichos enquanto nós está na cidade. Mas daqui a pouco nós muda pro mato também, chega a hora certa. Mas enquanto isso, vamos vivendo a nossa cultura sertaneja, vamos vivendo os nossos bons costumes. E você por lá, nós por cá, a melhor companhia que pode existir é você com nós aqui de manhã, escutando as nossas modas. Pode pedir, tá aberto aí, 31997714902. Ah, de novo? Mais um, chegou. Daqui a lá, playlist já vai atualizando. E você vai escutar Zilo e Zalo, que vai cantar A Vida de São Sebastião, e logo em seguida o Craveiro e o Cravinho vai cantar Adeus Rio Piracicaba. É, menina, a viola vai tinir, pode contar. Baixa agora, meu filho.
1: 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Naquela era distante, o cristão era condenado, se acreditasse em Deus, era logo sacrificado. O rei mandava prender e seu dia estava marcado, era levado na arena e pelos leões devorado. Aquele rei sem coração, carrasco do Império Romano, não acreditava em Deus, era malvado e profano. Sempre falando a todos que tinha poder sobre-humano, que o único Deus da terra era ele, o rei soberano.

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1: Agora são 6:30 no Pego Fiote, sem sobrar e sem fartar, porque se sobrar nós divide. E se fartar nós completa. Bom dia, bom dia, bom dia.
2: Bom dia.
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Ei!

6:33. Ô, gente, eu vou falar um trem aqui sem titubear, sem medo de errar, viu? Pode guardar isso pra sua vida, que eu tenho certeza que 100% das pessoas concordam com essa declaração. A melhor coisa do mundo é você ter uma amizade sincera, a melhor coisa do mundo é você ter quem é verdadeiro do seu lado, aquelas pessoas que se importam com você, que te admira, que te respeita. Isso é a melhor coisa do mundo. Trocando em miúdo, uma amizade sincera não tem preço. Então, se você tem um amigo sincero, conserva, meu filho. Você tem um tesouro, tá? Eu posso me gabar disso. Eu posso gritar em alto e bontão que eu tenho grandes amigos, que eu tenho pessoas que eu amo de coração ao meu lado sempre. Guardo sempre também esse ditado, esse conhecimento junto comigo. Um dia desse comentava com um amigo, colega de profissão aqui na rádio, falou: ó, as pessoas têm que estar do seu lado. Quem gosta de você, quem ama você de coração, tem que estar do seu lado. Se tiver na sua frente, adiantou, né? Se tiver muito lá para trás te acompanhando, atrasou, não é verdade, uai? Tem que estar do lado, pertinho de você. Então, obrigado a Deus Nosso Senhor pelas amizades. A Deus obrigado pelos amigos sinceros. E eu quero mandar um abraço de amigo sincero ao meu querido José Honório, ao senhor autoridade lá no Nova Estrela. José Honório, alegria de passar alguns momentos ali sentado com o senhor ali pertinho do posto de peixe, trocando um papo, uma prosa boa. José Honório, não tem preço que pague, tá bom? Ficar perto desse sorrisão contagiante de Dona Nelsina, com essa alegria de Geise Kelly, de Agé, do seu menino Romilson, de todos os seus filhos, sua família, de todo mundo que frequenta o lar sagrado, seio da sua família, nos traz uma alegria muito grande, viu? Tem vídeo nosso lá nas redes sociais, coloquei lá, todo mundo, coloquei todo mundo pra aparecer, tá todo mundo aparecidinho lá agora nas redes sociais, todo com a carinha rindo lá, nosso tocando viola, momentos que vão ficar marcados na minha vida, viu? Vamos mandar pro senhor, que nós tava escutando lá junto, sei que o senhor gosta, Caçula e Marinheiro, senhor autoridade, vai cantar Além da Imaginação. Lourenço Lorival vai cantar pra Dona Nessim na casa da vovó. E o Dulce Liema também vai cantar Não Bebas Por Mim. E não vai achando que eu esqueci. Acorda, Jéssica!

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3: Olá, ouvintes da Rede Educadora de Comunicação. Eu sou Alice Costa, planejadora financeira. E por aqui, a gente fala sobre algo que está presente na vida de todo mundo, o dinheiro. Hoje, tenho uma pergunta para quem tem um negócio. Quanto a sua empresa precisa faturar por mês para não ter prejuízo? Não estou falando de lucro, não. Estou falando de pagar as contas e chegar no zero a zero. Esse número, ele tem um nome. Ele se chama ponto de equilíbrio. E se você não sabe qual é o seu, fica muito difícil definir uma meta de vendas ou saber se o seu negócio realmente está dando resultado. Meu desafio para você é simples. Descubra quanto sua empresa precisa faturar para se pagar. Eu sou Alice Costa e no meu Instagram, Finanças Sem Desculpa, eu te ajudo a entender os números do seu negócio para você tomar decisões mais seguras.

6:47, 45 segundos, por cá estamos de volta. Nós sempre agradecemos a sua audiência, sempre agradecemos a sua presença. Quem está aqui conosco sempre manda mensagem aqui no ar, a gente fala publicamente e agradece. Mas muitas pessoas, e a gente tem conhecimento disso, porque nas nossas andanças é comprovado, sempre nos relatam. Falam, eu estou de butuca na rede educadora de comunicação. E o comentário nos deixa muito satisfeito, muito felizes quando alguém fala, não mando mensagem, às vezes não escrevinho, às vezes não peço música, mas eu tô lá escutando vocês a programação. Então, isso nos deixa muito felizes. E acá, tem uns trem também que acontece, que às vezes a pessoa nem tá sabendo, né? Mas muitas das vezes a pessoa não conhece a gente também que tá aqui no rádio. Então, quando você passa em determinados lugares, você escuta lá, ó, a rede educadora, você passa em frente a um comércio, você escuta, né? No centro aqui de Fabriciano, nos arredores aqui, você passa, você tá escutando, falou, cara, escutando a rede educadora de comunicação. Não conhece a gente e a gente fica aquela alegria no coração em saber que a rede educadora de comunicação cada vez mais vai cumprindo o seu papel, a sua missão de levar até você a melhor programação do rádio no nosso Vale do Aço. Obrigado por você acordar junto com nós, acordar até mais cedo do que nós, né? Compadre Kelo, por exemplo, acorda cedo, bem mais cedo, já faz o café, já faz as orações, agradece ao nosso Senhor, nosso Pai, Deus maravilhoso, a Nossa Senhora de Aparecida, e pede a ela que interceda por todos nós, faz a sua oração e já vai escutar o Café Certo. Ele pede música, ele pede, compadre Kelo, pede, pediu lá, pediu. Pediu João Paulo, Daniel vai cantar pra ele, né, Lore Valente. E logo em seguida o Lio e Léo também vai cantar o Sonho de Caboclo. Não é uma belezura, um trem desse, gente? Baixa a goia, meu Deus.

0: 10:57, 33 segundos. Um abraço à minha comadre Geralda Ferreira, lá na zona rural de Vargem Alegre. Alô, comadre Geralda, um abraço pra senhora. Daqui a pouco nós vamos rodar a música do João Paulo Daniel pra senhora. Eu me amarrei no seu coração. Eu me amarrei, Zé comadre Geralda, que amarrei no coração do maridão, né, comadre Geralda? É, o maridão tá todo feliz aí. Ó, já dá um abraço no maridão aí por mim. Fala que o Laudão Carvalho falou que vai rodar nossa música daqui a pouco e que eu me amarrei no seu coração. Fala aí com o maridão, tá? Que você era uma véia.
1: Gente, como que ele é fofoqueiro?
0: Uai, não era pra falar, não? Não era, não? Uai, eu achei que podia. Podia falar, é, com uma gerada apaixonada com o maridão lá e pediu uma no coração dele. Se não era, é claro que eu falo, aí contou aqui comigo. Eu não sou baú pra guardar segredo. Se ela falou que é apaixonada com o maridão, eu falei, nova, daqui a pouco eu mando a música pra ela, viu, compadre? Só pode ficar aí de butuca, viu?
1: Gente, como que ele é fofoqueiro?
0: Ah, eu vou deixar você pra lá, que você tem essa mania de você falar de estranho, você fica sempre usando de mim. Eu vou levar daqui a pouco.

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2: Agora são 7 horas. No prego, fiote. 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Bom dia, bom dia, bom dia.
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cá, 7:47. Obrigado mais uma vez a você por estar sempre junto conosco. Aqui o agradecimento nunca é demais. Sempre, sempre, sempre, sempre agradecendo a sua audiência. Porque é você que manda o WhatsApp pra cá, que pede as músicas. A nossa lista de canção é prioridade sua. Primeiro vocês, né? Primeiro lugar conosco. Ó, deixa eu falar um trem pra você. 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Ei, tá vendo? Aí voltou fiado no piado, eita! Mas você gosta, você gosta, você disso. É. Ó, o de Paulo e Paulino vai cantar pra nós, eu só queria te dizer. O Teodoro Sampaio também vai cantar Água no Leite. E o Christian Ralph vai executar o Nova York. Vai lá, meu filho, baixa a goia.

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1: Quero compartilhar com você aqui uma reflexão. Eles atribuem essa frase que eu vou falar aqui ao Bruce Lee, um grande lutador, ator do cinema antigamente aí. Dizem que essa frase é dele. A frase é a seguinte e tem a ver com empreendedorismo e negócios. Não tente dar para os seus filhos aquilo que você não teve na infância. Tente ensinar para os seus filhos aquilo que você não aprendeu na infância. Isso é muito comum, né, pessoal? A gente tenta ali dar do bom e do melhor para os nossos filhos e a gente tem muito como referência a nossa infância e é muito comum a gente falar assim, nossa, minha vontade é dar tudo que eu nunca tive para os meus filhos. Tá, se você tiver que dar alguma coisa, dê conhecimento para eles. Ao invés de dar alguma coisa, ensine aquilo que você não sabia quando você tinha a idade deles e que é um conhecimento importante. Beleza? Muito obrigado e até a próxima.
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0: 7:19, 5 segundos. Vamos lá, ó, eu sou bom pra poder guardar, assim, dizer os nomes, tá? Vamos ver, vamos testar a minha mente aqui, ó. Um abraço, a comadre de Vídeo Flávia, lá no bairro Aparecido Norte, desejando pra nós um ótimo dia e a todos nós aí da equipe da Rede Educadora de Comunicação, e pediu pra nós mandar uns abraços pra todos os familiares e amigos dela. Vamos lá, vamos ver aqui, ó. Monsueto e a Iracilda lá em Trindade, que fica escutando. O povo de Trindade todo fica escutando nós lá. O Monsueto, mas a Iracilda e os vizinhos tudo. Todo mundo. Alô, Trindade! Alô, Monsueto, alô, Iracilda, obrigado pelo carinho, hein, ó. Viu? Agora vamos lá. A menina Júlia Helena, que é a sobrinha da Rede Vídeo Flávio. Júlia Helena, muito obrigado. E a outra menina, a Gabriela. Ela falou, ó, a Gabriela ama ficar ouvindo, ouve o seu tempo todo falando. Mas é, Gabriela, mas é. Fala sério, minha filha.
1: Sério.
0: Ah, sério, Gabi? Uai, você me escuta nós sempre? Que alegria que dá pra nós isso aí, viu? Comadre de Vídeo, obrigado ao seu carinho. Obrigado a toda a sua família, seja aqui no bairro Morado do Vale, também lá em Trindade. Muito obrigado sempre. Fica com nós, mandona, nós gostamos muito quando você manda o áudio pra cá e fala: Deus abençoe vocês tudo, Nossa Senhora de Aparecida e São Sebastião, que proteja vocês e abençoe os seus dias. Muito obrigado. Nós vamos curtir o Chico Rei Paraná, que vai cantar Cordão de Ouro para o meu amigo Valtarez Alves. Alô, meu irmão Valtarez, aí no Centro de Coronel Fabriciano. Eu mando um abraço aí para toda a equipe da Rede Educadora, da nossa Rede Educadora. Muito bem, só falou bem, da nossa educadora. E um abração para o Guilherme da nossa equipe aqui, e vai escutar o Cordão de Ouro. Logo em seguida, o Zezé de Camargo também vai cantar, mas o Luciano, ela não canta, Mirosmar. Indiferença em seu olhar. Barragulho, meu.

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5: 7:30, 29 segundos. Como a gente comentava aqui nos bastidores, né? A essas alturas do campeonato, como dizer, bom dia, Matheus Cabral, solta a voz, como é que eu vou falar?
6: Bom dia, Dom Carvalho, bom dia, amigos ligados no programa Café Sertão e Viola, nessa edição do Educadora Notícia. A voz cansada é reflexo do trabalho do final de semana, para quem trabalha muito com a voz. E na segunda-feira a voz tá cansada, tá rouco, é porque o frio foi intenso também na região, né? Nós tivemos um final de semana de temperaturas registrando 5 graus, 6 graus, 4,7 graus, então tivemos temperaturas muito baixas, né? Nas regiões aqui, muitas festas que nós tivemos em Ferros, em Jaguaraçu, vem festa agora para Santana do Paraíso, enfim, isso tudo fez com que

0: produzir todo o material que vai ao ar, também nas edições seguintes, às 8h30, às 9h30 do Educadora Notícia. E tem também, a partir de hoje, começam as convenções partidárias, né? Então a briga política e a corrida eleitoral para Senado, para Câmara dos Deputados, para Assembleia Legislativa, para o governo do Estado. Então começa hoje toda uma articulação valendo do período eleitoral. E terminou a Copa do Mundo.
1: Acabou
0: a Copa do Mundo. E assim, eu senti ontem. A gente tem que pensar até que ponto é válido esse tanto de jogo na Copa do Mundo.
1: Sim.
0: As duas seleções cansadas e uma prorrogação, assim, a Espanha foi melhor, foi merecedora do título. A Argentina não conseguiu jogar ontem pelo cansaço. Ah, mas a Espanha marcou taticamente. Não, teve isso não. Teve isso não. Foi um jogo feio. Foi uma final feia, tecnicamente. A exemplo do Brasil e Itália de 94. As duas seleções cansadas, um jogo feio, sabe? Um jogo que se arrastou no calor dos Estados Unidos, lembrando de 94, pego essa final de ontem. Duas equipes que não conseguiram entregar. Se a gente pegar França e Inglaterra no sábado, 6-4, nós tivemos 10 gols e com as equipes entregando tudo, parecia um amistoso, mas ainda tinha um gás, né? Ainda tinha um gás e tinha alguma coisinha para entregar. Já na partida de ontem, o que se viu é uma Argentina que não conseguiu impor a sua superioridade, a sua raça, a Espanha mais sóbria, a Espanha bem mais sóbria, com mais posse de bola, mais equilibrada. A Espanha fez com a Argentina o que todas as outras seleções fizeram com a Argentina, só que a Argentina conseguiu virar, a Argentina conseguiu na raça. Ontem não teve tempo para a Argentina virar. Ontem não teve tempo, né? E foi muito no cansaço. A Argentina não conseguiu ontem, pelo cansaço, igualar o jogo. Embora ainda tentou ainda umas duas, três oportunidades. Até que o jogo termina com o último escanteio para a Argentina, né? Então, buscava ali em algum momento. Mas premia a melhor seleção? Não. É raro uma Copa do Mundo a melhor seleção ganhar. Isso é muito raro. A melhor seleção dessa Copa era a França. Dentro de campo, taticamente, mas a França perdeu as duas partidas finais da Copa. Foi eliminada pela Espanha e perdeu para a Inglaterra a disputa do terceiro lugar. A gente chega numa final de Copa com a sensação que, com planejamento, com organização, dá para chegar. Foi assim que a Espanha fez. E pela primeira vez a Espanha é campeã do mundo sem nenhum jogador do Real Madrid convocado. Eu cheguei a comentar isso aqui em uma outra oportunidade. O maior time do mundo, o Real Madrid, não teve um jogador cedido para a seleção espanhola. É claro que isso também se dá pelo número de jogadores estrangeiros que tem o Real Madrid e pela programação que a Espanha fez de utilizar a base, de utilizar um trabalho que começou no sub-17. E o que o Brasil precisa fazer? Começar um trabalho no sub-17, no sub-20, visando uma Copa do Mundo. Mas é levar o trabalho a sério. Não é ceder a pressão para convocar A, convocar B, tem que ter uma estrela, tem que ter um show business, tem que ter um showman, tem que ter. Não, e esse é o grande problema do Brasil. Onde no Brasil parece que tudo pode e tudo acontece. E na prática isso não é bem assim. E a Espanha conseguiu o gol na prorrogação e é a campeã do mundo. E a gente fala, merecidamente? Foi, porque fez o gol e tudo, acabou sendo merecido, né? Mas a gente fica com a pontinha, poderia ter sido um jogo muito melhor. Meu nome é Dom Carvalho, por hoje é só, eu volto às 8 e vamos dar sequência à nossa programação.
1: Passando ali pelos programas esportivos, eu tinha visto você bem melhor, pode dizer isso. Essa seleção da Espanha, alguns anos atrás, parece que 2-3 anos atrás, o Brasil ganhou dessa seleção.
0: Sim,
1: né?
0: Ganhou dessa seleção.
1: e ela permanece lá, parece que 8 jogadores daqueles que estavam ali.
0: Isso
1: é o resultado dessa preparação que você...
0: É justamente isso, planejamento e levar a sério o trabalho. Mesmo com as dificuldades, leva a sério. Acredita na convicção, no trabalho que vai dar certo.
1: 7:36. 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

7:37, 18 segundos. 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Ah, o trio Parada Dura vai cantar a música pra nós, Amor em Segredo, muito bonito, é o maior trio do Brasil, tá chegando, abrir a porta ali, já perguntou, falei, posso cantar? Falei, pode. E as meninas Lady Laura também vai cantar O Diário, pensa em duas moças que cantam finado, minhas queridas Lady e Laura, logo após o trio Parada Dura, 7:39, baixa a agulha.

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0: 7h48, 37 segundos. Por cá eu estou de volta. Agora eu vou contar. Vou contar porque não tem jeito. Elas não podem passar pra trás.
1: Gente, como que ele é fofoqueiro?
0: Não sou. Eu tava nesse final de semana. Agora eu dei um pulinho ali na Serra dos Cocais, né? Na Nova Estrela, né? E ia ter os acontecimentos, né? O show e tudo. E eu olhei e falei assim, ó, tá muito agitado, muito cheio. Eu gosto mais de um cantinho ali de ficar quieto. Eu não vou lá embaixo, não. Eu não vou lá no evento, não. Vai estar muita gente. Mas você acredita que a autoridade, seu Zé Honório, ele falou comigo que ia e falou assim, eu vou lá. Eu vou dançar com Farra Mansa. Zé Honório, gostei do seu jeitão, do seu batidão. Todo animado. Vou lá dançar umas voltas, mas a dona Orsina, a poeira vai levantar. Eu falei, vocês podem ir, porque eu vou ficar quietinho no canto. Meu seu Zé Honório, ele arrastou o pé, Zé Honório, hein? A sola da bota chiou, foi? Espero que o senhor tenha gostado, viu? A dona Nelsina falou aqui que teve lá e encontrou com a equipe da educadora, que abraçou todo mundo, ficou muito feliz. É isso aí. É a simplicidade, é a verdadeira amizade que nos deixa com essa alegria, com essa felicidade no coração. E os olhos da gente brilham, né? Quando a pessoa encontra, fala, não, mas você tá feliz, tá vendo que seu olho tá brilhando, você tá, falando, vivendo no meio dos amigos, passar um bom descanso no meio dos amigos. É uma alegria muito grande para nós. Sou Zé Honório, é dessas pessoas que consegue deixar a gente alegre o tempo todo. Eu ri muito, gente, dele falar que ia dançar com a Farra Mansa. Muito bem. Um novo nome, né? Pro grupo de forró, né? Aos meninos do trio Farra Mansa que enalteceram o forró e a nossa cultura, né? Muito obrigado aí a dona Elcino, seu Zé Honório, pelos momentos que nós passamos aí. Ô, seu Zé Honório, vamos escutar aqui o trem do Tião Carreiro e Pardinho, vão o Caçador, e logo em seguida o Dino Franco e o Muraí, Manto Estrelado. Contei, seu Zé Honório, eu tinha que contar, não podia deixar de fora essa aí, não.
1: Gente, como que ele fofoqueou?

7:58, 42 segundos. Meu peito aperta, meu coração palpita, o fogo apaga, nós não pita. Deixando aí um abraço, meu amigo Vitão Pedra Rocha. Obrigado, Vitão, sempre na audiência. Deixa pra mandar no último minuto, ele manda o print pra nós aqui. Ô, Vitão, guarda aí, meu filho, na sua memória. Se eu disser pra você que o burro morreu, você pode queimar a cangaia. Permitindo Deus e Nossa Senhora de Aparecida, amanhã eu estarei de volta sempre no oferecimento de Francofé, 50 anos de tradição no mercado de ferro e aço. 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Vou-me-ei, mas eu deixo você com o Matheus Cabral e a voz incansável no Educadora Show. Tchau, família sertaneja.

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blim, blim, blim. Olha a campainha, bom dia. Opa, opa, opa, opa. Ei, lugar. Bom dia, bom dia, bom dia, bom dia, bom dia. Estamos chegando. Segunda-feira, segundona, obrigado pelo carinho, muito bom dia, bom dia, bom dia, você que nos acompanha. Aqui nós estamos com o programa Educadora Show, nessa manhã gostosa de segunda-feira. É a segundona com cara de primeira, nesta segundona, agora 18 graus, hoje dia 20 de julho de 2026. Muito obrigado pela sintonia, obrigado pela companhia. Dom Carvalho passou por aqui com o café, sertão e viola. Hora da gente fazer o show.

Vem comigo, estamos juntos e vamos permanecer assim até as 10 da manhã, se Deus nos permitir, com muita música, alegria, diversão e alto astral no seu rádio. Obrigado pelo carinho, obrigado pela sua sintonia. 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E hoje, como é segunda-feira, é claro, eu pergunto, e o final de semana, hein? É, final de semana foi de muita agitação aqui no Vale do Aço, não foi? Muitos acontecimentos positivos. Eu nunca faço o programa sozinho, eu quero saber.

participe comigo, 997-71-4902, 997-71-4902. Vamos fazer um programa muito divertido até as 10 da manhã, com muita música, alegria, diversão e alto astral. Esse final de semana foi um final de semana de muitos eventos, de acontecimentos. E você, o que que fez? O que você fez? Ficou quietinho? Curtiu o frio? Gente, que frio, meu Deus do céu. Ai, ai, ai, fez frio esse final de semana, hein? Que gelo, sexta, sábado e domingo. Hoje a temperatura tá até mais gostosa, 18 graus agora, é a temperatura em Coronel Fabriciano e região metropolitana do Vale do Aço, mas bateu 7, hein? Bateu 7, bateu 6, em alguns lugares 12. Meu Deus do céu, que frio, mas aquele frio gostoso. Um ótimo dia pra você aqui nessa segundona. A semana tá começando, o pessoal fica assim: ah, segunda é mais difícil, segunda é de luta, segunda é de labuta. Pois é, a segunda-feira é de labuta e aqui nós vamos fazer a sua labuta ficar mais leve, ficar mais tranquila, né? Vamos fazer isso? Eu, você, você e eu aqui na nossa programação. Agora são 8 horas e 6 minutos, 8 e 6.

Educadora Show, agora são 8:10, 8:10, muito bom dia. Não era amor, era cilada, né? Gente, a Copa do Mundo acabou, a Espanha foi campeã ontem, venceu a Argentina por 1-0, ponto final, acabou a Copa, volta o Campeonato Brasileiro, tem Atlético na amanhã já contra o Bahia, tem o Cruzeiro contra o Internacional na quarta-feira e vamos voltar, né? Vamos voltar à labuta normal. Acabou o milho, acabou pipoca. Pois é, o Brasil fez feio na Copa, mas no decorrer da nossa programação teremos aqui, é claro, uma análise, né? Sobre tudo que aconteceu. Agora são 8:11, 8:11. Você pode mandar a mensagem pra gente aqui, ó, 997-71-4902. Meu amigo Batata já mandou mensagem aqui, daqui a pouco eu vou ouvir seu áudio, Batata. Um abraço, obrigado pelo carinho. Agora são 8:11.

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1: Olha a hora no Vale, 8:14.
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1: Educadora Show, agora são 8:18. 8:18, bom dia, bom dia, bom dia. Ô, Batata, tá tudo tranquilo por aí, meu amigo?
12: Bom dia, Matheus Cabral. Segunda-feira brava.
1: É, essa segunda-feira, né, Fácil?
12: Final de semana.
1: E?
12: Na semana foi excelente, que essa semana seja melhor ainda.
1: Amém.
12: Manda pra nós aí com o rei Roberto Carlos,
1: oh,
12: detalhes.
1: Ó, oh, que é isso, Batata?
12: O Cabral e a família educadora.
1: O Batata que eu vi detalhes, Roberto Carlos, segunda-feira, 8:18. Ô, Batata, você é fera, hein? Então tá bom, já que você quer ouvir, ó.

8:27, 8:27. Daqui a pouquinho tem a edição do Educadora Notícia com a Tati Souza, dentro de instantes. Quero mandar um abraço aqui pro Kennedy do Silvio Pereirão, que tá pedindo roupa nova, volta pra mim daqui a pouquinho, tá, Kennedy?

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0: Agora são 8:31. 8:31. Edição da Educadora Notícia, deixa eu ver aqui, 18 graus para 19, temperatura oscilando neste momento em Coronel Fabriciano. Tato Souza, bom dia para você, o que que você nos traz de informações, de detalhes? Essa segunda-feira começou a semana, Tati.
1: Bom dia, Matheus, bom dia, ouvintes. Tudo bem com vocês?
0: Graças a Deus, Tati. Com a gente tá tudo bem. Comigo e com os ouvintes.
1: Olha só, pessoal, começa hoje, hein? Começou, foi dada a largada o período para a realização das convenções partidárias. Olha que beleza. Até o dia 5 de agosto, os partidos políticos estarão autorizados a escolher de forma oficial quem será de fato candidato nessas eleições 2026?

0: Neste ano, serão escolhidos 2 senadores por estado, totalizando 54 no total. São 513 vagas para o cargo de deputado federal. Já os eleitos para deputado estadual preencherão 1.035 cadeiras nas assembleias legislativas. Ou seja, são mais de 1.030 deputados estaduais, 513 federais e
1: senadores.
0: Dois senadores por e estado. Um presidente.
1: E o governador.
0: E um governador por estado, né?
1: Pois é. E, ou seja, começando hoje as convenções partidárias e o período eleitoral começa na sua efervescência. São 8h33, mas qual outra notícia, Tati?
0: Falando sobre eleição, Matheus, o avanço do crime organizado em Minas Gerais tem desafiado a justiça eleitoral. E está sendo assim é preocupante. A justiça eleitoral em Minas, ela tem um desafio de garantir a lisura do processo eleitoral, né? Além do dever óbvio de impedir a candidatura de faccionados, pessoas que foram recrutadas pelas facções criminosas para competir nas eleições, né? E também para que os eleitores não sejam coagidos ou que o dinheiro do crime não seja usado para financiar campanhas ou candidatos. Só para você ter uma ideia, um interlocutor ligado à Polícia Civil informou, sob a condição do anonimato, que a compra de votos em 2024 foi escancarada. No dia da votação, havia pessoas em portas de locais de votação com sacolas de dinheiro com montantes de 10, 20 mil reais. Eles estavam pagando 50, 100 reais por voto. Foi deflagrada à época uma operação que aconteceu em julho do ano passado e cumpriu 4 mandados de busca e apreensão. Em Minas Gerais, teve 18 candidatos ligados ao PCC e ao Comando Vermelho que disputaram as eleições de 2024, mas, segundo informa a Justiça Eleitoral, nenhum desses 18 faccionados não foram eleitos.
1: 8h35, ô Tati, 9h30, você volta nos trazendo informações da área de segurança pública e as últimas ocorrências policiais.
0: Volto, e o final de semana foi agitado, viu?
1: Foi violento?
0: Foi.
1: A Tati vai nos trazer detalhes às 9h30.
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11: Agora são 8:48, 8:48. Deixa eu abraçar aqui a Viviane. A Viviane tá ligada. Ela manda um abraço pro pai, José Antônio Miranda. E todos que estão ligados na rádio, pede a música Boate Azul. Vou tocar pra você, Viviane. Alô, senhor José Antônio Miranda. Ei, lugar.

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1: Educadora Show, 8:54, 8:54. Deixa eu abraçar aqui o Valtareza, a dona Tininha. Ô, dona Leucina, esse povo fez festa com a senhora, hein, dona Leucina?
2: Bom dia,
1: bom dia. Bom dia. Trem chique.
2: Menino de Deus, trem chique da nossa vida. A paz de Jesus, amor de Maria.
1: Amém.
2: Que esteja sempre com você e toda a equipe maravilhosa aí da educadora.
1: Amém, minha querida.
2: Eu encontrei no sábado.
1: Que delícia, né? Eu vi.
2: Eu é, vi. Só você mesmo que não veio, né?
1: Eu tive, tá bom. Tive outro compromisso.
2: E passa pra mim aí a música é, Quando, com Roberto Carlos. Aí ofereço pra todos vocês aí da rádio. Você tem um bom dia, um bom trabalho, tá bom? Uma boa segunda-feira. Tchau, meu querido amigo.
1: Um abraço pra senhora, minha querida amiga. Tudo de bom. Um beijo pra todo mundo aí, pra toda a família. Alô, seu Zé Honor. Ei, seu Zé Honor. Alô, a Jetson, Jéssica. Outrem. Chique. Um abraço pra você.

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1: Olha a hora, 9:01, bom dia.
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1: Educadora Show, agora são 9:03, 9:13, estamos de volta com o nosso programa, mais uma hora de programa pra gente se divertir, alegria e alto astral, nesta segundona, é segundona com cara de primeira. Ô Ívia, começando a semana e o mundo da moda, bom dia!
7: Bom dia, Matheus Cabral, bom dia, ouvintes da Rádio Educadora, eu sou Ívia Marcelli, consultora de imagem e estilo, e esse é nosso estilo, moda e autoestima. Existe uma ideia equivocada de que consultoria de imagem transforma as pessoas em alguém que elas não são. Na verdade, acontece exatamente o contrário. A roupa certa não muda sua essência, ela comunica sua essência com mais clareza. Se você é uma profissional competente, sua imagem pode transmitir essa competência antes mesmo da primeira conversa. Se você é criativa, acolhedora, elegante, moderna, suas escolhas podem reforçar essas características. Nossa imagem fala antes da nossa voz. E quando existe coerência entre quem somos e o que mostramos, transmitimos mais confiança e autenticidade. Vestir-se estrategicamente não significa seguir regras rígidas. Significa fazer escolhas conscientes para que sua aparência trabalhe a seu favor. A melhor imagem é aquela que representa você e não aquela que você tenta copiar outra pessoa. Me conta como é seu processo de vestir lá no Instagram, no meu perfil, @iviamarcelli.estilo. E te encontro em nosso próximo episódio.
1: Educadora Show, obrigado, Ivia, 95.

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Bom dia, bom dia, bom dia pra você que tá aí nos acompanhando. Obrigado pelo carinho. Ô, gente, olha só, é só pra dizer aqui, o futebol amador do Vale do Aço, de luto, né? O Totti morreu nesse final de semana, recebi a notícia ontem pela manhã, grande lateral direito e esquerdo do Acesita, do São Cristóvão, do Palmeiras, do Industrial, da Uzipa, grande Totti Aristóteles. E o Totti, como era conhecido, aos 69 anos aqui, né? Minha homenagem a ele, pessoa com quem eu convivi durante todos esses anos, né? De futebol aqui, amador do Vale do Aço, de muitas resenhas, um cara genial, mas a vida tem essas perdas, né? E a gente tem que seguir o fluxo, infelizmente, tem que ser desta forma e às vezes dói, né? Então é uma perda, sem sombra de dúvida, de um dos grandes nomes do futebol amador do Vale do Aço. 9 horas e 14 minutos.

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do Cadora Show, agora, olha a hora, 9:16. 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
7: Educadora Notícia, 9:30, 9:30 no Vale do Aço, 20 graus é a temperatura em Coronel Fabriciano. Agora é hora da gente ficar bem informado sobre as notícias da área de segurança pública e as últimas ocorrências policiais registradas no Vale do Aço. Foram muitas ocorrências, Tati Souza. Bom dia mais uma vez.
8: Bom dia novamente, Matheus Cabral. Bom dia, ouvintes da Rede Educadora de Comunicação. Sim, tivemos um final de semana bastante agitado no Vale do Aço e região. Em Governador Valadares, um prédio antigo de 3 andares desabou. Esse prédio ficava localizado na rua João Denizar, no bairro Jardim Pérola. Este acontecimento foi na manhã de ontem e, conforme testemunhas, é um prédio antigo e era ocupado por pessoas em situação de rua. O corpo de bombeiros foi quem atendeu a ocorrência e no local disse que 2 vítimas foram resgatadas com vida. Entre os feridos estavam uma mulher e um homem cadeirante. Equipes especializadas seguem até o momento fazendo buscas nos escombros devido à possibilidade de haver outras pessoas soterradas. A atuação conta ainda com o apoio do SAMU, Polícia Militar e Defesa Civil. Ainda em Governador Valadares, ontem, uma idosa de 68 anos foi presa ao tentar entrar com drogas no presídio lá da cidade de Governador Valadares. O flagrante aconteceu no período da manhã, durante os procedimentos de revista para acesso à unidade prisional. Conforme foi apurado pela nossa reportagem, a droga estava amarrada na canela dela.
7: Que eu recebi coisa, eu vi fotos, a foto também.
8: Ela amarrou droga.

0: roubo, até mesmo suspeito em um homicídio. A idosa, ela poderá responder em tese, né, pelo crime de tráfico de drogas com causa de aumento prevista no artigo 40 por ter ocorrido em estabelecimento prisional. Nessa hipótese, a pena do crime pode ser aumentada de 1/6 a 2/3, conforme prevê a lei. Vê que os bandidos não perdoam nem a mãe, né? Talvez ela nem seja uma criminosa, mas estava sendo ali coagida pelo filho ou por...
1: Quem está do lado de fora?
0: Sim, de dentro, né? Talvez.
1: Não, tô falando aí de algum familiar dela do lado de fora, acabou pressionando também para que levasse pro filho, né?
0: Eu já vi casos acontecer, Matheus, tipo assim, o preso beber droga lá dentro e parentes aqui fora são, que foram obrigados. Na época, eu me lembro de um caso de uma mulher até, ela foi presa por causa do filho dela, porque ele estava devendo droga e ela precisava entrar com certa quantia em dinheiro e outras coisas que o preso estava exigindo como pagamento, celular, bateria de celular, ou senão eles matariam o filho dela lá dentro da cadeia. Então, aí ao passar pelo body scan, que é aquele scanner corporal, sim, ela acabou sendo presa.
1: É complicado. Agora são 9:35. Vamos lá, Tati, mas o que é que a gente teve?
0: Se der tempo, vou falar rapidinho sobre a morte de um motociclista na noite de sábado. Esse acidente aconteceu por volta de 19 horas no trecho do distrito de São Sebastião de Braúnas, em Belo Oriente. O motociclista, ele trafegava na pista sentido BR-381 e, por motivo ainda não conhecido, o condutor da moto perdeu o controle e caiu sobre a pista de rolamento. Na sequência dessa fatalidade, em seguida, um VW Polo com placas de Ipatinga que vinha sentido contrário passou sobre ele.
1: Sim.
0: O motorista informou que não conseguiu desviar a tempo para evitar o atropelamento. Quando a equipe do SAMU chegou ao local, o jovem já estava sem vida. Ele foi identificado como sendo João Paz, de 26 anos. Ele era morador de Perpétuo Socorro, em Belo Oriente. Esse foi o segundo acidente grave registrado no mesmo trecho, no mesmo dia, porque no mesmo sábado, durante a madrugada, dois automóveis bateram de frente no mesmo local onde aconteceu o acidente do rapaz, deixando os dois motoristas feridos. Um dos condutores acabou sendo preso por embriaguez ao volante. Para finalizar, falando sobre acidente, o tráfego foi restabelecido na BR-381 em Nova Era, ainda na manhã de ontem. Isso tudo porque devido ao tombamento de uma carreta tanque carregada com leite durante a madrugada, né? Devido ao tombamento, as duas pistas, nos dois sentidos, ficaram totalmente interditadas. O veículo ficou atravessado sobre a pista, em cima da ponte localizada próximo ao povoado de Drummond, lá em Nova Era. O motorista não se feriu, aliás, ele teve ferimentos muito superficiais, graças a Deus. Os danos mesmos foram mesmo materiais. Não se sabe ainda o que ocasionou o tombamento da carreta, mas no momento do acidente chovia no local, o que pode ter contribuído para este acidente.
1: Obrigado, Tati Souza. Você volta agora no Jornal ao Meio-Dia, não é isso?
0: Isso, até daqui a pouquinho.
1: Um abraço, senhor. Então. Um abraço. Obrigado pela participação com a Tati Souza. Informações.
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Educadora Show, agora são 9 horas 49 minutos. Daqui a pouquinho tem o Padre Reginaldo Manzotti, o programa Experiência de Deus. E 11 horas tem o microfone aberto. Eu apresento o microfone aberto também essa semana. E hoje vou receber o prefeito de Santana do Paraíso, Bruno Morato. Vamos conversar sobre o rodeio de Santana, dentre outras ações, outras festividades e também a cidade de Santana do Paraíso. Agora são 9h49.

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assim, senhoras e senhores, colocamos um ponto final no programa Educadora Show dessa segunda-feira. A semana tá só começando. 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E você que nos acompanhou até aqui, muito obrigado. Na sequência, o padre Reginaldo Manzotti com o programa Experiência de Deus. Eu volto às 11 com o programa Microfone Aberto. Obrigado pelo carinho. Beijo. Tchau, tchau, vale.

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0: Louvado seja nosso Senhor Jesus Cristo. Para sempre seja louvado, queridos filhos e filhas. Eu quero saudar a todos nesta segunda-feira. Como é que foi seu final de semana? Espero que tenha sido abençoado. Sim, com o final da Copa, mas com certeza, missa, né? Porque domingo com a missa é semana com a graça de Deus. E eu quero saudar a todos nós que estamos no primeiro dia da novena do preciosíssimo sangue de Jesus. Avise seu amigo, avise sua amiga. Nós sempre reservamos para o final de julho esta novena tão significativa do preciosíssimo sangue de Jesus. Então, avise alguém pelo WhatsApp, avise alguém pelo Instagram, avise alguém de alguma forma para que possa fazer esta novena. E eu saúdo a todos a partir da Rádio Evangelizar, de onde tudo começa. As rádios irmãs, cujos nomes cito neste momento.
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0: Saúdo a você pela TV Evangelizar, sinal digital em todo o país, em várias cidades, canal aberto, pelo YouTube Padre Manzotti Oficial e pelos aplicativos da Associação Evangelizar é Preciso e todas as plataformas digitais. Mais uma vez, eu repito, nós estamos começando hoje uma novena que todos os anos tem sido motivo de muitas graças e muitos louvores, o preciosíssimo sangue de Jesus. E hoje eu quero saudar várias novas rádios que começam a transmitir o Experiência de Deus. Começo a saudar a Web Rádio Brazilian Times, de Massachusetts, Estados Unidos. O programa Experiência de Deus, minha saudação, Edirson Paiva Júnior, diretor-geral Itamar Urias Fernandes Alves, da Arquidiocese de Boston. Dom Richard, minha saudação, Web Rádio Brazilian Times, Massachusetts, Estados Unidos. Segunda emissora, Eldorado FM, 105.9, Santa Rita do Oeste, São Paulo, cidade de Santa Rita do Oeste, com Experiência de Deus, Diocese de Jales, Dom José Reginaldo, pároco Padre Donizete Aparecido, portanto, Eldorado FM, 105.9, Santa Rita do Oeste, São Paulo. Terceira emissora, sacristão. Rádio Arena FM 89.1, de Douradina, Paraná, cidade de Douradina, com o programa Experiência de Deus, presidente Sérgio Casagrande, arquidiocese de Umuarama, Dom João Mamede, Padre Antônio Liberato Moraes. Mais de 30 municípios recebem a partir de hoje pela Rádio Arena FM 89.1, Douradina, Paraná. Mais uma emissora, quarta emissora, Rádio Tuneiras FM 87.5, Tuneiras do Oeste, Paraná, cidade de Tueira do Oeste. Experiência de Deus, presidente Carlos Chagas, da Diocese de Umuarama, Paróquia Nossa Senhora das Graças, Padre Alain, Rádio Tuneiras FM 87.5, Tuneiras do Oeste, Paraná. E a quinta emissora, Rádio Cultura FM 94.3, Guarapuava, com Experiência de Deus, Dom Hamilton Emanuel da Silva, Dom Hamilton, José São João Batista Paróquia, Padre João Maria Ferreira. Portanto, a abrangência é imensa em toda Guarapuava. Cultura FM 94.3, Guarapuava, Paraná. Cinco novas emissoras transmitindo Experiência de Deus. Em nome do Pai, do Filho e do Espírito Santo. Amém. Senhor Jesus, Senhor, hoje começamos pedindo pelo teu sangue redentor. Derramai uma gota do seu preciosíssimo sangue sobre as nossas causas mais necessitadas, e urgentes. Nós te pedimos, Senhor, que este sangue redentor, razão, preço da nossa salvação, preço da nossa redenção, seja derramado sobre toda a humanidade, que gere paz, diálogo, perdão, justiça, solidariedade. Senhor Deus, pelo teu preciosíssimo sangue, nós já começamos agora colocando a nossa intenção. Você sabe, quando é o primeiro dia, eu sempre começo moroso, porque tenha claro o que quer pedir, lembrando ontem da segunda leitura, que devemos deixar o Espírito Santo suscitar em nós. Então vem, Espírito Santo de Deus, repousa sobre nós. Vem, Espírito Santo de Deus, para que nós possamos saber o que pedir, porque nós não sabemos o como rezar, o que rezar. Sim, Senhor, ao pé da tua cruz nós pedimos esse preciosíssimo sangue. Nós pedimos e clamamos por aqueles que estão desempregados. Se você está desempregado, comece essa novena hoje dizendo: Jesus, abra as portas de um emprego pelo seu preciosíssimo sangue. Senhor, nesta doença, nessa convalescença, esta pessoa que está acamada, que está definhando numa cama, tenha misericórdia, Senhor, misericórdia e bondade para com esta pessoa e para com a família, que possa descansar nos teus braços de misericórdia, na confiança do paraíso eterno. Senhor, pelas tuas santas chagas, derramai uma gota do seu preciosíssimo sangue sobre aqueles que estão fazendo neste momento hemodiálise, neste momento estão fazendo quimioterapia, neste momento estão fazendo radioterapia. Senhor Jesus, pela tua infinita misericórdia e bondade, nós clamamos e pedimos pela pessoa que passou um final de semana cheio de tribulações e começa essa segunda-feira desanimado, desanimada, sem forças. É por você que nós estamos rezando. E eu pergunto mais uma vez, e não é uma pergunta meramente retórica, ela tem um objetivo de ser: qual a intenção que você coloca hoje pelo preciosíssimo sangue de Jesus, e vai se comprometer de fazer os 9 dias, faça chuva, faça sol, chova canivete, você não vai quebrar esta novena. Jesus, o teu sangue cura, o teu sangue liberta, o teu sangue santifica. Jesus, o teu sangue cura, liberta, santifica. Eu vou para o intervalo, eu volto já, aproveite a oportunidade. Lembre a pessoa, a experiência de Deus já começou. Nós voltamos já, volte comigo.
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0: Queridos filhos e filhas, eu digo a você, começamos hoje a novena do preciosíssimo sangue de Jesus. Eu falo isto para que você chame seus amigos e você não ouse quebrar esta novena, acreditando neste grande valor que é o sangue preciosíssimo de Jesus que brota das suas santas chagas. Eu quero agradecer, antes de mais nada, a Guarapuava. Meu grande abraço a todos que estavam reunidos, e foram milhares de pessoas. Que experiência maravilhosa. Minha saudação ao queridíssimo Dom Hamilton Manuel da Silva, que presidiu a celebração, mas me recebeu com muito carinho, muito afeto, tanto a mim quanto toda a obra evangelizar é preciso. Concelebramos juntos, conversamos, partilhamos. Minha saudação ao clero presente, muitos amigos que revi depois de muito tempo. Parabéns a toda a organização do evento nos 60 anos da Diocese de Guarapuava. Foi transmitido pela TV Evangelizar, e se você quiser acompanhar, você tem no YouTube Padre Manzotti, 60 anos da Diocese de Guarapuava. Foi um evento muito marcante. Parabéns, Guarapuava, por essas bodas de 60 anos de história. E como dizia Dom Hamilton, mais 60, cheio de muitas graças e bênçãos do céu. Parabéns, Guarapuava! Antes de atender uma pessoa, também quero dizer, eu te louvarei, toca a corneta, senhor sacristão, toca a corneta e o sino, força na corneta, sacristão. Quero agradecer a todos vocês. 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Eu estou falando do YouTube, do Instagram. Instagram, Padre Manzotti. Agradeço a todos vocês. 7 milhões no Instagram. Histórias, sorrisos, lágrimas. E você sabe, eu uso as redes para evangelizar com conteúdo. Não são números, são pessoas atingidas com palavras de vida, de fé, amor, e que podem fazer um real encontro com Deus. E convido você, venha fazer parte nesse Instagram. Siga, curta, compartilhe. Instagram Padre Manzotti. Aproveito para dizer, inscreva-se também no YouTube Padre Manzotti Oficial. 7 milhões, Instagram Padre Manzotti. Se inscreva no Instagram. Se inscreva no YouTube Padre Manzotti Oficial. Obrigado, Deus. Obrigado, povo de Deus. Obrigado a você que sempre nos acompanha. Filho de Deus, que a paz de Jesus esteja com você. Alô?
1: Bênção, padre.
0: Deus abençoe. Deus abençoe, filho de Deus. Você fala de onde?
1: Brasília, padre.
0: Filho de Deus de Brasília. Como é que você me acompanha aí?
1: Me acompanho pelo aplicativo, tá, e bom, também pelo YouTube.
0: Tá certo, pelo aplicativo YouTube, tem também a Rádio Nova Aliança. Fala, filho de Deus.
1: Padre, hoje eu tenho certeza que Deus quis falar comigo, né?
0: Pois não.
1: E o padre, minha mãe é muito devota de Jesus da Santa Chagas.
0: Certo.
1: E ela passou ela é muito, minha mãe é de Recife, eu sou de Recife também, mas estou em Brasília, tá, nesse momento, né? E, padre, estou vivendo um momento muito complicado na minha vida. Minha filha, ela tem 5 anos, né? Ela foi agredida pela mãe lá em Belém do Pará, né? E eu, houve nesse relacionamento, houve traições, houve outras situações mais complicadas, e as agressões da minha filha foram muito complexas, né? Em 2024...
0: Sim.
1: Eu tive que instalar câmera na minha casa, já desconfiava disso, ela me traía com outros homens.
0: Misericórdia.
1: Já sabia problemas, né? Então foi meio difícil, ela queria levar minha filha para morar com outra pessoa, eu descobri, mas ela agredia minha filha. Então,
0: entendi.
1: Eu tive que entrar na justiça e ficar, e ter a guarda unilateral dela. O casamento foi desfeito, casamos na igreja na época, foi um momento muito difícil, e, padre, a minha vida tornou-se difícil, porque a minha filha tem alguns problemas psicológicos, está sendo acompanhada por psiquiatra, ela se corta, ela se machuca, ela tem um TOD, né, transtorno obsessivo diretor, ela muitas vezes, né, devido às agressões da mãe, está com ela, né? Essa menina ela às vezes tem raiva de mim, pega minhas coisas, joga fora.
0: Entendi.
1: Padre, na minha vida financeira, eu tô num momento muito difícil, padre, desesperador, devendo às idiotas, passando momentos complicados, os gastos com minha filha me obrigaram a fazer dívidas com isso. Eu não consigo me ajustar financeiramente.
0: Sim.
1: Eu sempre tenho escutado, padre. Eu, com muita fé, o senhor é um homem de Deus. O senhor é um homem de Deus. Minha mãe sempre falava isso para mim, né? E eu falo para o senhor que não está sendo fácil para nós aqui em Brasília, tendo muitos gastos. A minha vida financeira está totalmente cegada. Esses caras ficam ligando para você. Sexta-feira eu passei um momento muito difícil, assim. Estou convivendo com uma outra pessoa hoje, padre, que tem duas crianças, né?
0: Certo.
1: Que são defeitadas, elas não eram católicas, e eu estou trazendo para a igreja, a minha esposa,
0: sim,
1: a gente fez o curso de noivo, eu entrei com um processo de nulidade matrimonial lá em Belém, e pretendo, se Deus quiser, que as coisas aconteçam, porque eu possa casar com minha atual esposa. Ela tem cuidado da minha filha, ela tem sido uma verdadeira mãe para minha filha. E assim, padre, eu tô vivendo um momento difícil, padre.
0: Entendo.
1: Me perdoe a emoção, mas é que é tão difícil, padre.
0: Eu entendo.
1: Todos os dias eu tenho entrado com Jesus da Santa Chá, eu tenho escutado o senhor todos os dias. E cada palavra do senhor, cada exemplo de cada irmão, que fala tantos depoimentos, aquilo bate no meu coração. E hoje, eu não pude trabalhar porque minha filha pegou minhas chaves, pegou meu documento, escondeu. Ela, muitas vezes, com 6 anos de idade, ela faz essas coisas e aí, às vezes ela diz para a psicóloga que faz isso para me machucar. Né?
0: Entendi. Então, Quantos anos ela tem? 5?
1: 5 anos.
0: 5 anos.
1: Eu queria pedir orações por ela, padre.
0: Claro.
1: Que, tem pessoas que dizem que ela está com alguma coisa, mas eu confio no poder de Jesus da Santa Chaga.
0: Claro.
1: Padre Reginaldo, o senhor é um enviado de Deus. Eu estou muito emocionado porque Deus quis falar comigo hoje.
0: Claro.
1: Deus, o senhor sabe que é difícil falar com o senhor. E na primeira vez que eu consegui
0: era
1: falar
0: seu
1: com
0: dia.
1: O senhor,
0: era seu dia.
1: É o meu dia, padre. E eu vi o senhor falando no sangue misericordioso de Jesus. Eu preciso sair dessas dívidas, padre.
0: Com certeza.
1: Eu não posso.
0: Filho,
1: é difícil, padre.
0: Eu acolho, eu entendo o que você está vivendo. Levarei na missa do meio-dia. Eu vou rezar, eu rezo pelas almas do purgatório hoje. Mas eu queria rezar com você.
1: Sim.
0: Eu quero que você reze comigo. Mas antes de rezar, filho, você percebe que muitas coisas ruins aconteceram, sem dúvida. Mas agora a tempestade já está passando. Você já está num relacionamento estável. Sua filha já está com você. Ela vai melhorar. Acredite nisso. Repita comigo, Senhor Jesus.
1: Senhor Jesus.
0: Pelas tuas santas chagas.
1: Pelas tuas santas chagas.
0: Dolorosas e gloriosas.
1: Dolorosas e gloriosas.
0: Ajude-me, Senhor.
1: Ajude-me, Senhor.
0: A sair destas dívidas.
1: A sair dessas dívidas.
0: A constituir uma família.
1: A constituir uma família.
0: Que a minha filha.
1: Que a minha filha.
0: Seja amparada por ti.
1: Seja amparada por
0: ti. Eu te entrego a minha vida, Jesus.
1: Eu te entrego a minha vida,
0: e eu
1: Jesus.
0: Confio, Senhor Jesus.
1: Eu confio, Senhor Jesus.
0: Que tudo está sendo transformado.
1: Que tudo está sendo transformado.
0: Eu tomo posse desta graça.
1: Tomo posse dessa graça, Senhor.
0: Amém.
1: Amém.
0: Padre, rezarei por você. Fale.
1: Eu queria pedir, se o senhor pudesse mandar para mim uma relíquia das 60 chagas, para eu poder rezar aqui com a minha família.
0: Eu posso mandar uma imagem e um terço para você?
1: Pode.
0: Vou te mandar um terço e uma imagem para você, filho. Eu vou pro intervalo e eu volto. Assim tá se colocado em nossas orações. Eu volto já.
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falava com o Filho de Deus e vocês percebem a preocupação, a angústia, o sofrimento. Mas ao mesmo tempo eu digo, a tempestade está passando, filho. Sinta-se incluído em nossas orações e eu peço a você, anote um Filho de Deus de Brasília, com todas as causas, lembrando que um dos elementos da nossa obra evangelizar é a intercessão. Um Filho de Deus de Brasília que acompanha pelo YouTube aplicativo, Rádio Nova Aliança FM, Padre Carlos Alberto, Cardeal Arcebispo Dom Paulo César Costa, Arquidiocese de Brasília. Eu começo hoje, e quero lembrar você, algo diferente na leitura orante. O chamado 1 Coríntios capítulo 12 fala dos dons carismáticos. Atenção, toca o sino, sacristão, toca a corneta, sacristão. Fala dos dons carismáticos. É verdade que eu não conseguirei falar de uma forma profunda, mas não vou me ocultar, e é um desejo meu de falar um pouco destes dons carismáticos e não apenas fazer uma leitura seguida. Por isso, nesta semana me dedicarei a isso. Pegue a sua Bíblia, capítulo 1 Coríntios, Bíblia aberta, cartilha de oração. Filhos e filhas, 1 Coríntios, capítulo 12, versículo 4 a 8, onde aparecerá dois dons carismáticos. E quero, de alguma forma, mesmo que breve, explicar. 1 Coríntios, capítulo 12, versículo 4 a 8, assim diz. Existem, continua São Paulo, quem está falando, Paulo apóstolo, tipos diferentes de dons espirituais, mas um só, é o mesmo Espírito que dá estes dons. Primeiro ponto, existem vários dons, que nós chamamos dons espirituais, ou, importante saber, dons carismáticos. Ano que vem a RCC completa a Renovação Carismática Católica 60 anos. Estarei celebrando juntos. Paulo continua, versículo 5. Existem maneiras diferentes para servir. Então o primeiro ponto foi: os dons estão unidos no Espírito, um só Espírito. Segundo ponto, para servir. Então, os dons carismáticos são dados para servir. Mas o Senhor que servimos é o mesmo. Ninguém segue a Pedro, Paulo, Apolo, ninguém segue a igreja, ninguém segue padre, ninguém serve a padre. Nós servimos a Jesus Cristo. Então, comunhão, serviço. Versículo 6. Há diferentes habilidades para realizar o trabalho, mas o mesmo Deus quem dá a cada um a habilidade de fazê-lo. Ponto. Versículo 7. Atenção, povo de Deus. Os dons são dados, versículo 7, para o bem de todos. Comunhão, serviço, para o bem de todos. Três pontinhos importantes. Escute essa catequese bíblica. Para o bem de todos, Deus dá a cada um uma prova da presença do Espírito Santo. Então, os dons espirituais, os dons carismáticos, são uma prova da presença do Espírito Santo. Agora começa. Primeiro, versículo 8. Para uma pessoa, o Espírito dá a mensagem da sabedoria. Anote ali no seu caderno, no seu diário espiritual. Marque na tua Bíblia.
Primeiro dom, a mensagem da sabedoria. Para outro, a mensagem, o Espírito Santo, a mensagem do conhecimento. Paro por aqui, volto um pouquinho, e é importante, os dons provêm do mesmo Espírito, são dados em comunhão, para servir, são dados para o bem de todos e não usufruto próprio, e são uma manifestação do Espírito Santo. Um dos dons carismáticos, o primeiro citado por São Paulo, o dom da mensagem da sabedoria, e o segundo

0: perder a comunhão do Senhor. Por vezes, a mente, uma palavra somente, ou um quadro, uma cena, o Senhor mostra que está curando, realizando, transformando. O carisma da palavra ciência é uma revelação sobrenatural de algo que Deus conhece. Deus manifesta fatos, acontecimentos, problemas, feridas e qualquer outra matéria que não é o conhecimento humano. O dom da ciência é diagnóstico de Deus. Atenção! O dom da ciência é diagnóstico de Deus, que faz com entender como Deus entende. A ciência é uma aptidão natural da pessoa. A infusão do dom da ciência é um dom crismal. Mas aqui Paulo fala de um carisma, de um dom espiritual. É uma revelação particular, momentânea, sobre um fato singular determinado. É uma revelação interior compreensível para receber. E eu digo para vocês, conheço muitos que têm este dom da ciência, um dom carismático. A finalidade primeira é levar a cura de lembranças dolorosas. É o Espírito Santo que penetra tudo, as profundezas do ser. O dom carismático da ciência é um dom associado ao dom de curar pessoas, usando sabedoria e discernimento. Em qualquer hipótese, o dom da ciência é importante que a pessoa manifeste a graça recebida, que confirme um testemunho da cura. E se não tem, peçamos, dai-nos, Senhor, o dom carismático da ciência. É dom de Deus. Eu volto falando sobre o segundo dom carismático, que é o dom da sabedoria. Voltamos já.
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2: Ainda na leitura orante, falo agora, como farei durante toda a semana, uma breve explicação sobre os dons carismáticos que Paulo cita em 1 Coríntios capítulo 12. Expliquei sobre o dom da ciência, o dom carismático da sabedoria, falo agora. A palavra sabedoria é dom de revelação, é ação de Deus. O dom da sabedoria, a pessoa sente o Senhor guiando a fazer alguma coisa, a dizer algo a determinado momento. Portanto, a palavra de sabedoria é uma palavra, uma frase, uma atitude, uma ação, um fim que as pessoas percebam a verdade que não conheciam. O dom carismático da sabedoria inspira o homem como agir, falar, se comportar nas situações concretas da vida. Tem que se distinguir, a sabedoria humana é esforço do conhecimento humano e da ciência. A sabedoria diabólica é o ciúme amargo, o gosto de contendas, da vanglória. A sabedoria divina, ela é dom crismal, dom do sacramento da crisma, dom do Espírito Santo. Uma palavra de sabedoria como dom carismático é gratuito de Deus para orientar situações concretas. Ela não depende dos méritos pessoais, nem é fruto da dedução racional ou científica. É graça de Deus, e eu conheço pessoas que têm o dom carismático da sabedoria, que falam. É o socorro de Deus no momento de crise. É apropriada para testemunhar a sabedoria ligada à ciência. Ela vem como aconselhamento, uma resposta aos problemas. São Tiago chega a dizer: se alguém de vós precisa de sabedoria, peça a Deus com simplicidade, peça com fé, sem nenhuma vacilação. Salomão, ele tinha o dom da sabedoria. O dom carismático da sabedoria é precioso ao Espírito Santo, está ao alcance de todos. Basta pedir, viver e levar aos irmãos. Nós precisamos muito deste dom carismático da sabedoria, capaz de levar a dignidade do homem a Deus. Lembremos, para fechar, os dons carismáticos que vamos ver durante toda a semana. Hoje falei dois. Vem do Espírito Santo e para todos o mesmo Espírito. Está para servir, para edificar o reino. Esta foi a leitura orante de hoje. Diferente, né? Mas é importante, eu acredito muito na catequese. Francisca, que a paz de Jesus esteja com você.
3: Amém, Padre, sua bênção.
2: Deus abençoe, Francisca. De onde você fala, querida?
3: Araçatuba, São Paulo.
2: Meu abraço, Araçatuba, São Paulo. Como você me acompanha?
3: Pela TV e pelo YouTube.
2: meu abraço. A TV, ali nós temos TV Evangelizar, canal aberto, 21.1. E pelo YouTube, diga lá, querida.
3: Padre, eu gostaria de deixar falar um testemunho e pedir uma bênção.
2: Então vamos começar pelo testemunho.
3: Em 2024, eu fiz a oração, fiz a novena no Céu do Carmo pro Senhor, pedindo pela minha aposentadoria, né? Que eu tentava 4 anos e eu não conseguia.
2: Certo.
3: Tô nervosa, eu quero me. Tinha tanta vontade de falar com o senhor.
2: Fica calma, filha. Nós estamos em paz. Estamos em família.
3: E aí eu rezei com o senhor na novena, fez 2 anos agora, dia 16.
2: Tá.
3: No dia dela, padre, dia 16, terminou a novena, o advogado me ligou, eu recebi minha primeira parcela.
2: Nossa, no dia de Nossa Senhora do Carmo.
3: Do Carmo, fez 2 anos agora, dia 16.
2: Isto. Então, graça recebida.
3: Graça recebida é graça testemunhada.
2: Toca o sino, sacristão. Isso mesmo, Francisca. Diga lá.
3: Que felicidade falar com o senhor.
2: É, para mim também uma grande alegria. E você?
3: Para mim, eu sou associada com muito amor, associada fiel.
2: Opa!
3: Eu tive a participação no Livro Ouro também com muito amor. Pedi muito para São José me dar graça e eu consegui.
2: Que bom, filho. Muito obrigado.
3: Eu estou muito feliz com essa situação.
2: Amém.
3: Tá TV Evangelizar, eu acompanho a TV Evangelizar 24 horas na minha casa. Eu tô nervosa, padre.
2: Oh, que bênção, que bênção.
3: Felicidade. E eu queria pedir ao Senhor também uma oração pelo meu irmão, José.
2: José.
3: Ele tá acamado, esse senhor dia de moto, tem 6 anos, já de agora em outubro. Padre, ele só acordou 20%. Ele tá vegetando até hoje uma cama.
2: Nossa, o que que aconteceu com ele?
3: Um acidente de moto, ele morreu. Agora, dia 16, ele fez 49 anos.
2: Meu Jesus, vamos rezar por ele, José.
3: Rezar por ele, José Manuel. E pedir pela minha família, né? Que minha família é grande. Eu tenho 5 filhos, 6 netos. Hoje, meu neto está fazendo 16 anos. Luiz Guilherme, pediu uma bênção especial para ele.
2: Como é que é o nome dele? 16 anos?
3: Luiz Guilherme.
2: Luiz Guilherme.
3: Chalita.
2: Leve os parabéns a ele por mim.
3: Tá bom. Ele é um menino lindo, abençoado. Me fez nessa abençoada.
2: Tá bom, querida. Um prazer ter falado com você. Bom, obrigado.
3: Prazer todo meu. Ô, padre, eu gostaria de pedir uma coisa do senhor, se não fosse pedir muito.
2: Diga.
3: Eu pedi um texto desse que o senhor reza.
2: Tá bom, filha.
3: Vou fazer 48 anos de casado esse ano. Eu queria comemorar com o texto que o senhor vai rezar.
2: Tá bom, então fica na linha.
3: Eu rezo todo dia o texto que o senhor 3 horas. Eu e meu netinho.
2: Tem
3: 3 anos que eu rezo com o Vitor Hugo todo dia, 3 horas com o senhor.
2: Tá bom, 3 da tarde, né? E Francisca.
3: Dá pra contar a bênção fica sobre a saúde do meu neto que eu alcancei. Jesus das Santas Chagas.
2: Pode
3: contar. Muita bênção.
2: Pode...
3: Não dá pra contar até muito.
2: Tá bom. Então, parabéns pelo casamento, pelos seus 49 anos. E digo mais. Gostaria muito, Francisca, que você ficasse na linha, porque as pessoas, ela precisa pegar seu endereço para eu mandar o terço para você, tá bom, querida? E obrigado por ser associada há tantos anos. Eu falei com a Francisca de Araçatuba, fique na linha, puxe lá para mandar para ela. Ela acompanha pela TV Evangelizar, canal 21.1, Araçatuba, Dom Sérgio, Diocese de Araçatuba. 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Eu cheguei aqui há muitos anos, foi pintado, mas agora requer climatização. 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Eu conto com a sua ajuda. Eu vou para o intervalo e volto já.
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Hoje é aniversário e leve a minha saudação a Dom Paulo César Costa, Arquidiocese de Brasília, Cardeal Arcebispo, La Rádio Nova Aliança, levem a ele. Também saudação Dom Joaquim Carlos Carvalho, da Diocese de Jataí, Goiás. Aniversário da rádio A Voz das Montanhas FM de Bocaina de Minas, Minas Gerais, Guairaçá FM, Guairaçá, Paraná, Vinhedos FM, Lagoa Grande, Pernambuco. Gente, ele começou com a música inabalável, sobe o som, sacristão. E o livro está em todas as livrarias do Brasil. Eu quero lembrar você mais uma vez da lista dos mais procurados. Não é por acaso. Livro inabalável. Dê de presente, leia, tem sido de grande valia. Inclusive, eu peço para você, se você tem gostado do livro, tocou algum ponto, ligue para o sacristão. Ele vai, vou colocar amanhã, 41-3221-6060. 41-3221-6060. Agenda Povo de Deus, sexta-feira, dia 31, estarei, continuo com a música, Araquari, Araquari, Santa Catarina. Estarei às 19h30, Santa Missa, show de evangelização. Estados Unidos, dia 15 e 16, Hudson, Massachusetts, retiro. E, gente, já tô preparando as palestras, forte, hein? Sábado e domingo, 8h30 e às 5 da tarde, no sábado e no domingo, dia 22, Delran, New Jersey. Dia de evangelização inabalável, com fé a tempestade vai passar. Atenção, mais um evento, dia 25 de agosto, em Orlando, Flórida. Eu estarei às 7 horas na Basílica do Santuário Nacional de Nossa Senhora Rainha do Universo. Mais um dia, 25 de agosto, em Orlando. 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Filhos amados, hoje é dia do amigo, e eu quero fazer, antes da novena, esta oração do amigo. Senhor Deus, obrigado por todos os amigos que a tua bondade nos deu, me deu. Quero agradecer de todo o coração o dom maravilhoso da amizade. Obrigado, Senhor, por cada amigo que colocaste na minha vida. Um reflexo do amor, do cuidado, do sinal da tua presença no nosso dia a dia. Neste dia especial do amigo, pedimos a tua bênção sobre nossos amigos. Que eles sejam sempre protegidos e guiados por ti. Possam crescer na fé, apoiados mutuamente em nossa caminhada espiritual. Nós te louvamos e agradecemos, Senhor, pelo dom da amizade. E te pedimos que possamos viver com verdade, sinceridade e muito amor. Viva o dia da amizade! Amém! E juntos, o primeiro dia da novena do preciosíssimo sangue de Jesus. Senhor Jesus, que derramastes teu preciosíssimo sangue para a remissão dos nossos pecados, humildemente peço a graça que tanto necessito. Hoje é o primeiro dia, qual é a graça que tanto você necessita? Do preciosíssimo sangue de Jesus. Lava-me, Senhor, com teu preciosíssimo sangue. Derrama o sangue das tuas chagas, mãos, pés, do teu lado aberto. Lava-me com teu sangue por inteiro, corpo, alma, espírito.
Envolve com teu sangue a minha mente, meu coração, minha vontade, os meus sentimentos. Estou pedindo, derrama o teu preciosíssimo sangue sobre toda a minha pessoa. Senhor Deus, que o teu sangue seja minha defesa, minha fortaleza, minha guarda, e que nada do maligno possa atingir a mim, a minha família, pelo poder do preciosíssimo sangue derramado sobre mim e sobre todos os que agora apresento em oração. Pegue o teu terço e reze comigo. A minha defesa é o sangue de Jesus. A minha proteção é o sangue de Jesus. A minha cura é o sangue de Jesus. A minha fortaleza é o sangue de Jesus. Repita comigo esta oração forte. A minha defesa é o sangue de Jesus. A minha proteção é o sangue de Jesus. A minha cura é o sangue de Jesus. A minha fortaleza é o sangue de Jesus. Diante do teu sangue, Jesus, o inimigo é repelido e foge. Todo joelho se dobra nos céus, na terra e nos infernos, porque o sangue de Jesus tem poder. O Senhor esteja convosco, Ele está no meio de nós. Abençoai, Senhor, a água, a roupa dos enfermos, as fotos de família, os remédios, por intercessão de São Pio, Nossa Senhora do Carmo, nos méritos da Santa Enxagas, em nome do Pai, do Filho e do Espírito Santo. Amém. Viva o dia dos amigos, viva a amizade. Amizade é dom valioso. 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

0: Franca e a hora certa.
1: No Vale do Aço, 11:01.
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0: Boa tarde, muito boa tarde, não, muito bom dia ainda, né? 11:03, daqui a pouco quase tarde, antecipando a tarde que com a Janaína Oliveira, que vai chegar no jornal em pauta, e aí sim ela dará boa tarde, mas é a última hora da manhã ainda, 11:03, nesse exato momento, microfone aberto para você dessa segunda-feira, hoje dia 20 de julho de 2026, 22 graus é a temperatura nesse momento em Coronel Fabriciano e região metropolitana do Vale do Aço. Sejam todos muito bem-vindos. Um ótimo programa para todo mundo. A você que nos acompanha desde as primeiras horas do dia, o nosso muito obrigado. O programa Microfone Aberto hoje recebe o prefeito de Santana do Paraíso, Bruno Morato, seu vice Oliveirinha, e nós vamos conversar sobre não só o rodeio de Santana do Paraíso, porque a pauta tem muita coisa. Toda vez que o Bruno vem aqui, a gente conversa bastante sobre essa cidade que continua em pleno desenvolvimento. Mas antes eu já convido a você, já organizo aqui toda a nossa equipe. Estamos ao vivo pelo canal 91,7 FM, estamos ao vivo pelo YouTube. O YouTube educadoramg.com.br, você pode nos assistir também no, com os trabalhos técnicos nos streams de Ícaro Alves, apresentação e coordenação artística Matheus Cabral, a coordenação de jornalismo é de Janaína Oliveira, a coordenação administrativa Joana Avelino, a direção Padre José Wilker. Somos a rede educadora de comunicação, a primeira do Vale, o nosso muito obrigado, e o prefeito de Santana do Paraíso, Bruno Morato, conosco, com Oliveirinha, o vice-prefeito. Essa cidade não vai parar de crescer mais não. Bom dia, prefeito, prazer em tê-lo aqui mais uma vez.
1: Bom dia, Matheus, bom dia a todos os ouvintes da Rádio Educadora. É, Santana do Paraíso, eu falo o seguinte, pegou o caminho do crescimento e Sim. não vai largar mais, né? Nós descobrimos que nós podemos ser uma grande e próspera cidade, e a cidade se apropriou deste conceito, né? Hoje o paraisense, hoje nos dá orgulho de ver o paraisense com orgulho de Santana do Paraíso, porque antigamente quando você falava do Vale do Aço, você até esquecia que Santana do Paraíso fazia parte do Vale do Aço, né? Sim. Você falava de Patinga, de Coronel Fabriciano, de Timóteo, eu até brinco com as outras cidades, falo assim, olha, antigamente a gente era retardatário, mas cuidado aí que vocês já estão nos vendo no retrovisor e fica esperto, senão a gente ultrapassa.
0: É verdade. Oliveirinha, bom dia, tudo bem?
2: Bom dia, Matheus, bom dia, ouvintes, um abraço à nossa querida cidade Santana do Paraíso, e realmente a cada dia que passa, Matheus, a gente quando anda pela cidade Santana do Paraíso, seja nas zonas rurais, nos novos bairros, realmente a cidade está transformada pelo trabalho, pela dedicação dos servidores, e assim o resultado tem sido muito positivo, graças a Deus.
0: E o que se observa é que tudo aquilo que foi planejado lá atrás, foi no campo das ideias, saíram do campo das ideias e na prática a gente vê isso, né? Não é mais no campo só abstrato, projeto, ah, vamos sonhar, não, o sonho está se tornando realidade.
1: Exato, Matheus. Nós temos entregado muito resultado, né? Construção de UBS, reforma das unidades, né? Praças, inclusive fizemos a primeira praça na zona rural, que a cidade nunca teve uma praça na zona rural. Reforma das escolas, construção de novas unidades. E as pessoas falam o seguinte, mas qual que é o segredo por trás disso? Eu costumo dizer duas coisas, ô Matheus, e já que nós estamos aqui numa rádio cristã, né? Podemos até ressaltar isso. Assim, primeira coisa é o seguinte, quem governa Santana do Paraíso não é eu e o Oliveira. Eu falo que é Deus que nos colocou lá, Sim. é ele que tem um plano para a cidade, é ele que tem aberto as portas da cidade, né? Claro, nos usa como instrumento e a gente tem que honrar essa missão que nos foi dada. Mas eu falo que nós estamos preparando uma grande herança para Santana do Paraíso. A gestão passa, né? Nós estamos agora no quinto ano de gestão, daqui a alguns anos, né? A minha gestão, ela vai encerrar e virar outra gestão. E qual que é essa grande herança? Chama-se arrecadação. Nós entramos no município que ele arrecadava 82 milhões ano. Ano passado nós fechamos 258. E é a arrecadação que nos permite tirar esses projetos que você está falando aqui do papel. Sim. Vou te dar um exemplo na educação. Educação, nós, quando assumimos a educação, a cidade investia 12 milhões ano. O ano passado nós investimos 39 milhões na educação. A saúde, a cidade investia 11 milhões anos. Ano passado investimos 26 milhões na saúde. Frota, nós tínhamos aí em torno de 40, 40 e poucos veículos, todos sucateados quando nós entramos lá. Era um tanto de cangalho de carro que nós botamos quase tudo para leilão. Nós já renovamos a frota, compramos mais de 80 veículos, estão todos quitados. Só a ambulância, que a cidade nunca teve ambulância. Eu falo o seguinte, a cidade tinha carro com maca. Sabe qual que é a diferença de carro com maca para ambulância? Era uma Fiorino que você colocava o paciente atrás, não podia entrar um médico, um enfermeiro, fazer uma manobra, né? Não
0: cabia ali.
1: Não cabia, não tinha como, né? Então era carro com maca, é diferente de ambulância. Nós compramos 7 ambulâncias, além de trazer o SAMU, e são ambulâncias equipadas. Se precisar de uma manobra, se precisar de um médico e um enfermeiro junto, tem condição de levar essa pessoa e socorrer e salvar vidas.
0: Oliveirinha, as pessoas estão saindo de outras cidades para morarem em Santana do Paraíso pela qualidade de vida, pelo conforto, pela estrutura da cidade. Isso é importante, né?
2: Muito, Matheus. E nós já temos uma área recreativa muito vasta, né? Você pega ali a área do Areia Grossa, Chacras Paraíso, Zona Rural do Achado. E agora, além de ter sítios recreativos, está aumentando muito a moradia fixa dentro de Santana do Paraíso, devido mesmo a esse acolhimento e a esse desenvolvimento na melhoria na saúde, nas estradas, e isso tem refletido já agora com novos moradores.
0: Pois é, é claro que vai acontecer um grande evento nesse final de semana, os senhores estão aqui até pra gente falar sobre o rodeio de Santana do Paraíso, mas é bom fazer essa introdução antes de como anda a cidade, porque é uma cidade que cresce e naquela brincadeira não vai parar de crescer mais, não, e não vai parar mesmo, né? É saúde, educação, cultura. E o rodeio, ele fomenta a economia da cidade, ele gira muitas outras coisas que às vezes quem está em casa nesse momento não faz ideia o que um barraqueiro consegue salvar o trimestre dele ali com um final de semana de evento de Santana do Paraíso, não é isso mesmo, prefeito?
1: Exato, Matheus. Nós temos duas situações lá em Santana do Paraíso, né? Existe a praça de alimentação que é terceirizada, né? Isso por quê? Porque para garantir um evento daquele porte com entrada franca, isso, sim, é bom a população saber, nós criamos fontes de arrecadação para diminuir o custo para o poder público. Então a praça de alimentação ela é vendida, a publicidade lá dentro ela é vendida e a área de camarotes ela é vendida. A área de arquibancada é uma área pública, qualquer pessoa pode ir, não precisa pagar ingresso, né? Esse formato tem dado certo e reduz custo. Mas o rodeio, ele traz divisas para a cidade. Né, existem as pessoas que trabalham lá dentro, que trabalham na montagem, na estrutura, na praça de alimentação do rodeio. São em torno de 500 oportunidades de serviço. E existem as pessoas que trabalham também no entorno.
0: É
1: o ambulante, é a barraquinha, é aquela pessoa que vende chapéu, aquela pessoa que toma conta de carro. A gente costuma sair, Oliveira, dar uma volta e conversar com esses comerciantes. Eles falam pra gente o seguinte, falam assim, olha, prefeito, no final de semana eu vendo aqui 15, 16 mil reais. Aí para e pensa, Matheus, para uma pessoa que ganha um salário mínimo, ela ganhou 3-4 meses de salário.
0: Sim.
1: Né? Eu até falo com ele o seguinte, falo assim, no futuro eu quero que a Arena Paraíso, ela seja um grande atrator de eventos desse porte, né? 3-4 eventos aí por ano desse porte. E aí ele sorri de um lado, pô, falou assim, não, vai resolver minha vida.
0: Resolveu o problema.
1: Eu vou trabalhar agora para a Arena Paraíso. Então realmente tem essa questão. O rodeio, ele movimenta o comércio local, né? Você que é de Santana do Paraíso, já vai lá encomendar sua bota, seu chapéu, já marca manicure, salão de beleza, maquiagem, o corte de cabelo, porque inclusive as agendas já estão cheias lá em Santana do Paraíso.
0: Eu imagino, já não tem ter vaga mais.
1: Não, eles ficam lá na barbearia mesmo que a gente vai lá, fica até uma hora da manhã, quero mandar até um abraço aqui pro Cosmo, pros meninos lá.
0: Que ótimo.
1: Que trabalham bastante. Então, e essa movimentação é em torno de 5 milhões que a gente apurou, só na região central ali de Santana do Paraíso. E tem um outro fator também muito importante do rodeio, ele aumenta a nossa nota de ICMS turístico e de ICMS cultural. O ICMS turístico, inclusive, agora alcançamos nota máxima. Santana do Paraíso alcançou nota máxima. E o que que a nota significa? Arrecadação para você investir em projetos, né, de atração turística, como é o rodeio.
0: Sim.
1: E projetos culturais, porque o rodeio também é cultura, é lazer, é festa e é diversão para a população, né? Porque o homem também ele não vive só de trabalho,
0: não,
1: né? Precisa
0: de forma
1: ter uma entrega, uma diversão. E eu falo, Matheus, que o rodeio ele me orgulha muito, porque eu nunca tinha ido no rodeio, como o rodeio de Santana. Quando nós decidimos fazer, nós fomos pesquisar, né? Como não dá pra gente ir em todos, a gente vai assistindo pelo YouTube, né? Que hoje em dia é uma fonte de pesquisa. Mas nós decidimos fazer, assim, vamos fazer um rodeio no padrão de um dos melhores do Brasil. Pra quê? Pra ofertar isso pra nossa população. Porque a gente sabe que a grande maioria das pessoas não tem oportunidade de viajar para Barretos, de viajar para um outro lugar. Então nós vamos trazer isso para nossa cidade e dar mais esse presente para o paraisense. Um rodeio de qualidade, entretenimento de qualidade e mais para toda a família.
0: Oliveirinho, não fica devendo nada para Barretos, não. Santana do Paraíso não deve nada a Barretos, guardadas as devidas proporções, até pela questão da estrutura. Barretos acontece há mais de 50 anos. É diferente, né? É um evento a nível nacional, mas é nesses moldes.
2: Com certeza, Matheus. Assim foi um sucesso onde essa organização de planejamento trouxe o melhor que há no rodeio e podemos sim comparar Barretos. E com vaga garantida para lá, né, doutor?
0: Ele é nível nacional. Ainda,
1: Barretos tem quantos anos, Matheus?
0: Deve ter mais de 50.
1: Mais de 50 anos, né? Nós estamos no quarto ano, né? Então dá tempo da gente
0: chegar
1: virar
0: lá.
1: Um grande competidor.
0: Gente, eu vou fazer um intervalo. Eu tô conversando com o prefeito de Santana do Paraíso, o Bruno Morato, e com o Oliveirinha, o vice-prefeito, aqui no programa Microfone Aberto dessa segunda-feira. Agora são 11:13, 11:03, mas eu tenho aqui um recado para você do restaurante Master Gourmet. 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Eu volto daqui a pouco no segundo bloco, vamos continuar a falar sobre o rodeio, outras ações interessantes, importantes para a cidade de Santana do Paraíso, a cidade que mais cresce na região metropolitana do Vale do Aço, aqui com o prefeito Bruno Morato e com o vice Oliveirinha. A gente volta em instantes.
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1: Agora são 11 horas e 18 minutos, 11 e 18, estamos de volta com o programa Microfone Aberto nessa segunda-feira, recebendo o prefeito de Santana do Paraíso, o Bruno Morato, o vice Oliveirinha. O assunto é sim o rodeio desse final de semana que vai acontecer. E agora a gente vai falar um pouco sobre as atrações, até para divulgar, e a logística dos dias. O que foi pensado para esse ano de diferente do ano passado, prefeito? Em relação aos dias, a logística, os horários, mudou alguma coisa que o senhor gostaria de informar a população?
2: Matheus, o evento é na Arena Paraíso, né? Todos esses aplicativos aí de localização, eles têm lá marcado a Arena Paraíso, então a pessoa só colocar, vai lá. Nós temos duas rotas, né? Uma rota menos utilizada, que passa ali pelas Chácaras Paraíso. A rota que a gente recomenda é pelo centro, é chegar até o centro de Santana do Paraíso e após o monumento ali dos tropeiros virar à direita. E já você já vai sair bem próximo ali à Arena Paraíso. A gente sempre fala com as pessoas para chegar cedo, né? Porque a gente sabe que tem trânsito mesmo, né? Um grande fluxo de pessoas. Nós estamos programando os portões para abrir às 18 horas, para o rodeio começar às 19h30. Então a abertura do rodeio é uma abertura cedo, né? Porque vai muitas crianças, muitas famílias, a gente não pode deixar esse público esperando muito tempo. Nós teremos lá um sistema com bastante seguranças, né? Tanto na parte interna quanto na parte externa. A Polícia Militar reforçará também a segurança lá. E nós implantamos um sistema, estamos implantando um sistema em Santana do Paraíso chamado Vigia, que é um sistema de monitoramento que será já utilizado também na Arena Paraíso. O Vigia, ele é capaz de identificar placas adulteradas e gerar uma comunicação para os operadores, né, para os policiais que estão lá na região, para segurança. E ele é capaz também de identificar pessoas que têm mandado de prisão em aberto. Então ele reconhece, faz o reconhecimento facial e avisa o operador que algo está acontecendo em tal ponto do evento, né? Então, com isso, a gente espera ter um evento bastante tranquilo, né? Porque é pra gente trazer as famílias. Na sexta-feira nós teremos grandes atrações, né? Teremos aí Leandro e Romário, João Bosco, Gabriel e Evelyn, né? Evelyn do Vale do Aço para o Mundo, né? Vai emprestar sua voz, seu talento, junto com essas outras pessoas também, para animar nossa sexta-feira com a grande abertura também do rodeio. Já no sábado nós temos a tradicional queima da fogueira. E teremos lá Guilherme Silva, que vai levantar a poeira daquela arena. Sim. Então quem gosta de um forró, o endereço é lá. E também Negão Xandão, que também canta um forró que não deixa a desejar pro Guilherme Silva. Acho que vai ser um evento bem bacana, além da queima da fogueira, como eu falei aqui. E no domingo nós vamos ter a grande final do rodeio, né? Grande final do rodeio, a grande final da prova dos três tambores, que é uma prova com muito charme, né? Tem ali
1: emocionante,
2: tem ali todo o charme, todo o empoderamento feminino, né? Uma Sim. prova muito bonita. Então domingo nós temos a final do rodeio, a final da prova dos três tambores, e nós vamos ter aí a grande atração nacional, Ícaro e Gilmar, né? Que também aí ganharam o Brasil inteiro, e pela repercussão, pelos comentários, tenho certeza que vai ser um grande evento. Eles estão muito empolgados, né? Tem um carinho muito grande aqui pela região, eles são aqui também da nossa região, né? E sem dúvida alguma farão um grande show, o público certamente sairá do rodeio com a memória e com o coração também preenchido.
1: Ô, Oliveirinha, isso só aumenta a responsabilidade, porque eu acredito que assim que terminar o rodeio, já começa a pensar no próximo, né? Então quando é bom demais, fala, meu Deus, agora tem que manter esse nível, o sarrafo tá lá em cima.
3: A responsabilidade só aumenta, né? E a ansiedade também, né? Porque a gente fica muito apreensivo, né? Praticamente a gente vive essa emoção da festa já esses meses que antecedem. E a responsabilidade é muita. E lembrando que esse programa, né, das câmaras inteligentes é um programa que já vai fazer parte da administração. Vai ser um circuito integrado, né, doutor? Em definitivo, em 37 pontos da cidade, para poder ter essa continuidade aí de segurança por todo o ano.
1: Eu vou pegar o gancho para falar sobre segurança, mas depois eu vou voltar na organização do evento, que a gente pensa assim. É claro que é natural, quando termina um evento de grande porte, já pensa no próximo, é natural. Isso. Mas depois eu gostaria, a título de curiosidade, quanto tempo é de organização, para colocar tudo em ordem, movimenta quantas pessoas. Isso é importante a população saber, porque não é um evento fácil. Não. Né, prefeito? É um evento de grande porte. Mas enfim, segurança. Vamos pegar esse gancho. Para falar sobre a segurança da cidade de Santana do Paraíso. O senhor que é da área de segurança, é um delegado, e assim, licenciado para ser prefeito, mas é delegado. E como hoje o senhor avalia a segurança de Santana do Paraíso?
2: Olha, Matheus, eu tenho que elogiar muito aqui o trabalho da Polícia Civil, da Polícia Militar, trabalho do Ministério Público e também do Judiciário, né? Em 2013, Santana do Paraíso foi recordista de violência em Minas Gerais. Em 2013 fomos a cidade mais violenta de Minas Gerais. Sim. Eu cheguei em Santana do Paraíso em 2015, ainda nesse clima tomado pela violência. O centro da cidade, Santana do Paraíso, você não ficava ali 15 dias sem uma troca de tiro. E fizemos ali um trabalho, né, que foi até um trabalho, e muito embora quando entrei em Santana do Paraíso não tinha pretensão alguma política, não era filiado a partido, não tinha, queria mostrar o meu trabalho e ajudar a aliviar esse sofrimento ali da população, né. Acabou que, vamos dizer assim, ocasionalmente eu fui chamado para essa missão, me senti tocado. Sim. E resolvi ser candidato a prefeito, mas nesses 5 anos que eu fiquei à frente lá da delegacia, a cidade, ela deixou de ser uma das cidades mais violentas para se tornar uma das mais seguras, né? Então hoje Santana do Paraíso é uma cidade tranquila, é uma cidade segura, é uma cidade que dificilmente você ouve falar em episódio de violência. Claro, uma cidade com 50 mil habitantes sempre vai ter um ou outro fato, né? Isso é inevitável, onde tem gente, sim. Existem eventos adversos, né? Mas perto pela quantidade de população e pelo histórico que a cidade já teve, hoje eu posso dizer para você que é uma das cidades mais seguras de Minas Gerais, e isso melhora muito a qualidade de vida das pessoas. E tem um outro efeito muito importante, porque atrai investimentos. Se você parar para pensar, nesse tempo que Santana do Paraíso controlou a violência, a cidade cresceu, a cidade se desenvolveu, as pessoas estão mais tranquilas nas ruas, as pessoas estão mais felizes, né? E isso tudo faz muito bem para a vida da cidade. Eu falo o seguinte: combater a violência é o primeiro ponto para a cidade crescer. Porque nenhum investidor coloca dinheiro em praça de guerra. E se você pegar hoje, fizer uma pesquisa na internet, pesquisa lá, notícias de Santana do Paraíso 2013, 2015, 2016. Você vai ver que de cada, vou chutar aqui, de cada 100 notícias, acho que umas 90 pelo menos eram das páginas policiais. Hoje, se você pesquisar Santana do Paraíso, as últimas 100 notícias, eu arrisco te falar que mais de 90 são pautas positivas. É investimento em saúde, é investimento em educação, é hospital, é rodeio, são eventos culturais. Então, assim, a cidade, ela deixou as páginas policiais para frequentar onde ela merece, que é um lugar de destaque pela sua grandeza, pela qualidade do que é produzido lá em Santana do Paraíso e pela qualidade da sua gente, porque Santana do Paraíso tem o paraisense, ele é muito acolhedor, né? Eu que sou de fora, Oliveira, é filho da terra, vamos dizer assim, filho original e filho adotivo, né? Mas a boa mãe ama todos os filhos da mesma forma. E o paraisense é um povo realmente muito acolhedor. Por isso quem vai em Santana do Paraíso gosta muito de Santana do Paraíso.
1: Além de ser uma cidade bonita, né?
2: Bonita, cada vez mais organizada.
1: Tem o seu lado turístico, tem as cachoeiras, dá para fazer um turismo ecológico.
2: Hoje eu falo o seguinte, Matheus, antigamente, quem, lá para aqueles anos de 2013, 2015, quem ia Santana do Paraíso corria o risco, né? Hoje, se você for em Santana do Paraíso, o risco é você gostar e querer voltar.
1: eu até falava com o Oliveirinha, ele deu esse gancho assim de muitas pessoas hoje investem em Santana do Paraíso para morar, com moradia, residência fixa. Antigamente, né, podia ter esse levantamento de pessoas que compravam sítio, chácaras. Hoje não, hoje é casa mesmo, no centro da cidade, é prédio, né? Hoje a pessoa mora lá, primeiro andar, segundo andar, investimento assim, o bairro Cidade Nova, por exemplo, é uma extensão de Patinga.
2: Virou uma cidade. Virou uma cidade, né? Outro dia o prefeito Gustavo Nunes, quero mandar um abraço aqui pra ele, falou bem assim: ah, nós vamos anexar a Cidade Nova para Ipatinga. Alguém soltou um meme dele aí. É claro que isso é uma brincadeira, né?
1: Claro.
2: E aí eu devolvi e falei assim: nós estamos pensando em anexar a Veneza 1 e 2 a Santana do Paraíso.
1: Sim, ao contrário, né?
2: O Santana do Paraíso é uma cidade muito grande, ela abraça a Ipatinga, né? Então, realmente, as cidades, elas estão umbilicalmente ali ligadas, né? Existe um fluxo ali de pessoas, de movimento. Eu falo que o Cidade Nova hoje, ele já faz jus ao nome, né? É de fato uma cidade. Agora, com investimento de mais de 100 milhões no aeroporto regional do Vale do Aço, e com a pavimentação, com a ligação do Cidade Nova até o aeroporto, são apenas 2 quilômetros, nós estamos fazendo iluminação agora e queremos começar a pavimentação ainda este ano. Ali vai ser a nova rota dos passageiros, né? Então vamos pensar, vamos dizer assim, na equação. Nós temos um aeroporto que hoje movimenta 150 mil passageiros ano. Ele vai movimentar 1,5 milhão. Onde vai ser a principal rota? Passando pela Causa Edmundo Landaeta e passar ali pelo parque da cidade, mais 2 quilômetros, um pouquinho, você já vai estar no aeroporto. É uma rota tranquila, sem cruzamento de BR, que será a rota preferida pelos passageiros. Então, essa nova avenida que a gente quer começar ainda este ano, ela vai trazer um novo ciclo de crescimento e desenvolvimento para Santana do Paraíso, em especial para o bairro Cidade Nova. E em relação à população que você mencionou, de fato, as pessoas querem morar onde? Onde você tem segurança, onde você tem lazer, onde você tem infraestrutura, onde a saúde funciona, onde a educação funciona. E a gente tem conseguido fazer isso em Santana do Paraíso. No último censo, Matheus, para você ter ideia, de um censo para o outro, foram 10 anos, a população de Santana do Paraíso, ela cresceu 64,31%. Foi o segundo maior crescimento de Minas Gerais, perdendo só para Extrema, que é uma cidade que está próxima a Guarulhos, vive uma atmosfera diferente.
1: Me dá essa informação, gente, qual foi o salto de Santana do Paraíso de habitação? Perdão, de habitantes. Eram 38 mil, se eu não me engano, há uns 10 anos, há 12 anos. Hoje é 50 mil habitantes?
2: Era mais ou menos 27 mil, foram de 27 mil para mais de 50, né? O último censo O último censo ele apurou 49.025, mas seguramente é mais de 50 mil pessoas. Aliás, Matheus, é até bom falar nisso. Alguns bairros, uma das medidas da população é a quantidade de eleitores, né? Pela quantidade de eleitores você tem uma ideia da população.
1: Sim.
2: O censo ele te entrega um número por regiões, ele não entrega por bairro. Então é muito importante que você, morador de Santana do Paraíso, que ainda não transferiu o seu título eleitoral, né? Agora está num período que não pode ser transferido, mas logo vai passar, que você transfira. Porque muitos investimentos são definidos pela quantidade de gente. E a medida mais segura para se estimar a quantidade de pessoas diretamente impactada por determinada obra é a quantidade de eleitores. Então, por isso é importante. Eu falo o seguinte, que Santana do Paraíso é uma cidade acolhedora, a gente gosta muito de receber as pessoas, sejam para visitar, sejam para mudar. Se é ali que as pessoas escolheram para construir sua casa, realizar seus sonhos, criar sua família, elas vão ser muito bem recebidas. Mas a gente sempre pede para todo mundo também o seguinte: nos adote enquanto sua cidade, né? Transfira o seu título, transfira o seu cartão do SUS, transfira o seu veículo, porque esse recurso ele vai para Santana do Paraíso e o recurso que vai para Santana do Paraíso volta para você, cidadão paraisense.
1: 11 horas e 29 minutos, 11:29. Eu vou fazer mais um intervalo. Estou conversando com o prefeito de Santana do Paraíso, Bruno Morato, o vice Oliveirinha, falando sobre muitos investimentos em relação a Santana do Paraíso, e vamos voltar a falar sobre o rodeio daqui a pouco, após o intervalo, a preparação para o rodeio, e também vamos falar um pouco de saúde. É importante, eu falo que saúde todo investimento ainda vai sempre faltar alguma coisa para fazer, porque precisa todos os dias, mas só que Santana do Paraíso trata a saúde de forma diferente. Você vai ficar sabendo por quê e como daqui a pouquinho, após o intervalo. 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Eu gostaria de registrar também a presença da assessora de comunicação do prefeito, do vice Andressa, conosco aqui também nos estúdios da Educadora. Eu volto em instantes.
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1: Agora são 11 horas 33 minutos, 11:33. Estamos de volta com o programa Microfone Aberto. Recebo o prefeito de Santana do Paraíso, Bruno Morato, e o vice Oliveirinha. A pauta é o rodeio, a gente volta pro rodeio. É claro que é gostoso falar de outros assuntos, né, o prefeito? Há muito investimento. A gente vai falar sobre
2: tem
1: saúde.
2: Muita...

0: funcionou, o que, que pode melhorar, visando aperfeiçoar o próximo. Agora tem um fato, Matheus, curioso que eu queria contar aqui para você, foi o seguinte: como que surgiu a ideia do rodeio, né? A gente no 2022 era a festa de Santana, né? Não tinha rodeio, era só festa de Santana, né? E aí uma pessoa que trabalha com a gente lá, que é a Val, falou bem assim: ah, prefeito, a gente podia fazer um rodeio de volta, tem muitos anos que não tem na região. E a gente ficou meio desconfiado daquela história, falou assim: ah, rodeio, ah, mas será que vai dar certo? Falei assim: ah, e a festa de Santana, né? De outro jeito, outro formato. Aí, muito bem, ela nos convenceu, né, Oliveira? Nós falamos assim: tudo bem, vamos fazer o rodeio, mas desde que o rodeio não atrapalha a festa de Santana. Aí colocamos uma arena. colocamos uma arena de 2.500 pessoas, né? No cantinho assim da festa de Santana, e vamos fazer a festa de Santana e ter o rodeio lá pra quem quiser ver o rodeio. Matheus, nós não conseguimos entrar na arena, nem eu nem Oliveira. Nós não assistimos o rodeio. Porque as pessoas compareceram em massa. E ela, lembro que no sábado a gente foi lá à tarde, né? Algumas coisas não tinham saído como planejado, como tudo que você faz a primeira vez,
1: Primeira vez.
0: E aí nós voltamos lá à tarde e tinha uma família lá, umas 2 horas da tarde, com guarda-sol, sentado na arena.
2: Esperando?
0: Eu falei assim: o que que tá acontecendo? Aí fui lá perguntar, falei: o que que tá vendo? Não, nós chegamos aqui pra guardar o lugar porque nós queremos ver o rodeio. Aí nós percebemos o seguinte: a população é apaixonada. É. Eu acho que desde da época dos tropeiros, né? Que ficaram responsáveis aí por colonizar o interior da cidade, né? E a nossa região é muito influenciada por isso. As pessoas, elas se ligaram aos animais, né? Tanto a questão dos touros quanto dos cavalos, de uma forma afetiva mesmo, né? Existe uma relação de afetividade entre o mineiro aqui da nossa região e os animais. E aí nós, então, naquele momento, nós falamos assim: Oliveira, esse pessoal é apaixonado demais pelo rodeio e nós temos que entregar um rodeio de qualidade. E fomos atrás, né? Assim, vamos atrás de experiências, porque a gente quer, de fato, um rodeio que seja um grande espetáculo, um grande show. E como todo ano, todo rodeio tem surpresas. Eu quero dizer para você que está nos ouvindo aqui: vá para a Arena Paraíso, que nós temos uma surpresa incrível. Prepara o celular para filmar, né? Porque realmente é uma coisa que vocês nunca viram em rodeio, que vocês vão ver pela primeira vez na Arena Paraíso. Não é mais uma atração musical, senão a gente fala alguma coisa, o pessoal fala: ah, é o fulano de tal, é o
2: Gustavo Lima.
0: É o Gustavo Lima, é o Tony Marrocos.
2: Ainda não.
0: Não é. Mas assim,
2: é algo ligado ao rodeio, à arena.
0: É algo espetáculo ligado ao rodeio. Vai encantar, vai emocionar, principalmente as crianças. Então leve as crianças e prepare o celular para filmar. E você, paraisense, prepara para filmar e para falar assim: essa é a minha cidade.
2: Que ótimo. O senhor tinha falado no bloco anterior sobre a terceirização da praça da alimentação, até para diminuir o custo, né? Porque
0: isso.
2: E como que esse parâmetro de investimento é com recursos públicos, recursos privados, com lei de incentivo ao turismo, à cultura? Me conta quanto é isso tudo para fazer.
0: Quando a gente faz a licitação, a gente costuma utilizar recurso do ICMS turístico, né? Sim. E também do recurso do ICMS cultural. Então isso, vamos dizer assim, uma parte do custo é sustentado por esse saldo. Quando a gente tem saldo, se investiu às vezes em outros eventos, aí a gente usa o recurso mesmo da prefeitura. Só que no processo licitatório a gente faz uma apuração, ou seja, a gente faz uma previsão: olha, a publicidade do rodeio de Santana vale quanto? Quanto se arrecada com a publicidade?
2: Sim.
0: A gente faz uma previsão. Ah, com a venda de alimentos e bebidas dentro da arena, quanto se arrecada? A previsão é X. Então nós pegamos este valor dessa previsão e diminuímos do valor da licitação. Então a pessoa que, vamos dizer assim, ganha a licitação, ela não leva aquele valor cheio, porque é reduzido o valor de publicidade previsto, né, lá no edital, e o valor também da praça de alimentação. E aí ela vai explorar por sua conta e risco, né? Pode dar mais, pode dar menos, né? Claro que uma festa de sucesso como o rodeio de Santana sempre tem dado certo, né? Sim. E a gente torce para que dá certo, que dê certo mesmo, né? Afinal de contas, todo mundo que trabalha precisa ser remunerado.
2: Claro, com certeza. Estrutura, banheiros, tem tudo organizado para quem está nos ouvindo. Ah, gente, uma mulher, por exemplo, tem uma certa dificuldade para ir ao banheiro nessas festas públicas. São banheiros químicos, muitas das vezes tem ali a questão de ser observado ou não. E em relação à segurança e estrutura, que o senhor pode garantir?
0: A segurança, como eu falei, que ela é reforçada tanto na parte de dentro quanto na parte externa pela Polícia Militar. Nós temos vários seguranças também privados, né? Contratado pela produção. Banheiro, nós fizemos uma alteração já no rodeio passado, né? Utilizamos um banheiro mais condizente com a necessidade da mulher, né? Realmente, sim, aquele banheiro comum para mulher é péssimo. Então nós vamos ter aí, a maioria dos banheiros serão já esses banheiros já mais adaptados a essa condição. Pode ter um ou outro de apoio em algum

0: a região, né? Mas a gente preparou, vamos dizer isso aí, com muito carinho para cuidar muito bem desse público. Vamos ter também um espaço de acessibilidade, né? As pessoas que tiverem algum problema de mobilidade, só entrar em contato com a nossa produção, que vai ter uma área reservada para essa população. E tem um espaço, claro, também especial para a imprensa, né? Para que vocês possam fazer o trabalho de vocês, divulgar aí as mais boas notícias da nossa cidade, né? E viver também um pouco dessa experiência, dessa magia que é o rodeio.
1: É uma área de aproximadamente quantos mil metros quadrados que envolve esse... Porque virou um complexo, não é só uma arena, a Arena Paraíso. Não, peraí, mas é um complexo para esse evento acontecer.
0: É, hoje a arena tá com em torno de 26 mil, Oliveira, 26 mil metros quadrados. 26
2: mil metros.
0: 26 mil metros quadrados.
2: E aí
0: a gente
2: pega a rua também, que aumenta mais um pouco ali.
0: Isso.
2: Só a arena tá com 26 mil metros.
0: Só a arena tem 26 mil metros, né? A gente vem num processo de desapropriação de lotes ali do entorno. Sim. Justamente para que a gente possa crescer. Né? Devemos começar, continuar esse processo próximo ano. A gente já via a necessidade de aumentar a Arena Paraíso, né? Quando se fala do rodeio, existe uma limitação, porque se você reparar, o touro ele só vai no primeiro terço da arena. Nossa arena, inclusive, é uma das maiores que tem de rodeio, né? É, são utilizadas, na verdade, duas arenas para fazer uma, devido a esse grande público que costuma nos prestigiar. Mas o touro ele vai só até o primeiro terço ali do rodeio. Então, se você projetar demais também, não adianta, porque as pessoas do fundo não vão conseguir ver. Então, chega um momento que você fica ali um pouco limitado mesmo ao tamanho da arena. Mas a gente quer aumentar, porque como eu falei aqui, nós queremos aumentar e estruturar aquele espaço para que no futuro ele seja um atrator de investimento, de recursos, de eventos de qualidade para a região do Vale do Aço.
1: Eu quero aproveitar a oportunidade e falar sobre a questão da saúde. Ah, mas a entrevista hoje ela está surfando entre as principais pautas, entre saúde, educação, segurança, como já foi dito, e sobre o rodeio, a festa e o convite, né? A pauta, o rodeio principal de Santana, uma festa que está ganhando calendário no Vale do Aço como tradicionalíssima, mas a saúde e o hospital?
0: Né? Olha,
1: é uma das pautas interessantes para a gente falar.
0: Sem dúvida, Matheus. Recentemente nós fizemos uma pesquisa de avaliação da qualidade pelo usuário do sistema de saúde Santana do Paraíso. E a nossa saúde, ela é aprovada por mais de 87% dos usuários. Isso foi uma empresa autônoma, né, sem vinculação alguma com a prefeitura. Foram mais de 600 entrevistas com usuários da saúde. Então eu quero até aproveitar para dar parabéns aqui para Bruna, para Vera, para Cida, nossa secretária, para toda a equipe da saúde, né? Para você que é médico, que é enfermeiro, que trabalha na limpeza, que trabalha na recepção, realmente vocês têm atendido bem a nossa população. Alcançamos 87, mas a gente quer passar de 90, a gente gosta desse número,
2: chegar,
0: né, Oliveira?
2: Vamos chegar.
0: Nós gostamos do número de 90. Mas isso reflete um trabalho, né, que vem sendo feito há muitos anos, principalmente na questão da humanização. Sim. Porque eu falo para todo mundo o seguinte: o primeiro remédio chama-se acolhimento, é como que você é recebido, é como que você é tratado, disso a gente não abre mão. Recentemente nós estamos recebendo dois grandes investimentos na saúde. Um investimento que é fruto do acordo de repactuação que o município de Santana do Paraíso assinou, né? Nós assinamos agora em 2023, fomos um dos primeiros municípios a assinar. Esse fundo de reparação, ele prevê só para a saúde agora, nesses 3 anos, 20 milhões de investimento. E onde que esse dinheiro vai ser investido? Bom, vai ser investido para gerar benefícios para toda a população. Por quê? Porque o dano também gerou prejuízo para toda a população. Né? Quando tivemos a tragédia do Rio Doce, a população do Ipaba do Paraíso foi impactada, do ponto de vista da saúde, do ponto de vista emocional, do ponto de vista psicológico. Mas esse impacto demandou uma maior presença do poder público. Né? Nós levamos na época o CRAS para lá, agora vai o CRAS móvel para lá, assistência social móvel. Reformamos a unidade de saúde, colocamos mais médico, colocamos psicólogo, colocamos nutricionista. E isso, obviamente, gera um impacto que toda a cidade suporta. Então, é por isso que é importante que o recurso também, ele seja dividido por toda a cidade. Quem pagou a conta, né, agora também tem que ter seu benefício. Nós, com esse recurso, conseguimos aumentar a quantidade de cirurgias, exames e consultas. O ano passado, para você ter ideia, nós autorizamos quase 2 mil cirurgias para toda a população de Santana do Paraíso. Nós vamos agora reformar o Centro de Especialidade Odontológicas. Vamos construir a UBS do Parque Caravelas. E quero aqui aproveitar também para dar mais duas boas notícias, que é a UBS do bairro São José e a UBS do bairro Veraneio. Também vamos construir essas UBS até o final do nosso mandato. Então, vamos construir a nova unidade do CETESP, que é o Centro de Terapias, que atende as nossas crianças autistas. Hoje são 319 crianças atendidas. Aliás, crianças não, famílias, porque a gente famílias, cuida da criança e cuida da família também. Acabamos de comprar agora 2 veículos novos, 2 micro-ônibus para o CETESP. E temos e também uma nova unidade do CAPS que será construída, bem lembrado, Oliveira. E temos também agora um investimento do governo federal, que é essa parte, vamos dizer assim, do dinheiro do acordo do governo federal, que nós estivemos lá com o ministro Alexandre Silveira, ministro Alexandre Padilha, explicando da necessidade que temos de ter um hospital aqui na nossa região, né? Hoje, se você demanda consulta, exame, cirurgia, a gente manda todos os dias pessoas para fora para fazer procedimentos que poderiam estar sendo prestados aqui no Vale do Aço. Na questão da traumatologia, então, Matheus, quem precisa de traumatologia sabe o caos que é a pessoa ficar lá 5, 6, 7 dias, ou uma semana, ou 10 dias, tentando transferência para um hospital em outra cidade e não consegue. Então, nós temos aí um primeiro investimento que vai aliviar, vamos dizer assim, a população, que é o Hospital Dia do Com Saúde. São 20 milhões em investimentos do governo federal em Santana do Paraíso, num terreno que nós doamos ao Com Saúde, para que possa fazer essas cirurgias que não requer internação, que a gente calcula que seja em torno de 70% da cirurgia. Cirurgias mais simples, que a pessoa pode fazer e ir embora no mesmo dia ou no outro dia voltar para casa. E nós temos um outro projeto chamado OSP, Hospital de Santana do Paraíso. Esse hospital é um investimento de 40 milhões, que vale para traumatologia, né? Ele nasce vocacionado para atender traumatologia, que é um vazio existencial aqui da nossa região. Desse projeto, nós já captamos 11 milhões e estamos na busca dos restantes do recurso para que a gente também possa tirar esse sonho do papel e oferecer esse equipamento, não só para Santana do Paraíso, mas para todas as cidades aqui do entorno.
1: Muito importante. Gente, 11 horas e 45 minutos, 11h45, eu quero agradecer a presença, prefeito Bruno, quero agradecer a presença do vice Oliveirinha. É claro que, assim, a gente, quando fala da cidade de Santana do Paraíso, você vê ramificações para todas as áreas, né? É turismo, é na cultura, na educação, na saúde. Eu só tenho a parabenizar mais uma vez a gestão de vocês e saber que a gente pode falar aqui, falar com números e provar o que está sendo feito, o que está acontecendo, né? A cidade de Santana do Paraíso é uma cidade que mais cresce hoje, talvez uma das que mais cresce no estado de Minas Gerais. Então, parabéns mais uma vez e que tenhamos um excelente rodeio no final de semana, sem nenhum incidente, que tudo transcorra perfeitamente.
0: Matheus, nós que agradecemos, agradeço a você, a toda a equipe aqui da Rádio Educadora, né? Que sempre nos acolhe aqui muito bem, a você, ouvinte, né? Que esteve aí nos acompanhando, e quero aqui mais uma vez convidar a população de todo o Vale do Aço, a população que está nos ouvindo, 24, 25 e 26, próximo final de semana, Arena Paraíso, encontro marcado com um dos melhores rodeios do Brasil. Vá para lá, que vai ser de fato uma experiência emocionante. Vá e leve a família, as crianças, a terceira idade, a melhor idade, sim, né? Sim. Afinal de contas, é um espetáculo feito e pensado para as famílias aqui da nossa região.
1: Oliveirinho, obrigado pela presença.
2: Matheus, agradecer-lhe e parabenizá-lo pela condução dessa entrevista, você brilha, como sempre, e aproveitando a abrangência do seu programa, lembrar que esse ano é ano eleitoral e que vale, assim, com modéstia, né, a parte, ressaltar a importância de um gestor visionário, de uma equipe competente, o quanto faz diferença na vida de uma cidade. Então, lembrar, vote consciente, escolha seus candidatos com muita atenção, porque faz diferença e é possível fazer mais e melhor pela sua cidade.
1: 11 horas 47 minutos, eu conversei com o prefeito de Santana do Paraíso, Bruno Morato, o vice Oliveirinho, obrigado mais uma vez, obrigado Andressa mais uma vez pelo trabalho. Gente, daqui a pouquinho, último bloco, o bloco jornalístico, vamos fazer o giro de notícias pelo Vale do Aço, então o Jornal em Pauta com a Janaína Oliveira na sequência e também Copa do Mundo, acabou, volta Brasileirão, graças a Deus acabou a Copa do Mundo, eu aguentava mais um monte de jogo, sofrendo com essa Copa do Mundo, e agora e a gente volta com o Cruzeiro, com o Atlético e com o Flamengo, que são os principais.

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3: Agora 11:50, 11:51. Janaína Oliveira, acabou a Copa, Jana, bom dia.
4: Bom dia, bom dia, bom dia, Matheus Cabral, bom dia você, amiga e amigos sintonizados aqui na Rede Educadora de Comunicação. Acabou a Copa e eu acho que muita gente foi pega de surpresa com aquele jogo de ontem, com o resultado do jogo. Porque eu confesso pra você, Matheus, eu imaginei que em tempo normal a Espanha ia conseguir ganhar aquele jogo. Só dava Espanha o tempo todo, gente. O tempo todo. A gente foi ouvir o nome do Messi, devia ter o quê? Uns 40 minutos do primeiro tempo que você foi ouvir o nome do Messi pela primeira vez. A Espanha foi superior, jogou mais bola que a Argentina, foi um jogo gostoso. Eu acho que foi merecido pra Espanha isso. Agora, Matheus, o que falar De um jogo de disputa de terceiro lugar com 10 gols, Matheus?
3: Isso pra mim foi a grande surpresa.
4: Nossa!
3: A grande surpresa da Copa é chegar pra disputar terceiro e quarto lugar e 10 gols. E assim, a França, a Inglaterra fez 4-0 no primeiro tempo e a França chegou a diminuir pra 4-3. Eu falei, vai empatar. Vai empatar. E depois aí a Inglaterra retomou as ações do jogo, foi 6-4 pra Inglaterra.
4: Sim, o Matheus, assim, muita gente não sabe, a pessoa ela compra o ingresso às cegas, né? Ela vai comprando. Sim. Quem tem dinheiro vai comprando. Ah, vou comprar pra semifinal, vou comprar pra final, vou comprar pra disputa de terceiro e quarto. Então foi um prêmio pra quem assistiu esse jogo de 6-4, porque eu acho que isso vai entrar pra história da Copa. Eu não me lembro de ter visto 10 gols em uma final de, em uma final disputa, não, né? Em uma terceiro, disputa de terceiro lugar, e quarto lugar em Copa do Mundo. Então você pensa as pessoas que compraram aí esses ingressos e foram presenteadas com esse show de futebol que realmente foi um jogo muito pegado, com ritmo frenético ali, dali a pouco, você saía um pouquinho da sala, já gritava gol, falou assim, meu Deus, de quem, né? Acabei de ser, foi quase igual aquele 7-1 que a gente sofreu.
3: Nossa senhora, aquele ali,
4: foi quase que aquilo ali.
3: Virou passeio, lá vem ele de novo. Ô Jana, mas então, é assim, a minha análise é que a Argentina jogou muito mal, foi uma final que ficou devendo, pelas duas equipes, embora a Espanha mereceu vencer, teve as ações de todo o jogo, a Espanha ela foi melhor do que a Argentina mesmo. Eu tenho sempre uma análise que nem sempre vence é melhor, né? Melhor era a França, só que a França chegou na semifinal contra a Espanha, perdeu pra Espanha e ficou fora da grande final. E agora a gente passa a pensar na próxima Copa daqui a 4 anos. E olha só, curiosidade da Copa de 2030. A Copa que vai completar 100 anos. Sim. 100 anos de Copa. Então, abertura no Uruguai, com jogos no Paraguai e na Argentina. Então, teremos um jogo no Uruguai, um jogo no Paraguai, um jogo na Argentina. Mas a sede mesmo, aí os 95% dos jogos vão acontecer Marrocos, Espanha e Portugal. E o estádio de Marrocos, que está sendo construído para a final da Copa do Mundo, que vai brigar com Santiago Bernabéu, que a Espanha quer sediar a final, mas a FIFA ainda não decidiu, é para 115 mil torcedores.
4: Nossa, Deus do céu, pensa a emoção disso.
3: 115 mil lugares.
4: Caramba, é emocionante. A gente que, por exemplo, viveu o Mineirão, na época.
3: Sim,
4: que o Mineirão
3: 70,
4: abrigava,
3: 80 mil,
4: abrigava 80 mil, e E 80 mil já deixava a gente louco. Você pensa um estádio com mais de 100 mil pessoas. É loucura, né? É incrível isso.
3: Pois é, e é o que pode acontecer para a próxima Copa. É, fazemos uma análise desse formato, desse monte de seleção, é claro que acaba privilegiando, é igual uma Olimpíada, né? Privilegia o mundo inteiro. Mas Janaína Oliveira, 11:55, só para informar que o Social perdeu fora de casa na sexta-feira por 2-0. Venceu o Atlético aqui, perdeu sua volta a campo agora, dia 2 de agosto, contra a equipe do Betim. Jogou contra o Tabirito, perdeu 2-0, agora joga contra o
4: Betim. E eu assisti o finalzinho do jogo, Matheus. O segundo gol foi nos acréscimos do segundo tempo. Uma bola, assim, que não tinha mesmo como o Pedro pegar, infelizmente. Ele foi pego ali no contrapé, né, do Pedro. E agora é trabalhar essa semana para melhorar essa questão aí tática, essa questão desses errinhos. Tanto o primeiro quanto o segundo gol foi um erro da defesa, e não digo só do Pedro, digo de toda a ala da defesa socialina. Então, Jefferson Henrique vai ter essa semana para trabalhar isso, para vir com força total para o próximo jogo. Porque pensa, a gente ganha do Atlético e perde do Itabirito, tá? Conta não tá batendo não, né, Matheus?
3: Com certeza, né? E eu tô vendo aqui que a Espanha chegou a Madrid com a taça da recepção real e festa no palco. Enfim, os campeões vão desfilar. Madrid está em festa. Parabéns à Espanha. Janaína Oliveira, Jornal em Pauta. Daqui a pouco, quais são as manchetes? O que você nos traz de informações?
4: Matheus, a gente teve um prédio que desabou em Governador Valadares. Graças a Deus, duas pessoas feridas, gente. Olha que bem. Pensam isso, que livramento que as pessoas, não só as do prédio, mas ao redor também tiveram, né?
3: Sim.
4: Graças a Deus, duas pessoas feridas apenas, sem risco de morte, nenhuma das duas, mas foi uma ocorrência da área de segurança pública que chama atenção. Ah, mas é em Valadares. Oh, gente, Valadares está logo ali, né? E qual audiência que a gente tem em toda a nossa região aqui, pro lado de Periquito, pro lado de Valadares, que a gente pega, além da gente ter a audiência lá de quem nos assiste, nos ouve pelo aplicativo e pela internet, a gente pega muito bem lá em Valadares, né? O nosso sinal chega muito bom em Governador Valadares. Então a gente precisa de trazer informação de lá. E além dessa ocorrência da área de segurança pública, uma idosa, Matheus, de 68 anos, foi presa ao tentar entregar drogas para o filho na cadeia. Ela amarrou a droga na perna, Matheus. Tentou entrar. Não tem condição um negócio desse, né, gente? Pelo amor de Deus. A pessoa já tá lá presa e a mãe vai fazer uma visita, tenta levar um agrado ali que não pode, ela sabe que não pode. Uma coisa é levar um bolinho de fubá, levar um, né? Agora, levar droga, não dá, né, Matheus? Essas são apenas algumas dos nossos destaques. Eu quis trazer de área de segurança pública, porque tem chamado muita atenção esse tipo de ocorrência aqui.
3: Perfeitamente. Obrigado, Janaína Oliveira, bom jornal pra você.
4: Muito obrigada, Matheus, bom descanso pra você.
3: Amém. Agora, 11:57, eu tenho um recado do Márcio Ergomei, que é reconhecido como um dos melhores restaurantes de Patinga, agora em Coronel Fabriciano, na rua Maria Matos, ali de frente ao Coelho Diniz, próximo ao Coelho Diniz, embaixo do Hotel Panorama. 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Um abraço, Janaína Oliveira chega com toda a equipe de jornalismo com o Jornal em Pauta.
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2: Segunda-feira, 20 de julho de 2026, uma ótima tarde para você. Agora, 12:01. Está no ar o Jornal em Pauta pela Rede Educadora de Comunicação, conectando o Vale do Aço com o mundo. Confira nesta edição.

0: acaba em Governador Valadares e deixa duas pessoas feridas. Produtores rurais da região recebem orientação sobre os benefícios do Plano Safra 2026. Coronel Fabriciano anuncia inscrições para o programa Bolsa Atleta. Nova lei em Ipatinga garante validade permanente de laudo para pessoas com fibromialgia. Idosa de 68 anos é presa ao tentar entregar drogas para o filho na cadeia. Estas e outras notícias agora no Jornal em Pauta. Nos trabalhos técnicos temos Ícaro Alves, a apresentação e a coordenação de jornalismo é comigo, Janaína Oliveira. A coordenação artística é de Matheus Cabral, coordenação administrativa Joana Avelino. A direção é de Padre José Wilker. A tarde desta segunda-feira será de sol com muitas nuvens durante o dia e períodos de céu nublado com uma noite de céu aberto. Hoje a máxima não passa dos 25 graus. Neste momento os termômetros registram 23 graus, porém a sensação térmica é de apenas 20 graus. Meio-dia e 23, duas pessoas ficaram feridas após o desabamento de um prédio em Governador Valadares. Você também vai saber os detalhes da prisão de uma idosa de 68 anos, flagrada ao tentar entrar na cadeia com drogas amarradas à perna para entregar ao filho. E ainda, acidentes registrados durante o final de semana na região. Os detalhes de todas essas informações você escuta agora na reportagem de Tati Souza. Boa tarde para você, Tati.
1: Boa tarde, Janaína Oliveira. Boa tarde, ouvintes. Um prédio antigo de 3 pavimentos desabou na rua João Denizar, no bairro Jardim Pérola, em Governador Valadares, na manhã de domingo. Trata-se de uma edificação antiga, ocupada por pessoas em situação de rua. O Corpo de Bombeiros atendeu a ocorrência e informou que, até o momento, duas vítimas foram resgatadas com vida. Equipes especializadas seguem fazendo buscas nos escombros devido à possibilidade de haver outras pessoas soterradas. Ainda sobre Governador Valadares, uma idosa de 68 anos foi presa na manhã de domingo ao tentar entrar com drogas no presídio da cidade. A idosa transportava um invólucro preso ao tornozelo esquerdo. Os levantamentos indicam que a encomenda seria destinada ao filho da idosa, um homem de 43 anos que cumpre pena neste presídio. O detento possui dezenas de passagens pelo sistema prisional desde o ano de 2011. Foi encontrado com a idosa uma porção de fumo, um pacote contendo maconha, papel de seda e várias unidades de chicletes. Após o flagrante, a mulher foi conduzida à delegacia, onde foi autuada. E um motociclista morreu na noite de sábado em um acidente que aconteceu no KM-68 da MG-758, trecho do distrito de São Sebastião de Braúnas, em Belo Oriente. O motociclista trafegava na pista e, por motivos ainda não esclarecidos, o condutor da moto perdeu o controle e caiu sobre a pista de rolamento. Em seguida, um veículo que trafegava no sentido contrário passou sobre a vítima. O motorista informou que não conseguiu desviar a tempo para evitar o atropelamento. O motociclista foi identificado como sendo João Paz, de 26 anos, morador do distrito de Perpétuo Socorro, em Belo Oriente. Esse foi o segundo acidente grave no mesmo trecho, na MG-758, em Belo Oriente. Durante a madrugada, dois automóveis bateram de frente no mesmo local da rodovia, deixando dois motoristas feridos. Um dos condutores acabou preso por embriaguez ao volante. Eu volto durante a programação com mais informações.
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0: Muito obrigada, Tati, pela sua primeira participação. E quantos acidentes, hein, gente? Muitos acidentes. Teve, inclusive, um outro que a Tati não chegou a falar aí, tá no nosso Instagram. Foi um Corolla branco que capotou na estrada do Cocais, que a gente ainda não sabe de quem que é o Corolla, se gente machucou, se não machucou, quem é que socorreu, ainda não sabemos disso, mas muitos acidentes, então é preciso ter muito cuidado nessas estradas vicinais, na BR, em qualquer lugar que você tiver, gente, na rua. Tenha cuidado, dirija com mais cautela, pilote com mais cautela. Agora, meio-dia e sete, uma nova lei sancionada em Ipatinga garante que o laudo médico que comprova fibromialgia tenha validade por prazo indeterminado para acesso a serviços e benefícios públicos municipais. A medida é vista como um avanço por pacientes que enfrentam dificuldades para renovar documentos médicos. A repórter Mônica Soares conversou com a Associação de Fibromiálgicos de Ipatinga sobre os impactos desta mudança. Boa tarde, Mônica.
1: Boa tarde, Janaína Oliveira, e a você, ouvinte da Rede Educadora de Comunicação. A fibromialgia é uma doença crônica que causa dores intensas e pode afetar diferentes áreas da vida dos pacientes. A exigência de renovação frequente de laudos era uma das dificuldades enfrentadas por quem convive com a condição. Conversamos com Marcela Carvalhido, vice-presidente da Associação Ciame Fibro, que explica como essa nova lei muda a rotina dos pacientes. Boa tarde, Marcela. O que muda na vida dos pacientes com a validade permanente do laudo de fibromialgia?
2: Boa tarde, Mônica. Boa tarde a todos os ouvintes da Rede Educadora de Comunicação. Em nome da Associação Ciame Fibro Vale do Aço, quero já registrar o nosso agradecimento, né, pela abordagem da pauta e da causa fibromiálgica. Pois bem, a Lei 5.329 de 2026, que foi assinada e publicada esta semana, ela torna o laudo médico que atesta a fibromialgia permanente, ou seja, com validade indeterminada. Isso traz paz, tranquilidade, segurança e bem-estar a toda pessoa fibromiálgica, sabe? Porque temos uma doença crônica e incurável. E é extremamente contraditório a exigência de tempos em tempos de um novo laudo ou de um laudo atualizado. É muito doloroso termos, sempre que for exigido esse laudo atualizado, saímos em busca de laudos, sendo que nem sempre temos especialistas disponíveis na rede pública para suprir, né, essa demanda, essa exigência, e partir para uma consulta particular é sempre oneroso. A consulta com especialista hoje é no mínimo R$400, R$600. Parte disso. E como nosso tratamento é bem caro, às vezes não dispomos de tal valor. E aí a gente fica sem o laudo, né? Assim, essa lei, ela vai trazer de fato tranquilidade, segurança e bem-estar para cada fibromiálgico que esteja precisando de apresentar o seu laudo. Às vezes é muito difícil e doloroso para um paciente fibromiálgico sair de casa em busca da renovação dos seus laudos, né? Dos seus relatórios médicos. A dignidade da nova lei se situa neste ponto. Nós não precisaremos mais perambular de porta em porta para buscar um laudo atualizado, muitas das vezes sem condições físicas alguma, porque às vezes acordamos bem, às vezes não acordamos, às vezes estamos em crise, nós somos pacientes que têm outras comorbidades que vêm junto com a fibromialgia, normalmente uma doença autoimune, então isso traz tranquilidade pra gente. Essa dignidade a gente conseguiu alcançar.
0: A gente ouviu a primeira parte da entrevista da Mônica, uma entrevista muito importante, um assunto de grande relevância. Muito obrigada, Mônica, por trazer isso aqui pra gente. Daqui a pouco, a Mônica vai voltar para continuar falando sobre esse tema. Agora, 12:10, e é hora de sabermos as notícias que são destaque no portal educadoramg.com.br. Na Rede Educadora de Comunicação, a notícia que você ouve aqui nas nossas emissoras de rádio, você assiste nas redes sociais ou no canal do YouTube e lê no nosso portal. O repórter Felipe Machado é quem nos conta alguma das várias notícias que estão no portal. Boa tarde para você, Felipe.
3: Boa tarde, Janaína Oliveira. Boa tarde a quem acompanha a Rede Educadora de Comunicação. Vamos então aos destaques do nosso portal nesta segunda-feira. O Centro de Distribuição dos Correios, localizado no bairro Betânia, em Ipatinga, encerrou suas atividades. As operações da unidade foram transferidas para o CCD Ipatinga, situado no centro da cidade, na Avenida João Valentim Pascoal, número 829. A medida faz parte do plano de reestruturação dos Correios e tem como objetivo assegurar a continuidade dos serviços postais com eficiência e qualidade, segundo nota enviada pelos Correios. Os Correios garantem que a rotina de entrega domiciliar em Ipatinga permanece ocorrendo normalmente. Clientes devem procurar um novo endereço para atendimento de distribuição. Na defesa do consumidor, o PROCON Municipal de Coronel Fabriciano passa a funcionar em novo endereço a partir de hoje. A unidade passa a atender na rua Duque de Caxias, número 7, no centro. O fortalecimento do PROCON amplia a capacidade de atuação do órgão, que passa a exercer plenamente as competências previstas no Código de Defesa do Consumidor. Entre os serviços oferecidos estão a abertura de processos administrativos, realização de audiências de conciliação, fiscalização de estabelecimentos e apuração de infrações. O telefone para contato é o 31-3406-7450. Na política, começam nesta segunda-feira as convenções partidárias das eleições gerais de 2026. Até o dia 5 de agosto, partidos políticos e federações poderão realizar reuniões para escolher oficialmente seus candidatos e definir coligações. As convenções podem ocorrer de forma presencial, virtual ou híbrida. Após as convenções, os partidos deverão encaminhar os dados dos candidatos à Justiça Eleitoral. O prazo final para registro das candidaturas é o dia 15 de agosto. A partir de 16 de agosto estará liberada a propaganda eleitoral. O primeiro turno das eleições, lembrando, está marcado para o dia 4 de outubro. Essas e muitas outras notícias você confere no educadoramg.com.br. Acesse agora o nosso portal e fique por dentro de tudo o que está acontecendo. Volto com você, Janaína, para a Rede Educadora de Comunicação, repórter Felipe Machado.
0: Muito obrigada pela sua participação aqui conosco, Felipe Machado. E lembrando que além do nosso portal, o Educadora MG, o arroba Educadora MG, o nosso perfil de Instagram, também tem muita notícia, viu, gente? Aquele carro capotado que eu falei com vocês está lá, o prédio que desabou em Governador Valadares está lá, tem muita coisa que você ouve aqui e também tá no nosso portal, além de estar também no nosso Instagram. Então é bom você ficar ligado, não somente aqui na 91,7 ou na 107,1. Acesse as nossas redes sociais e fique a par de tudo o que está acontecendo na região. Agora, meio-dia e 14, o Sindicato dos Produtores Rurais de Ipatinga, Vale do Aço, em parceria com o sistema FAENG-SENAR, está orientando os produtores rurais da região sobre as oportunidades oferecidas pelo Plano Safra 2026. O programa, desenvolvido pelo governo federal, disponibiliza linhas de crédito para impulsionar o desenvolvimento da agropecuária brasileira e com recursos destinados ao custeio da produção, investimentos, aquisição de maquinários e equipamentos, como irrigação, recuperação de pastagens, enfim, entre outras benfeitorias, o Plano Safra representa uma importante oportunidade para ampliar a produtividade, gerar renda e fortalecer a economia rural do Vale do Aço. Conforme o presidente do sindicato, Adalto Valamiel, o programa é uma ferramenta estratégica para garantir que o produtor rural tem acesso aos recursos necessários para investir na propriedade e tornar sua atividade cada vez mais competitiva no mercado.
4: O Plano Safra atende praticamente todos os segmentos do setor rural. Produtores de leite, pecuaristas de corte, cafeicultores, apicultores, agricultores, enfim, todos os produtores que estejam enquadrados nas regras do programa. Cada atividade possui linhas de crédito adequadas à sua necessidade. Uma importante ferramenta para o desenvolvimento do agronegócio. Ele oferece condições para que o produtor rural tenha acesso ao crédito, possa investir na propriedade, melhora a produção, adquira equipamentos, pode adquirir matrizes e tougos, tanto para leite quanto para corte, e ampliar a infraestrutura, fortalecendo a sua atividade, né? E para o Vale do Aço, onde temos uma produção diversificada, o Plano Safra representa uma oportunidade de crescimento, de geração de renda e fortalecimento da economia rural. O principal benefício é o acesso de crédito com linhas específicas para o perfil de cada produtor. Os recursos podem ser utilizados na compra de implementos, construção de benfeitorias, irrigação, recuperação de pastagens e outras melhorias. E permite que o produtor invista com mais segurança, seja mais competitivo, aumentando a sua produtividade.
0: Ouvimos o presidente do Sindicato dos Produtores Rurais de Ipatinga, Vale do Aço, Adalto Valamiel, e vale dizer o seguinte, gente, que dependendo da linha de financiamento escolhida, poderá ser necessária a apresentação de um projeto técnico. Nesse processo, o Sindicato de Ipatinga, Vale do Aço, atua como um parceiro do produtor rural, oferecendo orientação, esclarecendo dúvidas e auxiliando na busca pelas linhas de crédito mais adequadas para cada atividade. O telefone de contato do sindicato é o 98641-5767. Meio-dia e 17, nós vamos para o intervalo comercial e a seguir eu volto com o Coronel Fabriciano anunciando inscrições para o programa Bolsa Atleta. Você ouve também o comentário da coluna Mundo Globalizado e outras informações do esporte. Eu volto já já.
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0: Meio-dia e 18, estamos de volta com o Jornal em Pauta. 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Vamos ouvir agora na coluna Mundo Globalizado a opinião do advogado, professor de Direito Constitucional e Internacional, Guilherme Rezende.
12: Hoje eu começo falando de um fato para depois eu me posicionar politicamente. O fato é, os Estados Unidos confirmaram uma nova sobretaxa de 25% sobre milhares de produtos brasileiros. Embora itens como café, carne bovina, petróleo, aeronaves tenham sido poupados, cerca de 7 milhões e meio, mais ou menos, de dólares em exportação poderão ser atingidos. E aí atinge mercados como calçados, madeira, máquinas, equipamentos. E significa menos encomendas, menos investimentos, menos empregos no Brasil. Mas é preciso a gente ver o que o governo americano acusa o Brasil. Acusa de práticas desleais em áreas muito diversas, como etanol, propriedade intelectual, combate à corrupção, desmatamento, regulação de plataformas e o PIX. A fragilidade dessa narrativa aparece nos fatos. Nos últimos 15 anos, os Estados Unidos acumularam um superávit de mais de 400 bilhões de dólares no comércio com o Brasil. Nas negociações, o Washington chegou a pedir que o Brasil restringisse o acesso do mercado brasileiro aos chineses e zerasse tarifas para produtos americanos. Isso sem oferecer contrapartida. Em outras palavras, o Brasil forneceria recursos e abriria o seu mercado, enquanto os Estados Unidos preservam a tecnologia, o comando e a maior parcela de valor. E agora é esse ponto que é a postura política. Flávio Bolsonaro se tornou especialmente preocupante a sua posição política externa. Uma coisa é defender relações econômicas maduras com os Estados Unidos. Outra é apresentar-se em Washington como uma alternativa política conveniente aos interesses norte-americanos. Política externa não pode ser instrumento de campanha familiar. Aqui revela um modo histórico de dependência latino-americana. Dentro da própria burguesia nacional tem uma fração cujos interesses de classe são atrelados ao poder imperial de grandes potências, não ao desenvolvimento soberano do país. Debater como o Brasil se posiciona no mundo, diversificar mercados, negociar com realismo, isso é legítimo, é necessário. Agora, entregar chaves à soberania nacional, uma potência que usa tarifas como arma política na expectativa de dividendos eleitoral, é outra coisa, é repetir o papel colonial que a história latino-americana conhece muito bem, de fornecer recurso e curvar-se a interesses alheios. Meu nome é Guilherme Rezende e até o nosso próximo comentário.
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0: Muito obrigada, doutor, por sua contribuição aqui conosco. Agora, 12:22, voltamos a falar com a repórter Mônica Soares, trazendo a segunda parte da reportagem sobre a nova lei sancionada em Patinga que garante que o laudo médico que comprova fibromialgia tenha validade por tempo indeterminado para os pacientes, para terem acesso e serviços de benefícios públicos municipais lá em Patinga.
13: Além das dificuldades relacionadas ao tratamento, quem tem fibromialgia também enfrenta outro desafio: o preconceito e a falta de compreensão sobre uma doença que muitas vezes não é visível. Por que ainda é tão importante falar sobre fibromialgia e combater o preconceito?
2: Todo paciente fibromialgia possui uma luta diária: preconceito da sociedade, da família, dos amigos, dos empregadores e também a luta consigo mesmo, essa luta íntima. As pessoas não conseguem entender a condição do fibromiálgico. Várias vezes nossa dor é invalidada. As pessoas duvidam que a nossa dor é intensa, que é constante. Então a gente escuta e a gente tem os seguintes relatos, as seguintes expressões: chegou a Maria das Dores, deixa de moleza, ah, não te convidamos porque você nunca aceita participar de nada, você sempre vai embora muito cedo. E por aí vai. Contudo, a fibromialgia, apesar de incurável, ela tem controle. E podemos, sabe, como qualquer outra pessoa, trabalhar, fazer as tarefas domésticas no nosso limite, podemos nos divertir dentro dos nossos limites. O preconceito é igual como qualquer outra doença. E a Ciame Fibro, Vale do Aço, ela vem lutando para trazer conhecimento e visibilidade da doença para assim, né, mitigar esse preconceito. O conhecimento é libertador. E você conhecendo o seu limite, você também conhece como lidar com ele. Então, a Ciame Fibro Vale do Aço, ela vem tentando várias ações para chamar a atenção da sociedade para os problemas que os fibromiálgicos enfrentam diariamente. A gente fez seminário, a gente fez passeata, nós fizemos um encontro. Então, a gente precisa de dar visibilidade da doença para saber lidar com ela. Tanto os fibromiálgicos saberem o seu limite, como também quem cuida e quem convive com o fibromiálgico saber como lidar com essa situação. Porque é muito triste os relatos que a gente vê da própria família segregando, próprios amigos, né? Os amigos segregando. Então, o que a gente espera com essa visibilidade é nos tornar pacientes dignos de acolhimento, de amor e de políticas públicas que cuidem da gente.
13: Esta foi Marcela Carvalhito. A lei já está em vigor em Ipatinga e determina que órgãos públicos municipais aceitem o laudo de fibromialgia sem exigir renovações periódicas, garantindo mais praticidade e respeito aos pacientes. Para a Rede Educadora de Comunicação, repórter Mônica Soares.
0: Muito obrigada, Mônica, por essa pauta importantíssima para os pacientes de fibromialgia. Agora, meio-dia 25, atletas e para-atletas de Coronel Fabriciano já podem se inscrever para a edição 2026 do programa Bolsa Atleta, que oferece incentivo financeiro para apoiar o desenvolvimento esportivo no município. Saiba quem pode participar e como fazer a inscrição na reportagem de Tati Souza.
1: Atletas e para-atletas de Coronel Fabriciano já podem se inscrever na edição 2026 do programa Bolsa Atleta. A iniciativa municipal prevê apoio financeiro para competidores da cidade na participação de torneios regionais, estaduais, nacionais e até mesmo internacionais. O Ney Oliveira, diretor do Departamento de Esportes, detalha sobre o programa.
14: O Bolsa Atleta é pago com recursos públicos da cidade de Coronel Fabriciano e tem, claro, recursos do ICMS Esportivo, né? As inscrições começaram, né, na última quarta-feira e vai até o dia 24. Então tem um prazo ainda para que os atletas possam se inscrever. Muito importante que os atletas possam trazer, né, a documentação ao Departamento de Esportes, que está na Rua Rubi, número 63, no bairro Bom Jesus, em Coronel Fabriciano. Então serão aqui em Fabriciano cerca de 30 atletas que serão contemplados nessa primeira leva, né? Serão 6 meses de recebimento, podendo ser renováveis na sequência. Então, o Departamento de Esportes hoje já está recebendo as documentações. Nós teremos os próximos 10 dias aí para receber esses documentos, para que a gente possa, junto com o Conselho de Esportes, o Comel, a gente poder fazer a definição, escolher com calma, com tranquilidade, aqueles que serão contemplados e vão poder cumprir com o seu papel desportista ainda mais tranquilos, né, recebendo esse Bolsa Atleta que vai ajudar e beneficiar muito, com certeza.
1: Para participar, é necessário ter idade mínima de 12 anos, morar em Coronel Fabriciano há pelo menos 1 ano e ter conquistado do primeiro ao terceiro lugar em competições oficiais de âmbito estadual, nacional ou internacional disputadas no ano passado. O auxílio financeiro será de R$ 300 mensais, concedido por até 6 meses, com possibilidade de renovação por igual período, totalizando no máximo 1 ano de benefício. Para a Rede Educadora de Comunicação, repórter Tati Souza.
0: Meio-dia e 28, e vamos continuar falando sobre esportes, dessa vez acionando o repórter Matheus Cabral. Boa tarde, Matheus.
15: Boa tarde, Janaína Oliveira. Boa tarde aos amigos que acompanham o Jornal em Pauta pela Rede Educadora. Janaína, a Copa do Mundo acabou. Fica aquele gostinho de frustração do Brasil não ter ido longe nessa Copa. A Espanha foi mais eficiente do que a Argentina ontem. Já falamos isso aqui em uma outra oportunidade, mas foi uma final que não saltou aos olhos, nem Espanha nem Argentina conseguiram entregar o melhor futebol, e acredito até a Argentina pelo cansaço, a Espanha por precaução. Foi um jogo muito estudado, com pouquíssimos lances de emoção, mas parabéns para a seleção espanhola que conquistou o seu bicampeonato. Fica de lição para o Brasil o quê? Ter que rever toda a sua rota para a próxima Copa do Mundo. Lembrando, Janaína Oliveira, que a próxima Copa do Mundo vai acontecer em 3 continentes. Na África, porque Marrocos está ali, divisa de África com a Europa, com Espanha e Portugal, e na América do Sul, para comemorar os 100 anos da Copa do Mundo, Uruguai, Argentina e Paraguai. 2030 é logo ali. Para informar que o Social perdeu para o Itabirito por 2-0 na sexta-feira passada pelo Campeonato Mineiro da segunda. Pelo Campeonato Mineiro Sub-20 da primeira divisão. Social volta a campo dia 2 de agosto contra a equipe do Betim, jogando no estádio Luiz Enche. Um abraço para você, Janaína Oliveira, e aos amigos do Jornal em Pauta.
0: Abraço para você também, Matheus Cabral, e para você que está nos ouvindo, porque termina aqui o Jornal em Pauta. Siga conosco. 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E para você que está aqui pela 91,7, fique agora com Marcos Pereira e o programa Tarde Educadora. Estamos na internet, acesse agora mesmo o nosso portal de notícias, educadormg.com.br. Somos a Rede Educadora de Comunicação, a primeira do Vale. Uma ótima tarde para você, até amanhã, com Deus.
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4: Na primeira do Vale, meio-dia, 32 minutos. Confira aí, meio-dia, 32. Boa tarde com alegria. Marcos Pereira te fazendo companhia. Boa tarde, meu amigo. Boa tarde, minha amiga. Boa tarde, senhora. Boa tarde, senhor. Boa tarde, meninos e meninas. Boa tarde.
5: Boa tarde.
4: Tudo bem? Tudo certinho? Tudo tranquilo? Como você está? Me conta como é que foi seu fim de semana. Quero saber o que você fez na sexta-feira à noite, no sabadão, ontem, domingo, o que você aprontou? Ah, Marcos, eu saí, fui pra festa, eu fui pra cavalgada, eu fui dançar forró, ou, Marcos, fiquei em casa, descansei, fechei a janela, puxei a cortina, fiquei deitadinho, quietinho no meu cantinho, ouvindo a programação da Educadora. Que bacana, o importante é saber que você sempre está antenado, curtindo e acompanhando a nossa programação. Que dia que é hoje? Hoje é segunda-feira, dia 20 de julho de 2026. Vamos começar a semana com fé, com o pé direito, crendo que essa semana será uma das semanas mais abençoadas da sua vida. Já estou liberando os nossos canais de interação, são dois, telefone fixo 38410730. Liga aí, fala com a nossa atendente Raíssa. Tem o zap zap também, 99771-4902. É hora de você mandar beijinhos na bochecha de quem você gosta. 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Vamos começar matando saudade. Dominó.

Daniela Mercury, Swing da Cor, ao vivo. Meio-dia 42 minutos, confira aí, meio-dia 42. O programa tá só começando, isso é só o início. Vamos que vamos no clima, na alegria, mandando alô, abraçando essa turma incrível que tá curtindo o nosso som. Algumas mensagens chegando aqui, daqui a pouquinho vou passar no zap, hein? Tô esperando juntar mais alguns recados, mais ou menos 5 recadinhos no zap, que aí eu já disparo e mando beijo pra essa galera especial que tá antenada curtindo o nosso programa. Vamos lá pra minha listinha, alguns nomes que eu anotei aqui. Deus de Ferreira, São Sebastião de Braúnas, Belo Oriente. Obrigado a todos aí de Belo Oriente pelo carinho. A turma lá ama a educadora. Vocês são incríveis. Walter Davi, do Amarulanari em Fabriciano, outro amigo especial, todos os dias fica antenado. Ótima semana para você, Walter. E quero agradecer minha amiguinha Eugita Oliveira, do Júlio Kubitschek em Fabriciano. Tem gente que acorda 5 da manhã e liga o rádio na educadora. 5, gente? Tem lógico uma coisa dessa? 5 da manhã? Quem geralmente faz atividade física, vai pra academia, ou faz aquela caminhada no bairro, ou aquela corrida e acorda cedo, 6 da manhã, toma café, coloca o tênis, sai correndo. Sabe o que que a pessoa faz? Ela baixa o nosso aplicativo Rede Educadora no celular, baixa o aplicativo, e aí durante a corrida ela vai com fone de ouvido curtindo o programa. É, a partir das 6:05 da manhã tem o programa Café Sertão e Viola com o comunicador Dom Carvalho. Você vai correndo ali ouvindo melhor da moda caipira, da música sertaneja raiz. É bom demais. Fique sempre com a gente, porque aqui, meu amigo, você só tem a ganhar.

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7: Meio-dia e 46 minutos. Confira aí, meio-dia e 46. 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

nos barracos da cidade. É um dos grandes hinos de protesto e crítica social da carreira de Gilberto Gil. Lançada originalmente em 1985, no aclamado disco Dia Dorim, Noite Neon, a canção mistura o balanço do reggae e do pop com uma letra contundente sobre a desigualdade estrutural do Brasil. Gostou dessa música? Top, hein? Que bacana é a programação da educadora. Gustavo Mioto.

0: Clínica e a hora certa. 1:00.
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7: Na primeira do Vale, 1:02, confira aí 1:02. Acesse agora o nosso Instagram, @educadoramg. Vai lá, você pode muito bem curtir as nossas publicações, deixar o seu comentário, escrever uma mensagem de carinho. Ô Marcos, eu tô sem saber o que escrever. Bom, você pode deixar um emoji, um coraçãozinho, coloca também aquele emoji de rádio, de onda sonora, o que você quiser, escreve lá na nossa publicação. A todo instante a nossa equipe vai colocando novas publicações. E agora o nosso Instagram, ele está em conjunto com o nosso portal. Então sempre tem vídeos de notícias, informações. Vai lá, coloca o seu comentário, sua reação, deixe a sua mensagem, a sua opinião nos vídeos das notícias que a gente tem postado no nosso Instagram, @educadoramg. Vamos curtir agora uma música gravada no ano de 1989, a canção que foi encomendada especialmente para integrar a trilha sonora da novela Top Model, exibida pela TV Globo. Senhoras e senhores, uma adaptação da obra original dos Beatles, escrita por Paul McCartney. Estou falando de Hey Jude, Kiko Zambianchi.

realidade é que não existe amor sem briga. Pode ter discussão, mas no final a gente se acerta e fica tudo bem. Israel Rodolfo, 1:11, confira aí, 1:11. Daqui a pouquinho vou passar no zap, hein? Tem um áudio aqui, vamos ouvir dentro de instantes. Quero mandar abraços e agradecer a minha amigucha que tá ouvindo a nossa programação, antenada, curtindo o nosso som nesse momento. Estou falando da Meire Lucy, do Centro Sul Timóteo, e a Maria Estê, do Giovannini, em Fabriciano. Muito obrigado pelo carinho, pela audiência. Esse pessoal tem uma paixão, um carinho muito grande pela educadora. Valeu pelo carinho. Cidade Negra.

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2: Quero compartilhar com você aqui uma reflexão. Eles atribuem essa frase que eu vou falar aqui ao Bruce Lee, um grande lutador, ator do cinema antigamente aí. Dizem que essa frase é dele. A frase é a seguinte e tem a ver com empreendedorismo e negócios. Não tente dar para os seus filhos aquilo que você não teve na infância. Tente ensinar para os seus filhos aquilo que você não aprendeu na infância. Isso é muito comum, né, pessoal? A gente tenta ali dar do bom e do melhor para os nossos filhos e a gente tem muito como referência a nossa infância e é muito comum a gente falar assim, nossa, minha vontade é dar tudo que eu nunca tive para os meus filhos. Tá, se você tiver que dar alguma coisa, dê conhecimento para eles. Ao invés de dar alguma coisa, ensine aquilo que você não sabia quando você tinha a idade deles e que é um conhecimento importante. Beleza? Muito obrigado e até a próxima.
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7: 1:19, confira aí, 1:19. 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Vamos agora para o Zap Zap, minha amiga querida, a Neucina Alves, Serra dos Cocais, Fabriciano. Neucina mandou um áudio aqui, vamos ouvir o que ela tem a nos dizer. Fala comigo, Neucina!
8: Oi, Marcos Pereira, boa tarde.
7: Boa tarde, minha amiguinha.
8: Tudo bem com você?
7: Beleza pura, sem mistura. E com você?
8: Aqui tá tudo bem, graças a Deus.
7: Amém.
8: Passa pra mim a música da José, Saudade de Você. Aí eu ofereço para vocês, todos aí da rádio.
7: Muito obrigado.
8: Você tenha uma boa tarde e um bom trabalho. Que Deus abençoe você e toda a sua família. Toda a família aí da Educadora.
7: Ah, agradeço do fundo do coração pela participação e as suas palavras, tá, amiguinha? Você pediu, a gente toca.

doce encontro e sorriso maroto, guerra, amor e paz. 1:26, confira aí, 1:26. Marcos, eu ainda não sei qual é o número do zap da educadora, sabe não? Eu vou falar devagar, porque aí você salva na agenda do telefone. Vamos nessa. 31 DDD 99771 4902. Ah, Marcos, não consegui anotar. Não é possível, né? Eu falei tão pausado. Eita, meu Deus do céu. O zap é todo seu pra você mandar beijinhos na bochecha, interagir, participar aqui no programa. Vem que vem. Fica aí parado não, pensando, manda ou não manda mensagem. Participa ou não participa? Participa sim, vai ser bom demais ter você por aí. Jads e Jadson.

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1: Educadora Notícia. 1:32, confira aí, 1:32, está na hora de informação, hora de notícia. Acabou de chegar no estúdio a jornalista Janaína Oliveira. Boa semana para você, Janaína.
2: Muito obrigada, Marcos. Uma ótima tarde para você. A semana começou com temperatura gostosinha. O sol tá quentinho lá fora, mas tá aquele sol quente que não esquenta, sabe, Marcos? Pelo menos eu não senti o calor desse sol bonito que tá fazendo, não.
1: Bem de manhã, cedinho, frio. Depois dá aquela esquentadinha, aí quando começa a escurecer novamente na parte da tarde, vem o friozinho de novo. Daí é um equilíbrio, né?
2: É, exatamente. Eu sou suspeita pra falar que eu amo esse tempinho. Gosto muito mais do inverno do que do verão. Verão é bom pra quem mora no litoral, né, Marcos? Vamos falar a verdade. Porque a gente que trabalha, que tem que sair correndo atrás de matéria, no calor da gota serena, no verão é difícil, viu, meu amigo?
1: Agora, eu não sei se é verdade, Janaína. Me corrija, por favor. As mulheres têm reclamado que no inverno elas acabam saindo um pouquinho da dieta, porque todo lugar que vai, aquelas comidas deliciosas do frio, os caldinhos, aí se ela tá seguindo um cronograma bonitinho, chega no mês de junho, julho e agosto, esses 3 meses, acaba tirando, enfiando o pé na jaca.
2: Nossa, tira o foco total da gente, a pessoa pode ser a mais saudável do mundo, gente. Se ela vai num lugar que tem um canjicão, tem uma canjiquinha, igual a gente vê aqui no Forró do Baixão, aqui no Arraial do Baixão. Ô, Marcos, tinha como vir pro Arraial do Baixão de dieta? Não tinha como, não.
1: Ai, meu Deus.
2: Aquelas delícias todas cheirando ali no seu nariz, você vendo o pessoal comendo com a boca boa. Que dieta que você faz, meu amigo? Não tem como, não. Deixa a dieta pra depois. Volta a fazer a reeducação alimentar depois. Ô, Marcos, nós vamos parar de conversar fiado aqui, porque 1:30 a gente sempre conversa fiado, e é gostosinho essa conversa fiada que a gente tem, né?
1: É verdade.
2: Vamos de notícia, porque o PROCON de Coronel Fabriciano passou a funcionar a partir de hoje em um novo endereço. O órgão agora atende na rua Duque de Caxias, número 7, no centro. A mudança tem o objetivo de oferecer mais estrutura, facilitar o acesso da população aos serviços de defesa do consumidor, e no local os moradores podem buscar orientações, registrar reclamações, participar de negociações e resolver conflitos relacionados a compras, contratos, prestação de serviço. Com essa nova unidade, o PROCON também amplia a atuação, passando a realizar procedimentos administrativos, fiscalizações e ações educativas para consumidores e comerciantes, porque o PROCON não é só para consumidor, é para comerciante também. O atendimento continua sendo gratuito. Mais informações podem ser adquiridas pelo telefone 3406-7450. E eu sou uma pessoa que sempre que posso e preciso, eu uso o PROCON. É direito nosso, a gente tem que ir atrás, você não concorda, Marcos?
1: É verdade, inclusive teve um dia que eu entrei numa padaria e vi uma irregularidade, aí eu acionei o PROCON. Só que eu, Janaína, faço de tudo para conversar antes, né, com o proprietário. Eu chego e oriento, falo assim, olha, isso aqui não tá certo, o consumidor tem os seus direitos. Agora,

0: problema seu, é problema do estabelecimento. E aí, se você não conseguir resolver essa situação dentro do próprio estabelecimento, você tem total direito de ir até um PROCON para resolver isso. Ah, mas é por causa de um real. Ô, gente, por causa de um real, a empresa vai ganhando muito dinheiro em cima da gente. A gente tem que ter noção do nosso direito e a gente tem que ter a preocupação de que, opa, eu tô tomando só um real de prejuízo, mas você pensa uma pessoa que vai ali comprar 10 itens daquele. Vai ser 10 reais, o outro que compra 50 reais, não dá, né, Marcos? Então a gente tem que prestar muita atenção e a gente tem que fazer valer os nossos direitos, sim.
1: Certíssima. Eu só queria pedir para todos os nossos ouvintes que quando forem fazer essa reclamação, pede para chamar o gerente.
0: Sim.
1: Sabe por quê, Janaína? Às vezes a pessoa acaba falando de uma forma ríspida com aquela moça do caixa ali, tadinha, que não tem culpa de nada, só
0: Exatamente.
1: Tá ali ganhando o seu salário. Então pede para chamar o gerente e tenha uma conversa diretamente com ele, porque ele é o responsável legal pelo estabelecimento.
0: Exatamente. Mais uma informação aqui pra gente fechar esse noticiário de 1h30, Marcos. Dezenas de municípios do Rio Grande do Sul registraram grandes prejuízos após a passagem de tempestades, granizo e ventos fortes nos últimos dias. Segundo a Defesa Civil, os principais danos foram causados por quedas de árvores, destelhamentos de imóveis e falta de energia elétrica. Algumas famílias precisaram deixar suas casas por conta dos impactos provocados pelo mau tempo e o Instituto Nacional de Meteorologia mantém alertas para riscos de novas tempestades no sul do país, com possibilidade de chuva intensa, rajadas de vento e granizo. Chuva aqui pra gente, pelo menos até quarta-feira, não tem, viu, Marcos? Olhei lá direitinho, até quarta-feira tudo tranquilo. A gente vai ter aí alguns dias de céu um pouquinho mais nublado, mas sem previsão de chuva. Pode ter aquela garoinha gostosinha no início da manhã, mas chuva forte com granizo, graças a Deus, isso não faz parte da realidade aqui do Vale do Aço, pelo menos não por enquanto.
1: Muito bem, a Janaína retorna às 14h30 com mais informações. Obrigado por enquanto, Janaína Oliveira.
0: Até lá.
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1:38, confira aí, 1:38. 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
0: 1h49, confira aí.

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0: Sobre o Tempo é um dos maiores sucessos da banda mineira de pop rock Pato Fu, lançada originalmente em 1994 no aclamado álbum Gold Ken. Composta pelo guitarrista John Ulloa, a faixa se tornou uma das marcas registradas do grupo e ganhou ainda mais força com a versão do álbum MTV ao vivo em 2002. Música boa, você ouve na Educadora. Vai. 1h56, tem mensagem pintando no nosso Zap Zap. Edvigens Flávia, do Aparecido do Norte, em Fabriciano. Minha amiga Edvigens está coladinha. Fala comigo, querida.
1: Boa tarde.
0: Boa tarde.
1: Eu gostaria de ouvir a música com a Mara Batista, Folha Seca.
0: Uhum.
1: Eu estou aqui no Morado Vai na casa da minha irmã Geralda.
0: Sim.
1: E da minha sobrinha Gabriela, 7 anos. Fã de todos vocês, educadora.
0: 7 aninhos e já é fã da gente. Que bacana, que legal.
1: E aqui tá a galera, a família, do dia todo, só faz o marido trabalhando fora.
0: Marido tá trabalhando e a turma tá aí com a orelha encostada no radinho.
1: A Juliana Helena da Silva, que chegou o Grêmio mesmo, lá do Bacaná de Batinga.
0: Uhum.
1: E a região Francisca Silva, Pedro Antônio Avarenga Alvim. Aí eu gostaria que você fizesse a expressão de todos nós, meu irmão Trindade, Mussueto, Iracildo, toda a galera Babos do Norte, Morado do Vale aqui, Timóteo Patinga. Todos os ouvintes, enfim. Todos vocês da Radicadora.
0: Deixa com nós, minha amiga.
1: Tchau, fico com Deus. Nossa Vicência Sebastião, muito obrigada.
0: Todos vocês também.

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2: Na primeira do Vale, 2:02, confira aí, 2:02. Mais abraço, agradecendo o carinho, a audiência da minha amiguinha que tá sempre curtindo o nosso som. Ela que acorda bem cedo, já vai ligando o radinho. Cláudia Cássia, do bairro Novo Horizonte, em Timóteo. E um abraço pra Conceição Aparecida, do Morada do Vale, em Fabriciano. Galera maravilhosa, curtindo a nossa programação. Tem um recado todo especial pra você. 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Pode aumentar o volume. Os caras estão chegando. Senhoras e senhores, Jorge e Matheus.

Fan. É um dos maiores sucessos de Reginaldo Rossi. Lançado originalmente em 1973 no álbum Nos Teus Braços. A canção mistura o clássico estilo brega com expressões em francês, tornando-se uma marca registrada do Rei do Brega. 2:09, confira aí 2:09, mais mensagens no Zap Zap. Meu amigo querido João Ventura, João Pintor do Vila Celeste em Patinga, está mandando abraços aqui, deixando alguns nomes para a consagração de daqui a pouquinho às 3:00, consagração a Nossa Senhora Aparecida. Obrigado, meu querido amigo João Ventura, curtindo, acompanhando aí o nosso som, a nossa programação. Turma boa, sempre antenada, coraçãozinho de toda a equipe da educadora, fica muito feliz com essa galera que tá sempre participando, né? O pessoal faz questão de pegar o telefone e mandar mensagens aqui. Vamos agora ouvir esses caras maravilhosos, Juan Marcos e Vinícius.

Tolo é um dos maiores clássicos do rock brasileiro, lançado por Raul Seixas em maio de 1973 como single principal do aclamado álbum Krieghabandalu. A música marcou o início do grande sucesso nacional do cantor, trazendo uma crítica ácida ao conformismo burguês da época.

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0: 2:20, confira aí, 2:20, mandando alô, falando o nome dessa turma linda que sempre curte a nossa programação, Geraldo Gomes, do bairro São José em Timóteo, e o Sebastião Luna, do bairro Bom Jardim, em Ipatinga. Valeu, tamo junto, obrigado pelo carinho, pela audiência. 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Abraços com alegria para todo mundo que está dentro do carro ouvindo o programa. Só peço para você ter muita atenção no trânsito, respeite a sinalização, a faixa de pedestre e use sempre o cinto de segurança. Mano Walter e Paula Fernandes.

0: sucessos de Leci Brandão. Zé do Caroço. Você partiu do alto, meu amigo. Sambando, sambando. Horas 28 minutos, confira aí 2h28. Quero agradecer os mototaxistas que estão ouvindo o nosso programa. Você que está aí no ponto de táxi, valeu, obrigado pelo carinho. Essa turma sempre cola a orelhinha no rádio e fica curtindo o nosso programa. Você chega no ponto de táxi, o radinho tá lá, sintonizado na gente. Obrigado a todos vocês, mototaxistas. Alô, frentista, no posto de gasolina o rádio também está sintonizado. Se não é no aparelho mesmo, no radinho, vai no celular, no aplicativo Rede Educadora e deixa o celular ali, ó, próximo à bomba, onde o frentista vai curtindo, acompanhando a nossa programação. Tamo junto! Quem mais? Quais os outros profissionais? Será que tem dentista ouvindo o programa? Tem, nos consultórios odontológicos, os rádios também estão sintonizados na Educadora. Obrigado, amigo dentista. Quero agradecer o pessoal do escritório de contabilidade, escritório de advocacia. Alô, amigo advogado, você da área do direito, valeu pelo carinho. A turma que sempre escolhe a nossa programação para passar o expediente inteiro curtindo todos os programas da emissora.
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0: 12h29.
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0: 2:32, confira aí 2:32, é hora de notícia, é hora de informação, de novo no estúdio a jornalista Janaína Oliveira. Boa tarde de novo, Janaína.
4: Boa tarde mais uma vez para você, Marcos Pereira, e a você, meu amigo e minha amiga, sintonizados aqui na Rede Educadora de Comunicação. A notícia é boa para Ipatinga, Marcos. O município conquistou a pontuação máxima do ICMS Turismo de Minas Gerais. O município recebeu nota 10 na avaliação da Secretaria de Estado de Cultura e Turismo, que reconhece cidades com políticas estruturadas para o desenvolvimento do setor. O resultado considera critérios como a organização da gestão turística, a participação em instâncias regionais, o funcionamento do Conselho Municipal de Turismo e a existência do Fundo Municipal de Turismo. Com esta classificação, Ipatinga amplia as condições para receber recursos destinados ao fortalecimento do turismo, com ações voltadas à valorização dos atrativos locais, geração de renda e desenvolvimento econômico. Trazendo uma outra informação agora, Marcos, o mercado financeiro reduziu a expectativa de inflação para este ano. Segundo o boletim Focus, divulgado pelo Banco Central, a previsão para o Índice Nacional de Preços ao Consumidor Amplo, o IPCA, passou de 5,16% para 5,15%. As projeções para o crescimento da economia brasileira, câmbio e taxa básica de juros, a Selic, permaneceram estáveis. A expectativa é de que o Produto Interno Bruto, o PIB brasileiro, cresça cerca de 1,99% em 2026. Já a previsão para a Selic continua em 14% ao ano até o fim do período. A próxima reunião do Comitê de Política Monetária do Banco Central está marcada para os dias 4 e 5 de agosto. Eu volto com você, Marcos, um grande abraço. 5 horas, nossa equipe toda reunida, trazendo mais informações na hora do Rush. Até lá.
0: Combinado.
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0: 2:34, confira aí 2:34. Tem um recadinho muito especial para você que tá aí antenado, curtindo e acompanhando a nossa programação. 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Maria Cecília Rodolfo.

0: Aguenta Coração, lançada em 1990 pelo maravilhoso cantor e compositor José Augusto, um dos maiores clássicos da música romântica brasileira. A música ganhou enorme popularidade nacional ao se tornar o tema de abertura da novela Barriga de Aluguel da Rede Globo. Quem é que não se lembra dessa novela e dessa canção? Fazendo o maior sucesso. 2:44. Abraços aqui. Eu anotei num pedacinho de papel o nome de mais algumas pessoas que estão curtindo o nosso som. José das Dores mora no bairro Mangueiras, em Coronel Fabriciano. Rita de Cássio, um amigo do bairro Alvorada, em Timóteo. Obrigado pelo carinho. E não posso esquecer também da minha amiguxa Amália Pinheiro, do Nova Tijuca, em Fabriciano. Você já reparou que quando eu mando abraços, eu falo o nome de pessoas de Patinga, Coronel Fabriciano, Timóteo, Santana do Paraíso e cidades vizinhas ao entorno do colar metropolitano do Vale do Aço? Essa galerinha tá todinha curtindo a nossa programação. A gente fica muito feliz com a audiência de vocês. 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
0: 2:45.
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7: 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Esse número, ele tem um nome. 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
0: 2:47. Confira aí, 2:47. 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Maria Bethânia e Gal Costa.

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0: Parabéns, felicidades, muitos anos de vida, saúde e paz para Luiz Antônio Cândido, do bairro Iguaçu, em Ipatinga, soprando velhinhas hoje. Aniversário de matrimônio, Eugênio Pacelli e Vanide Freitas, do Centro de Fabriciano. João Cassiano e Maria Auxiliadora, também do Centro de Fabriciano. Que Deus abençoe a união de vocês. Está chegando agora um dos momentos mais especiais na nossa programação. A hora da consagração a Nossa Senhora Aparecida.

consagramos Carlos Roberto do Primavera em Timóteo, Ivone Eustáquia do Giovannini em Fabriciano, José Maria do Canaã em Ipatinga, Maria Celestina do Centro de Fabriciano, Maria Márcia do Cachoeira do Vale em Timóteo, Onofra Maria do Mangueiras em Fabriciano e Terezinha Martins do Bom Jardim em Ipatinga. Consagração a favor da família. Célio Gonçalves do Esperança em Ipatinga, Iomar do Centro de Fabriciano e Anderson do Centro de Fabriciano. Consagração a favor da saúde. Iris do Centro de Fabriciano, Robson, Nossa Senhora do Carmo Fabriciano, Efigênia de Jesus, Ana Moura Timóteo, Conceição Elisa, Silvio Pereira 2, Fabriciano, Maria Antônia, Nossa Senhora do Carmo Fabriciano, Mariana Malaquias, Córrego dos Camilos Fabriciano, Divina Monteiro, Córrego Alto Fabriciano. Consagração a favor da saúde e da família. Dona Gininha, Santa Cecília Timóteo, Geraldo, Cruzeirinho Timóteo, Adélia Caldeira, São José Timóteo, Eva Mendes, Nossa Senhora da Penha, Fabriciano, Raimunda Lúcia, Veneza e Patinga, Dilma Geralda, Nossa Senhora do Carmo, Fabriciano, Paulo Roberto, Bromélias Timóteo, Verônica Samora, Bromélias Timóteo, Nair da Silva, Bom Jardim, Ipatinga, Nilcina Alves, Serra dos Cocais, Fabriciano. Pedidos de consagração. Geralda do Veneza 2 em Ipatinga, por sua saúde e a saúde do seu esposo. Wilson Vagalume, Ipatinga, por sua saúde e a saúde de sua esposa. Valtarez Alves, Centro de Fabriciano, por Senira e Fátima, Fizinha. Geraldo Madeira Meloviana Fabriciano, por sua saúde, a esposa Raimunda. Maria Regina Alegre Timóteo, por sua saúde, Amara dos Reis e Maria de Lourdes. Noé Barra Alegre Patinga, por sua saúde, a saúde de sua mãe, Maria Anastácia. Ilza Ribeiro, do Alvorada Timóteo, por sua saúde e por Maria Brás. Estevam Cananzinho e Patinga, por Maria de Nossa Senhora, José Cupertino e família, José Antônio e família e toda a família Machado. João Ventura, Vila Celeste e Patinga, por sua saúde, saúde de sua esposa Maria Selma e sua filha e pelos seus netos. Edvirgens, Aparecida do Norte, Fabriciano, por todos os familiares e amigos.

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0: E onde nós já estamos nesta tarde de hoje? Você feliz aqui no santuário, dia da sua romaria, mas também muita gente feliz também rezando conosco lá da sua casa, através do rádio. Quantos que rezam conosco neste momento? De norte a sul do Brasil, de leste a oeste, muitas rádios sintonizadas conosco, mais de 65 rádios ligados e rezando conosco. E hoje aqui nós somos felizes porque temos aqui pessoas que vieram de Inácio Martins do Paraná e a rádio Najuá. Estão presentes aqui hoje, felizes no santuário, rezando e pedindo por todos vocês, e você também que está aqui rezando por você, pela sua família e através do rádio. Este momento da nossa consagração a Nossa Senhora Aparecida. Tanto trabalho, tanta correria, mas é sempre bom às 3 horas da tarde a gente parar um pouquinho para rezar, para agradecer as bênçãos e graças que nós temos recebidos de Deus. Em nome do Pai, do Filho e do Espírito Santo.
1: Amém.
0: O anjo do Senhor anunciou a Maria.
1: E ela concebeu do Espírito Santo.
0: Eis aqui a serva do Senhor.
1: Faça-se em mim segundo a vossa palavra.
0: E o Verbo se fez carne.
1: E habitou entre nós.
0: Ave Maria, cheia de graça, o Senhor é convosco. Bendita sois vós entre as mulheres. E bendito é o fruto do vosso ventre, Jesus.
1: Santa Maria, Mãe de Deus, rogai por nós, pecadores, agora e na hora de nossa morte. Amém.
0: Rogai por nós, Santa Mãe de Deus,
1: para que sejamos dignos das promessas de Cristo.
0: Infundi, amém. Senhor, vos rogamos a vossa graça em nossos corações, para que nós que conhecemos pela anunciação do anjo a encarnação de Jesus Cristo, vosso Filho, por sua paixão e morte na cruz, cheguemos à glória da ressurreição, pelo mesmo Cristo, Senhor nosso.
1: Amém.
0: Amém. Mês de julho, muita gente aqui em Aparecida, dia de semana, as famílias aproveitam as férias escolares para estarem aqui em Aparecida. E como é bom a gente estar na casa da mãe. E a gente vem com o coração carregado de amor, de carinho por Nossa Senhora, passando lá diante da sua imagem. Cada um abre o seu coração e coloca nas mãos de Nossa Senhora a sua súplica, a sua prece, os seus pedidos, as suas preocupações, pedindo trabalho, pedindo saúde. Cada um tem o seu pedido a fazer para Nossa Senhora. E ela é a mãe atenta, que ouve, que acolhe e que leva os pedidos para o seu filho Jesus. É ele que atende os nossos pedidos. Ela é intercessora, aquela que pede por nós, assim como ela pediu naquela festa de casamento. Meu filho, eles não têm mais vinho. E Jesus transformou a água em vinho. Jesus quer transformar também a sua vida, para que a sua vida seja uma vida melhor. E Nossa Senhora é essa que intercede por nós, porque ela sabe para quem que ela vai pedir. É para o seu filho Jesus. E qual é o filho que não é obediente à mãe? E Jesus obedecia a Nossa Senhora. Ele atende então os pedidos que nós fazemos. E Nossa Senhora quer que a gente volte para casa levando então Jesus no coração. Meus irmãos e minhas irmãs, ontem, no domingo, o evangelho que nós ouvimos dizia assim: o reino dos céus é como um homem que semeou boa semente no seu campo. O semeador é Jesus, a semente também é Jesus. E continua o evangelho: enquanto todos dormiam, veio o inimigo, semeou o joio no meio do trigo e foi embora. Nós entendemos muito bem esta parábola que Jesus contou. A semente boa, que foi colocado durante o dia. A plantação é feita durante o dia. Você que é lavrador, que trabalha na roça, você não vai semear de noite. Você trabalha cedinho, já levanta e já vai para a roça trabalhar. Semear o arroz, o feijão, o milho. E esse também saiu para semear. E semeou coisas boas. Mas é como o inimigo é esperto. Ele veio à noite, para ninguém ver. Escondido, falso, enganador. E o inimigo lançou o joio, o espinho, o veneno. E cresceram juntos o trigo e o joio. E os empregados vão dizer para o patrão: o senhor quer que a gente vá arrancar os joios, deixar só o trigo? E o patrão vai dizer: não, vamos ter paciência para ver se os maus se convertem. Olha a paciência e o amor que Deus tem para conosco. E diante desse evangelho, meu irmão, minha irmã, quem tem semeado na sua vida? Tem sido Jesus? Você tem deixado Jesus semear coisas boas no seu coração, na sua vida? E você tem deixado, cultivado essa semente boa e produzido bons frutos, trigo, para matar a fome de todos? Ou você tem dado ouvido ao maligno que vem para semear, não coisas boas, mas para semear aquilo que não presta? Qual é o agricultor, semeador, que tem jogado semente no seu coração? É Jesus? Se for Jesus, semente boa, para produzir bons frutos. Se não for Jesus, ele mesmo diz no evangelho, é o maligno que só semeia maldade, divisão, ódio, inimizade, desavença, braveza, nervosismo, impaciência. Esses são os frutos de quem acolhe o maligno e deixa o maligno semear maldade nos nossos corações. E o evangelho de ontem chamava a nossa atenção. Vamos deixar Jesus semear coisas boas na nossa vida. E vamos cultivar essas sementes boas. E vamos fazer produzir frutos de amor, de bondade, de compreensão, de carinho, de fraternidade, de solidariedade, de partilha, de vida, de liberdade, de amor, de paz, serenidade. São essas as sementes que Jesus quer lançar nos nossos corações. Então, meu irmão, a gente ouvindo a palavra de Deus ontem, nós temos que viver essa semana atentos a isso. Eu tenho que acolher sementes boas na minha vida e não acolher a maldade do maligno, que só quer a minha destruição, que não quer a minha felicidade e que não deixa também ser feliz com os outros, e causando muitas vezes aborrecimento, tristeza na vida dos outros, da família, no trabalho. Quem está sendo o agricultor da sua vida? Jesus? Nossa Senhora está pedindo para você: deixe Jesus semear coisa boa na sua vida. Cultive a bondade. Não seja uma pessoa má. Não dê ouvidos ao maligno. Diga não ao mal e diga sim ao bem, porque o bem constrói e o mal destrói. Vamos ser construtores. E o Papa Francisco pediu para nós: vamos construir pontes, relacionamento saudável, amizade, e não não construtores de muros, que divide, que separa, que não deixa construir a fraternidade, a paz, mas sim o ódio, a divisão. Sejamos construtores de pontes e não de muros. É o que Nossa Senhora pede também para nós nesta tarde de hoje, você aqui no santuário e você aí na sua casa rezando conosco através do rádio. E agora nós vamos dar a bênção da água. Você que está aqui no santuário, você também na sua casa, tendo aí a sua água, vasilha com água, vamos dar a bênção para que ela seja um remédio para você. Seja remédio na sua vida, para você e para sua família. Vamos rezar pedindo a bênção. Deus eterno e todo-poderoso, quisestes que pela água, fonte de vida e princípio de purificação, as nossas almas fossem purificadas e recebessem o prêmio da vida eterna. Abençoai esta água para que nos proteja e renovai em nós a fonte de vida de vossa graça, a fim de que nos livre de todos os males e possamos nos aproximar de vós com o coração puro e receber a vossa salvação. E que ela recorde a água do nosso batismo como fonte que jorra para a vida eterna. E abençoai, ó Deus Todo-Poderoso, esta água que nós apresentamos, em nome do Pai, do Filho e do Espírito Santo.
1: Amém.
0: E agora vamos fazer a nossa consagração. Você no santuário, olhando para a imagenzinha de Nossa Senhora, ofereça a sua vida, você também no rádio, ofereça você, ofereça a sua família para Nossa Senhora. Ó Maria Santíssima, pelos méritos de nosso Senhor Jesus Cristo, em vossa querida imagem de Aparecida, que espalhais inúmeros benefícios sobre todo o Brasil, eu, embora indigno de pertencer ao número de vossos filhos e filhas, mas cheio do desejo de participar dos benefícios de vossa misericórdia, prostrado a vossos pés, consagro-vos o meu entendimento, para que sempre pense no amor que mereceis. Consagro-vos a minha língua, para que sempre vos louve e propague a vossa devoção. Consagro-vos o meu coração, para que depois de Deus vos ame sobre todas as coisas. Recebei-me, ó Rainha incomparável, vós que o Cristo crucificado deu-nos por mãe, no ditoso número de vossos filhos e filhas. Acolhei-me debaixo de vossa proteção, socorrei-me em todas as minhas necessidades, espirituais e temporais, sobretudo na hora de minha morte. Abençoai-me, ó celestial cooperadora, e com vossa poderosa intercessão, fortalecei-me em minha fraqueza, a fim de que, servindo-vos fielmente nesta vida, possa louvar-vos, amar-vos e dar-vos graças no céu.

0: intercessão de Nossa Senhora Aparecida, Rainha Padroeira do Brasil, Mãe de Jesus e Nossa Mãe, desça sobre você que está aqui no santuário e você na sua casa rezando conosco pelo rádio. A bênção de Deus Todo-Poderoso, o Pai, o Filho e o Espírito Santo.
1: Amém.
0: Nossa Senhora merece uma salva de palmas de todos nós. Que bom rezar com você aqui e você na sua casa. Que a sua tarde continue muito abençoada, muito feliz com as bênçãos de Deus e a proteção sempre materna de Nossa Senhora. O nosso cântico final.

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12: Boa tarde, meu amigo. Boa tarde, minha amiga. Que bom, a gente acabou de participar da consagração à Nossa Senhora Aparecida e a Rádio Educadora continua aqui nos acompanhando nessa pausa de fé que nós nos encontramos agora. Você está na Rede Educadora de Comunicação, conectando o Vale do Aço com o mundo. Coordenação artística, Matheus Cabral. Coordenação de Jornalismo, Janaína Oliveira. Coordenação Administrativa, Joana Avilino. Na técnica, Ícaro e Jorge. Apresentação e direção, Padre José Wilker. Estamos começando o Clube dos Amigos, um momento de bênção no meio da sua tarde. A nossa sintonia, confere aí, 91.7, é a primeira do Vale. Olha, já estamos no dia 20 de julho do ano de 2026, plena segunda-feira, já bem adiantada, já almoçou, já deve estar querendo tomar um cafezinho das 3 da tarde, já tomou café, nossa, é adiantada, hein, misericórdia, eu ainda não tomei, mas eu confesso que se eu não tivesse aqui, gostaria de estar tomando pelo menos um cafezinho preto para dar aquele ânimo que traz tanta alegria para nós, né? Pelo menos para mim traz. Mas olha, você já deu um abraço àquela pessoa especial na sua vida? Eu não tô falando da esposa, nem dos filhos, nem do colega de trabalho. Eu tô falando dos amigos. É, hoje é dia do amigo. Quem é o amigo, hein? Diz que quem consegue contar uma mão de amigos pode se considerar rico, porque amigo de verdade tem que fazer essa distinção, né? Entre aqueles que convivem com a gente e aqueles que são amigos para toda hora. Um amigo é alguém com quem você pode compartilhar uma relação de afeto, lealdade e confiança mútua. Tem gente assim na sua vida? É uma pessoa próxima com quem se pode contar, tanto nos momentos de alegria quanto nas dificuldades, oferecendo apoio, escuta e companhia, sem julgamento. Será que nós somos assim para alguma pessoa? A gente gostaria de receber esse tipo de tratamento, com certeza nós somos chamados a ser esse tipo de pessoa na vida do outro. Para poder te inspirar um pouco, eu queria partilhar um poema de Vinícius de Moraes. Na verdade, um poema não, um pedaço do poema falando um pouco de como o Vinícius descreve o que é um amigo. Espero que as falas de Vinícius de Moraes possam ser também inspiração para você lembrar de mandar um abraço aí pro seu amigo, pra sua amiga, pra essa pessoa tão cara à nossa história existencial. Enfim, depois de tanto erro passado, tantas retaliações, tanto perigo, eis que ressurge, doutro, o velho amigo. Nunca perdido, sempre reencontrado. É bom tê-lo ao lado, com sentido, e lado a lado, cumprir o tempo perdido. Na vida nova, quem gatilha o abrigo da nova velha amizade sem abrigo. É o que a vida dizia e bem dizia. Um amigo é um tesouro que se guarda no cofre da alma e se abre todo dia. E quando a estrada se torna mais pesada, é o ombro amigo que nos dá guarida e faz mais leve a nossa caminhada. Abraço você, amigo, você que se faz amigo, que a amizade seja cultivada. É bíblico, quem encontra um amigo, encontra um tesouro. Então, para você homenagear o seu amigo, peça aí para ligar a Rádio Educadora agora e diga que você vai oferecer essa música para ele. Eu vou te ajudar a homenagear seus amigos, ofereço para os meus amigos de perto e de longe, Adriana Gil, Amigos para Sempre.

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2: É que a gente possa ter sempre pessoas que caminham conosco na estrada da vida, nos alegrando e podendo contar então com amigos, amigos de fé, amigos que nos conduzem na intimidade com Deus. Quem achou um amigo, como disse a cantora da música, achou um tesouro. Queria também partilhar com você o santo do dia. Hoje nós celebramos Santa Margarida de Antioquia. Você já ouviu falar dessa santa? É uma adolescente, 15 anos de idade, foi martirizada porque disse sim à fé a nosso Senhor Jesus Cristo. Eu tô falando de uma santa nascida no ano de 275 em Antioquia, na Pisídia, lá na Turquia. Ainda na infância, ela ficou órfã de mãe. Seu pai, um sacerdote pagão e idólatra, confiou sua educação a uma ama católica. Santa Margarida cresceu dedicada às coisas do espírito. Escondida, participava dos cultos cristãos. Mas com o passar do tempo, seu pai exigiu que ela abandonasse o cristianismo. Tendo recusado, recebeu como castigo o trabalho no campo, ao lado dos escravos. Depois, foi entregue às autoridades para que fosse julgada. Diante das autoridades, negou-se a abandonar sua fé. Santa Margarida morreu então, com 15 anos de idade, no dia 20 de julho de 290. Sua fama de santidade espalhou-se rapidamente pelo Oriente e pelo Ocidente. Santa Margarida de Antioquia, rogai por nós. Inspirados com uma adolescente de 15 anos que foi fiel no momento que a igreja ainda estava tão imatura, tão recente, a gente deveria se sentir provocado com muito mais clareza de quem é Deus na nossa vida e o quanto nos é necessário caminhar na presença do Senhor, buscar essa fidelidade que essa menina tão jovem demonstrou. Seja fiel na sua vida a Deus. Coloque Deus em primeiro lugar. Não permita que o tentador te desvie dos verdadeiros bens da vida, que é Deus. Vamos para um pequeno intervalo? Na volta nós vamos retomar a nossa catequese. Tivemos uma pausa, falamos de outras coisas, mas graças a Deus, Deus tocou meu coração, o Espírito Santo me iluminou. Então nós vamos retomar o catecismo da Igreja Católica. Na volta eu vou falar com você, na sequência do nosso estudo, sobre a dignidade humana. É o tema de hoje. Na volta eu converso.
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2: Muito bem, estamos de volta aqui na nossa querida Rádio Educadora. Senta aí na mesa, pega uma xícara de café e fica mais pertinho do rádio. Ou se você está dirigindo, não deixe de prestar atenção na estrada, não, mas ouve com carinho o que a gente vai construir agora. É momento da nossa catequese, é momento a gente aprender um pouquinho mais sobre a nossa fé. E dentro do Catecismo da Igreja Católica, nos últimos encontros, a gente falou sobre os 7 sacramentos, de forma breve, simplificada, só para provocar um gostinho de querer crescer na experiência de Deus. E agora a gente está sendo convidado, no segmento dos escritos do Catecismo da Igreja Católica, falar sobre a dignidade humana. É, falar sobre você. Você sabia que você é precioso e caro aos olhos de Deus? Que custou o sacrifício de nosso Senhor Jesus Cristo na cruz? Que Deus é capaz de mover mundos para te salvar? Que toda a história da humanidade caminha para a eterna relação de amor e de fidelidade a Deus? Então todos nós somos muito caros e preciosos a Deus. Mas vamos entender isso um pouco mais metodicamente, teologicamente e, é claro, à luz do Catecismo da Igreja Católica. O Catecismo, ele teve o cuidado de organizar os pensamentos da Igreja de forma metodológica, citando documentos do passado, citando passagens da Bíblia e confrontando com a realidade do momento de hoje. Então, dignidade. Você é uma pessoa digna? Você é indigno ou é digno? Olha, o Catecismo da Igreja Católica falou que você é digno. O que é digno? É o valor moral intrínseco. Ou seja, a dignidade que é sua, ela é independente de se alguém reconheça ou não. Você, em você mesmo, é digno. Ou seja, uma pessoa que merece respeito, consideração e todo o cuidado do mundo. Isso é um princípio que está para além da fé. Indo um pouquinho mais a fundo, aí eu recorro, fazendo uma pequena leitura aqui, a um filósofo, Emmanuel Kant. E ele define a dignidade humana em relação às coisas criadas. Ele fala assim que as outras coisas, tirando você e eu, tirando a humanidade, todas as coisas têm um valor. Elas podem ser substituídas. Até o cachorrinho, infelizmente, pode ser substituído. Mas você e eu temos um valor que não se substitui, que não tem preço. Não tem como um filho que foi para o céu ser substituído por outro filho. Um filho é único, uma esposa é única, um amigo é único. Cada um de nós somos únicos. Como a gente diz, feito imagem e semelhança de Deus. Olho e nariz do mesmo lugar, mas cada um é único. Então é disso que a gente quer falar hoje. Essa particularidade que é própria do ser humano e que eleva a nossa compreensão de como nós devemos nos relacionar um com o outro. O Catecismo aqui está preocupado em mostrar que você merece exigir tratamento à altura da sua beleza em Deus, e você também tem que prestar esse mesmo cuidado em relação ao outro. A vida é tão corrida, a gente se sente tão competitivo no dia a dia, e às vezes a gente esquece de olhar o outro como filho de Deus. Marido e mulher, às vezes, começam a olhar um ao outro como se estivessem competindo por poder, quem ganha mais, quem ganha menos. Isso não está dentro do projeto de Deus, não. Isso é caro a Deus. Então, nós não temos preço. Não há dinheiro no mundo que pague a beleza e a riqueza que você é. Agora, quando se trata da fé, nós vamos elevar isso a um nível muito mais alto. Por que você é digno? Isso a sociedade reconhece. É intrínseco, é natural a condição humana. Nisso, a filosofia

somos o homem e a mulher, a nossa imagem e semelhança. Quem é que estava falando nós? Nós é a Trindade. E ele fez imagem e semelhança de quem? De nosso Senhor Jesus Cristo. Então, em toda a criação, Deus cria a partir de Jesus. Jesus é o modelo. Jesus é a humanidade conforme o projeto e a vontade de Deus. Então você foi feito tendo como modelo nosso Senhor Jesus Cristo. Porém, com o pecado original, com as escolhas erradas que nós fomos fazendo ao longo da vida, nós fomos deturpando essa imagem de Deus. É como se a gente tivesse uma pintura numa tela e alguém viesse e fosse maltratando aquela pintura, deteriorando com o tempo, deixando pingar produtos corrosivos. Isso é o quê? É o pecado, é as escolhas que ao longo da história fomos fazendo. Então nós fomos deturpando a nossa dignidade de filhos de Deus e mais semelhança de Deus, e aí deu margem para alguém achar que outros são menos dignos do que alguns. Tem gente que se acha mais digna do que os outros, mas todo mundo é digno de Deus, não é pela beleza estética, é pela sua condição. Você é amado por Deus, você é filho de nosso Senhor Jesus Cristo, você foi criado imagem e semelhança de Deus. Então, o mesmo Jesus que é modelo, ele também se faz restauração. O catecismo fala, então, que o mesmo Jesus Cristo que serviu de modelo para Deus nos criar, assim como foi em Cristo Redentor e Salvador, que a imagem divina deformada no homem pelo primeiro pecado foi restaurada em sua beleza original e enobrecida pela graça de Deus. Então Jesus é modelo e Jesus é redenção. Então Jesus é para nós inspiração. Olhar para Jesus é olhar aquilo que nós somos chamados a ser. Aí se você se pensa assim, será que eu tenho correspondido a essa dignidade? Quando eu vejo Jesus, eu me reconheço nele. E a gente, é claro, né, com todo respeito à brincadeira, não é que a gente tem que ver o nosso nariz no mesmo lugar de nariz de Jesus, é óbvio, né? Nós temos que nos perceber capazes de ser aquilo que Jesus é. Jesus é o quê? É amor do Pai. Jesus é filho fiel e obediente ao Pai. É nessa condição que a nossa dignidade se eleva. Tem um salmo, você já olhou o salmo 8? Os versículos 4 e 6 traz para nós uma oração tão bonita a Deus sobre a condição humana. Fala assim: que o homem é mortal, para que te lembres dele, e o filho do homem, para que o visites, pois pouco o fizestes menor que os anjos, e de glória e de honra o coroastes. Fizeste com que ele tenha domínio sobre as obras das tuas mãos, tudo pusestes debaixo dos seus pés. Então nós fomos feitos com dignidade e vontade de Deus. De tudo que Deus criou, o que ele se admirou mais de ter criado é você. Você, antes de nascer, de ser concebido, antes de papai e mamãe começar a namorar e dizer sim a esse sonho de Deus que é você, você já era uma realidade no coração de Deus. Você já é amado por Deus, por isso que o nosso anseio é de céu. Deus te criou para o eterno. Deus não te criou para as fragilidades desse mundo. Às vezes a gente luta, sofre tanto, né? E a gente tá na vida, tem que batalhar essa vida. Mas nós somos construídos, nós somos criados para coisas maiores. A terra para nós é só um caminho, não é um fim. Então é isso que o catecismo quer trazer para nós. E na sequência de falar um pouquinho sobre a dignidade humana, nós vamos ser convidados, na sequência do catecismo, a tratar os 10 mandamentos. E eu quero falar com vocês sobre essas coisas. Então aí, ó, ainda dá para falar mais um pouquinho aqui, ó. Então a gente é a imagem divina, está presente em cada homem. Quando você celebra o matrimônio, isso nós já vimos sobre o sacramento do matrimônio. Quando você celebra o matrimônio, se torna uma só carne com a sua esposa e com o seu marido, a gente deve aprender a ver Cristo no outro. E a gente também deve facilitar a visão de Cristo em nós. Porque tem gente que deturpa muito a sua dignidade de filho amado de Deus, a sua dignidade de cristão, a sua dignidade de quem deve promover a unidade e a paz. Nós somos então imagem de Deus. Será que quando alguém olha para mim ou olha para você, eles conseguem ver Deus em nós? São Boaventura diz que temos na criação, aí é tudo, não é só você não, viu? A árvore, o pasto, a água, o ar, tudo tem a imagem de Deus. Hoje eu estava atendendo confissões de manhã e um jovem estava me falando sobre o prazer que ele tem em andar de moto. E ele falou que quando ele anda de moto, que ele contempla o céu azul, o verde em torno da estrada, que é tudo aquilo.

0: o eleva a Deus. Então, em tudo, gente, na perfeição da criação, no mistério da natureza, da flor mais singela ao animal mais esplendoroso, uma baleia, um elefante, dos animais mais robustos, a singeleza de uma joaninha no meio de uma grande floresta, em tudo isso se vê a beleza do Criador. Mas ali são só pinceladas, são sinais. Aonde que se revela mais plenamente a imagem de Deus? Isso ele deixou unicamente para você. Então, de tudo que ele criou, tudo tem um sinal do Criador. Tudo tem os dedos de Deus. É como se a gente pudesse imaginar que Deus nos fazendo do barro e criando tudo do barro, mas nem tudo veio do barro, né? Mas a árvore, as aves, é como se as digitais de Deus estivessem impregnadas em tudo que ele foi criando. Então, tudo deve nos apontar para Deus. A criação, a natureza, a água. E toda vez que a gente desrespeita a criação de Deus, a gente respeita seu Criador. E de tudo que foi criado, há vestígio, há sinais de Deus. Mas nós somos feitos imagem e semelhança de Deus. Então, essa dignidade ele reservou a você. E o que há? O que agrega a nós? Ser imagem e semelhança de Deus nos faz diferente de tudo que foi criado. Porque nós temos o quê? Uma alma. Somos dotados de quê? De inteligência e de vontade. Um cachorrinho, ele age por instinto. Ele sabe que ele existe, mas ele não consegue distinguir nada. Ele sabe que está com fome, ele sabe que está com sono. As outras coisas, uma árvore, uma caneca que você está aí tomando água agora. Essa caneca, ela existe? Claro que ela existe. Ela existe, às vezes cai e quebra. Mas ela não tem consciência da sua existência. O cachorrinho, o gatinho, o passarinho também não tem consciência da sua existência. Ele age por instinto. Mas você tem consciência. Você tem vontade. Você tem aquilo que caracteriza a dignidade do homem. Você tem a liberdade. Deus nos fez livres. Livres para quê? Livre para amar. Eu vou estar terminando meu tempo aqui do intervalo, eu não vou seguir com a catequese, mas amanhã nós vamos continuar falando sobre a dignidade do homem, que nós somos chamados a viver as bem-aventuranças, e dentro dessa semana nós vamos seguindo nessa pegada. Tô usando o catecismo da Igreja Católica e a partir dele a gente vai desdobrando um pouquinho, né? Porque se eu for só ler o catecismo, eu acho que fica muito maçante e até eu me perco um pouquinho. Olha, eu quero agradecer os amigos. Hoje é dia do amigo, você sabe, né? Então, quero abraçar os amigos que estão aqui. A Janete. Boa tarde, Janete. Que bom tê-la aqui, viu? Obrigado por estar participando. Um abraço para todos de campo dos Goitacazes. Elise. Boa tarde, Elise. Que Deus te abençoe e te guarde. O Matheus Carlos também ajudando a fazer o programa. Obrigado, Matheus. Ô, Elise. Amém. Ô, Pedro. Boa tarde, meu irmão. Como é que tamo? Pedro tá malhando forte lá sábado, eu vi ele meio de banda lá e já fui logo embora. Eu tava chegando e ele tava lá. O Thales também participando conosco. Thales, que Deus te abençoe e te guarde, meu amigo. O José Braga, boa tarde, José. Jovelina, boa tarde, Jovelina. Voltarei também participando. Tayude, ô Tayude, tá de folga, tá de férias, né, danado? Valtariz colocando aqui intenções, não vamos dizer, tá, Valtariz? Terezinha, boa tarde, Terezinha. Éber, boa tarde, meu irmão, que Deus te abençoa. A Nair, boa tarde, minha amiga do coração, Nair. Ó, pessoa assim muito íntima, muito querida por mim, nossa senhora. Tem nem como medir. Petronilha, amiga do coração também, viu? Nossa senhora. Pedrão, Pedrão, benção, padre, reze por mim, por favor. Eu tô... Ah, não, Deus tem misericórdia, Pedro. Quem tá aqui mais? Vitalino tomando café, ó. E o Misael, ô Misael, boa tarde, meu irmão. Como é que tá essa segunda-feira, começo de semana? A Rosaina, boa tarde, Rosaina. Que Deus abençoe e guarde. Olha, eu vou fazer um intervalo, já tá na hora. Senão aqui, ó, o Jorge me puxa minha orelha aqui. Fala, ô padre, tá estourando o tempo. Já vai entrar no outro programa, não pode não. Então, na volta, eu concluo esse tema e a gente pede um pouquinho de bênção para nós nessa tarde de segunda-feira. É rápido, eu já volto.
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0: bem, estamos de volta aqui nas ondas da nossa querida Rádio Educadora. Nessa tarde, segunda-feira, meiozinho do mês de julho, muita criança já está de férias em casa, aproveitando essa folga. Papai e mamãe não sabem o que faz com as crianças. Liga a Rádio Educadora. Quem sabe eles participam aqui, manda eles mandar abraço pra gente na rede social, que a gente vai construindo uma tarde de bênção. Olha, enquanto você vai tomando seu café, vai restabelecendo a sua tarde para poder fechar o dia com chave de ouro, eu quero te convidar para colocar na sua agenda. 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Muito bem, a nossa catequese hoje então passou, né, introduziu a gente no tema da dignidade humana. A gente lembrou então que a dignidade humana é algo inerente, ou seja, ninguém tem que te defender, você é digno pela sua própria existência, isso é da condição humana. Nós somos distintos, diferente de tudo que existe, nós temos valor em nós mesmos. Até a filosofia afirma que as coisas têm preço, você não tem preço. Algumas pessoas se vendem, algumas pessoas querem botar preço na gente, mas isso não é uma realidade. Você vale o preço de uma vida, você vale o sonho de Deus, você é um projeto do amor de Deus. E nós aprendemos que o modelo, a forma na qual nós fomos constituídos é o próprio nosso Senhor Jesus Cristo. Ele que é o modelo e ele que é quem nos ressignifica quando a gente pelo pecado desfigurou a dignidade de Deus na nossa vida. Ele foi lá e refez isso para nós. Então que Deus te abençoe e te faça uma pessoa merecedora desse lugar tão sagrado da dignidade humana. E eu terminei falando sobre a liberdade. Amanhã eu quero continuar falando sobre a nossa condição de imagem e semelhança de Deus, mas eu quero chamar a atenção nossa que além da gente ter sido feito em mais semelhança de Deus a partir do modelo que é Jesus Cristo, a gente seguindo Jesus, a gente não pode esquecer que nosso Deus é um Deus trindade, é um Deus comunhão, é um Deus amor. Então essa imagem que nos dignifica também nos chama a comunhão com o próximo, a viver o amor. 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Olha, e eu quero também te convidar agora a colocar aos pés de Jesus as nossas intenções pro dia de hoje, né? Quem é que interagiu conosco? Eu vi que a Maria Leão foi a primeira que me mandou mensagem aqui, só que eu não tô localizando ela aqui, não, é? Ah, não foi a Maria Justino, Maria, eu tô confundindo. Não, aí eu, não, é sim. É porque eu tô confundindo as coisas. Foi a Maria Leão mesmo. Ó, Maria Leão, minha amiga do coração, boa tarde, obrigado. Ela tá mandando abraço aqui pelo dia do amigo. A Petronília também tá aqui abraçando todos os amigos aqui na rede. O Valtarez mandando para nós aqui aquele abraço amigo, de modo especial pra grande amiga do Valtarez, que é a Terezinha Dedeca, pra sua amiga Naná do Pula Pula, e é por elas que ele reza essa tarde. Olha, quem tá mandando também para nós abraço aqui é o Matheus. O Matheus mora lá no bairro, né? No bairro Limoeiro, Matheus? Lá na região do Contente. e ele tá aqui participando conosco, convidando a gente para tomar um café com ele. Deus abençoe também a Geraldina Benevento, que tá participando conosco. A Heloísa tá lá tomando café lá, ó, curtindo a Rádio Educadora. E são as pessoas que eu consegui identificar aqui no nosso Zap Zap. Então é para vocês nosso abraço, nossa alegria de viver. E vamos pedir então a bênção da saúde.
1: Cura, Senhor, onde dói. Cura, Senhor, vem.
0: A nossa proteção está no nome do Senhor, que fez o céu e a terra. O Senhor esteja convosco, Ele está no meio de nós. Oremos, Senhor Jesus, que passastes a vida fazendo bem e curando todos os enfermos. Eu creio no teu poder e no teu infinito amor por mim. Peço a vossa bênção e a vossa misericórdia, para que cureis os enfermos que comigo fazem este pedido. Concede-me, Senhor, a cura física e a cura da alma, que seja pela ação do teu Espírito Santo, através dos médicos e remédios. Aumenta minha fé, pois eu acredito que podes me devolver a saúde. Hoje, Senhor, coloco minhas dores e sofrimentos em tuas mãos, assim como os doentes que me pediram oração. Cuida de cada um deles, Senhor, e tem misericórdia. Obrigado, meu Deus, por toda a obra que estás realizando em meu corpo e em meu coração.

com a certeza dessa ação curativa de Deus na nossa alma, na nossa vida. A gente vai encerrando mais um Clube dos Amigos. Espero que amanhã, se você tiver disponibilidade, venha aqui participar desse momento de catequese, esse encontro de aprendizado, com muita leveza e com alegria de estarmos juntos em torno da xícara de café. A gente conversa um pouco sobre fé. Vem aí, Educadora Toca, com quem? Com Marcos Pereira, é ele mesmo, tá chegando, viu? Abraço pra todos, até amanhã, fui, fica com Deus!

0: Franca e a hora certa.
1: 4 em ponto.
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1: Na primeira do Vale, 4 horas, 2 minutos, confira aí, 4 e 2. Boa tarde com alegria, Marcos Pereira te fazendo companhia. Boa tarde, meu amigo, boa tarde, minha amiga, boa tarde, senhora, boa tarde, senhor, boa tarde, meninos e meninas, boa tarde.
9: Boa tarde.
1: Tudo bem, tudo tranquilinho, como é que você tá? Não sei se você sabe, né? Eu apresentei o programa Tarde Educadora de 12h30 até às 15h. Às 15h entrou no ar a consagração à Nossa Senhora Aparecida, direto do Santuário Nacional. E na sequência tivemos o programa Clube dos Amigos com o Padre José Wilke. Estou voltando agora e fico com você até às 17h na primeira parte do programa Educadora Toca. E já estou liberando os nossos canais de interação. Telefone fixo, liga aí, 38410730. Tem o zap zap 99771-4902. Esse é o momento de você mandar beijinhos na bochecha de quem você gosta nessa tarde de segunda-feira, 20 de julho de 2026. E vamos que vamos. A primeira do programa, Léo e Rafael.
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Prado e Simone Mendes, Saudade Burra, 4:09, confira aí, 4:09, já mandando abraços aqui e agradecendo uma galerinha que tá antenada curtindo a nossa programação. Alô, você que tá curtindo o nosso som, Maria Aparecida, Dona Rita em Timóteo, Rosilene Monteiro, minha amiga do bairro Santa Cruz em Fabriciano, e a Nilza Pereira do centro de Fabriciano. Tamo junto, muito obrigado pela audiência, pelo carinho. Esse pessoal sempre fica grudadinho com a gente. E eu tenho a maior alegria de saber que todos vocês amam a Educadora de Paixão. Maroon 5 e Lissa.

0: e Juliano. Última saudade. Ei, meu Deus do céu, que música.
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0: 4:17, confira aí 4:17. Sebastião Fonseca, do Vila Militar em Ipatinga, curtindo nosso programa, meu amigo querido, tá aqui interagindo com a gente. Obrigado, viu, Sebastião? Um abraço para você e toda a sua família aí. Ele escreveu: Marcos, tiver como tocar uma música do Rúlio Iglesias. Estou aqui no Vila Militar acompanhando a programação. Vou tocar daqui a pouquinho, viu? Já vou separar a canção para colocar na sequência aqui. Um alô para minha amiga Heloísa Germano, do bairro Contente em Fabriciano. Obrigado, Heloísa, pelo carinho. Todos os dias ela manda a sua mensagem, sempre participando com a gente. E a Heloísa fala: Marcos, olha, tô um pouquinho dodói, não tô tão bem assim como eu gostaria, mas isso não me impede de ficar aqui coladinha, acompanhando e curtindo aí a programação de vocês. Muita saúde para você, minha amiga querida Heloísa Germano. Tamo junto. 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

0: saber que você tem. 4:27, confira aí, 4:27. 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
2: 4:30, confira aí, 4:30, é hora de notícia, é hora de informação, está chegando a jornalista Mônica Soares. Boa tarde, Mônica.
3: Boa tarde, Marcos Pereira, e a você, ouvinte da Rede Educadora de Comunicação. Começou nesta segunda-feira em Ipatinga a campanha de vacinação antirrábica para cães e gatos. A imunização será realizada em diferentes bairros da cidade por meio de uma unidade móvel, além de atendimento no Centro de Controle de Zoonoses. Nesta primeira semana, a vacinação acontece das 8 horas da manhã às 3 horas da tarde nos bairros Alto Veneza 2, Alto Veneza 1, Parque das Águas, Alto Planalto, Alto Jardim Panorama e Alto Caravelas. Já o Centro de Controle de Zoonoses terá atendimento em horário estendido até às 6 horas da tarde, entre os dias 20 e 24 de julho. A vacina é gratuita e protege os animais contra a raiva, doença que também pode ser transmitida aos seres humanos. A orientação é que os tutores acompanhem o cronograma e levem cães e gatos aos pontos de vacinação nas datas programadas. E as redes estaduais e municipais de ensino têm até a próxima quarta-feira para enviar ao Ministério da Educação as informações do diagnóstico Equidade 2026. O levantamento acompanha a aplicação da legislação que torna obrigatório o ensino da história e da cultura afro-brasileira, africana e indígena nas escolas. Segundo o MEC, cerca de 96% dos estados e municípios já concluíram o envio dos questionários. Os dados servirão de base para a elaboração de políticas públicas voltadas ao combate das desigualdades étnico-raciais e ao fortalecimento da educação escolar quilombola e indígena. O Ministério alerta que o não envio das informações pode impedir o acesso das redes de ensino a futuros investimentos vinculados ao plano de ações articuladas. Para a Rede Educadora de Comunicação, repórter Mônica Soares.
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2: 4:33, confira aí, 4:33. O Sebastião Fonseca do Vila Militar em Ipatinga pediu essa aqui, ó. Júlio Iglesias.

Gabi Melim, Onça Selvagem, 4:40, confira aí, 4:40. Mandar alô é o que eu mais gosto no programa, você já percebeu isso, né? Joaquim Arcílio, do Amaro Lanar em Fabriciano, ouvindo o programa. Nilson Henrique, do Santa Cruz em Fabriciano, obrigado pela audiência. E minha amiguinha Sandra Iara, do Alvorada em Timóteo. Beijinhos da bochecha, valeu pela companhia. Zezé de Camargo e Luciano.

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8: 4:47, confira aí, 4:47. Efigênia de Jesus, Dona Moura em Timóteo, ouvindo a gente, e a Maria Lúcia, do bairro Nossa Senhora do Carmo, em Fabriciana, amiga querida, obrigado pela audiência. Avnevin e Tarcísio do Acordeon.

0: Zé Neto e Cristiano, Cadeira Cativa. 4:56. Turminha, vou ficando por aqui. Volta amanhã, se Deus quiser, a partir do meio-dia. Beijinhos na bochecha, vem aí a hora do Rush com Felipe Machado. Fica coladinho.
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0: tarde, minha Fabriciano. Boa tarde, Vale do Aço. Eu sou o Felipe Machado e está começando mais uma edição da sua revista eletrônica do fim de tarde, A Hora do Rush. 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Até às 6 horas você confere tudo o que acontece no trânsito aqui na região metropolitana do Vale do Aço, com informações em tempo real para facilitar a sua volta para casa. E não para por aí, tem também reportagens, destaques e os fatos que marcaram o dia em Minas, no Brasil e no mundo. Hoje é segunda-feira, 20 de julho de 2026 e essa é a sua rede educadora de comunicação, conectando o Vale do Aço com o mundo. Coordenação artística de Matheus Cabral, coordenação de jornalismo de Janaína Oliveira, coordenação administrativa de Joana Velino e direção de Padre José Wilker. E você pode acompanhar o nosso programa pelo rádio, pelo site radioeducadoramg.com.br, o site que mais cresce no Vale do Aço. Tem também o nosso aplicativo, nosso app Rede Educadora. 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Nos destaques do dia, nós vamos falar do trânsito nesse momento aqui na região metropolitana do Vale do Aço e chamar o nosso departamento de jornalismo da Rádio Educadora com as notícias do dia. Prédio que desabou parcialmente será demolido em Valadares. A gente acompanhou essa notícia aí no fim de semana. Parte de um prédio de 3 andares caiu lá em Governador Valadares. 3 pessoas ficaram feridas, inclusive uma cadeirante que morava nesse prédio. Assim, um baita susto, poderia ser uma tragédia muito maior, mas graças a Deus foram só ferimentos, né? Não teve ninguém morto. E a Defesa Civil fez uma análise lá hoje de manhã e a gente vai ouvir aqui o diretor da Defesa Civil lá de Governador Valadares falando sobre esse assunto. Realmente foi um baita de um susto. Tem também nova lei em Patinga, garante validade permanente de laudo para pessoas com fibromialgia. Fibromialgia é uma doença muito séria e estava tendo essa discussão lá em Patinga. Tem a reportagem aqui da nossa querida Mônica Soares. E tem Matheus Cabral com o noticiário esportivo. Na nossa primeira cobertura, na nossa primeira pré-hora que a gente fez aqui da Copa do Mundo, eu fiz uma brincadeira com o Matheus, apontando quem seria o campeão da Copa do Mundo, quem seria o destaque, quem seria o artilheiro, quem seria o... Eu sei que foram 6 perguntas, quem seria a decepção e quem seria mais uma. Acho que o Matheus errou todas. Acho que o Matheus errou todas as previsões, diferente de Vampeta. Vampeta acertou todas as previsões que ele mandou, sim, impressionadíssimo com o nosso querido Vampeta, mistura de vampiro com capeta. Não tem nada a ver uma coisa com a outra. Tem nada a ver uma coisa com a outra. Mas tudo bem. O programa, como sempre, tá imperdível, senhoras e senhores. Siga comigo até às 6 da tarde, aqui na Hora do Rush.
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0: 5:05 aqui na Rádio Educadora, essa é a sua hora do Rush e a gente começa como sempre monitorando o trânsito aqui na área central de Coronel Fabriciano para falar o seguinte, deixa eu ver aqui no meu mapinha, uai, meu mapinha tá diferente, por quê? Oh, menino, que doideira, tá dando trânsito normal para esse horário. Olha que bonitinho, tá tudo bonitinho. Deixa eu dar uma olhada aqui para falar o seguinte. Ah, entendi. Ah, tá dando trânsito intenso na sua área. Ah, agora eu vi o que tava errado. Tá aqui, vamos destacar o seguinte, a Praça da Estação, a Rubens Siqueira Maia, pra quem tá na parte de baixo ali da Praça da Estação, que vai seguir pra Albert Charlet e também pra acessar ali talvez a Rua Piracicaba com o trânsito carregado, subida da José Cornélio e até ali o supermercado Coelho Diniz da Maria Matos com o trânsito bastante carregado e situação complicada também no Trevo, na altura ali da parte de cima ali do Trevo, na Tancredo Neves, seguindo para Ipatinga, destaque para as duas alças, a que liga a Magalhães Pinto a Tancredo Neves sentido Ipatinga e a que liga a alça que liga a Tancredo Neves a Magalhães Pinto sentido Melo Viana. Agora deixa eu dar uma corrida aqui, porque hoje à tarde a gente teve uma situação na rua Alípio José da Silva, a gente recebeu uns vídeos aqui de usuários do transporte coletivo reclamando, um cadeirante ficou mais de uma hora esperando um ônibus, ele tinha uma consulta, pelo que a gente entendeu, né, porque a gente conseguiu apurar, ele tinha uma consulta para fazer, ele estava no ponto de ônibus, passou um ônibus da linha do Silvio Pereira 2, né, que vai até a UPA, vai até o centro de especialidades, e o ônibus, o elevador do ônibus simplesmente não estava funcionando, aí teve protesto, o pessoal desceu do ônibus, foi mais uma hora de treta. A gente tá com os vídeos aqui, a gente tá esperando uma nota aí do consórcio, uma nota da prefeitura para poder publicar, mas teve essa complicação hoje na Alípio José da Silva, ali no bairro, passou da pontezinha ali, é Surinam, não é? Passou da ponte ali, é Surinam. Agora eu tô vendo aqui que o trânsito tá tranquilo lá na Alípio José da Silva, no inicinho ali da Alípio José da Silva, no quarteirão ali que você vira a esquina pra entrar pro Silvio Pereira 1, o último ponto ali, tem um ponto na esquina e você vira, entra pro Silvio Pereira 1. Mas nesse momento o trânsito tá tranquilo lá na Alípio José da Silva. Falar de previsão do tempo, menino, o negócio caiu. Nós fomos esse final de semana, né, lá pro Festival de Inverno, a gente foi no sábado lá pro Cocais, eu queria ter feito um postzinho, né, um storyzinho com a temperatura, né, mostrando a previsão do tempo, mas a gente tava sem internet lá no local, não consegui fazer, menino, mas tava frio, tá? Nossa, tava frio, mas tava frio mesmo. A minha temperatura mais baixa, acho que eu já contei isso aqui, foi em Corumbá, no Mato Grosso do Sul, em 2024, em julho, é mais ou menos isso, julho de 2024, gente, eu peguei 9 graus. E falaram que Corumbá é uma cidade quente, uma cidade que bate 42 graus, assim, uma cidade abafada, né, tá na beira do Pantanal. Gente, mas eu senti um frio que eu nunca senti na minha vida, foi 9 graus. E eu tinha torcido o pé, eu fui sair do carro, o carro era muito baixo, tinha um buraco na saída e eu não vi um buraco entre o meio fio e o carro, eu pisei no buraco e torci o pé. Então de duas em duas horas eu tava tacando gelado no meu pé, no meu tornozelo. Gente, nossa, pai. Eu dormi com o ar-condicionado no 30, pra você ter ideia. Eu dormi o ar-condicionado, modo ventilado. Foi aí que eu aprendi a usar o modo ventilador do ar-condicionado. Dormi com ele, o ar-condicionado do 30, torando, ventando, pra ver se eu conseguia dormir. Aí foi a temperatura mais baixa. Mas falando sobre a noite dessa segunda-feira, a previsão é de céu limpo a parcialmente nublado, tá meio assim, hoje aqui no Vale do Aço, com mínima aí prevista pra amanhã de 18 graus, e tem uma precipitação aqui de 1 milímetro, mas nunca se sabe, né? Essas precipitações, isso pode virar chuva de verdade, porque aqui, até no meu negócio, tá dando 25 graus e tempo nublado, o tempo tá parcialmente fechado, a gente teve um solzinho hoje, daquele solzinho mais ou menos, mas previsão aí de 26 graus de máxima para amanhã, terça-feira, e 18 graus de mínima. horas e 10 minutos, vamos começar então as nossas reportagens do dia. A gente destaca dois acidentes no fim de semana que ocorreram em menos de 24 horas. Praticamente no mesmo trecho. O acidente entre um carro e um caminhão foi registrado na manhã dessa segunda-feira na BR-381, na altura do bairro Horto, em Patinga. Apesar dos danos dos veículos, ninguém ficou ferido. Segundo informações, um caminhão havia acabado de sair do retorno da rodovia quando atingiu o automóvel. Com o impacto, o carro foi arrastado e teve a lateral ali do motorista bastante danificada. Imagens registradas após a batida mostram o automóvel com a lateral completamente amassada, enquanto o caminhão permaneceu parado sobre uma das faixas da rodovia. Se você quiser ver essa foto, tá lá no nosso portal educadormg.com.br. Os dois veículos ficaram imobilizados na pista até serem retirados para o acostamento. Por causa do acidente, o trânsito ficou lento no trecho. Os motoristas precisaram seguir por apenas uma faixa da BR-381 durante o atendimento da ocorrência. O fluxo foi normalizado por volta das 9 horas da manhã, quando os dois veículos foram removidos. As causas do acidente não foram divulgadas pelas autoridades. E no sábado, um acidente com a mesma dinâmica ocorreu no mesmo trecho da BR-381 no bairro Horto, em Patinga. Um táxi de Belo Horizonte seguia pela faixa da direita quando o caminhão que acessava a rodovia vindo de Coronel Fabriciano mudou de faixa e atingiu o veículo também em razão do ponto cego. Com o impacto, o carro rodou na pista, capotou e caiu na vala ali do canteiro central. No carro haviam 3 pessoas da mesma família a caminho da cidade de Novo Cruzeiro. As duas passageiras sofreram ferimentos leves e foram encaminhadas à UPA de Patinga. O motorista não teve ferimentos graves. Dois acidentes no mesmo trecho, aquele trecho ali realmente é complicado para você se situar aí. Você tá saindo aqui de Fabriciano, né? Você passa ali em frente ao Zipa, você vai acessar a Pedro Linhares Gomes, você faz aquele retorno para você entrar ali no perímetro da Pedro Linhares Gomes, sentido centro de Ipatinga. Os dois acidentes ocorreram ali próximo ao prédio ali da InterTV, tanto que esse táxi do sábado foi parar lá no canteiro ali, na metade do canteiro ali, tem uma valeta, né, um negócio de água, o carro foi parar lá, ele capotou e foi parar lá. O de hoje, o carro foi arrastado, o caminhão bateu na lateral e saiu arrastando o veículo. Graças a Deus ninguém ficou ferido com gravidade, mas tem que prestar atenção nesse trecho. Passadas aí as emoções da Copa do Mundo, Matheus vai falar desse assunto daqui a pouco, a gente volta a nossa atenção para as eleições 2026, afinal, dia 4 de outubro tá aí, tá chegando. O Brasil chega às eleições 2026 com 158.745.463 eleitores aptos a votar. Os dados foram divulgados nessa segunda-feira pelo Tribunal Superior Eleitoral. O crescimento foi de 2.291.452 pessoas em relação ao pleito de 2022, um aumento de 1,46%. O primeiro turno está marcado para o dia 4 de outubro, quando serão escolhidos o presidente da República, governadores, 2 senadores, deputados federais e deputados estaduais. São Paulo segue como o maior colégio eleitoral do país, com 34.104.226 eleitores, ou seja, 21,48% do total. Em seguida, aparece Minas Gerais, com 16.377.659 pessoas aptas a votar, representando 10,32% do colégio do eleitorado nacional. Rio de Janeiro, Bahia e Paraná completam os 5 maiores colégios eleitorais. Juntos, os 5 estados reúnem 52,45% do eleitorado brasileiro. O eleitorado no exterior saltou de 697.078 para 918.876 eleitores, um crescimento de 31%, o maior aumento proporcional entre os grupos analisados. Esses dados são do Tribunal Superior Eleitoral e mostram aí a situação de como é que está o país para essas eleições que prometem, né? A gente vai falar daqui a pouco. A partir de hoje, os partidos fazem as convenções eleitorais. Já teve partido definindo situações hoje, e a propaganda eleitoral já começa no próximo dia 16 de julho. A gente tá ligado, 16 de agosto. As convenções vão até o dia 15 e dia 16 já começa a propaganda eleitoral. 5 horas e 15 minutos, hora do intervalo aqui na Hora do Rush. Eu vou ali, volto já e você não sai daí.
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0: 5 horas e 20 minutos aqui na sua rádio educadora. Demorei a entrar porque caiu uma bomba aqui na minha cabeça. O Supremo Tribunal Federal determinou a recondução do ex-deputado Coronel Sandro do PL à Prefeitura de Governador Valadares. A decisão é desta segunda-feira e tem assinatura do ministro Flávio Dino. De acordo com o ministro, o processo de cassação contra Coronel Sandro descumpriu o rito previsto no decreto de lei número 2001 de 1967, que configura usurpação da competência legislativa da União. Assim, na interpretação de Dino, a Câmara Local feriu a súmula vinculante número 46 do STF. Esse texto estabelece que a definição de crimes de responsabilidade e o estabelecimento das respectivas normas de processo e julgamento não são de competência legislativa privativa da União. O caso de Coronel Sandro, a denúncia, apesar de ser de fevereiro deste ano, só foi lida em 2 de março de 2026. O Dino discordou do Tribunal de Justiça aqui de Minas Gerais, que havia homologado aí a derrubada do prefeito. Então, a bomba caiu aqui agora. O STF, o ministro Flávio Dino, determina a recondução do ex-deputado Coronel Sandro, do PL, à Prefeitura de Governador Valadares. A gente vai continuar acompanhando esse caso aqui, menino. 1 milhão de tretas. Uma passada rápida aqui no trânsito de Ipatinga para falar o seguinte: o trânsito segue com pontos de lentidão ao longo da Pedro Linhares Gomes nesse momento em direção ao centro de Ipatinga. Principais trechos com lentidão na altura ali do centro comercial do Horto, em frente ao shopping Vale do Aço, nas concessionárias e também lá em frente à estação ferroviária. No sentido contrário, para quem está indo para o Horto, ponto de lentidão está aqui atrás do shopping Vale do Aço. A chegada a Ipatinga pela 381, né, ao longo aí da Pedro Linhares Gomes, também com trânsito bastante carregado nesse momento, na altura ali do Parque Veneza, ali depois ali da Vital Engenharia, até a chegada ali ao aquele retorno que tem ali na 381, para quem vai entrar ali no bairro Veneza, em Ipatinga. Do outro lado, na 458, trânsito também com sinais de lentidão a partir da subida ali da altura do bairro Castelo, para quem vai acessar principalmente a primeira rotatória ali e seguir para seguir na Cláudio Moura ali, passando embaixo do viaduto até a primeira rotatória ali da Praça Caratinga. Falando aí de Governador Valadares, né? A gente acabou de ler aqui uma notícia que o ministro Flávio Dino determinou a volta aí do Coronel Sandro à Prefeitura de Valadares. Um prédio de 3 andares que desabou parcialmente na rua João Denizar, no bairro Jardim Pérola, deve passar por uma demolição. Eu tô lendo ruim hoje, hein? Uma demolição em caráter de urgência, segundo informou a Defesa Civil de Governador Valadares após uma vistoria realizada na manhã desta segunda-feira. Além da Defesa Civil, a inspeção contou com a participação de engenheiros da Prefeitura de Valadares e representantes do Conselho Regional de Engenharia e Agronomia de Minas Gerais, o CREA. O colapso do imóvel ocorreu na manhã de domingo, ontem, e deixou 3 pessoas feridas. Segundo o coordenador da Defesa Civil, o subtenente Geraldo Avelino, o laudo técnico será concluído ainda nesta segunda-feira, encaminhado ao proprietário do imóvel, para que sejam tomadas as medidas aí necessárias. Vamos ouvir.
1: Olha, essa vistoria ela foi programada desde ontem, então veio o CREA, o engenheiro da prefeitura, especializado em cálculos estruturais, e mediante a vistoria, a edificação não tem condições de reforma, então ela será demolida. O máximo de urgência, ou seja, se o proprietário irá ser notificado sobre a demolição, ou ele proceda à demolição, ou o município, a prefeitura, os órgãos da prefeitura estará realizando essa demolição de modo que traga segurança para a vizinhança e transeuntes. O laudo técnico ele será mais detalhado, mas durante a vistoria foi constatado que a ferragem não é compatível com a estrutura da edificação. Foi construída de forma irregular. Não seguiram as normas técnicas referente à estrutura para construção. Esse laudo já vai ser redigido hoje, vai ser assinado pelas pessoas competentes, ser encaminhado ainda hoje para o proprietário e a gente tomar ciência dele qual será a medida que ele irá tomar com a urgência. Caso ele não tenha nenhum parecer, nós estaremos tomando essa medida por parte de segurança, estaremos demolindo o prédio ainda esta semana. Não, aquela a edificação ao lado, ela está no mesmo lote, mas porém com entradas dependentes e não tem ligação de estrutura com a edificação que está em risco. Ele não oferece risco até o momento que vai ser demolido. Após a demolição, ele irá passar por uma nova vistoria para ver se afetou a estrutura. Após o laudo, assim que a equipe do os órgãos envolvidos do município estiverem no local, a gente irá fazer a remoção dos móveis com segurança, por equipes especializadas, com apoio dos órgãos, Corpo de Bombeiro, Polícia Militar, e está retirando esses móveis. Até o momento, nenhum morador pode estar entrando na edificação para tirar nenhum móvel por segurança. Olha, é só estar ligando que a gente irá proceder uma vistoria no local de imediato, com equipes especializadas. Caso necessite de uma interdição na edificação, estaremos acionando o corpo técnico, os engenheiros, para estar procedendo essa vistoria com mais técnica e também dar uma resposta direta ao solicitante.
0: Horas e 27 minutos, a gente ouviu aí o coordenador da Defesa Civil de Governador Valadares, o subtenente Geraldo Avelino. E continuando falando sobre Valadares, mandei uma mensagem aqui pro meu grande amigo Alan Souza, que tá lá em Valadares, e ele confirmou que é exatamente isso mesmo. O Dino, o Supremo Tribunal Federal, mandou que o Coronel Sandro, do PL, volte. Reassuma aí a prefeitura de Governador Valadares. Você lembra que ele foi denunciado, sofreu o impeachment da Câmara de Valadares, o vice dele, o Mourão, assumiu a prefeitura e agora o STF manda ele voltar, reassumir a cadeira. Diz que a imprensa toda de Valadares está lá na porta da prefeitura. Menino, que cuancada, que treta. Isso porque, né, a gente já ouviu aí o cara da Defesa Civil falando, né? Teve um prédio, metade de um prédio desabou ontem lá na cidade. 3 pessoas ficaram feridas e a gente acompanha essa situação lá de Valadares, tanto desse prédio quanto com essa bomba que caiu agora, né? Desse retorno aí do Coronel Sandro à prefeitura de Governador Valadares. A gente vai acompanhar aqui na nossa programação. 5h28, não vai dar tempo de eu rodar a minha próxima reportagem, então eu vou convidar você a fazer o seguinte: lá no nosso canal no YouTube, você digita Rede Educadora Vale do Aço lá no YouTube, você acha o nosso canal lá. E na semana passada, no sábado passado, a gente teve aqui uma verdadeira edição de colecionador do nosso programa Conexão Natureza, o programa que a gente fala sobre meio ambiente e sustentabilidade. A gente recebeu aqui o professor Fulvio Cupolillo, ele dá aula no curso de climatologia no Instituto Federal de Minas Gerais, lá de Governador Valadares. A gente trouxe ele pra cá, bateu um papo com ele e eu até brinquei aqui em off. Quem apresenta Conexão Natureza ao meu lado é o Vinícius Moreira, gerente do Parque Estadual do Rio Doce, que está fazendo um doutorado. Vinícius é biólogo e o professor Fulvio Cupolillo também já tem um doutorado, já é doutor. Ele é formado em geografia, especialista em climatologia e tal. Gente, você vê os dois conversando, é uma delícia, porque você entende, né? Eles têm uma linguagem um pouco mais didática, tem hora que eles falam uns termos mais esquisitos, aí eu até questionei, o que é isso, o que não é. E tem muita coisa, tem muita informação interessante. Por exemplo, eu não sabia. Existe uma galera que acredita no aquecimento global, que o planeta está esquentando, vem esquentando aí 1-2 graus. E tem uma outra galera que afirma que o planeta está resfriando, o planeta está ficando mais gelado. Olha que loucura. E ele colocou os dois pontos aí dessas linhas de raciocínio, muito mais. Só se você acessava lá o Conexão Natureza e conferia esse programa que ficou muito massa. A gente volta com Conexão Natureza dia 1º de julho e como entrevistar, nós estamos fazendo umas pesquisas aí, como entrevistado. Nossa, der certo, vai ser muito top. 5 horas e 30 minutos, hora do intervalo aqui na Hora do Rush. Eu vou ali e volto já e você não saia daí.
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0: 5:30, 5 horas e 30 minutos.
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3: Horas e 34 minutos aqui na sua Hora do Rush. A gente segue acompanhando e monitorando o trânsito aqui no Vale do Aço. E a gente vai para Timóteo para falar da cabeceira da Ponte Nova e da Avenida Emalto, principalmente para quem vai acessar ali a antiga 128, ali sentido Santa Maria, sentido Eldorado, vai passar ali em frente ao cemitério municipal de Timóteo, com trânsito carregado, como sempre nesse horário ali, até a primeira rotatória. Na Senador Milton Campos, trânsito tranquilo. Olha que bonitinho, trânsito tranquilo ali na Senador Milton Campos, e também lá do outro lado, na Avenida Juscelino Kubitschek, na JK, para quem vai acessar ali o Timirim. Na Avenida Belo Horizonte, no distrito de Cachoeira do Vale, trânsito segue aquele normal padrão de segunda feira, de fim de tarde de segunda-feira, trânsito com pontos de lentidão ali entre a Aperã e o semáforo da sinterização. Depois, trânsito tranquilo até a alça da BR-381. Atenção, pai de pets, começou hoje a campanha de vacinação antirrábica para cães e gatos em Ipatinga. A ação tem como objetivo ampliar o acesso à vacina e garantir a proteção dos animais e da população contra a raiva, que é uma doença grave e que pode ser transmitida aos seres humanos. A gente vai ouvir agora, deixa eu lembrar aqui o nome dela, porque eu não anotei, mas você acredita? A gente vai ouvir a Vanessa Andrade, que é gerente do departamento de zoonoses lá de Ipatinga. Vamos ouvir.
4: Prefeitura Municipal de Ipatinga, através da sessão de controle de zoonoses, inicia nesta segunda-feira, dia 20 de julho, a campanha de vacinação antirrábica para cães e gatos. A vacinação é gratuita e tem como objetivo proteger os animais e também a população contra a raiva, uma doença grave que pode ser transmitida aos seres humanos. Durante a campanha, o carro da vacinação vai percorrer diversos bairros da cidade. O cronograma será o seguinte: na segunda-feira, dia 20, o atendimento será no Alto do Veneza 2, próximo à Praça Marília. Na terça-feira, dia 21, no Alto do Veneza 1. Na quarta-feira, dia 22, no Parque das Águas e Alto do Planalto. Na quinta-feira, dia 23, no Alto do Jardim Panorama. E na sexta-feira, dia 24, no Alto do Caravelas, atendendo os dois lados do bairro. A vacinação nos bairros será realizada das 8 às 15 da tarde. Além disso, durante toda a semana, a sessão de controle de zoonoses funcionará em horário estendido, até às 18 horas, para oferecer mais uma opção para os tutores vacinarem seus cães e gatos. A próxima etapa da campanha será divulgada semanalmente nos canais oficiais da Prefeitura de Ipatinga. Não deixe seu animal de estimação sem proteção. Leve seu cão ou gato para receber a vacina. A vacinação é gratuita e é a forma mais eficaz de prevenir a raiva. Vale lembrar que o vírus da raiva não está erradicado no Brasil. Ele está controlado e esse controle se dá à excelente cobertura vacinal que temos em nossa cidade.

0: antirrábica na cidade. Gente, essa vacina é muito importante. Você, pai de pet, mãe de pet, tem cachorro, tem gato em casa, leva eles para vacinar. 5 horas e 39 minutos, a gente segue acompanhando aqui a situação. A reviravolta lá em Governador Valadares, uma liminar assinada pelo ministro Flávio Dino do STF, retorna com o prefeito Coronel Sandro à prefeitura de Governador Valadares. Ele tinha sido afastado, o vice assumiu, o José Bonifácio Mourão assumiu a prefeitura, e agora uma liminar ali do STF foi assinada hoje, foi publicada hoje, né? Com esse retorno aí do Coronel Sandro à prefeitura de Valadares. A gente segue acompanhando esse caso aqui. 5h39, vamos falar do seguinte: atletas e para-atletas de Coronel Fabriciano já podem se inscrever na edição 2026 do programa Bolsa Atleta, que oferece incentivo financeiro para apoiar o desenvolvimento esportivo no município. Saiba quem pode participar e como fazer a inscrição. Os detalhes com a minha querida Tati Souza.
1: Atletas e para-atletas de Coronel Fabriciano já podem se inscrever na edição 2026 do programa Bolsa Atleta. A iniciativa municipal prevê apoio financeiro para competidores da cidade na participação de torneios regionais, estaduais, nacionais e até mesmo internacionais. O Ney Oliveira, diretor do Departamento de Esportes, detalha sobre o programa.
2: O Bolsa Atleta é pago com recursos públicos da cidade de Coronel Fabriciano e tem, claro, recursos do ICMS Esportivo, né? As inscrições começaram, né, na última quarta-feira e vai até o dia 24. Então tem um prazo ainda para que os atletas possam se inscrever. Muito importante que os atletas possam trazer, né, a documentação ao Departamento de Esportes. Está na rua Rubi, número 63, no bairro Bom Jesus, em Coronel Fabriciano. Então serão aqui em Fabriciano cerca de 30 atletas que serão contemplados nessa primeira leva. Né? Serão 6 meses de recebimento, podendo ser renováveis na sequência. Então, o Departamento de Esportes hoje já está recebendo as documentações. Nós teremos os próximos 10 dias aí para receber esses documentos, para que a gente possa, junto com o Conselho de Esportes, o Comel, a gente poder fazer a definição, escolher com calma, com tranquilidade, aqueles que serão contemplados e vão poder cumprir com seu papel desportista ainda mais tranquilos, né, recebendo esse Bolsa Atleta, que vai ajudar e beneficiar muito, com certeza.
1: Para participar, é necessário ter idade mínima de 12 anos, morar em Coronel Fabriciano há pelo menos 1 ano e ter conquistado do primeiro ao terceiro lugar em competições oficiais de âmbito estadual, nacional ou internacional disputadas no ano passado. O auxílio financeiro será de R$ 300 mensais, concedido por até 6 meses, com possibilidade de renovação por igual período, totalizando no máximo 1 ano de benefício. Para a Rede Educadora de Comunicação, repórter Tati Souza.
0: Isso aí, valeu, Tati Souza. 5 horas e 42 minutos. Aproveita esse tempinho para dar uma passada rápida lá no nosso portal educadoramg.com.br e destacar lá o seguinte: convenções partidárias para as eleições 2026 começam nesta segunda-feira. Já tem partido aí se movimentando, já tem partido fazendo convenção hoje. E além disso aí, tem o PT oficializa Patrus Ananias como pré-candidato ao governo de Minas Gerais nas eleições de 2026. O PT realiza convenção no próximo dia 31 de julho. Na semana passada, se ventilou muito a possibilidade da Marília Campos, que é pré-candidata a senadora, assumir essa vaga aí de governo, mesmo ela tendo, né, tendo declarado aí várias vezes que não queria o governo, queria sim assumir uma cadeira no Senado. E agora o PT bateu o martelo e oficializa Patrus Ananias como pré-candidato ao governo de estado. Lembrando, convenção agora dia 31 de julho. Tem também um destaque de polícia lá no nosso portal: idosa de 68 anos é presa ao tentar entrar com drogas escondidas no tornozelo em presídio de Governador Valadares. Gente, ela tem uma foto lá, mostra ela com um chinelinho vermelho, um monte de invólucros, né, de papéis, de pacotes amarrados aí.

no tornozelo dela, tem duas fotos lá mostrando as drogas. Essa reportagem tá lá no nosso portal educadormg.com.br. Outro destaque lá no nosso portal, Plano Safra 2026. Sindicato dos Produtores Rurais e Ipatinga Vale do Aço orienta produtores da região sobre as linhas de crédito. Esse programa foi lançado, se eu não me engano, há umas duas semanas. Ele ajuda produtores rurais com empréstimos em dinheiro. E o meu querido Adalto Valamiel, gente boa, presidente lá do sindicato, dá a dica aí pros produtores rurais aqui do Vale do Aço. Não sei se você sabe, mas existe uma galera aqui na região que trabalha com produção rural, com gados, com gado, com plantação, com bovinos e bubalinos. Então tem uma galera, e eu não sabia que o sindicato tem uma força muito grande. Um abraço pro Adalto Valamiel, presidente do sindicato, e pra minha querida Sandra Serafim, que é assessora de imprensa lá do sindicato. 5:44, quase chegando a 5:45, olha lá, virou 5:45 em ponto, hora do intervalo aqui na Hora do Rush. Eu vou ali e volto já, e você não saia daí.

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0: 5:48, a gente segue acompanhando aqui o retorno do ex-prefeito. Aí eu não sei nem como nomear, né? Ele é o prefeito. Então ele é o prefeito de novo, né? Uma liminar do STF, assinada pelo Flávio Dino, retorna o Coronel Sandro à prefeitura de Governador Valadares. Ele estava em uma live agora no Instagram, estava ao vivo lá dentro da prefeitura de Governador Valadares, mas a live estava sem áudio. A pessoa começou a reclamar que estava sem áudio aqui e a live caiu. Mas ele está lá dentro da prefeitura e deve voltar a assumir a cadeira de prefeito ainda hoje, pau quebrando em Governador Valadares. Valadarense não tem um dia de paz. 5:49, falando em gente que não tem um dia de paz, esse é o torcedor brasileiro, né? Acabou ontem a Copa do Mundo 2026, a Espanha ganhou da Argentina por 1-0. A gente queria que fosse a gente é torcedor, né? A gente gosta dessa camisa, gosta de futebol, a gente queria que fosse o Brasil, mesmo sabendo conscientemente que a gente não tinha time, que a gente não tinha condições, a gente teve um péssimo ciclo, mas se agarrou ao passado, se agarrou à camisa, se agarrou à tradição para ir torcer mais uma vez. Confesso a vocês que eu nunca vi tanta rua pintada nesse Vale do Aço com esse espírito de Copa do Mundo, mas infelizmente você sabe o que que aconteceu. Vamos ouvir então a opinião do nosso querido Matheus Cabral, nosso comentarista esportivo, falando disso. Vamos ver.
1: Alô, Felipe Machado, grande abraço pra você, muito boa tarde aos amigos ligados aqui no programa Hora do Rush. Felipe, acabou a Copa, hein, Felipe Machado? Pois é, o nosso último boletim, fazendo uma análise aqui sobre Copa do Mundo. A Copa do Mundo acabou, não venceu a melhor. O ouvinte José Laurentino até participou hoje pela manhã, falou assim: Matheus, eu concordo com a análise que você fez, eu falava sobre isso, mas eu só não concordo em falar que a Espanha não mereceu o título. Mas acabou merecendo o título, sim. Eu falei que a Espanha não é a melhor seleção, ela de fato ela foi a melhor dentro da competição, mas a própria Argentina e a França teriam condições de efetuar um melhor futebol. A França caiu diante da Inglaterra na disputa de terceiro lugar, porque não conseguiu jogar nessa Copa do Mundo depois da derrota, é claro, né? A França buscou ali a competição máximo como um título e saiu frustrada. A frustração. Pro Mbappé não, que ele sai como artilheiro da Copa. Mas a Espanha errou menos, a Espanha tomou um gol na competição, a Espanha foi uma seleção eficiente, manteve a posse de bola, e a Argentina ontem não jogou, sentiu o peso do cansaço desse monte de jogos na Copa do Mundo a cada 3 dias. De fato, ontem a Argentina sentiu o peso da idade e, lógico, a eficiência da seleção espanhola ao marcar muito bem. Parabéns à Espanha, acabou a Copa do Mundo. Ano que vem, a Copa do Mundo vai completar 100 anos. E em comemoração aos 100 anos da Copa do Mundo, olha só, Felipe Machado, teremos na Europa 3 países sede: Marrocos, Espanha e Portugal. Na América do Sul, a Argentina, Uruguai e Paraguai. Isso mesmo, nós teremos jogos de abertura, um jogo vai acontecer em cada desses países na América do Sul. Um jogo vai acontecer na Argentina, um jogo vai acontecer no Paraguai e um jogo vai acontecer no Uruguai. Essas equipes já estão classificadas para a próxima Copa. E em Portugal, Marrocos e Espanha, a Copa vai acontecer com esse monte de seleção, com esse monte de jogos. 2030 é logo ali, vamos esperar que o técnico Carlo Ancelotti reformule toda essa seleção brasileira e comece um novo projeto para uma nova safra. Felipe Machado, foi bom ter falado de Copa do Mundo. Amanhã, se Deus assim nos permitir, estarei de volta para falar sobre Campeonato Brasileiro. Tem Atlético contra o Bahia, tem o Cruzeiro contra o Internacional, tem outros assuntos pra gente falar. O Campeonato Brasileirão já voltou, Felipe Machado. Um abraço.
0: E 53, valeu Matheus Cabral, foi muito bom a gente falar sobre Copa do Mundo aqui. Teve narrei gol do Mbappé aqui durante o programa. A gente ia pro intervalo, o povo que tava jogando fazia gol. Foi uma loucura esses pouco mais de 40 dias, né? De Copa do Mundo. Uma nova, pra gente encerrar a hora do Rush dessa segunda-feira, uma nova lei sancionada em Ipatinga garante que o laudo médico que comprova a fibromialgia tenha validade por prazo indeterminado para acesso a serviços e benefícios públicos municipais. Reportagem de Mônica Soares.
2: Boa tarde, Felipe Machado, e a você, ouvinte da Hora do Rush. A fibromialgia é uma doença crônica que causa dores intensas e pode afetar diferentes áreas da vida dos pacientes. A exigência de renovação frequente de laudos era uma das dificuldades enfrentadas por quem convive com a condição. Conversamos com Marcela Carvalhido, vice-presidente da Associação Ciame Fibro, que explica como essa nova lei muda a rotina dos pacientes. Boa tarde, Marcela. O que muda na vida dos pacientes com a validade permanente do laudo de fibromialgia?
3: Boa tarde, Mônica. Boa tarde a todos os ouvintes da Rede Educadora de Comunicação. Em nome da Associação Ciame Fibro Vale do Aço, quero já registrar o nosso agradecimento, né, pela abordagem da pauta e da causa fibromialgica. Pois bem, a Lei 5.329 de 2026, que foi assinada e publicada esta semana, ela torna o laudo médico que atesta a fibromialgia permanente, ou seja, com validade indeterminada. Isso traz paz, tranquilidade, segurança e bem-estar a toda pessoa fibromialgica, sabe? Porque temos uma doença crônica e incurável. E é extremamente contraditório a exigência de tempos em tempos de um novo laudo ou de um laudo atualizado. É muito doloroso termos, sempre que for exigido esse laudo atualizado, saímos em busca de laudos, sendo que nem sempre temos especialistas disponíveis na rede pública para suprir, né, essa demanda, essa exigência, e partir para uma consulta particular é sempre oneroso. A consulta com especialista hoje é no mínimo R$400, R$600. Parte disso. E como nosso tratamento é bem caro, às vezes não dispomos de tal valor. E aí a gente fica sem o laudo, né? Assim, essa lei, ela vai trazer de fato tranquilidade, segurança e bem-estar para cada fibromialgico que esteja precisando de apresentar o seu laudo. Às vezes, é muito difícil e doloroso para um paciente fibromialgico sair de casa em busca da renovação dos seus laudos, né? Dos seus relatórios médicos. A dignidade da nova lei se situa neste ponto. Nós não precisaremos mais perambular de porta em porta para buscar um laudo atualizado, muitas das vezes sem condições físicas alguma, porque às vezes acordamos bem, às vezes não acordamos, às vezes estamos em crise, nós somos pacientes que têm outras comorbidades que vêm junto com a fibromialgia, normalmente uma doença autoimune, então isso traz tranquilidade para a gente. Essa dignidade a gente conseguiu alcançar.
2: Além das dificuldades relacionadas ao tratamento, quem tem fibromialgia também enfrenta outro desafio: o preconceito e a falta de compreensão sobre uma doença que muitas vezes não é visível. Por que ainda é tão importante falar sobre fibromialgia e combater o preconceito?
3: Todo paciente fibromialgico possui uma luta diária: preconceito da sociedade, da família, dos amigos, dos empregadores e também a luta consigo mesmo, essa luta íntima. As pessoas não conseguem entender a condição do fibromialgico. Várias vezes nossa dor é invalidada. As pessoas duvidam que a nossa dor é intensa, que é constante. Então a gente escuta e a gente tem os seguintes relatos, as seguintes expressões: chegou a Maria das Dores, deixa de moleza, não te convidamos porque você nunca aceita participar de nada, você sempre vai embora muito cedo, e por aí vai. Contudo, a fibromialgia, apesar de incurável, ela tem controle e podemos, sabe, como qualquer outra pessoa, trabalhar, fazer as tarefas domésticas no nosso limite, podemos nos divertir dentro dos nossos limites. O preconceito é igual como qualquer outra doença. E a Ciame Fibro Vale do Aço, ela vem lutando para trazer conhecimento e visibilidade da doença para assim, né, mitigar esse preconceito. O conhecimento é libertador. E você conhecendo o seu limite, você também conhece como lidar com ele. Então, a Ciame Fibro Vale do Aço, ela vem tentando várias várias ações para chamar a atenção da sociedade para os problemas que os fibromiálgicos enfrentam diariamente. A gente fez seminário, a gente fez passeata, nós fizemos um encontro. Então, a gente precisa de dar visibilidade da doença para saber lidar com ela. Tanto os fibromiálgicos saberem o seu limite, como também quem cuida e quem convive com o fibromiálgico saber como lidar com essa situação. Porque é muito triste os relatos que a gente vê da própria família segregando, próprios amigos, né? Os amigos segregando. Então, o que a gente espera com essa visibilidade é nos tornar pacientes dignos de acolhimento, de amor e de políticas públicas que cuidem da gente.
2: Esta foi Marcela Carvalhito. A lei já está em vigor em Ipatinga e determina que órgãos públicos municipais aceitem o laudo de fibromialgia sem exigir renovações periódicas, garantindo mais praticidade e respeito aos pacientes. Para a Rede Educadora de Comunicação, repórter Mônica Soares.
0: Valeu, Mônica Soares, não dá tempo de mais nada, agradecer demais a sua audiência qualificada aí do outro lado. Hora do Rush promete voltar amanhã, terça-feira, a partir das 5 da tarde, aqui na 91,7 FM. Fui!

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anjo do Senhor anunciou a Maria, e ela concebeu do Espírito Santo. Ave Maria, cheia de graça, o Senhor é convosco. Bendita sois vós entre as mulheres, e bendito é o fruto do vosso ventre, Jesus. Santa Maria, Mãe de Deus, rogai por nós, pecadores, agora e na hora da nossa morte. Amém. Eis aqui a serva do Senhor, faça-se em mim segundo a vossa palavra. Ave Maria, cheia de graça, o Senhor é convosco. Bendita sois vós entre as mulheres, e bendito é o fruto do vosso ventre, Jesus. Santa Maria, Mãe de Deus, rogai por nós, pecadores, agora e na hora de nossa morte. Amém. E o Verbo se fez carne e habitou entre nós. Ave Maria, cheia de graça, o Senhor é convosco. Bendita sois vós entre as mulheres, bendito é o fruto do vosso ventre, Jesus. Santa Maria, Mãe de Deus, rogai por nós, pecadores, agora e na hora de nossa morte. Amém. Rogai por nós, Santa Mãe de Deus, para que sejamos dignos das promessas de Cristo. Oremos. Derramai, ó Deus, a vossa graça em nossos corações, para que, conhecendo pela mensagem do anjo a encarnação do vosso Filho, cheguemos por sua paixão e cruz à glória da ressurreição. Por Cristo nosso Senhor. Amém. Glória ao Pai, ao Filho e ao Espírito Santo, como era no princípio, agora e

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0: noite, Vale do Aço. Segunda-feira chegou, hein? É dia de recomeçar, de colocar a rotina de volta nos trilhos, renovar os planos, lembrar que toda nova semana traz uma chance de escrever uma história diferente. Está começando mais uma edição do Educadora Toca, aqui pela Educadora 91,7 FM, a primeira do Vale. Um grande abraço para você que está na sintonia do rádio. Para você também que me acompanha em qualquer lugar do mundo pelo educadoramg.com.br. Você também que está no nosso aplicativo. Você que está no carro, muito obrigado pela carona. Eu sou o Jorge Luiz e vou fazer companhia para você nesta segunda-feira, dia 20 de julho de 2026. Pelas próximas 2 horas e pouquinha, a gente vai estar junto com muita música, muita informação, curiosidades e aquela programação que faz parte das suas noites aqui na Educadora. Vamos lá conferir a previsão do tempo para o Vale do Aço nesta noite. Noite de tempo firme, céu com poucas nuvens e temperaturas agradáveis variando em torno dos 17 graus, sem previsão de chuva para a nossa região. Um clima perfeito para quem está voltando para casa, para quem já está indo trabalhar também. Ou simplesmente aproveitando esse começo de mais uma semana aqui com a gente na 91,7. Na nossa coordenação artística, Matheus Cabral, coordenação administrativa de Joana Avelino, coordenação de jornalismo, Janaína Oliveira, e a direção é do padre José Wilker. Daqui pra frente você confere uma seleção especial com grandes clássicos, sucessos nacionais e internacionais, além de muita informação e curiosidade para deixar a sua noite um pouco melhor. E a sua participação é sempre muito, muito, mas muito importante pra gente. Então mande agora o seu recado. Conte de qual cidade você está ouvindo a Educadora. Envie aquele abraço pra alguém especial. E faça o seu pedido musical pelo nosso WhatsApp. O número é o 99771-4902. Repetindo para você, 99771-4902. Esse é o nosso número de WhatsApp que já está liberado para você mandar sua mensagem e participar com a gente aqui desse programa maravilhoso. Então aumente o seu volume, acomode-se aonde você estiver e venha passar mais uma noite com a gente. O Educadora Toca está apenas começando.
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0: Péricles, graveto. É isso aí, estamos apenas começando mais uma edição do nosso Educadora Toca. Temos muito tempo para trazer muita música para você. Daqui a pouco também tem a nossa viagem musical levando você para vários lugares do nosso mundo, para vários lugares, para várias épocas da nossa música, fazendo você relembrar, sentir aquela nostalgia. É daqui a pouquinho aqui no nosso Educadora Toca. E ainda dá tempo de você participar comigo também. Mande agora sua mensagem no 99771-4902. É 99771-4902. Você manda a sua mensagem de texto, a sua mensagem de áudio. E a gente toca a música que você quiser. A gente vai sair para um breve intervalo, mas já já estamos de volta com muito mais música aqui no Educadora Toca.
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2: Quero compartilhar com você aqui uma reflexão. Eles atribuem essa frase que eu vou falar aqui ao Bruce Lee, um grande lutador, ator do cinema antigamente aí. Dizem que essa frase é dele. A frase é a seguinte e tem a ver com empreendedorismo e negócios. Não tente dar para os seus filhos aquilo que você não teve na infância. Tente ensinar para os seus filhos aquilo que você não aprendeu na infância. Isso é muito comum, né, pessoal? A gente tenta aí dar do bom e do melhor para os nossos filhos e a gente tem muito como referência a nossa infância e é muito comum a gente falar assim, nossa, minha vontade é dar tudo que eu nunca tive para os meus filhos. Tá, se você tiver que dar alguma coisa, dê conhecimento para eles. Ao invés de dar alguma coisa, ensine aquilo que você não sabia quando você tinha a idade deles e que é um conhecimento importante. Beleza? Muito obrigado e até a próxima.
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0: Já estamos de volta com o Educadora Toca. E lembrando para você que o nosso WhatsApp está liberado para você participar aqui com a gente, hein? É muito fácil, é só você mandar uma mensagem para mim aqui no 99771-4902. A gente recebe a sua mensagem e toca a música que você pedir. 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Com certeza um dos filmes do ano. Eu não vou dizer que é o filme do ano, porque daqui a pouco a gente vai ter Vingadores, né? Então, assim, com um filme dessa magnitude como Vingadores Doomsday daqui a pouquinho, em dezembro nesse ano, não dá pra dizer que a Odisseia vai ser o grande filme do ano. A gente tem que esperar pra ver. Mas com certeza o mais elogiado do ano já está sendo notas altíssimas nos agrupadores de críticas online. E você pode ir lá conferir esse filme absurdo do diretor Christopher Nolan na MovieCon em Ipatinga. E para participar é muito fácil, você manda uma mensagem aqui para mim no 99771-4902, 99771-4902. E você escreve na mensagem a frase, eu quero ver filme. Mandou para mim aqui essa mensagem, eu quero ver filme. Você já está automaticamente participando do nosso sorteio que rola nesta sexta-feira. E você pode sair com um par de ingressos para levar quem você quiser para assistir aquele filminho gostoso, hein? a gente continua o nosso programa trazendo muita música pra você e as melhores que tocam aqui. Então quem tá chegando é Nando Reis.

Tatiana Araújo, Maus Bocados. É isso aí, estamos apenas começando o nosso Educadora Toca, ainda dá muito tempo de você participar comigo. É só você mandar uma mensagem para mim no 997714902. Você manda a sua mensagem de texto ou a sua mensagem de áudio e a gente toca a música que você quiser. Miley Cyrus.

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2: No Vale do Aço, 18:29, 6:29 da noite.
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2: Agora em todo o Vale do Aço, 18:32, 6:32 da noite, começa mais uma pílula de informação para você, Educadora Notícia, trazendo muita, mas muita informação para você ficar muito bem por dentro de tudo que está acontecendo no seu bairro, na sua cidade, em todo o Vale do Aço, Minas Gerais, Brasil e mundo. Lembrando que eu convido você que está aí do outro lado a acessar o nosso portal de notícias, educadoramg.com.br. Está chegando a nossa repórter Mônica Soares, trazendo muita informação para você. Boa noite, Mônica.
12: Boa noite, Jorge Luiz, e a você, ouvinte da Rede Educadora de Comunicação. Mais de 8.500 consumidores do leste de Minas tiveram o fornecimento de energia interrompido neste ano por causa de pipas enroscadas na rede elétrica. Segundo o levantamento da CEMIG, em Ipatinga, duas ocorrências deixaram 673 clientes sem energia. Já em Governador Valadares, foram 5 registros, afetando 372 consumidores. Antes dos transtornos no abastecimento, a companhia alerta para o risco de acidentes graves e até fatais. Empinar pipas próximo à rede elétrica ou tentar retirar Aquelas que ficam presas nos fios pode provocar choques de alta tensão. A orientação é escolher locais abertos e afastados da rede elétrica, evitar o uso de cerol e linha chilena, que são proibidos em Minas Gerais, e nunca utilizar objetos metálicos para resgatar pipas. Em caso de acidentes envolvendo a rede, a recomendação é manter distância e acionar a CEMIG pelo telefone 116. E o Teatro do Centro Cultural Uzi Minas, em Patinga, recebe no próximo sábado, às 18h30, o espetáculo Maria Madalena, uma montagem que une teatro, música e espiritualidade para contar a trajetória de uma das personagens mais conhecidas da tradição cristã. Apresentada pelo grupo de arte espírita Crescer, a peça acompanha a jornada de Maria Madalena desde os momentos de sofrimento e exclusão até o encontro com Jesus, destacando temas como fé, amor, perdão, esperança e transformação. A proposta é levar o público a refletir sobre a importância dos recomeços e da capacidade de superar desafios. Com duração de cerca de 80 minutos, o espetáculo busca emocionar espectadores de diferentes idades por meio de uma narrativa sensível e de uma produção que combina interpretação, música e mensagens de espiritualidade. A apresentação será realizada no Teatro do Centro Cultural Uzi Minas, em Patinga. Tem classificação indicativa de 12 anos e os ingressos já estão disponíveis para compra pela plataforma Simpla. A expectativa da organização é reunir um grande público para uma noite de reflexão, arte e emoção. Para a Rede Educadora de Comunicação, repórter Mônica Soares.
2: Muito obrigado, Mônica. E se você que está aí do outro lado quiser ficar muito bem informado de tudo que está acontecendo aqui no nosso Vale do Aço, é só você acessar o nosso portal de notícias educadoramg.com.br. Lá você encontra todas as notícias que a nossa equipe de jornalismo está montando especialmente para você. Mas se você não tem tanta familiaridade com um site, não consegue tanto acessar um site, é só você ir lá no nosso Instagram, @educadoramg, onde nos nossos stories são postadas todas as notícias que estão no nosso portal. 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
2: E aqui já estamos de volta com o Educadora Toca, trazendo muita música pra você. E olha só, ainda dá tempo de você participar com a gente, hein? Aqui temos o 997714902, que é o nosso WhatsApp. O número já está liberado para você mandar a sua mensagem e participar comigo desse programa maravilhoso, recheando ele com o seu gosto musical, pedindo a sua música, oferecendo para aquela pessoa especial. Estamos aqui apenas esperando o seu contato para fazer parte desse programa.

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1: E aqui já estamos de volta com o Educadora Toca. E já estamos chegando ao final do nosso primeiro momento, da nossa primeira hora de Educadora Toca, mas ainda assim dá tempo de você participar comigo no 3199771-4902. Você manda a sua mensagem de texto ou a sua mensagem de áudio e participa comigo desse programa maravilhoso, recheando ele com o seu gosto musical, oferecendo para aquela pessoa especial e fazendo desse programa melhor com a sua participação. E olha, para você que já está ouvindo aqui a nossa chamada, a nossa vinheta de chamada para a nossa festa que vai dar o que falar ali na Praça da Estação em Coronel Fabriciano. E lá a nossa atração principal é quem? É ele, Rodrigo Santos, ex-baixista do Barão Vermelho, trazendo muita música do Barão pra gente curtir aqui na nossa festa de aniversário da Rádio Educadora, da Rede Educadora agora. Você está convidado pra gente pra ouvir músicas como essa. Rodrigo Santos.

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3: Vale do Aço, 19:01, 7:01 da noite.
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3: E aqui já estamos de volta com o Educadora Toca. Tem muita música para rolar ainda no nosso programa, estamos apenas começando nossa nova hora. Mais uma hora e pouquinha de muita música para você. E ainda dá tempo de você participar comigo. É só você mandar uma mensagem aqui pra gente no 99771-4902. Você manda sua mensagem, participa comigo desse programa, trazendo o seu gosto musical e deixando esse programa ainda melhor com a sua participação. Faça como a nossa amiga Dona Neucina Alves, do bairro Serra dos Cocais, em Coronel Fabriciano, curtiu aquele Fala Mansa no sábado, hein, Neucina? E agora tá aqui participando com a gente do programa, fala comigo.
9: Boa noite, Jorge Luiz.
3: Boa noite.
9: Tudo bem?
3: Tudo bem.
9: Aqui tá tudo bem.
3: Graças aqui a Deus.
9: Passamos pra mim, com Jorge Adriano, meu coração é de cristal.
3: Opa.
9: Aí eu ofereço pra você.
3: Muito obrigado pelo oferecimento, Neucina, muito obrigado pela sua participação. Jerry Adriani, coração de cristal.

0: Atenção para a vaga de emprego. 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
2: A Toyota resistiu quanto pôde aos elétricos e insistia nos híbridos puros ou os híbridos plug-in, mas acabou lançando o seu elétrico com um nome exótico, BZ4X, e importou para o Brasil um lote de 99 unidades. Sua plataforma é baseada na do seu irmão mais chique, o Lexus RZ, com dois motores elétricos e, portanto, tração nas quatro, desenvolvendo um total de 343 cavalos, com autonomia de 361 quilômetros. Sua recarga do 0 aos 80% demora 6 horas no carregador de corrente alternada e apenas 30 minutos no de corrente contínua. Preço no nosso mercado de R$ 420 mil.
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0: Então, e daqui a pouquinho a gente tem a nossa viagem musical levando você para vários momentos da nossa música, para vários lugares do nosso mundo. É daqui a pouquinho, depois dos nossos comerciais, hein? Mas ainda tem muita música para tocar. Fique comigo porque tá chegando o Thiaguinho. Buquê de flores.
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3: Agora em todo o Vale do Aço, 19:31, 7:31 da noite. Está começando mais um Educadora Notícia, trazendo muita informação para você. Eu lembro a você que o nosso portal educadoramg.com.br já está lá esperando o seu acesso para você ficar muito bem informado de tudo que está acontecendo aqui no nosso Vale do Aço, em toda Minas Gerais, Brasil e mundo. Uma notícia aqui em destaque no nosso portal: reviravolta. STF anula cassação e determina retorno de Coronel Sandro à Prefeitura de Governador Valadares. O Supremo Tribunal Federal determinou o retorno do Coronel Sandro, do PL, ao comando da Prefeitura de Governador Valadares. A decisão liminar foi proferida nesta segunda-feira, dia 20, pelo ministro Flávio Dino, que entendeu haver irregularidades no rito adotado pela Câmara Municipal durante o processo que resultou na cassação do mandato do prefeito. Segundo o ministro, o procedimento utilizado pelo Legislativo Municipal contrariou as normas previstas no Decreto-Lei de número 201/1967. A legislação que disciplina os crimes de responsabilidade de prefeitos e estabelece as regras para o procedimento de pedidos de impeachment. Na decisão, Flávio Dino afirmou que a Câmara dos Governadores, a Câmara de Governador Valadares, promoveu um fracionamento do rito previsto na legislação federal, invadindo competências exclusivas da União para definir as normas aplicáveis ao processo de cassação de prefeitos. O ministro também apontou afronta à súmula vinculada número 46 do STF, que estabelece ser de competência privativa da União legislar sobre crimes e responsabilidades e seus respectivos procedimentos. De acordo com o decreto-lei, a primeira sessão do processo deve reunir 4 atos em um único momento: a leitura da denúncia, a deliberação sobre seu recebimento, a constituição da comissão processante e a eleição do presidente e do relator de comissão. No caso de Coronel Sandro, a denúncia foi protocolada na Câmara em 9 de fevereiro de 2026 e incluída na pauta de sessão do dia seguinte. Entretanto, conforme destacou o ministro, os vereadores optam por adiar sua leitura sobre a justificativa do grande volume de documentos apresentados. A leitura e o recebimento da denúncia ocorreram apenas em uma nova sessão realizada em 2 de março de 2026. Para Flávio Dino, essa alteração comprometeu a legalidade do procedimento independentemente da existência de eventual prejuízo à defesa do prefeito. Mais notícias, mais informações sobre essa notícia você encontra lá no nosso portal educadoramg.com.br. Mais uma notícia aqui no nosso portal, mais um destaque e mais uma vez de Governador Valadares, hein? Idosa de 68 anos é presa ao tentar entrar com drogas escondidas no tornozelo em presídio de Governador Valadares. Uma mulher mulher de 68 anos foi presa na manhã deste domingo, dia 19, ao tentar entrar com drogas escondidas na região do tornozelo em um presídio de Governador Valadares. Segundo informações da direção da unidade prisional, a visitante foi abordada por volta das 10 horas da manhã. Durante o procedimento de segurança realizado antes das visitas aos detentos. Durante a fiscalização, os policiais penais localizaram um invólucro preso ao tornozelo da mulher. De acordo com a administração do presídio, o material apreendido seria destinado ao filho da suspeita, de 43 anos, que cumpre pena na unidade e possui diversas passagens pelo sistema prisional desde 2011. No invólucro foram encontrados porções de fumo, uma substância análoga à maconha, papel de seda utilizada para o consumo de entorpecentes e diversos chicletes. Após o flagrante, a idosa foi presa e encaminhada à delegacia da Polícia Civil, onde permaneceu à disposição da autoridade policial. Ela deverá responder, em princípio, pelo crime de tráfico de drogas. O material apreendido também foi encaminhado às providências da Polícia Civil. Mais informações como essa você encontra no nosso portal educadoramg.com.br. Outra matéria em destaque aqui no nosso portal: caminhão arrasta carro em ponto cego no trevo da BR-381 em Ipatinga. Mais um acidente envolvendo caminhão e carro foi registrado nessa segunda-feira, dia 20, no trevo de retorno da BR-381 em Ipatinga, próximo ao trecho que liga a rodovia a Coronel Fabriciano. Dessa vez, sem vítimas. Segundo informações apuradas pela rede educadora, a dinâmica foi semelhante à do acidente de sábado. Um caminhão saiu do retorno e entrou na rodovia sem perceber que havia um carro no ponto cego, arrastando o veículo. O motorista do carro, por sua vez, também não conseguiu identificar o que havia acontecido no momento da colisão. Imagens registradas no local mostram um carro de passeio cinza com danos na lateral dianteira, encostado na frente de um caminhão. Com agentes de trânsito e populares ao redor do veículo na pista. No sábado, dia 18, um acidente com a mesma dinâmica ocorreu no mesmo trecho da BR-381 no bairro Horto, em Ipatinga. Um táxi de Belo Horizonte seguia pela faixa da direita quando um caminhão que acessava a rodovia vindo de Coronel Fabriciano mudou de faixa e atingiu o veículo também em razão desse ponto cego. Com impacto, o Nissan Versa rodou na pista, capotou e caiu em uma vala no canteiro central. No carro estavam três pessoas da mesma família, a caminho de Novo Cruzeiro. As duas passageiras sofreram ferimentos leves e foram encaminhadas à UPA de Ipatinga. Já o motorista não teve ferimentos graves. Mais notícias como essa você encontra aqui no nosso portal educadoramg.com.br. Mais uma notícia em destaque aqui no nosso portal: consultas regulares ajudam a prevenir doenças e a preservar a visão. Celebrada em julho, o Dia Mundial da Saúde Ocular chama a atenção para a importância da prevenção e do acompanhamento oftalmológico regular. Muitas doenças que afetam a visão evoluem de forma silenciosa e podem causar danos permanentes quando não são diagnosticadas precocemente. Para reforçar esses cuidados, o Hospital Márcio Cunha, HMC, em Ipatinga, passou a oferecer uma nova tecnologia para pacientes submetidos a cirurgias de catarata. O implante de lentes intra

0: das lentes trifocais, o paciente pode recuperar a visão para diferentes distâncias, proporcionando maior independência nas atividades do dia a dia. Entre aspas, quando bem indicada, a lente trifocal pode trazer uma maior independência aos óculos. O paciente consegue dirigir, assistir televisão, praticar esportes e ler um livro sem precisar dos seus óculos. Destaca o Dr. Alberto Henrique. O médico ressalta que a escolha desse tipo de lente depende de uma avaliação individualizada, realizada por meio de consultas e exames específicos antes da cirurgia. Além da catarata, o oftalmologista alerta para doenças com o deslocamento de retina, considerada uma urgência médica, principalmente entre pessoas com miopia elevada ou predisposição genética. Outra condição que merece atenção é o caractone, que costuma surgir na adolescência, segundo o especialista. Um hábito aparentemente simples pode acelerar a evolução da doença. Entre aspas, ele diz: evitar coçar os olhos é um cuidado simples, mas muito importante. Esse hábito pode favorecer o desenvolvimento e a progressão do caractone, causada pela perda gradual da visão, orienta o médico. Mais informações sobre todo esse aparato que está chegando agora no Hospital Márcio Cunha de Ipatinga, que pode te ajudar, você que tem problema de catarata ou está começando a aparecer, a resolver esse tipo de problema oftalmológico. Você encontra lá no nosso portal educadoramg.com.br. 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
0: E aqui já estamos de volta com o Educadora Toca. Já tá naquela hora, hein? Já tá naquela hora que eu adoro de paixão. Tá na hora de trazer muita música boa pra você na nossa viagem musical, levando você para várias épocas da nossa música nacional e internacional, para vários lugares desse nosso mundão, trazendo muita música boa pra você, hein? Músicas altamente selecionadas para fazer da sua noite muito melhor. Você que está aí do outro lado do rádio, muito obrigado pela companhia em todas essas horas de Educadora Toca. Você que está no rádio, muito obrigado pela carona e vamos juntos curtir muita música boa a partir de agora na nossa viagem musical. E a nossa primeira viagem musical para nos Estados Unidos, em Nova Jersey. E o ano é 1993. O mundo está mudando rápido, a Guerra Fria finalmente ficou para trás, mas a geração X dita as regras vestindo um estilo de camisa de flanela, e o grunge de Seattle dominava as paradas com um som cru e barulhento, principalmente com bandas como o Nirvana e o Pearl Jam. Parecia que o rock de arena dos anos 80 estava perdendo um pouco o fôlego, mas uma banda de Nova Jersey decide provar que o sentimento e as grandes baladas ainda tinham um lugar sagrado no coração do público. escrita em um quarto de hotel enquanto o vocalista

acordava com uma ressaca monumental e uma imensa saudade de casa, a música capturou uma atmosfera muito única. O público recebeu essa música como um verdadeiro abraço em meio ao caos daquela transição de década. As rádios do mundo inteiro foram inundadas por perdidos e os shows se transformaram em mares de isqueiros acesos. Essa música foi um estrondo top 10 na Billboard nos Estados Unidos e alcançou o topo das paradas em diversos países da Europa e se tornou um dos maiores hinos românticos da história da música mundial. Essa música imprime um sentimento de pura vulnerabilidade, paixão avassaladora e aquela pontinha de solidão que todo mundo já sentiu quando está longe de quem ama. É uma poesia sobre querer deitar alguém em um colchão de pétalas, mesmo quando o mundo ao redor parece feito de espinhos. Prepare o coração, porque a nossa máquina do tempo de hoje, a viagem é com eles. John Bon Jovi e a banda Bon Jovi, interpretando um clássico absoluto, Bed of Roses.

Jovi, Bed of Roses. Para começar a nossa viagem musical, uma musicaça. O nosso programa faz um breve intervalo, mas já já estamos de volta com muita música, especialmente escolhida.

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Opa, opa, já estamos de volta com o Educadora Toca. O intervalo foi rapidinho, rapidinho. E já estamos de volta com a nossa viagem musical, levando você para várias épocas da nossa música, tanto internacional quanto nacional. E fazendo você relembrar de momentos inesquecíveis. E volte comigo agora para 1985, é o auge de uma das décadas mais vibrantes da história. O mundo vive o impacto do histórico festival Live Aid. O rock domina as rádios e o público busca hinos que capturem a energia intensa e romântica daquela era. É o momento perfeito em que as grandes baladas de rock se tornaram trilhas sonoras de vidas inteiras. Curiosamente, essa música foi lançada quase 2 anos antes de uma trilha sonora de filme. Mas o público se apaixonou tanto por ela que o artista decidiu resgatá-la para o seu 4º álbum de estúdio. A recepção não poderia ter sido mais calorosa. As pessoas se identificaram de imediato com a entrega vocal rasgada e a simplicidade de uma história de amor verdadeira. E os números falam por si. A música escalou as paradas globais até atingir o cobiçado 1º lugar na Billboard, consagrando o canadense no topo do mundo e tornando essa música uma das mais tocadas nas rádios na história. E essa música imprime aquele sentimento puro de acalento, de encontrar um refúgio seguro nos braços de quem ama. É uma tradução em notas musicais da sensação de que quando você está com uma pessoa certa, nada mais no mundo importa. É como tocar o próprio céu. Aumente o som, sinta o peso desse clássico inesquecível. Bryan Adams, com seu hino atemporal, Heaven.

0: Seven, Bryan Adams. Mais uma musicaça aqui na nossa viagem musical. Ainda tem muita música pra rolar aqui, hein? Ainda dá muito tempo da gente viajar com essas músicas, levando você pra lembranças que com certeza mudaram a sua vida. O nosso programa faz mais um breve intervalo, já já a gente tá de volta, trazendo muita viagem musical pra você. Fica aí, eu sou Jorge Luiz e fico com você por mais um tempo, até a Voz do Brasil. Esse é o Educadora Toca.
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0: E aqui já estamos de volta com Educadora Toca. Estamos no meio da nossa viagem musical, trazendo muita música para você. E músicas altamente selecionadas para fazer a sua noite melhor, mais quentinha, nesse frio, hein? Pra você que está do outro lado do rádio, muito obrigado pela companhia. Você que está no carro, muito obrigado pela carona. Vamos juntos até daqui a pouquinho, até a Voz do Brasil, com muita música pra você. E agora vamos voltar para 1990. O hard rock e as bandas com cabelos volumosos dominam o topo das paradas mundialmente. E era a era dos amplificadores com volume no máximo, solos de guitarras velozes e produções grandiosas. Mas no meio desse furacão de distorções de guitarra, quatro caras de Massachusetts decidiram desligar as guitarras, afastar a bateria e gravar um momento totalmente cru, desnudado, apenas com violão e vozes. A princípio, a gravadora não queria lançar a faixa como um single, por achar que fugia demais do estilo daquela banda. Mas quando a música caiu nas graças do público, a resposta foi avassaladora. O público acolheu a canção como uma verdadeira lufada de ar fresco. Ela se tornou a trilha sonora oficial de muitos namoros, bailes e pedidos de casamento ao redor do planeta. Comercialmente foi um fenômeno estrondoso, alcançou o primeiro lugar na Billboard nos Estados Unidos e conquistou o topo das paradas em dezenas de países, transformando uma banda de rock pesado em um nome conhecido em quase todos os lares do mundo. Essa música imprime um sentimento profundo de honestidade e cumplicidade. É um lembrete poético e direto de quem... de que declarações não valem nada sem atitudes. E de que o amor de verdade é provado em gestos, muito além de simples palavras. Sinta o peso desse clássico de voz e violão. Na voz da banda Extreme, um hino inesquecível das baladas de rock. More Than Words.

0: Fica.
1: Extreme, more than words. É isso aí, você está na Educadora, Rede Educadora de Comunicação, sua 91,7. Estamos direto da nossa viagem musical, levando você para vários momentos da nossa música. E você ouviu só musicona agora com a gente nessa nossa viagem musical? Bon Jovi, Bed of Roses, Bryan Adams, Heaven. E agora Extreme More Than Words. Mas a nossa próxima música é uma das músicas que eu mais gosto na minha vida. Uma música que representa muito, não só para muitas pessoas, mas muito, mas muito para mim. É uma música que tem um símbolo de liberdade tão grande, que atinge tantas pessoas e atingiu a mim também. E a gente volta para o final dos anos 60, mais precisamente em 69, onde o mundo vivia a efervescência do movimento hippie, os protestos contra a guerra do Vietnã e a corrida espacial atingindo seu ápice com a chegada do homem à lua. No meio dessa revolução cultural, um jovem pianista britânico, ainda no início de sua trajetória, juntava forças com seu parceiro compositor para lançar seu álbum de estreia. Embora a versão original gravada em cravo tenha passado de forma discreta nas paradas da época, a música ganhou um status quase sagrado ao longo dos anos. Anos mais tarde, em uma versão regravada ao piano, o público abraçou a canção como um verdadeiro hino de esperança. No Brasil, em particular, a recepção foi gigantesca. A faixa virou um fenômeno absoluto ao integrar a trilha sonora da novela Carinhoso, em 1973. Tornando-se uma das faixas mais amadas e executadas nas rádios do país até hoje. Comercialmente, ela impulsionou o catálogo desse artista no início de sua carreira e consolidou como uma das composições mais respeitadas de suas obras, sendo inclusive a música escolhida por ele para homenagear grandes amigos em momentos de despedida. Ela imprime um sentimento profundo de libertação, de transcendência e desejo de voar alto. É a metáfora perfeita de uma alma que rompe as grades da solidão e da limitação para finalmente encontrar a sua própria liberdade rumo aos céus. Do mestre Elton John, um clássico imortal, Skyline Pigeon e toda a sua liberdade.

com essa música maravilhosa, trazendo um uma linda, mais linda letra de liberdade, que eu me despeço de você. Amanhã tem mais Educadora Toca, trazendo muita música pra você e a nossa viagem musical. Muito obrigado a todos vocês que estão aí do outro lado do rádio e me acompanharam em todas essas 2 horas e pouquinha de Educadora Toca. Estamos juntos e amanhã eu estou de volta trazendo muita música pra você. Você fica agora com a voz do Brasil. Muito obrigado, fiquem com Deus e até amanhã.

0: Brasil. As notícias do governo federal que movimentaram o país no dia de hoje.
1: Olá, uma boa noite.
2: Boa noite para você que nos acompanha em todo o país.
1: Segunda-feira, 20 de julho de 2026.
2: Vamos ao destaque, aos destaques da Voz do Brasil.
1: Agora é lei. Brasil conta com a estratégia nacional do Complexo Econômico Industrial da Saúde.
2: A legislação estabelece diretrizes para a pesquisa, o desenvolvimento e a produção de medicamentos, vacinas e outras tecnologias para o SUS. Márcia Fernandes.
3: A lei prevê medidas para incentivar a produção nacional de insumos e fortalecer cadeias produtivas internas, com o objetivo de ampliar a capacidade nacional de resposta em situações de crise.
1: E ainda cuidotecas, universidades públicas estaduais podem instalar espaço.
2: Edital apoia a implantação da estrutura responsável por abrigar a criança enquanto a mãe frequenta as aulas. Luana Karen.
4: O edital vai oferecer 9.200.000 reais para que as universidades estaduais possam contratar profissionais, comprar material pedagógico e oferecer alimentação às crianças.
1: Tecnologia para ajudar no combate à violência contra a mulher.
2: Uma inteligência artificial auxilia quem procura o Ligue 180.
1: Quer saber mais sobre o assunto? Hoje nós conversamos com a Secretária Nacional de Enfrentamento à Violência contra Mulheres, Estela Bezerra.
2: Ela fala também sobre a importância do apoio para quebrar o ciclo de maus tratos.
5: Ninguém consegue fazer uma ruptura sozinha, então o primeiro movimento é uma mulher procurar alguém de sua confiança, o segundo movimento é procurar um serviço especializado.
1: Hoje na apresentação da Voz do Brasil, Mariana Juba e Nazi Brum.
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1: O Brasil tem agora uma lei que regulamenta a produção de vacinas, medicamentos e insumos de saúde, voltada ao atendimento do SUS.
2: A medida consolida como política permanente instrumentos voltados ao fortalecimento da capacidade nacional de desenvolvimento, produção e inovação em tecnologias estratégicas para o SUS.
3: A lei cria a Estratégia Nacional do Complexo Econômico Industrial da Saúde. A legislação estabelece regras para o país produzir tecnologia própria no setor. Na prática, o texto define critérios para a produção em solo brasileiro de medicamentos, vacinas, equipamentos de diagnóstico e ingredientes farmacêuticos que abastecem o Sistema Único de Saúde. O ministro da Saúde, Alexandre Padilha, disse que a estratégia quer fortalecer laboratórios públicos e ampliar o acesso da população a tecnologias estratégicas de saúde.
6: É preparar o Brasil cada vez mais para respostas em emergência em saúde, dar uma previsibilidade importante para as empresas privadas investirem, dar uma outra dimensão para o que é o setor da saúde. Tanto naquilo que é os compromissos de garantir o atendimento à nossa população, quanto da saúde enquanto setor econômico.
3: A lei prevê medidas para incentivar a produção nacional de insumos e fortalecer cadeias produtivas internas, com o objetivo de ampliar a capacidade nacional de resposta em situações de crise, como destacou o ministro do Desenvolvimento, Indústria, Comércio e Serviços, Márcio Elias.
7: A pandemia mostrou isso para o mundo, a indesejável dependência de um continente ou de alguns países no fornecimento do que é essencial na área da saúde. Acho que a sanção do nosso PL 2583 hoje retoma essa tradição do país, do Brasil, na vanguarda do desenvolvimento do Complexo Econômico Industrial da Saúde.
3: A estratégia também prevê mecanismos para a transferência de tecnologia entre instituições privadas e laboratórios públicos. Entre os projetos previstos estão o desenvolvimento de insulina glargina com produção integral no Brasil e de uma vacina contra o vírus sincicial respiratório associado a casos de bronquiolite. Reportagem Márcia Fernandes.
1: Empresas de revenda de ingressos devem ser transparentes com o consumidor sobre o seu papel.
2: Caso isso não aconteça, elas podem ser alvo de medidas cautelares, entre outras determinações.
1: É o que vamos ouvir agora na reportagem de Gabriela Noronha.
8: Quando você vai comprar um ingresso para um show ou teatro, por exemplo, pode acabar recorrendo a páginas na internet que fazem a revenda desses tickets. Mas essas plataformas precisam respeitar os direitos do consumidor. Se isso não ocorrer, ficam sujeitas a medidas cautelares do governo. É o caso de uma empresa que começou a ser investigada nesta segunda-feira por falta de transparência e insuficiência de informações essenciais ao consumidor, como detalhou Ricardo Morishita, secretário nacional do consumidor.
9: Muita gente acaba contratando, mas não sabe que se trata de um mercado secundário. E claro, tudo isso leva a uma potencial ilusão do consumidor ao erro ou a acreditar que está adquirindo o ingresso pelo canal oficial. Acho que isso é ruim para todos. É importante que o consumidor saiba, não seja enganado, não possa ser induzido a erro, garantir a informação e depois a própria boa-fé.
8: Como medida cautelar, a Senacom determinou que a plataforma passe a indicar de forma clara e destacada ao longo de todo o processo da venda, que não constitui um canal oficial de venda dos eventos, que os ingressos são ofertados por terceiros e que podem ser vendidos por preços superiores aos dos canais oficiais. Em caso de não cumprimento da medida, a empresa poderá ser multada em R$100 mil por dia. Vitor Oliveira Fernandes, secretário nacional de Direitos Digitais, mencionou outras possíveis fraudes que fazem parte da investigação.
10: Uma outra preocupação que também surge nesses monitoramentos de mercado é o uso cada vez maior de robôs que funcionam verdadeiramente como cambistas digitais. Robôs que conseguem adicionar ingressos ao carrinho em milissegundos, que conseguem ocupar posições melhores nas filas dos ingressos e que conseguem até fazer o check-out automatizado em um tempo bastante rápido, de modo que o consumidor se torna dependente desse mercado secundário.
8: Lembrando que há PROCONs em todos os estados do país para a proteção e defesa dos direitos do consumidor. Além disso, é possível utilizar a plataforma consumidor.gov.br para registrar denúncias e reclamações. Reportagem Gabriela Noronha.
2: E durante a Copa do Mundo da FIFA 2026, o Ministério da Justiça e Segurança Pública participou da Operação Cartão Vermelho, realizada simultaneamente em 9 países.
1: A ação foi coordenada pelo Departamento de Justiça e pela Agência de Investigações de Segurança Interna dos Estados Unidos para combater a pirataria digital e física.
2: No Brasil, a atuação com foco no ambiente digital resultou no bloqueio de 309 domínios e 109 endereços de IP utilizados na transmissão ilegal de sinais de TV e streaming.
1: A operação teve como objetivo combater redes criminosas envolvidas que lucram ilegalmente com a venda de produtos físicos piratas, como camisetas de seleções, álbuns de figurinhas e artigos esportivos falsificados, e também com a retransmissão digital não autorizada dos jogos do Mundial.
2: O pagamento do Bolsa Família começou hoje aos beneficiários do programa.
1: Em cidades onde foi decretada a situação de emergência ou calamidade pública pelo governo federal, o recurso foi unificado.
11: Começou nesta segunda-feira, dia 20, o pagamento do Bolsa Família referente ao mês de julho. Os depósitos seguem um calendário escalonado, conforme último dígito do número de identificação social, o NIS. Neste mês, o benefício tem valor médio de R$679,19. Para receber o auxílio, é preciso atender aos critérios do programa, manter o cadastro único atualizado e cumprir as exigências nas áreas de saúde e educação, como frequência escolar, vacinação em dia e acompanhamento pré-natal, quando necessário. Os beneficiários podem movimentar o dinheiro de forma digital pelo aplicativo Caixa Tem, utilizados na função débito com cartão do programa ou sacados em terminais de autoatendimento da Caixa, casas lotéricas e correspondentes Caixa Aqui. Já as famílias que vivem em municípios com situação de emergência ou calamidade pública reconhecida pelo governo federal recebem um benefício nesta segunda-feira sem seguir o calendário do NIS. A medida beneficia moradores de cidades do Amazonas, Roraima, Paraná, Sergipe, Paraíba e Rio Grande do Norte, afetadas por eventos como estiagem e enchentes. Thaisa Vitória para a Voz do Brasil.
2: E estão abertas as inscrições para o Prêmio Brasil que Alimenta até o dia 31 de julho.
1: A iniciativa vai reconhecer 40 ações desenvolvidas por organizações da sociedade civil para o combate à fome.
2: Podem participar organizações que estejam em funcionamento há pelo menos 3 anos e mantenham iniciativas em andamento.
1: O valor total da premiação é de R$700 mil, distribuídos entre as 20 melhores iniciativas.
2: O edital com as informações está disponível em gov.br/mds.
1: As mulheres têm agora um novo aliado na luta contra a violência, um chatbot do Ligue 180.
2: É um robô atendente que vai trazer prontamente informações sobre os direitos das mulheres, legislação e serviços da rede de atendimento.
1: A ferramenta de inteligência artificial vai fazer uma curadoria diária da base de informações utilizadas pelas atendentes da Central de Atendimento à Mulher.
2: Mas o atendimento humanizado, em que as vítimas podem conversar diretamente com uma pessoa, vai seguir. E nós conversamos sobre isso com a Secretária Nacional de Enfrentamento à Violência contra as Mulheres, Estela Bezerra. Acompanhe. Secretária Estela, bem-vinda à Voz do Brasil. Vamos começar falando desse novo chatbot do Ligue 180. Como é que ele funciona? O que que ele oferece de novo para as mulheres?
12: Olha, o chatbot, primeiro, um prazer estar aqui, uma saudação a todo mundo que está nos ouvindo, nos assistindo. O chatbot, ele é mais uma tecnologia, ela é desenvolvido muito pelo campo do mercado, mas a tecnologia também pode servir à cidadania, né? Então, o que nós estamos colocando é mais um meio de acesso para que as mulheres em situação de violência, elas possam acionar a Central 180, seja para pedir uma informação ou seja para que ela tenha uma acolhida rapidamente sobre a situação de violência que ela está vivenciando. A violência contra as mulheres, ela tem várias tipologias. O Brasil ainda não tem uma imersão e uma compreensão dessas várias tipologias, mas elas oprimem mulheres em todo o território. E aí o chatbot, inclusive, dialoga com a juventude e traz mais uma opção, mas ela não tira a humanização do serviço nem do atendimento.
13: Quer dizer que com um robô, o atendimento humano também segue, né? As mulheres ainda conseguem atendimento humanizado ligando para o número 180.
12: O chatbot, ele pode estar assentado numa inteligência artificial, mas ele também pode estar nos princípios do atendimento. E nesse caso, ele está nos princípios do atendimento. Não há uso de inteligência artificial. Depois que se tabula ali o tipo de demanda que é trazida, imediatamente você pode recorrer a um atendimento humanizado e aquela demanda vai ser acompanhada humanamente. Nós temos mais de 360 atendentes, 24 horas para fazer esse serviço.
2: Onde é que elas acessam o chatbot?
12: Olha, tanto pelo telefone como ela pode acessar pelo site da nossa página no Ministério das Mulheres. Nós temos todas as tecnologias que você pode recorrer. O 180 tem um grande painel. 22% das procuras no Ministério das Mulheres são justamente pelo 180.
13: E há também outras ferramentas, né? Como o WhatsApp, por exemplo, né? Como é que ele pode ser acessado por quem queira orientações ou mesmo ajuda?
12: Olha, o 180, ele já tinha o WhatsApp implementado. O WhatsApp é uma linha direta. Depois que a gente fazia o atendimento direto, humanizado, ainda se perguntava se você queria receber alguma informação pelo 180, né? Então, o WhatsApp não é uma ferramenta em que a gente acessa a qualquer mulher. A gente prioriza o sigilo da informação. Muitas vezes as mulheres podem receber ou tem o telefone monitorado e isso pode ser uma situação de risco. Mas o WhatsApp do 180, ele fica disponível para qualquer mulher que liga para o 180 e ele também pode ser acessado através da nossa página com o íconezinho que dá disponibilidade ao 180.
2: Agora, as atendentes do Ligue 180, elas passam por uma qualificação, né, específica para prestar esse tipo de atendimento. O que está incluído na preparação delas?
12: Olha, desde a taxonomia, porque a gente tem violência, desde violência vicária, que recentemente foi reconhecida como uma tipologia própria de crime, até a violência patrimonial, a violência psicológica, são tipologias de violência que às vezes é difícil de você identificar. Muitas mulheres vão e se identificando que vivem aquele tipo de violência na medida em que alguém vai falando que aquilo é violência. Então, todas essas atendentes, elas são preparadas, qualificadas em compreender a legislação e compreender a manifestação desse tipo de violência. Elas também têm um aparo psicológico, porque é muito doloroso e é muito difícil você passar o dia inteiro ouvindo narrativas de violação de direitos e de violência. Então, elas têm uma retaguarda de de psicologia, de atendentes, né? E fazem grupos de conversar sobre esse tema, e agora nós estamos inaugurando uma especialização para que elas tenham uma melhor qualificação, mas também um reconhecimento acadêmico de que elas são profissionais especializadas no atendimento às mulheres em situação de violência.
14: Só para a gente esclarecer, a senhora mencionou a violência vicária, que é um tipo novo, né? Um tipo penal novo, e aí muita gente provavelmente não conhece. Ela ocorre quando o companheiro agride familiares, né? Filhos, pais, para atingir a mulher, né?
12: É, o agressor praticante de violência doméstica, ele nunca só viola as mulheres, ele viola os filhos, ele agride a sogra, ele agride os cunhados, mas ele tem uma predileção pelos filhos. Os filhos é um modo, é um instrumento de ofender. Se você, às vezes, me der um tapa, o tapa dói, mas dói mais se você bater no meu filho. Isso é uma coisa muito concreta. E o pior caso que nós acompanhamos foi aquele caso de Thales Machado, aqui no estado de Goiás, onde ele executou os dois filhos e ainda construiu através, se suicidou, mas antes disto construiu a narrativa de que a ex-esposa ou a mãe das crianças é que era responsável por tudo aquilo, e ela, por conta disso, não conseguiu sequer acompanhar o velório dos filhos.
13: Secretária, o Ministério das Mulheres também apresentou recentemente em Salvador as diretrizes nacionais das Casas da Mulher Brasileira. O que que elas estabelecem sobre esse serviço?
12: A atualização das diretrizes era uma necessidade. A casa está fazendo 10 anos. A primeira casa foi inaugurada ali em 2015, né, no estado de Mato Grosso do Sul. Durante esses 10 anos, muita coisa mudou, inclusive de legislação. Nós temos muita tecnologia que avançaram durante essa década, e era necessário fazer um alinhamento. Hoje temos 13 casas, uma projeção de mais casas. É natural que a política pública vá se expandindo por todo o território, e era necessário a atualização das diretrizes, porque a Casa da Mulher Brasileira, ela é o mais completo, mas ela é mais complexo serviço de uma política pública. Ela junta no mesmo espaço poderes como o poder executivo e o poder do sistema de justiça, judiciário. Lá funciona a vara de família, lá funciona o Ministério Público, mas também tem a Secretaria de Segurança Pública com a Delegacia Especializada da Mulher, o serviço psicossocial que atende lá dentro. Tem também a possibilidade da mulher, por uma questão de risco, ficar acomodada num abrigamento temporário dentro dessa casa. Então, como são serviços complexos, de alta complexidade, com intersetorialidade e interinstitucionalidade, as diretrizes se atualizaram para que o serviço tenha mais azeitamento e seja muito mais eficiente, para que não haja nenhum erro de protocolo de serviços tão complexos.
14: Agora, secretária, acho que a pergunta mais importante da nossa entrevista é essa que vem agora. Uma mulher que esteja nos ouvindo e que se reconheça numa situação de violência, mas que tenha dificuldades em sair dessa situação, seja por motivos financeiros ou quaisquer outros, como é que ela pode começar a pedir ajuda? A gente falou aqui de Casa da Mulher Brasileira, de Ligue 180, mas por onde ela começa? Qual o primeiro passo?
12: Olha, geralmente uma mulher que vive em situação de violência, ela nega que vive em situação de violência. Essa negação vai de 3 a 10 anos. Se ela tem no ciclo de amizade dela e uma forma de impedir que a mulher recorra a alguém, um agressor que vive dentro de casa, que ameaça constantemente, ele inibe a relação dessa mulher com seus familiares e também com suas amigas. Essa é uma maneira de manter a mulher isolada. Então, o principal movimento que uma mulher precisa fazer quando ela está vítima de violência é procurar alguém da sua confiança, alguém que ame e respeite ela verdadeiramente, para ela poder compartilhar dessa situação que ela vive. Geralmente, o primeiro ciclo de apoio vem das amigas e da família. Quando você não encontra essa possibilidade, é preciso procurar ou a delegacia, ou o centro de referência da mulher, ou mesmo a Casa da Mulher Brasileira, que é um serviço de porta aberta. Geralmente,
5: geralmente as mulheres só conseguem fazer esse movimento quando a violência já não ameaça mais só a vida dela, ameaça a vida dos filhos. Então as mulheres conseguem fazer uma ruptura. Por isso que programas como esse, a gente falar do assunto, dizer que a violência acontece e que ela não é naturalizada e que ela pode ser rompida, é necessário. Muitas mulheres vivem em situação profunda de isolamento e não conseguem fazer a ruptura sozinha. Ninguém consegue fazer uma ruptura sozinha. Então, o primeiro movimento é uma mulher procurar alguém de sua confiança. O segundo movimento é procurar um serviço especializado. E se ela for a um serviço bancário sendo oprimida por violência patrimonial, ela também deve pedir ajuda. Hoje, a Caixa Econômica tem um serviço para acolher mulheres nessa situação. Ou se ela for a um serviço de saúde, ela também pode pedir ajuda ao serviço de saúde para poder fazer a ruptura da violência. Sozinha, ninguém consegue.
13: Muito bem, nós conversamos com Estela Bezerra, secretária nacional de enfrentamento à violência contra as mulheres. Muito obrigado, secretária, por sua entrevista aqui, a Voz do Brasil.
5: Eu que agradeço a vocês.
1: Conciliar os estudos e a maternidade é uma missão desafiadora para muitas mães que ocupam as universidades.
14: Mas nas cuidotecas, as mães podem deixar seus filhos na hora das aulas.
1: O serviço já é oferecido em universidades federais e agora está aberto para universidades públicas estaduais.
14: As interessadas têm até o dia 15 de setembro para se inscrever em edital do Ministério das Mulheres.
15: Um espaço público, seguro e gratuito, onde crianças de 3 a 12 anos de idade são acolhidas enquanto os responsáveis, principalmente as mães, estudam. Assim é a Cuidoteca, serviço oferecido em universidades federais como a de Brasília. Na UNB, a iniciativa teve início no começo deste ano e atendeu 23 crianças no período noturno. Para o segundo semestre, 40 vagas serão oferecidas. A coordenadora pedagógica da Cuidoteca da UNB, Letícia Teles, falou sobre a receptividade do serviço.
16: A Cuidoteca promoveu ali um espaço onde a criança pode ser criança, porque eles podem realmente brincar, socializar. E as mães têm um feedback, assim, incrível.
15: Agora, o serviço de Cuidoteca será expandido para universidades estaduais. O edital aberto pelo Ministério das Mulheres vai oferecer 9 milhões e 200 mil reais para que as universidades estaduais possam contratar profissionais, comprar material pedagógico e oferecer alimentação às crianças. Em contrapartida, as unidades deverão providenciar espaço físico, infraestrutura e apoio operacional. Cada universidade selecionada poderá receber até 240 mil reais para manter o serviço. Segundo Juliana Cores, coordenadora geral de políticas de cuidado do Ministério das Mulheres, há recursos suficientes para contemplar todas as universidades estaduais do país.
17: A gente pensou nas universidades estaduais devido ao número de mulheres, que é um número relevante, e a gente conseguiu aqui aportar um recurso que é suficiente para abarcar todas as universidades estaduais. E o que a gente quer é que cada vez mais cresça essa cultura da cuidoteca. A gente interpreta como um dos pontos cruciais aí para a tranquilidade dessas mulheres.
15: O envio de propostas pelas universidades estaduais deve ser feito até o dia 15 de setembro por meio da plataforma transferegov.br. As unidades selecionadas deverão ofertar o serviço de cuidoteca por 12 meses. Reportagem Luana Karen.
1: E além do edital para as universidades estaduais, seguem abertas até o dia 1º de agosto as candidaturas para a chamada estratégica Unicuidotecas.
14: Nesta chamada, o Ministério da Educação, em parceria com o Ministério do Desenvolvimento e Assistência Social, Família e Combate à Fome, vai selecionar 50 universidades federais para a implantação de espaços gratuitos de acolhimento infantil nas instituições.
1: Os espaços visam atender filhos de alunos, professores, servidores técnicos e trabalhadores terceiros.
14: Cada universidade federal selecionada terá capacidade para atender 40 crianças simultaneamente.
1: O envio das propostas deve ser feito por meio eletrônico. Os detalhes estão disponíveis em gov.br/mec.
14: O brasileiro registrou 65 milhões e 200 mil passageiros no primeiro semestre desse ano.
1: De acordo com o relatório da Agência Nacional de Aviação Civil, a ANAC, mais de 50 milhões nos voos domésticos e 15 milhões nos voos internacionais.

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1: Você vai ouvir agora notícias do Poder Judiciário.
2: Em Angola, presidente do STF propõe ampliar cooperação entre cortes constitucionais na defesa da democracia.
3: TSE divulga dados sobre o eleitorado brasileiro.
2: TST entende que CNPJ ativo não basta para provar que a empresa continua em operação.
3: Boa noite, eu sou o Arthur Filho.
2: E eu sou Walter Lima.
3: O presidente do STF e do CNJ, ministro Edson Fachin, defendeu em Luanda, na Angola, o fortalecimento da cooperação entre tribunais constitucionais para proteger a democracia.
2: A manifestação ocorreu durante reunião com Laurinda Prazeres Cardoso, presidente do Tribunal Constitucional de Angola. Marta Ferreira.
4: Ao abrir o encontro, Fachin disse que a relação entre os dois tribunais deve ser ampla, permanente e voltada à construção de uma agenda comum para os próximos anos.
5: Cuidaremos de uma pauta de cooperação centrada no fortalecimento da capacidade institucional de nossos tribunais.
4: O presidente do STF ressaltou que as democracias constitucionais enfrentam desafios comuns em diferentes partes do mundo, especialmente diante do avanço de movimentos autoritários que buscam enfraquecer as instituições por dentro. Para Fachin, os tribunais constitucionais ocupam posição central na preservação do Estado Democrático de Direito e defendeu o fortalecimento da cooperação entre as cortes constitucionais para compartilhar experiências e consolidar referências democráticas capazes de enfrentar tendências autoritárias observadas em diversos países.
3: O TSE divulgou nesta segunda-feira os dados do eleitorado brasileiro.
2: As estatísticas indicam que mais idosos e mais indígenas estão aptos a votar. Jane Costa.
6: Mais de 158 milhões de brasileiras e brasileiros estão aptos a votar no dia 4 de outubro, primeiro turno das eleições. São Paulo, maior colégio eleitoral do país, reúne mais de 34 milhões de eleitoras e eleitores, representando 21,48% do total. Em seguida, aparecem Minas Gerais e Rio de Janeiro. O eleitorado no exterior aumentou, são quase 929 mil. A maioria do eleitorado tem entre 40 e 44 anos, com mais de 15 milhões de pessoas. Os dados também revelam avanços no preenchimento da autodeclaração de raça e cor, tornando o cadastro eleitoral mais diverso e reduzindo significativamente o número de registros sem essa informação.
3: CNPJ ativo não basta para provar que a empresa continua em operação, segundo o TST.
2: Integrante da Comissão Interna de Prevenção de Acidentes e de Assédio pretende usar o dado para assegurar estabilidade. Larissa Batista.
7: O trabalhador alegou que a empresa continuava funcionando, já que o CNPJ da instituição sediada em Piracicaba, São Paulo, permanecia ativo. Mas o TST entendeu que isso, por si só, não comprova que a unidade ainda esteja em operação. Como o contrato de prestação de serviços foi encerrado e a CIPA deixou de existir naquele local, a corte decidiu que o auxiliar de produção não tinha direito à estabilidade no emprego e manteve a demissão. A decisão foi unânime.
3: Após a Lei 14.752 de 2023, judiciário não pode multar advogados por abandono de causa.
2: Com esse entendimento, o STJ afastou a multa aplicada a advogados que faltaram à sessão do Tribunal do Júri. Fátima Uchoa.
8: Os advogados pediram o cancelamento do júri e justificaram a ausência alegando que a promotora responsável teria publicado nas redes sociais um vídeo sobre o crime, o que comprometeria a imparcialidade do julgamento, mas a Justiça do Rio Grande do Sul aplicou uma multa de 10 salários mínimos. Na sexta turma do STJ, o ministro relator Sebastião Reis Júnior observou que os advogados poderiam ter questionado a suposta nulidade em juízo pelos meios processuais adequados. No entanto, nessa situação já estava em vigor a lei que revogou a aplicação da multa por abandono de causa. E segundo o ministro, após essa mudança legislativa, eventual falta deve ser apurada exclusivamente pela ordem dos

0: Advogados do Brasil.
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1: A você, uma boa noite.
2: E até amanhã.
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0: Roberto Pinheiro. E estes são os destaques de hoje do Jornal do Senado, que começa agora. A autonomia do Banco Central e novas regras para a saúde avançam na CCJ. Jovens que saem de abrigos podem ganhar cotas no ensino federal. Eleitores com deficiência ou mobilidade reduzida terão direito a transporte gratuito. Boa noite. A Comissão de Constituição e Justiça aprovou neste primeiro semestre a proposta de emenda à Constituição que busca assegurar um orçamento próprio e autonomia operacional ao Banco Central. A CCJ ainda votou outras duas mudanças na Constituição para assegurar jornada de 36 horas semanais para enfermagem e aposentadoria diferenciada para agentes comunitários de saúde e combate às endemias. Repórter Bruno Lourenço.
1: Uma das propostas de emenda à Constituição aprovadas na Comissão de Constituição e Justiça transforma o Banco Central de autarquia para entidade pública de natureza especial, com autonomia técnica, administrativa, orçamentária e financeira. O relator, senador Plínio Valério, do PSDB do Amazonas, defendeu a medida.
2: Essa autonomia, ela fortalece não só o sistema financeiro brasileiro, traz segurança, traz muita segurança para todos nós.
1: Já a PEC, que assegura o direito à aposentadoria diferenciada de agentes comunitários de saúde, de combate às endemias e de agentes indígenas de saúde e de saneamento, passou pela CCJ e pelo plenário. A proposta teve como relator o senador Irajá, do PSD do Tocantins, que destacou o papel desses profissionais na ponta da saúde.
3: Um reconhecimento de um trabalho histórico dedicado por toda uma vida a essas pessoas que são brasileiros e brasileiras, que são, como eu costumo dizer, o SUS do Brasil de carne e osso.
1: Outra proposta de emenda à Constituição aprovada na CCJ vincula o piso salarial da enfermagem a uma jornada máxima de trabalho de 36 horas semanais.
0: O Senado aprovou e enviou para a sanção presidencial um projeto que cria regras para as parcerias entre escolas e pontos e pontões de cultura. A proposta pretende ampliar o acesso de estudantes a atividades culturais e fortalecer a integração entre educação e cultura. A iniciativa estabelece requisitos para a celebração dessas parcerias e busca incentivar ações culturais no ambiente escolar. Os detalhes na reportagem de Márcio Maturana.
4: Pontos e pontões de cultura são associações sem fins lucrativos com atividades culturais dentro das comunidades. Hoje, essas associações já podem fazer parcerias com redes de ensino superior, técnico e básico, mas o projeto define critérios para isso. O texto aprovado no plenário do Senado foi o relatório que o senador Humberto Costa, do PT de Pernambuco, apresentou na Comissão de Educação. Ele resumiu os pontos principais da proposta.
5: Esta proposição inova ao estabelecer duas balizas essenciais que a legislação vigente não contempla: a exigência de que a parceria seja consonante com a proposta pedagógica de cada escola, preservando assim a autonomia escolar, e a prioridade para pontos e pontões de cultura situados nas proximidades da comunidade escolar, de modo a fortalecer os vínculos territoriais e culturais já existentes.
4: Quando entrar em vigor, a lei vai mudar a Política Nacional de Cultura Viva, que busca ampliar o acesso da população aos direitos culturais.
0: Foi apresentada no Senado uma proposta de emenda à Constituição que busca garantir a continuidade dos programas estaduais, distritais e municipais de incentivo à cultura e ao esporte. A medida preserva mecanismos de apoio mesmo após a implementação da reforma tributária. A proposta permite que estados, o Distrito Federal e os municípios continuem concedendo incentivos fiscais a esses setores por meio de créditos do Imposto sobre Bens e Serviços, o IBS. A reportagem é de Douglas Castilho.
6: Foi apresentada no Senado Federal a proposta de emenda à Constituição que assegura a sobrevivência dos programas locais de incentivo fiscal voltados à cultura e à prática desportiva. A medida altera as regras da reforma tributária para permitir que estados, o Distrito Federal e os municípios continuem continuem a estimular esses setores por meio de créditos compensatórios do Imposto sobre Bens e Serviços, o IBS. Sem essa alteração, o novo modelo de unificação tributária sobre o consumo extinguiria gradualmente esses mecanismos regionais de incentivo indireto até o ano de 2032. Pelo projeto, o Comitê Gestor do IBS vai definir as regras técnicas para a concessão e o registro desses créditos. Já os estados, o Distrito Federal e os municípios terão de aprovar leis próprias para criar seus próprios programas. O autor da iniciativa, senador Carlos Portinho, do PL do Rio de Janeiro, ressaltou que as leis locais sustentam uma ampla cadeia produtiva e criam milhares de empregos que, segundo ele, vão além dos holofotes.
7: A gente muitas vezes pensa só no artista ou no jogador de futebol, mas na verdade é todo um ecossistema que tem. É o produtor cultural, é o pessoal que trabalha para os eventos, né? As empresas de eventos, que são muitos empregos que geram esse fomento. Com a reforma tributária ficou ameaçado e a gente já se antecipou a esse problema, assim podendo incentivar e fomentar essas duas indústrias que eu chamo é a indústria do entretenimento. A gente tem que ver cultura e esporte como uma grande indústria do Brasil.
6: A proposta também determina que o valor desses incentivos serão pagos pelo Estado, pelo Distrito Federal ou pelo município que criar o programa. Além disso, os benefícios terão de seguir regras rígidas de avaliação, transparência e controle social. A PEC, que conta com a assinatura de outros 26 senadores, será analisada pela Comissão de Constituição e Justiça.
0: Nas eleições deste ano, eleitores com deficiência ou mobilidade reduzida terão direito a transporte individual gratuito, oferecido pela Justiça Eleitoral. O programa Seu Voto Importa, do Tribunal Superior Eleitoral, tem como objetivo promover a inclusão e reduzir as dificuldades de deslocamento para que o cidadão vote. Para garantir o atendimento no dia da votação, o interessado deverá solicitar o transporte gratuito até 14 de setembro. O pedido poderá ser feito pelo próprio eleitor ou por seus representantes legais, de forma presencial, diretamente no cartório eleitoral da zona correspondente ou por canais remotos e eletrônicos. Também será necessária a apresentação de autodeclaração ou de documento que comprove a deficiência ou a dificuldade de locomoção. O primeiro turno das eleições será realizado em 4 de outubro. O senador Paulo Paim, do PT do Rio Grande do Sul, manifestou apoio à proposta de emenda à Constituição que altera a forma de contribuição previdenciária das empresas. O texto da PEC propôs substituir a contribuição incidente sobre a folha de salários por uma base de cálculo sobre o faturamento bruto das empresas.
8: Essa mudança é necessária por diversos motivos. Empresas com grande faturamento, mas que empregam pouca mão de obra, como o setor financeiro, passaria a contribuir mais.
0: Jovens que deixaram abrigos e casas lares ao completar 18 anos podem ganhar cotas no ensino superior e nas escolas técnicas federais. A proposta foi aprovada pela Comissão de Direitos Humanos do Senado. O projeto busca ampliar as oportunidades de educação para quem cresceu em acolhimento institucional e agora segue para análise da Comissão de Educação. A reportagem é de Rodrigo Rezende.
9: Crianças e adolescentes que aguardam uma definição sobre processos de adoção ou por outro motivo estão impossibilitados do convívio familiar, podem viver no chamado acolhimento institucional, em locais como abrigos ou casas lares. Um projeto aprovado na Comissão de Direitos Humanos, de autoria do senador Jorge Cajuru, do PSB de Goiás, quer garantir aos jovens que vivem ou viveram nessa situação até os 18 anos, ou seja, não foram adotados e alcançaram a maioridade, uma cota nos processos seletivos para o acesso ao ensino superior e às escolas técnicas federais. O relator do projeto, o senador astronauta Marcos Pontes, do PL de São Paulo, afirma que a ideia colabora com a diversidade no meio acadêmico.
10: A proposição realiza a importante missão de conferir oportunidades a pessoas oriundas de acolhimento institucional. Lembrando que acolhimento institucional é diferente de instituições como a Fundação Casa com menores infratores. É outro tipo de público.
9: Marcos Pontes incluiu no projeto uma previsão de avaliação a cada 10 anos dessa política de cotas. A proposta segue para análise da Comissão de Educação do Senado.
0: trabalhos técnicos de João Lira. O Jornal do Senado fica por aqui. Acompanhe agora as notícias da Câmara dos Deputados. Boa noite e até amanhã.

0: aprova projetos que garantem direitos de pessoas com deficiência.
1: Avança a proposta que reforça a política de prevenção ao câncer de pulmão.
0: Projeto de lei aumenta a pena para tráfico de drogas com uso de aeronaves.
1: Policiais em serviço poderão usar o transporte público de forma gratuita.
0: Boa noite. A Comissão de Viação e Transportes da Câmara aprovou a gratuidade no transporte público para policiais em serviço. A repórter Sofia Peçanha tem mais detalhes.
2: A Comissão de Viação e Transportes aprovou o projeto que estabelece a gratuidade no transporte público coletivo para policiais civis e militares em exercício. Pelo texto, o benefício será válido para ônibus urbanos e intermunicipais, metrô, trens suburbanos e metropolitanos, barcas e catamarãs. Para ter acesso ao benefício, o policial precisa estar em serviço, uniformizado e apresentar a identificação funcional válida. O relator da proposta na comissão, o deputado Zé Trovão, do PL de Santa Catarina, destacou que a presença de policiais nos veículos pode contribuir para aumentar a segurança dos passageiros.
3: Olha, primeiro que quando você coloca um policial num transporte público, você cria segurança para quem está lá dentro.
2: A proposta também estabelece que a gratuidade só poderá ser utilizada quando houver assentos disponíveis sem prejudicar quem pagou a passagem. Ou seja, os passageiros pagantes continuam tendo prioridade no uso dos lugares. Além disso, as empresas e concessionárias dos coletivos deverão informar o direito por meio de avisos visíveis ao público. Caso não cumpram a regra, podem sofrer penalidades previstas na legislação. O projeto também foi aprovado pela Comissão de Segurança Pública e Combate ao Crime Organizado. O relator, o deputado Coronel Meira, do PL de Pernambuco, argumentou que os policiais enfrentam jornadas prolongadas e, muitas vezes, precisam de condições diferenciadas para o deslocamento após o serviço. Em concordância na Comissão de Viação e Transportes, o deputado Zé Trovão ressaltou o impacto econômico da medida para esses profissionais.
3: Então, a gente criou uma norma que, se ele entender por bem de usar aquele transporte, ele vai, além de ajudar a sociedade, ele vai poder economizar no combustível para ter um pouquinho mais de salário no final do mês.
2: Hoje, a gratuidade para policiais já existe em algumas regiões, como no Distrito Federal, mas depende de normas locais e não é padronizada em todo o país. A proposta, apresentada pelo deputado Capitão Augusto, do PL de São Paulo, busca criar regras nacionais que reconheçam a importância dos profissionais da segurança pública e facilitem o deslocamento durante o exercício da função. O projeto que garante gratuidade no transporte público para policiais segue para análise na Comissão de Finanças e Tributação. Da Rádio Câmara de Brasília, Sofia Peçanha.
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1: A proposta que aumenta a punição para tráfico de drogas com uso de aeronaves avançou na Câmara. A repórter Maria Neves tem os detalhes.
4: A Comissão de Constituição e Justiça da Câmara dos Deputados aprovou o projeto que aumenta as penas para o tráfico de drogas praticado com uso de aeronaves. Pela proposta, quem usar aviões ou helicópteros para o tráfico ficará sujeito a pena de 10 a 20 anos de reclusão, além de multa. O valor da multa depende da situação econômica do réu e é calculada em dias multa, podendo variar de 2 mil a 4 mil dias multa. Cada dia multa corresponde a um valor em salários mínimos e hoje varia entre 50 e 8.105 reais. O texto aprovado foi a versão apresentada pelo relator na Comissão de Segurança Pública, deputado Sargento Faur, do Paraná, ao projeto do deputado Cobalcini, do MDB de Santa Catarina. Sargento Faur ressalta que a legislação atual já prevê aumento de penas para alguns